0: Segurança nos aeroportos e no ar. A Agência Nacional de Aviação Civil, a ANAC, começa a aplicar novas regras para passageiros que tenham comportamentos que comprometam a proteção ou a ordem durante viagens de avião.
1: A Resolução número 800 busca estabelecer procedimentos mais claros para situações de indisciplina e reforçar a segurança durante o transporte aéreo.
0: Para nos ajudar a entender o que muda a bordo nos aeroportos, vamos conversar com a repórter Gabriela Noronha. Boa noite, Gabriela. Então, Gabriela, a resolução foi assinada hoje, foi em março, e começa a valer hoje. E o que, que muda na vida do passageiro e quem trabalha no aeroporto?
2: Olha, muitas mudanças agora com a resolução, viu, Luciana? Boa noite, Nazima, boa noite a todos que nos ouvem na Voz do Brasil. Então, vamos começar a explicar. Essa resolução número 800, ela busca estabelecer procedimentos mais claros para situações de indisciplina e reforçar a segurança durante o transporte aéreo. Além disso, essa resolução ela vai listar uma série de comportamentos proibidos e também regulamenta o tratamento e providências necessárias a serem dispensadas ao passageiro. Né? Essa medida entra em vigor a partir desta segunda-feira e vale tanto para passageiros no interior das aeronaves em voos domésticos nacionais, quanto para conexões em voos internacionais, respeitando as legislações aplicáveis e as exceções previstas em lei. A grande novidade é que agora existe um critério muito claro, dividindo as infrações por gravidade. O passageiro que arrumar confusão leve, ou seja, como ignorar os comissários ou usar o celular na hora errada, recebe aí advertências e multas menores. Já quem fumar a bordo, por exemplo, ou ameaçar funcionários, cometer agressões ou importunação sexual, entra na faixa de faltas graves e gravíssimas. E nesses casos, ele pode até ser banido de voar.
1: Agora, Gabriela, o que a tripulação pode fazer no momento dessa confusão dentro do avião?
2: Nazi, a resolução dá total respaldo legal para que os comissários e o comandante ajam rapidamente. A companhia aérea pode agir para controlar a situação de indisciplina. E dependendo do que estiver acontecendo, a equipe pode orientar ou advertir o passageiro, realizar a contenção física temporária dessa pessoa indisciplinada, usando lacres ou algemas de contenção do próprio kit da aeronave e também solicitar o apoio da Polícia Federal. O piloto também tem autoridade para realizar um pouso forçado no aeroporto mais próximo para expulsar o infrator. Dados divulgados pela ANAC mostram que o número de passageiros indisciplinados no Brasil aumentou quase 70% em um ano. De janeiro a setembro de 2026, já foram 800 casos. Destes, 154 foram gravíssimos. E olha, de acordo com o ministro de Portos e Aeroportos do Brasil, Tomé Franca, o objetivo da resolução aprovada em março deste ano é garantir a segurança e o bem-estar de todos os usuários e trabalhadores do transporte aéreo. Vamos ouvir.
3: Então, proteger quem viaja, a tripulação, proteger também quem trabalha em solo é o foco, né, dessa resolução, a proteção do passageiro. Então, e dos tripulantes, dos trabalhadores. Então, esse é o foco da resolução. A resolução não tem um foco de punir, a resolução tem um foco de proteger, de trazer segurança para o transporte aéreo brasileiro.
0: Gabriela, como você disse mais cedo agora, em alguns casos o passageiro fica impedido de voar. Isso porque foi criada uma lista de banimento chamada no-fly list. Você pode explicar como ela vai funcionar aqui no Brasil?
2: Luciana, essa é uma das principais inovações aí da norma. A no-fly list é uma lista de restrição de voos. Então, os passageiros que cometerem infrações classificadas como gravíssimas poderão ser proibidos de voar em qualquer companhia aérea comercial do Brasil por um período aí que varia de 6 a 12 meses, vai depender da infração. E os sistemas das empresas serão interligados para bloquear a compra de passagens, o check-in e o embarque aí do CPF penalizado.
1: Agora, Gabriela, existe algum direito de defesa desse passageiro que for incluído nessa lista?
2: Sim, a aplicação do banimento temporário de voar é feita inicialmente pela própria companhia aérea onde ocorreu o incidente. No entanto, a empresa é obrigada a notificar formalmente o passageiro, garantindo a ele o direito à ampla defesa e ao contraditório dentro de um processo administrativo regulamentar. O diretor-presidente da ANAC, Thiago Feinstein, explica que a empresa deve comunicar também a infração do passageiro à agência dentro de um prazo que varia conforme a gravidade,

0: e as infrações gravíssimas, por exemplo, precisam ser informadas imediatamente. O diretor-presidente também destaca que a resolução prevê punições para as empresas que negarem essa defesa aí do passageiro. Vamos ouvir.
1: Se a companhia aérea não der o amplo direito de defesa para o passageiro, a companhia aérea também será punida pela ANAC. Haverá uma decisão de primeira instância, o passageiro pode recorrer, uma decisão de segunda instância, e a ANAC estará sempre monitorando todos esses passos e sempre também de ouvidos abertos, para que os passageiros também possam nos procurar para dar segurança e amplo direito de defesa do passageiro.
2: Gabriela, em relação ao passageiro, quais são as penalidades previstas para quem passa do limite?
0: Agora vamos para a parte que pesa no bolso, né? E as multas administrativas começam aí em R$ 500 para infrações leves, mas podem chegar a R$ 17.500 em casos graves ou gravíssimos. E vale lembrar que esse valor, Luciana, é apenas a multa administrativa da ANAC. A companhia aérea ainda pode processar o passageiro na justiça comum para cobrar os custos de um pouso forçado, por exemplo, e o passageiro ainda pode responder criminalmente na Polícia Federal. E olha só, quem estiver interessado em saber mais detalhes sobre essas novas regras, a resolução está disponível na página da ABAR, no endereço pareceexagero.com.br.
3: Muito bom, obrigado, Gabriela, pelas informações ao vivo aqui no estúdio da Voz do Brasil.
2: O setor cultural representa cerca de 3% do Produto Interno Bruto brasileiro, índice que representa a riqueza do país.
3: E para dar voz a todos, artistas, produtores, agentes culturais, pesquisadores e outros integrantes da área podem participar da eleição do Conselho Nacional de Política Cultural.
2: Quem conversou com a Mariana Jungmann sobre o assunto foi a secretária de Articulação Federativa e Comitês de Cultura do Ministério da Cultura, Roberta Martins. Vamos ouvir.
4: Secretária Roberta Martins, bem-vinda à Voz do Brasil, um prazer ter a senhora conosco aqui.
5: Obrigada, adoro esse programa.
4: Vamos então falar do Conselho Nacional de Política Cultural, começar falando o que, que é esse órgão, em que ele atua. A senhora pode dar exemplos práticos para a gente dessa atuação?
5: Todas as políticas sociais têm conselhos para acompanhar a política pública junto do Poder Executivo, do governo, como a gente fala. Então, um conselho, e no nosso caso, o Conselho Nacional de Política Cultural, o Conselho Nacional que acompanha as políticas nacionais que são construídas pelo governo federal junto com essa representação da sociedade civil, que juntos criam, acompanham, fiscalizam e deliberam coisas importantes da vida da política pública de cultura do Brasil.
4: E para a gente ter essa participação da sociedade, a gente tem eleições, então inscrições estão abertas. Então eu queria que a senhora falasse também para a gente quem é que pode participar das eleições para esse conselho, quem é que pode se inscrever tanto para ser conselheiro quanto para votar no conselho, porque isso também está aberto,
5: isso,
4: né?
5: Isso. Isso que é o mais legal. A gente conseguiu esse ano fazer um processo totalmente online e, além dele ser online, um processo simplificado. Para você ser eleitor, você se credencia para votar na área da sua atuação. Se você é do teatro, você se credencia para votar nos conselheiros do teatro. Para você votar na música, você se credencia no lugar, lá na nossa plataforma, que vai votar nos candidatos a conselheiros nacionais da música. Para isso, você, para ser eleitor, tem que comprovar um ano de atuação. Se você atua na área, no setor, você tem um portfólio, você tem um currículo, todo mundo tem um currículo.
4: Uhum. E aí quem é do setor cultural, então, sempre tem seu portfólio ali.
5: Maravilhosos, né? A produção cultural brasileira é tão intensa, então a gente tem muita gente para participar desse processo. A pessoa vai lá, comprova um ano para ser eleitor. E para ser eleito, tem que ter um pouco mais de bagagem. Então a gente está pedindo 3 anos de comprovação de atuação no setor. Esse processo tem sido super rico, porque a gente simplificou a forma das pessoas entrarem neste lugar que é pensar políticas públicas junto com o governo.
4: Muito bem. O processo eleitoral também, ele está garantindo aí diversidade, a representatividade no Conselho, que é uma coisa muito importante, né? Quais são as regras, né, para essa diversidade? Por que que é tão importante garantir, assim, que não tenha um grupo muito homogêneo, vamos dizer assim?
5: Porque a sociedade brasileira é isso, essa diversidade maravilhosa. Então, a gente pensou em alguns condicionantes. O primeiro deles é que a gente tivesse pessoas de todas as regiões, do norte, do sul, do leste, do oeste, ou seja, a gente precisa que as pessoas do Brasil inteiro estejam, não apenas das macro-regiões, mas pensar em chegar em representações dos interiores. Isso para nós é importante, então esse é o primeiro condicionante. E depois a gente pensou nos povos. Os povos indígenas, a gente precisa valorizar a cultura indígena no Brasil. Ela está ligada não apenas à relação com a natureza, mas com a produção cultural, com esse lugar que a gente tem tão especial. Então, temos cotas para pessoas indígenas. Nós também temos cotas para pessoas negras. Parte da fonte da beleza e da diversidade cultural brasileira reside na cultura negra. Então, é importante que a gente tenha pessoas que são ligadas a esses processos da produção da cultura negra também. E a gente está ousando em duas questões. Uma delas é que ter, no mínimo, uma pessoa de cada colegiado nacional, que eu já vou explicar o que é, com deficiência. Nós precisamos trazer as pessoas com deficiência para esse universo da participação política. Essas pessoas precisam ser vistas na sua integralidade. Isso é uma ousadia nossa, que vai exigir também aprendizado por parte do governo. E a segunda ousadia é ter paridade. A política precisa enxergar as mulheres como lá sentadinhas à mesa e orientando a política. Então, a paridade de mulheres no Conselho, a gente está buscando e vai conquistar.
4: Agora, existe aí um edital, né, que já está disponível com todas as regras, e tem até um tutorial também para quem quiser participar como eleitor ou se candidatar, também entender melhor como fazer isso. Onde é que as pessoas podem acessar esses documentos?
5: Graças a Deus, a gente tem muitos recursos tecnológicos. A eleição é toda eletrônica e a gente tem um portal incrível chamado Vota Cultura, onde tem recursos de acessibilidade para ampla e plena, linguagem simplificada, a letrinha está grande e a gente precisa que a pessoa esteja no GovBR, o que é um aprendizado também para o brasileiro. Todas as coisas agora oficiais, elas estão lá no GovBR, a gente precisa dominar. Então, entrou no GovBR, se inscreveu, mandou lá, fez o upload, que é subir a documentação, você já pode estar apto para votar ou para ser votado. E aí você escolhe, você pensa, está na sua hora de contribuir com o povo brasileiro, ser conselheiro junto com a gente? Pensa nisso, gente, e vem somar com a gente também.
4: Então, só para a gente concluir, vamos dar o serviço, até quando vão as inscrições?
5: Molezinha, 22 de setembro, a gente está com as inscrições até dia 22 de setembro. E anota aí, é no portal do Vota Cultura. Vota Cultura. .cultura.gov.br votacultura.cultura.gov.br. É molezinha, vem com a gente participar, porque quanto mais a gente participa, mais a gente democratiza esse Brasil e é nos conselhos que a gente precisa fortalecer também para poder fazer valer a voz do povo.
4: Muito bem, nós conversamos com Roberta Martins, secretária de Articulação Federativa e Comitês de Cultura do Ministério da Cultura. Muito obrigada, Roberta, pela
5: sua entrevista. Obrigada a vocês e vem com a gente. Vota Cultura no Conselho Nacional de Política Cultural.
3: É na despedida de uma pessoa que outras podem ser salvas.
2: A doação de órgãos no Brasil depende da autorização de familiares.
3: Por isso, este mês, Setembro Verde, é para lembrar sobre esse desejo. Converse com a sua família sobre a intenção de ser um doador.
6: No Brasil, cerca de 49 mil pessoas estão na fila aguardando a doação de um órgão para continuar vivendo. Dados do Ministério da Saúde apontam que cerca de 45 mil esperam por um rim. O publicitário Leandro Cavalcante fazia parte dessa fila. Ele esperou durante quase 2 anos fazendo hemodiálise para receber um rim. E fala da gratidão de voltar voltar a ter uma vida normal.
7: Tudo tem continuidade, então é pensar que aquele fim daquela vida, ela pode perpetuar ou continuar em outra vida.
6: Segundo o Ministério da Saúde, o Brasil tem o maior programa público de transplante de órgão do mundo. Quase 90% dos transplantes são feitos pelo Sistema Único de Saúde, o SUS. E um único doador falecido pode salvar mais de 8 vidas e também beneficiar outras pessoas com a doação de tecidos. O nefrologista Giuseppe Gatto fala sobre quem pode ser um doador.
8: Nós temos dois tipos de doação. Nós temos doador vivo e o doador falecido. O doador vivo, que é a família até quarto grau, seja avô, tio, primo, o primo de primeiro grau, né? Irmão, pai. E nós temos o doador falecido. O nosso doador falecido é aquele que teve uma morte muito específica, que é a morte encefálica, aonde o cérebro morreu, ele não funciona mais, mas todos os outros órgãos estão funcionando.
6: Leandro Cavalcante fala de um presente recebido de alguém que ele não conheceu.
9: Seja doador, a única coisa que você deixa por aqui são as coisas boas que você fez e a intensidade que você deixou as coisas para as outras pessoas.
6: No Brasil, a manifestação da vontade de doar em vida é importante, mas autorização para doação após a morte depende da família. Por isso, conversar com familiares é fundamental, como alerta o nefrologista Giuseppe Gatto.
8: A nossa legislação, ela define que quem escolhe se você vai doar ou não é a sua família, não é você. Então é muito importante que a gente manifeste à nossa família o interesse de ser doador.
6: O Dia Nacional de Doação de Órgãos, celebrado em 27 de setembro, foi criado para conscientizar a população sobre a importância de conversar com a família sobre a vontade de ser doador. Reportagem Cleide Lopes.
2: No Brasil, a cada grupo de 100 mil idosos acima de 80 anos, quase 3 mil foram internados por pneumonia só no ano passado, de acordo com dados do Ministério da Saúde.
3: Agora, idosos com 85 anos ou mais contam com uma nova proteção pelo SUS.
2: É a vacina Pneumo20, que já está disponível nos postos de saúde de todo o país.
3: O imunizante reduz risco de internações e de quadros graves nas idades mais avançadas, quando as infecções respiratórias costumam ser mais agressivas.
10: Nova vacina para idosos está disponível no Sistema Único de Saúde para pessoas com 85 anos ou mais. A vacina pneumocócica 20 valente conjugada, conhecida como Pneumo 20, protege contra a doença e formas graves, como pneumonia e meningite. Segundo o Ministério da Saúde, a estimativa é de que mais de 2 milhões e 300 mil pessoas façam parte do público-alvo em todo o país. A distribuição das doses começou neste mês de setembro. O envio das próximas doses vai considerar critérios como o número de pessoas que podem ser vacinadas, a média mensal de aplicações e os estoques disponíveis. Para receber o imunizante, é necessário apresentar documento que comprove a idade, sem necessidade de prescrição médica. A indicação da Pneumo 20 varia de acordo com o histórico de vacinação contra a doença. Para mais informações, acesse gov.br/saúde. Thaísa Vitória para a Voz do Brasil.
2: E essa agora vai para quem gosta de ler.
3: A plataforma Mac Livros mantém um acervo digital 100% gratuito, que reúne mais de 25 mil títulos organizados em 26 categorias temáticas.
2: A divisão permite explorar acervos específicos, como clássicos, juvenis, biografias e poesia.
11: Clássicos da literatura, best-sellers e lançamentos do mercado editorial. A Biblioteca Digital do Brasil, conhecida como Mac Livros, reúne um catálogo variado com mais de 25 mil títulos gratuitos. E a organização do acervo é feita para agradar diferentes perfis de leitores, como explica a diretora de apoio à gestão educacional da Secretaria de Educação Básica do MEC, Anita Stefani.
12: O Mac Livros tem mais de 25 categorias, então atende uma diversidade enorme de gostos. Você pode ter biografias, aventura, clássicos, obras infanto-juvenil, poesia, contos, enfim, tudo o que você precisar está no Mac Livros.
13: Somando mais de 450 mil horas de leitura, o que equivale a 51 anos, a plataforma registra forte engajamento. Entre os destaques dos mais procurados está Torto Arado, de Itamar Vieira Júnior. A diretora Anitta Stefani faz uma sugestão de leitura.
12: Olha, eu acho que o que eu mais gostei de ler foi o Vegetariana, que tá super em voga, né? Porque ganhou, inclusive, prêmios e tal, e ele tá disponível no Mac Livros. Mas é também interessante ver, e um tipo de literatura que eu não conhecia tanto, que é a literatura de quadrinhos, e que tem alguns exemplares disponíveis e que é interessante ler pelo Mac Livros.
13: Para saber como usar e outros detalhes sobre o Mac Livros, acesse agora mesmo gov.br/mac. Reportagem Gilberto Evangelista.
3: E essas foram notícias do governo federal.
2: Uma realização da Secretaria de Comunicação Social da Presidência da República.
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2: Fique agora com as notícias do Poder Judiciário e do Congresso Nacional. Uma boa noite.
3: Boa noite, até amanhã.
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16: STF vai decidir se crise humanitária pode dispensar visto para reunião familiar no Brasil.
17: Para o STJ, famílias acolhedoras mantêm guarda provisória de crianças, mesmo após saírem do programa.
18: O governo federal vai apurar falhas da Uber e da 99 no atendimento a idosos e pessoas com deficiência.
17: Boa noite, eu sou Arthur Filho.
18: E eu sou Walter Lima.
17: Supremo Tribunal Federal vai decidir se situações de crise humanitária podem justificar a dispensa de visto para permitir a reunião familiar de estrangeiros no Brasil.
18: O julgamento, ainda sem data definida, vai orientar os limites da atuação do Poder Judiciário em situações nas quais exigências migratórias entram em conflito com direitos fundamentais, especialmente o direito à convivência familiar em contextos de crise humanitária. Fernanda Porto.
19: O caso envolve um cidadão do Haiti que vive no Brasil e pediu autorização para que a esposa e a filha pudessem entrar no país sem a apresentação do visto. O pedido foi negado pelo Tribunal Regional Federal da 4ª Região. No recurso apresentado ao Supremo, o Ministério Público Federal argumentou que o direito à reunião familiar deve ser preservado, especialmente quando dificuldades administrativas impedem, na prática, que o estrangeiro consiga solicitar o visto. Em sessão plenária virtual, o STF reconheceu por unanimidade a repercussão geral da questão. Isso significa que a decisão será tomada no julgamento do mérito, que deverá orientar casos semelhantes em todo o país.
17: Famílias acolhedoras que saíram do programa público de acolhimento podem continuar com guarda provisória de crianças.
18: Essa decisão é do STJ ao manter crianças com três famílias acolhedoras na cidade mineira de Itapeva. Fátima Uchoa.
20: Os ministros consideraram os vínculos socioafetivos ao longo de mais de 2 anos de convivência entre as crianças e as famílias acolhedoras. Segundo a relatora no STJ, ministra Nancy Andrighi, as medidas de proteção previstas no Estatuto da Criança e do Adolescente e no Sistema Nacional de Adoção e Acolhimento visam a atender o superior interesse da criança e do adolescente. E o juiz não pode basear a transferência para abrigos públicos sem haver riscos para as crianças. A guarda provisória com as famílias acolhedoras vale até o julgamento da ação que pode retirar o poder familiar dos pais biológicos.
17: Começou hoje a Semana Nacional da Execução Trabalhista.
18: Durante 5 dias, os tribunais regionais do trabalho vão concentrar esforços para garantir o pagamento de direitos reconhecidos pela Justiça. Repórter Nídia Rios.
21: Já pensou ganhar uma ação trabalhista e não receber o valor devido? É justamente para evitar situações como essa que a Justiça do Trabalho promove todos os anos a Semana Nacional da Execução Trabalhista. A 16ª edição da campanha será realizada entre os dias 14 e 18 deste mês, em todos os 24 tribunais regionais do trabalho do país. Quem tem uma ação trabalhista nessa fase pode procurar a vara do trabalho da sua região ou entrar em contato com um advogado que acompanha o caso.
17: Governo vai apurar falhas da Uber e da 99 no atendimento a idosos e pessoas com deficiência.
18: A medida atende a uma recomendação feita pelo Ministério Público Federal. Vanessa Pereira.
0: A Secretaria Nacional do Consumidor, a Senacom, acatou a recomendação e vai apurar casos de cancelamento de viagens motivados pela idade avançada do passageiro ou pela presença de equipamentos assistivos, como cadeira de rodas, bengalas, muletas e cães-guia. A secretaria, que integra o Ministério da Justiça e Segurança Pública, já notificou as empresas Uber e 99 para que esclareçam quais medidas adotam quando há recusa de transporte nesses casos. A recomendação do MPF também foi encaminhada às duas empresas, que ainda não informaram quais providências pretendem tomar.
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17: A você, uma boa noite.
18: E até amanhã.
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1: Eu sou Paula Gromba.
2: E eu sou Humberto Pinheiro.
1: E estes são os destaques de hoje do Jornal do Senado, que começa agora.
2: Projeto de Lei Orçamentária 2027 chega ao Congresso com reajustes travados pelo arcabouço fiscal e regra de ouro.
1: Regulação das redes sociais divide especialistas em audiência no Senado.
2: Um terço dos alunos do ensino médio já apostou em bets, segundo pesquisa.
1: Boa noite.
2: Boa noite.
1: As bets já fazem parte da rotina de muitos jovens brasileiros. Uma pesquisa da Frente Parlamentar Mista da Educação revelou que um terço dos estudantes do ensino médio já apostou em jogos online.
2: Diante desse cenário, um projeto do Senado quer diminuir o apelo das apostas e reforçar a proteção de quem está mais vulnerável a esse tipo de jogo. Repórter Raíssa Abreu.
3: Uma pesquisa da Frente Parlamentar Mista da Educação, em parceria com o Instituto Equidade.info, mostrou que 9,5% dos estudantes brasileiros de 11 anos já fizeram apostas online. A proporção aumenta com a idade e entre os alunos do ensino médio, um a cada três estudantes já teve experiência com bets. Foram ouvidos, entre agosto e setembro, 1.912 estudantes de 191 escolas públicas e privadas no país. Para diminuir o apelo das plataformas de apostas online proibidas para menores de 18 anos, especialmente junto aos grupos mais vulneráveis, a Comissão de Ciência e Tecnologia do Senado acaba de dar parecer favorável a um projeto que amplia as restrições à publicidade e ao patrocínio das bets. A proposta foi apresentada pela senadora Damaris Alves, do Republicanos do Distrito Federal, e por outros seis senadores que fazem parte da Frente Parlamentar Mista da Saúde Mental.
4: É um projeto construído a várias mãos. Eu só tenho a honra de ser a primeira signatária, mas foi construído com especialista, com a participação de parlamentares, Câmara e Senado, um corpo técnico extraordinário, e a gente está preocupado realmente com essa questão da saúde mental por causa do vício nos jogos de apostas.
3: O objetivo do projeto é limitar o que chama de publicidade predatória, aquela focada no sofrimento humano. Para isso, propõe restringir a propaganda de bets em rádios, TVs, uniformes esportivos, redes sociais, eventos culturais, plataformas de streaming e campanhas com influenciadores digitais. De acordo com informações do Ministério da Saúde, os atendimentos na rede pública relacionados a jogos e apostas cresceram 140% entre 2018 e 2025. Em julho, diante do aumento dos casos de endividamento e até de suicídio associados aos jogos, o Ministério da Fazenda determinou que a publicidade das apostas viesse acompanhada de advertência sobre os riscos envolvidos, a exemplo do que acontece com a propaganda de cigarros e bebidas. A proposta deve ser votada no plenário.
1: O projeto de lei orçamentária de 2027, que chegou ao Congresso, prevê o preenchimento de mais de 48 mil cargos vagos e a criação de 4.704 novas vagas no setor público federal.
2: Mas o ritmo dessas nomeações e a realização de novos concursos terão que respeitar as travas do arcabouço fiscal, que limitam o crescimento real das despesas com pessoal a, no máximo, 0,6% ao ano. Os detalhes na reportagem de Douglas Castilho.
5: A proposta orçamentária atual reserva ao todo 3,84 bilhões para a criação e o preenchimento de cargos públicos em 2027. No entanto, pelas regras fiscais em vigor, chamadas de arcabouço fiscal, o crescimento real do gasto com servidores de cada poder não pode passar de 0,6% acima da inflação ao ano, quando as contas estiverem no vermelho. Além desse mecanismo, o consultor de orçamento do Senado Federal, Sérgio Machado, explicou que a autorização não gera obrigação de contratar.
6: É uma autorização legislativa de orçamentária para realização de determinadas despesas com pessoal. Ele não se confunde com dotação orçamentária e muito menos representa uma despesa de execução obrigatória.
5: O projeto de orçamento já prevê gastos acima do permitido em quase 53 bilhões de reais com despesas de salários e aposentadorias. Isso exigiria a aprovação de um projeto de lei de crédito suplementar para cumprir outro limite fiscal. fiscal, a chamada regra de ouro, norma constitucional que impede a dívida do Estado para pagar esse tipo de gasto.
1: O país já tem pelo menos 36 casos de sarampo confirmados, com maior concentração em São Paulo. No Amazonas, parte dos casos tem origem no Peru, que enfrenta um surto da doença.
2: No Senado, a preocupação com o desenvolvimento de vacinas de importância estratégica para o país levou à criação de uma subcomissão. As informações com o repórter Pedro Pincer.
7: Depois de 36 semanas avaliadas, São Paulo totalizou 32 ocorrências, sendo duas infecções novas na semana mais recente. Simultaneamente, o Amazonas confirmou 3 casos importados do Peru na cidade de Tabatinga. O quadro acende um alerta para a vigilância epidemiológica, especialmente em áreas de fronteira, em meio a surtos da doença em outros países das Américas. Mas desde 2024, o Brasil é considerado pela Organização Pan-Americana de Saúde um território livre de sarampo, como ressaltou o senador Marcelo Castro, do MDB do Piauí, ex-ministro da Saúde.
8: Enquanto notamos aumento alarmante de casos de sarampo em outras partes do mundo, no Brasil, reforçamos a vigilância e promovemos ampla cobertura vacinal visando prevenir surtos e garantir a proteção para todos. Infelizmente, não podemos deixar de mencionar o período sombrio que vivemos recentemente, quando o negacionismo em relação às vacinas permitiu que doenças antes eliminadas, como o sarampo, voltasse a ser um problema.
7: A Comissão de Ciência e Tecnologia aprovou em agosto a criação de uma subcomissão permanente para acompanhar o desenvolvimento científico e tecnológico de vacinas de interesse nacional. O colegiado deverá acompanhar pesquisas, projetos estratégicos, financiamento e produção de vacinas, além de promover o diálogo entre pesquisadores, empresas, órgãos públicos e agências de fomento. Hoje, a vacina contra o sarampo faz parte do calendário nacional de vacinação do SUS para pessoas de 12 meses a 59 anos. Quando há circulação do vírus, porém, o Ministério da Saúde recomenda ainda a aplicação da chamada dose zero em bebês a partir de 6 meses.
1: E os limites para a regulação das redes sociais sem restringir a liberdade de expressão foi tema de discussão em uma audiência pública do Conselho de Comunicação Social do Congresso.
2: Especialistas divergiram sobre a necessidade de regras mais rígidas para combater abusos e o risco de restringir excessivas. A reportagem é de Yasmin Rodrigues.
9: Até onde regular as redes sociais sem transformar a moderação de conteúdo em censura? Essa foi uma das principais questões levantadas durante a audiência pública do Conselho de Comunicação Social do Congresso. Um dos problemas apontados durante a audiência foi a falta de transparência das próprias plataformas. A diretora do Internet Lab, Fernanda Campanucci, afirmou que as regras utilizadas pelas empresas são genéricas e devem ser mais transparentes.
10: Transparência real sobre os critérios de moderação só vai funcionar se tiver essa transparência real. Na prática, os termos das plataformas são genéricos demais. Como ela regula o seu espaço, as regras que ela define. Isso deixa um limbo, tanto para o usuário quanto para o moderador.
9: A audiência também discutiu o que se espera de uma eventual regulação. A presidente do Conselho, Patrícia Blanco, destacou que as contribuições apresentadas durante o debate podem ajudar o Congresso na construção dessas regras.
11: Que esses registros, essas contribuições possam ajudá-los na hora da decisão, para que a gente tenha um ambiente digital, que a gente consiga de fato excluir as questões relacionadas a discurso de ódio, à intolerância, à desinformação.
9: Mas a criação de novas restrições também recebeu críticas. Para o diretor do Instituto Civis, Jamil Assis, o Congresso precisa ter cautela antes de estabelecer novas regras para as plataformas.
12: A gente está legislando em um assunto que ainda a gente mede e avalia muito mal, muito novo. É imprudente empilhar restrições sobre o objeto que a gente ainda não sabe medir de maneira adequada.
9: O desafio colocado no debate é encontrar um modelo de regulação capaz de estabelecer parâmetros para a atuação das empresas sem retirar dos usuários o direito à informação e à manifestação.
2: Com edição de Paulo Agrova e trabalhos técnicos de Eliseu Caires, o Jornal do Senado fica por aqui. Acompanhe agora as notícias da Câmara dos Deputados. Boa noite.
1: Boa noite e até amanhã.
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14: Projeto proíbe propaganda sexual em eventos com crianças e adolescentes.
15: Avança a proposta que amplia políticas de acessibilidade no ensino superior.
14: Deputados analisam sugestões que regulamentam plataformas de conteúdo.
16: Boa noite. Continuamos hoje com o projeto de gravação de edições do jornal Câmara dos Deputados em emissoras da Rede Câmara de Rádio. Este programa está produzido diretamente da cidade de Parauapebas, com a participação do colega Francesco Costa, da Rádio Câmara de Parauapebas. Eu sou Márcio Aquilissardi, bem-vindo, Francesco.
17: Boa noite, Márcio. Obrigado, Márcio. Uma honra profissional participar da apresentação desta edição do jornal Câmara dos Deputados, dentro da Voz do Brasil. Vamos agora às notícias da Câmara dos Deputados. Eli Borges, do Republicanos, do Tocantins, celebra a retirada de pauta do projeto que trata liberdade democrática e religiosa nas plataformas digitais. Segundo o deputado, a proposta poderia restringir a liberdade de expressão.
18: Esse PL 2630 de 2020, ele faria um ataque muito forte nas plataformas digitais, que a partir disto, as plataformas não poderiam fazer determinadas divulgações. Por exemplo, não poderia, a sociedade não poderia questionar ministros do Supremo, não poderiam questionar o presidente da República, porque as plataformas seriam vigiadas num colegiado, que viriam de setores do governo.
16: Eli Borges observa ainda que a proposta comprometia a liberdade religiosa, que considera um direito fundamental. O deputado destaca que a mobilização da bancada evangélica foi fundamental para a retirada do projeto de pauta.
17: Maurício Neves, do PP de São Paulo, quer proibir órgãos públicos e empresas de contratar ou patrocinar serviços de pornografia com recursos próprios ou dinheiro proveniente de repasses governamentais. O texto veta ainda parcerias e incentivos públicos para plataformas de conteúdo adulto.
16: Maurício Neves explica que o projeto impede o uso de verbas institucionais para financiar conteúdos sexualmente explícitos. O texto prevê ainda multas, perda de benefícios fiscais e impedimento de contratar com o poder público para empresas que descumprirem as regras.
13: Meio ambiente.
17: Silvio Costa, filho do Republicanos de Pernambuco, apoia a criação de uma CPI para investigar, apurar casos de crueldade contra animais. A ideia é investigar também o uso de plataformas digitais para divulgar ou incentivar esse tipo de crime.
16: A comissão deve ainda identificar possíveis grupos organizados, avaliar falhas na apuração desses crimes e discutir medidas para fortalecer a proteção aos animais. Segundo Silvio Costa Filho, o objetivo é combater a violência, sem tratar da regulamentação da liberdade de expressão nas redes sociais.
13: Segurança Pública.
17: Sargento Faú, do PL do Paraná, é autor do projeto de lei que permite à polícia e ao Ministério Público acessar o monitoramento de presos com tornozeleira eletrônica. De acordo com o deputado, o objetivo é agilizar investigações e evitar a prática de novos crimes.
19: Para te dar um exemplo, um crime acontece, um homicídio acontece em determinado local. Para saber se uma pessoa que é suspeita passou por ali ou não, e essa pessoa usa tornozeleira eletrônica, é preciso de uma ordem judicial. Isso pode atrasar em muitas horas a obtenção dessa informação. O meu projeto permite que policiais e o Ministério Público ali mesmo já tenham dados junto ao centro de monitorização para poder saber se aquele criminoso passou ali.
16: Na opinião de Sargento Faúro, o projeto facilita o trabalho policial ao permitir consultas mais rápidas sobre a localização e os trajetos registrados pelas tornozeleiras. O projeto foi aprovado pela Câmara e agora tramita no Senado, onde o deputado articula apoio para a votação do texto.
17: Dal Barreto, do União da Bahia, defende a aprovação de projetos que impõem novas restrições a condenados por sexuais contra crianças e adolescentes. O texto prevê áreas de afastamento para impedir a aproximação das vítimas e de locais frequentados por menores.
16: Dal Barreto afirma que o principal objetivo é reduzir o risco de novos crimes após a saída da prisão. A proposta proíbe o contato digital com menores de 14 anos e o exercício de atividades profissionais voltadas a jovens dessa faixa etária.
13: Justiça.
17: Avança na Câmara. Projeto que proíbe propagandas com apelo sexual em eventos de livre acesso a crianças e adolescentes. A repórter é Silvia Munhato.
9: a Comissão do Esporte da Câmara dos Deputados aprovou proposta que proíbe a exibição de propagandas com apelo sexual, erotização ou conteúdo sexualmente explícito em eventos esportivos ou recreativos de livre acesso ao público. A regra também vale para as transmissões desses eventos. O texto foi aprovado na versão sugerida pela relatora, deputada Helena Lima, do PSD de Roraima, para um projeto de 2003 e outros 91 projetos analisados em conjunto. Enquanto o texto original proibia anúncios com apelo sexual em todos os meios de comunicação, a relatora limitou a medida aos ambientes esportivos e recreativos. Para ela, a medida protege o público vulnerável sem criar regras que prejudiquem a liberdade de expressão.
20: Criança tem que viver a infância, adolescente precisa ser protegido em sua fase de desenvolvimento. Quando esse conteúdo aparece em estádio, em evento e na TV ou na internet, ele chega a milhões de pessoas, inclusive a menores de idade. Então ela ajuda a proteger os pais e responsáveis. E ela também cobra a responsabilidade de quem anuncia, de quem organiza e também quem transmite esses eventos.
9: Pela legislação atual, programas de TV e espetáculos precisam exibir a classificação indicativa por idade, mas as peças publicitárias não passam por classificação. Pela medida, o descumprimento da regra será considerado publicidade abusiva. Com isso, as empresas infratoras sofrerão as punições administrativas e civis que já existem na legislação de proteção do consumidor e de crianças e adolescentes. O projeto que proíbe a exibição de propagandas com apelo sexual em ambientes de livre acesso ao público será analisado pelas comissões de comunicação e de Constituição e Justiça. Em seguida, será apreciado pelo plenário. Da Rádio Câmara de Brasília, Silvia Minhá.
13: Trabalho.
16: Mauro Benevides Filho, do União do Ceará, apoia a proposta de emenda à Constituição que reduz de 44 para 36 horas semanais a jornada de referência para o piso da enfermagem. Segundo o deputado, a mudança aumenta a complementação paga porque o cálculo passa a considerar uma jornada menor.
21: Qual é o benefício? O valor remuneratório de complementação financeira que eles recebem hoje sobre 44 horas, vamos dizer, R$700, R$800, com a redução para 36 horas, esse benefício vai aumentar para 1.200, 1.300, ou seja, é um impacto direto na remuneração, vai estimular mais ainda a enfermagem brasileira, a todo um acompanhamento da enfermagem comigo aqui na Câmara dos Deputados, aqui no Congresso Nacional, e eu, portanto, apresentei a emenda constitucional 127, que encontrou 10,6 bilhões de reais para pagar o piso da enfermagem em todo o território brasileiro.
17: Mauro Benevides Filho relata que a proposta previa inicialmente uma jornada de 30 horas, mas foi ajustada para 36 horas para reduzir o impacto financeiro. A mudança já foi aprovada pela Comissão de Constituição e Justiça do Senado e aguarda a inclusão na pauta de votações do plenário.
13: Economia.
16: Jefferson Campos, do PL de São Paulo, pede a votação da proposta que reformula a cobrança do IPVA e impõe teto de gastos para órgãos públicos. O texto limita a alíquota do IPVA a no máximo 1% do valor venal do automóvel e passa a calcular o imposto com base no peso do veículo.
17: A proposta também estabelece limites orçamentários para despesas com publicidade institucional e fixa um teto para os gastos do Poder Legislativo e dos Tribunais de Contas. Segundo Jefferson Campos, a medida busca garantir maior responsabilidade fiscal na administração pública.
16: Paulo Litro, do União do Paraná, defende o projeto que aumenta de 81 mil para 130 mil reais o limite de faturamento do microempreendedor individual. A mudança permite que pequenos empreendedores ampliem a receita sem perder o enquadramento como MEI.
17: A proposta, que tem o apoio de Paulo Litro, também amplia de 1 para 2 o número de empregados que podem ser contratados pelo microempreendedor. Cada funcionário deverá receber um salário mínimo ou piso salarial da categoria profissional.
16: Beto Preto, do PSD do Paraná, quer extinguir o conselho que hoje analisa recursos de empresas e contribuintes contra cobranças de impostos federais. Ele explica que esses casos passariam a ser julgados diretamente pela Justiça Federal, inclusive os processos que já estão em andamento.
17: Para Beto Preto, a mudança reduz a morosidade, aumenta a segurança jurídica e evita a duplicidade de julgamentos entre a esfera administrativa e judicial. O deputado acredita que a proposta preserva o contraditório, a ampla defesa e o devido processo legal dos contribuintes.
13: Agricultura.
16: Tião Medeiros, do PP do Paraná, apoia o projeto que garante indenização a produtores rurais por perdas de produtos perecíveis causadas por interrupções no fornecimento de energia elétrica. A proposta obriga as concessionárias a analisar o pedido de ressarcimento em até 30 dias.
17: Tião Medeiros argumenta que apagões e oscilações na rede provocam prejuízos recorrentes no campo, com perda de leite, peixes, vacinas e alimentos refrigerados. Segundo ele, a medida reforça a responsabilidade das distribuidoras e incentiva um serviço mais eficiente nas áreas rurais.
13: Ciência e tecnologia.
16: Altineu Cortes, do PL do Rio de Janeiro, sugere a criação de uma frente parlamentar em defesa do Programa Espacial Brasileiro. De acordo com o deputado, o objetivo é impulsionar projetos voltados ao fortalecimento do setor espacial e da inovação tecnológica no país.
17: Altineu Cortes acredita que o colegiado pode contribuir com a estabilidade orçamentária para as ações da Agência Espacial Brasileira. Para ele, o desenvolvimento de áreas como telecomunicações e monitoramento climático reforça a soberania nacional.
13: Esporte.
16: Vinícius Gurgel, do PL do Amapá, destaca a aprovação na Câmara de projeto que cria o regime especial de tributação para associações desportivas, sem fins lucrativos. O texto enviado ao Senado estabelece cobrança unificada de tributos com alíquota de 5% sobre a receita bruta.
17: Vinícius Gurgel ressalta que a medida estimula o financiamento de modalidades olímpicas e paralímpicas. As entidades que investiram continuamente em pelo menos 6 modalidades poderão abater parte desses gastos nos tributos devidos.
13: Educação.
16: Alice Portugal, do PCdoB da Bahia, comemora a aprovação na Câmara de projeto que proíbe cursos de graduação à distância na área da saúde e de educação física. A deputada considera que a formação desses profissionais exige atividades práticas e contato direto com pacientes e equipamentos.
0: É possível formar um contador, até um licenciado para ensinar nas diversas regiões longínquas desse país à distância, contanto que sejam cursos com controle, com aulas semipresenciais, com monitoria. Mas em saúde é algo difícil, porque como ensinar a um enfermeiro como aplicar um injetável no quadrante superior do glúteo esquerdo, à distância. Como saber sem tocar para o aprendizado? As tecnologias em saúde são extremamente dinâmicas e complexas, e é preciso que o estudante tenha contato direto com a evolução dessas tecnologias.
17: Alice Portugal avalia que a mudança contribui para melhorar a qualificação dos profissionais que atendem a população. Ela alerta que o alto número de matrículas à distância em cursos que exigem laboratórios e contato com tecnologias pode comprometer a formação dos profissionais.
13: Comissões.
16: Uma aprovada na Comissão de Educação da Câmara prevê a divulgação de dados sobre estudantes com deficiência no ensino superior. A ideia é aperfeiçoar as políticas públicas de inclusão e acessibilidade. A repórter Mônica Tati tem os detalhes.
4: Proposta aprovada pela Comissão de Educação da Câmara dos Deputados quer melhorar informações sobre estudantes com deficiência no ensino superior. O projeto determina a coleta e a divulgação sistemática de dados sobre o acesso, a permanência, a conclusão e a evasão de pessoas com deficiência nas universidades. O relator na Comissão de Educação, o deputado Ismael, do PL de Santa Catarina, destacou que o INEP, o Instituto Nacional de Estudos e Pesquisas Educacionais Anísio Teixeira, já realiza o levantamento dessas informações, mas falta uma sistematização específica para esses dados.
22: Na sinopse estatística da educação superior, anualmente publicada pelo INEP, já se encontram informações sobre o número de matrículas em curso de graduação das pessoas com deficiência por sexo e tipo de deficiência em cada município brasileiro. Não há, contudo, especificação por instituição de educação superior ou o cálculo de indicadores de permanência, conclusão e evasão, embora nos questionários do referido censo sejam coletados dados por aluno, curso e instituição que permitam esse detalhamento.
4: O deputado Ismael ressalta que a abrangência dos dados do censo é ainda maior do que a prevista no projeto original, pois inclui todas as instituições de educação superior, públicas e privadas, e não apenas as universidades federais e estaduais. No entanto, falta a organização desses dados para auxiliar na criação de políticas inclusivas. O deputado propôs que não seja criada uma nova lei, mas que as obrigações da União na divulgação dos dados referentes ao ensino superior sejam incluídas no capítulo do Estatuto da Pessoa com Deficiência, que trata do direito à educação. As informações divulgadas deverão subsidiar o planejamento, a implementação, o monitoramento e a avaliação de políticas públicas governamentais voltadas para a inclusão e acessibilidade. A proposta, que dispõe sobre a coleta e a divulgação de dados de pessoas com deficiência no ensino superior, ainda será analisada pelas Comissões de Defesa dos Direitos das Pessoas com Deficiência e de Constituição e Justiça. Se for aprovada, segue para a apreciação do Senado. Da Rádio Câmara de Brasília, Mônica Tati.
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5: Direitos Humanos.
6: Acácio Favacho, do MDB do Amapá, apresentou o projeto que obriga companhias aéreas a conceder desconto mínimo de 80% na passagem de quem precisa viajar por motivo de morte de um familiar. A tarifa humanitária vale para deslocamentos destinados a velório ou sepultamento.
23: A proposta de Acácio Favacho também assegura a remarcação sem multa, crédito ou reembolso integral quando o falecimento ocorrer antes da viagem. O parlamentar afirma que as medidas diminuem as barreiras enfrentadas pelo passageiro durante o período de luto.
5: Saúde.
6: Projeto de Kleber Verde, do MDB do Maranhão, assegura aos pacientes e seus responsáveis o acesso integral a informações sobre medicações administradas na rede de saúde pública e privada. A proposta exige o detalhamento de dados como lote, dosagem, validade e nome do profissional responsável.
23: De acordo com Kleber Verde, casos de urgência e UTI deverão contar com a presença de ao menos 2 profissionais de enfermagem para aplicação de medicamentos. Na visão dele, a medida busca evitar fraudes, erros e tragédias no ambiente hospitalar.
6: Eunice Oliveira, do MDB do Ceará, apoia o trabalho da Frente Parlamentar em defesa da Política Nacional de Plantas Medicinais e Fitoterápicos. O deputado informa que o objetivo do colegiado é incentivar pesquisas.
23: A iniciativa também visa apoiar a produção e ampliar o uso de plantas medicinais e fitoterápicos na saúde pública. No entendimento de Eunice Oliveira, a Frente Parlamentar contribui para o aproveitamento sustentável da biodiversidade brasileira e para o fomento à agricultura familiar.
6: Termina agora esta edição especial do Jornal Câmara dos Deputados, produzida e apresentada pela Rádio Câmara de Brasília, em parceria com a Rádio Câmara de Parauapebas, integrante da Rede Câmara de Rádio.
23: Eu agradeço ao Francesco e a toda a equipe da Câmara de Vereadores de Parauapebas pelo excelente trabalho conjunto.
6: Obrigado à Câmara dos Deputados por esta oportunidade. Esse programa teve trabalhos técnicos de Everson Urani e apresentação de Márcio Aquilissade e Francesco Costa. Boa noite.
23: Muito boa noite. O Jornal Câmara dos Deputados volta amanhã. Você fica agora com o Minuto do TCU.
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24: 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Também houve melhora na divulgação dos canais de denúncia, mas a fiscalização também encontrou problemas. Apenas 17 das 67 universidades monitoradas cumpriram todas as determinações do TCU. Faltam ainda estruturas adequadas para acolher vítimas, apurar denúncias e capacitar servidores e estudantes. O tribunal deu 180 dias para que as universidades avancem no cumprimento das medidas. Um novo monitoramento será feito depois desse prazo. 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
17: Boa noite para você de perto, de longe, para quem está conosco nesta noite abençoada de segunda-feira. É o programa Espaço Família que está entrando no ar. A você, nossa saudação franciscana de paz e bem. Mais uma semana começa e então vamos pedir a proteção de Deus. Vamos pedir por saúde, por perseverança, vamos agradecer pelo pão nosso de cada dia. Que tenhamos todos uma abençoada semana. É o programa Espaço Família que está no ar. E como é segunda-feira, vamos pedir especialmente por saúde. Para rezar conosco, chamamos o Frei Mário Tagliari.
18: Senhor Deus de bondade, nesta segunda-feira, venho diante de Ti para agradecer pelo bem que todos os dias realizas em minha vida. Muito obrigado pelo ar que respiro, pelo alimento à minha mesa, pelas pessoas que amo. Eu bem sei, meu Deus, que tudo isso faz parte de uma vida equilibrada e saudável. Quero Te pedir a graça da saúde para mim e para toda a minha família. Entrego em Tuas mãos todas as pessoas enfermas que precisam de apoio, carinho e atenção. Peço para elas força e esperança, a fim de que enfrentem de cabeça erguida

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1: Vamos nos alimentar com um pedacinho do pão da palavra? Quem se alimenta com este pão recebe o sustento para caminhar com firmeza pelas trilhas da fé. Vamos nos alimentar espiritualmente com o pão diário.
2: Bem-vindo à nossa mensagem de esperança e encorajamento, Pão Diário. Hoje vou ler o texto de Karen Huang com o título Bom Mingau de Arroz, baseado em 2 Reis, capítulo 5. O prato mais vendido de Joyce era o mingau de arroz. Ela mexia o mingau com muito cuidado até obter uma consistência homogênea. Por isso, ela se assustou quando um cliente regular disse: "Seu mingau está com um gosto diferente. A textura não está tão boa." A nova assistente tinha preparado o mingau e explicou o motivo de estar diferente. "Não mexi tanto quanto a receita pedia, pois é assim que faço em casa. Também acrescentei mais óleo de gergelim. Na minha opinião, fica melhor." Ela tinha decidido ignorar a receita e fazer do jeito dela. É assim que, às vezes, reajo às instruções de Deus. Em vez de obedecer totalmente às suas ordens, conforme as Escrituras, eu as submeto às minhas opiniões e faço do meu jeito. Naamã, comandante sírio, estava prestes a cometer erro semelhante. Ao receber a instrução de Deus, por meio do profeta Eliseu, para se lavar no Jordão para que sua lepra fosse curada, o orgulhoso soldado se irritou. Ele tinha suas expectativas sobre como sua necessidade deveria ser tratada, acreditando que a opinião dele era superior à ordem divina. Seus servos, porém, o convenceram a ouvir Eliseu. Como resultado, Naamã foi curado. Quando fazemos as coisas à maneira de Deus, sentimos uma paz indescritível. Vamos obedecê-lo no cumprimento de seus propósitos. E você? Suas opiniões comprometem sua obediência a Deus? Isso impacta a obra dele em sua vida? Pense nisso. Eu sou a Clarice Fogaça e essa foi a nossa mensagem do dia.
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1: Já estou ouvindo música. Vamos mais perto da Sala da Boa Música para ouvir uma bela canção.

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0: Não há coisa melhor do que ouvir um amigo nos dizendo como proceder ou como agir. Uma palavra amiga nos ajuda, nos tira de várias situações. Uma palavra amiga é como uma alavanca para a nossa vida. Vamos parar e ouvir esta palavra com o nosso saudoso Frei Nelson Rabelo.
13: Amigo trabalhador, como é bom ouvir alguém dizer: fulano é um poço de sabedoria. Essa expressão, poço de sabedoria, indica que a referida pessoa contém em si profundidade de conhecimento e seu interior é rico de conteúdo moral, espiritual e até científico. Há pessoas que passam a vida cavando este poço interior e retirando dele ricos tesouros para colocá-los à disposição dos seus semelhantes. Esses são os verdadeiros poços de sabedoria. E quanto mais esses poços são escavados, mais profundos e produtivos se tornam. Isto porque as virtudes são infinitas. Como é agradável conviver com pessoas ricas de paciência, compaixão, bondade e outros valores humanos. Pessoas assim são especiais na família, na empresa e na comunidade. Pense nisto agora, pense muito. Temos abastecido do nosso poço interior para que ele não seque? Estamos dando valor ao conhecimento, à moral, à espiritualidade, ao silêncio interior? Deixemos sempre as águas do nosso poço de sabedoria, águas limpas, cheias de vida, para matar a sede de quem nos procura. Cuidemos para que estas águas não se turvem e sejam sempre potáveis. Pense nisto, que Deus o acompanhe.
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9: Nós não somos apenas matéria. Dentro de nós habita um espírito. Este é o centro de nossa espiritualidade. Para fortificar nossa espiritualidade, vamos para a sala da espiritualidade franciscana e ouvir a mensagem desta noite. Paz e bem, Frei Gustavo.
10: Paz e bem, mais uma vez chegando ao seu rádio com nossa sala da espiritualidade franciscana no programa Espaço Família. É muito bom estarmos juntos. Este programa de rádio que é a sua companhia do fim de noite. Estamos conversando sobre os santos e santas da família franciscana, sabendo um pouquinho sobre a vida destes homens e mulheres, o que também os motivava no seguimento de Nosso Senhor Jesus Cristo, ao modo de Francisco, inclusive o que lhes dava coragem de chegar até ao martírio, como é o caso dos santos que hoje nós vamos conhecer. O bem-aventurado Emanuel Ruiz e seus companheiros, eles foram mártires em Damasco, na Síria. Trata-se de um grupo de 11 mártires mortos pelos muçulmanos no dia 10 de julho de 1860. Destes, 8 eram frades menores: os sacerdotes Emanuel Ruiz, Carmelo Volta, Nicanor Ascânio, Nicolau Alberca e Torres, Pedro Soler, Engleberto Colant e os frades professos Francisco Pinazzo Penhalver, João Tiago Fernandes. E 3 eram irmãos de sangue, leigos, maronitas. São conhecidos como os bem-aventurados mártires de Damasco. Derramaram seu sangue, como tantos outros antes deles, naquelas terras em que viram sempre, desde os tempos de São Francisco, o esforço missionário dos franciscanos no mundo islâmico. Eles se encontravam no convento de Damasco, na Síria, dedicados ao apostolado entre a população local. Na noite entre 9 e 10 de julho de 1860, foram atacados pelos drusos de Damasco, seita religiosa de origem muçulmana xiita, os quais, tomados pelo fanatismo e intolerância religiosa, explodido nos anos 1845 e 46, especialmente em 1860, contra o cristianismo, percorreram a cidade promovendo a mortandade dos cristãos. Os 8 franciscanos se refugiaram entre os sólidos muros do convento e com eles os 3 irmãos cristãos maronitas. Infelizmente, houve um traidor, talvez entre os servidores locais, que introduziu os assassinos por uma pequena porta, o que ninguém tinha pensado. E assim foram todos massacrados, com a ferocidade que distingue os fundamentalistas e que tantos séculos fez milhares e milhares de vítimas no mundo cristão. Foram todos beatificados por Pio XI aos 10 de outubro de 1926. Vamos rezar a oração de nosso querido bem-aventurado Emanuel Ruiz e companheiros. Deus onipotente e misericordioso, olhai vosso povo que celebra o glorioso dia dos bem-aventurados mártires Emanuel e companheiros, e como fruto do seu sacrifício, dai-nos invicta constância na fé. Por nosso Senhor Jesus Cristo, vosso Filho, na unidade do Espírito Santo. Amém. Uma boa noite, um bom descanso. Muitíssimo obrigado pela sua companhia, sempre fiel, sempre amiga. E já deixamos o nosso próximo encontro marcado. Um grande abraço, até a próxima. Paz e bem.
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14: Como é bom ouvir uma mensagem que nos toca a alma. A palavra dita na hora certa faz um efeito benéfico dentro da gente. Para abrir a sala da mensagem, vamos convidar o Frei Jurandir. Esteja à vontade, Frei Jurandir. O espaço agora é todo seu.
15: O que é bom dura pouco. Esse é um dito popular. Todos os dias ouvimos como reclamação ou insatisfação. Concordo com essa afirmação. Reflita comigo. Havia um certo cidadão na Roma antiga que semanalmente oferecia meia dúzia de grãos de incenso aos deuses pagãos no templo de Diana. Chamando a atenção de um sacerdote de plantão, perguntou-lhe sobre essa atitude intrigante. Aquele sábio homem respondeu: minha oferta é pequena e dosada, para não gastar o estoque. Boa resposta. O que é bom deve vir em dose. Por isso que somente os sábios sabem aproveitar essas doses. Quem sabe receber as doses de felicidade, a qualquer momento pode ser que venha em dose dupla. Acredito que muita gente vive em busca de felicidade eterna e que o bem seja duradouro em toda a sua vida. São exatamente essas pessoas que estragam as pequenas doses que a vida lhe oferece por um motivo aparentemente banal e absurdo. Elas são demasiadamente gulosas. Têm um apetite de glória, sucesso, dinheiro, posição social muito exagerado. O seu desejo de abraçar o mundo é sem limites. São essas pessoas que se perdem no torpor da ganância e não conhecem a justa medida para se sentir e viver a dosagem de amor, felicidade, bem-estar e de contentamento com a vida. A felicidade não se compra com dinheiro. Ela é valorosa demais para ser trocada por dinheiro. Quem descobre as doses ou gotas de felicidade faz a existência se transformar em festa e canto de gratidão para encarar tudo de frente. Essa é a beleza de quem sabe viver a dose. Essa dose ou a pequena dose. Só pode ser feliz quem acolhe a vida por essa via. Aqui na Terra, ninguém consegue viver feliz o tempo inteiro. Tem que haver os intervalos para a gente sentir a ausência e querer a dose outra vez. o que é bom dura o tempo que é preciso para não causar tédio. O que é bom dura pouco mesmo.
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14: Enquanto pensamos nessa mensagem, vamos ouvir uma boa música, já que estamos dentro da Sala da Música.

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0: 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A família é uma instituição sagrada. Viver em família é uma bênção. Mas para viver em família, a gente também precisa aprender muita coisa. Vamos abrir agora no programa um espaço para a família, com Frei Almir Ribeiro Guimarães. Olá, Frei Almir, paz e bem.
15: Olá, meus amigos. Há pessoas que, por vezes, se queixam dizendo que sua fé se tornou muito fraca, ou estão mesmo perdendo a fé. Dizem que sua adesão pessoal a Deus vai se tornando cada vez mais precária, que experimentam indiferença para com o mundo da fé. É o que eu escuto, né? Como explicar uma tal situação? Quem sabe não é devido ao fato de que as pessoas foram se instalando numa maneira de viver que abafa a inquietude religiosa latente no coração de todos os homens e mulheres. Será que nós não abafamos essa saudade de Deus? Santo Agostinho dizia: irrequieto é o nosso coração, é o coração do homem, enquanto não descansar em Deus. Será que o homem moderno tem ainda reservado em sua vida um lugar para Deus ou não? Uma vida agitada, complicada, cheia de preocupações e de interesses, por vezes interesses pequenos, mesquinhos. Essa obsessão por querer desfrutar de tudo, esse jeito, essa mania que temos de consumir notícias na televisão, nas redes sociais, não permitem o crescimento da fé e levam as pessoas a uma vida superficial e pragmática, que impede o indivíduo de chegar à profundidade do seu ser. Interessa somente a satisfação imediata, viver o melhor possível, né? Pouco a pouco a fé dessa pessoa se dilui, é normal. A pessoa fica sem uma capacidade de ouvir outro rumor, a não ser o do mundo dos seus interesses. Em sua vida não há lugar para Deus. Deus é buscado apenas nas horas de aperto ou para cumprir um mero ritual, né? Fica faltando a adesão jubilosa a Deus e o seguimento de Cristo. Está aí. Paz e todos os bens.
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0: Que tal a gente ouvir uma boa música? Vamos escutar?

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6: Refletir sobre a vida e seus desafios sempre nos faz crescer. Por isso chegou a hora de parar e pensar de um jeito leve, mas profundo.
7: Olá, meu caro irmão, minha cara irmã, uma fraterna saudação de paz e de bem. São bastante conhecidas as palavras de São Paulo a respeito de sua empatia na evangelização, em 1 Coríntios 1:9, em que ele afirma ter se colocado no lugar de cada pessoa com quem entrou em contato. Isso não deve ser uma coisa distante da nossa realidade. Vamos ouvir um trecho de Walter J. Gaffney, que diz assim: para cuidar de alguém, é preciso oferecer a si próprio e valioso ser aos outros como uma fonte de cura. Cuidar de idosos, portanto, significa, antes de mais nada, entrar em contato íntimo com o envelhecimento de seu próprio ser, sentir o seu próprio tempo e vivenciar os momentos do seu próprio ciclo vital. Deste ser que envelhece, pode surgir a cura, e os outros podem ser convidados a jogar fora o medo paralisante do futuro. Enquanto pensarmos que cuidado significa apenas ser simpático e amigável com os idosos, fazendo-lhes uma visita, levando-lhes uma flor ou oferecendo-lhes uma carona, somos capazes de esquecer o quanto é mais importante para nós estarmos dispostos e preparados para estar presentes para aqueles com quem nos importamos. Essa perspectiva é muito interessante porque, quando cuidamos ou ajudamos alguém, é porque geralmente estamos numa condição mais favorável, seja física ou mentalmente. Mas essa posição pode trazer um sentimento de superioridade ou até mesmo de controle, que pode ir aos poucos desumanizando essa relação e fazendo dela um peso. A empatia, ou capacidade de colocar-se no lugar do outro, é fundamental em toda relação de cuidado. Para o jovem, de modo especial, esse movimento pode ser particularmente difícil. Ainda não se sente o peso da passagem do tempo e como ela vai modificando pequenas e grandes coisas em nós, não só fisicamente, mas também na forma de lidar com as pessoas, com a vida. Se não fazemos esse movimento, permanecemos fixados naquilo que entendemos que deve ser feito de modo funcional e eficiente. Mas as relações humanas são muito mais que eficiência, são alma e coração. Entrar em contato com o próprio envelhecimento é propor-se, antes de tudo, uma reflexão que para o idoso é inevitável: a finitude, a fragilidade. Por mais que diversos tratamentos avancem e uma qualidade de vida melhor seja cada vez mais real, ter 30 anos não é o mesmo que ter 80, como ter 30 não é ter 10. Os medos, as esperanças, dores, mágoas, alegrias são diferentes em cada momento. Nesse esforço de amor, as barreiras que nos separam se tornam mais leves ao ponto dos corações se tocarem. Quando isso acontece, vivemos a partir da cura da alma, da indiferença, do desamor. Ó Pai Santo e amado, ajuda-nos a nos colocarmos no lugar do outro, sentir a sua dor para melhor entendê-lo, assim como tu te fizeste um de nós, e assumindo a nossa fragilidade, amou-nos até o fim. Abençoe, Senhor, a nós e aos nossos familiares, em nome do Pai, do Filho e do Espírito Santo. Amém.
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6: De volta à Sala da Boa Música para mais uma bela canção. Acompanhe com a gente.

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4: Desde o dia 1º de setembro, nós estamos vivendo o chamado Tempo da Criação. Ele reúne igrejas cristãs, diferentes denominações, buscando refletir e propor um tempo de oração e também de amadurecimento da consciência no que diz respeito ao cuidado com a nossa casa comum. E para conversar sobre este assunto, temos a alegria de receber Frei Tiago Hayakawa. Ele é o animador do Serviço de Justiça, Paz e Integridade da Criação de nossa província franciscana. Fala conosco direto de Petrópolis. Paz e bem, Frei Tiago, que bom tê-lo aqui em nosso programa de rádio.
5: Olá, Frei Gustavo e todos os que acompanham, paz e bem.
4: Frei Tiago, o que significa o tempo da criação para nós cristãos e como surgiu esta iniciativa?
5: A Igreja Ortodoxa celebra o dia 1º de setembro como um dia de oração pela criação desde 1989. E veja que interessante, o ano litúrgico da Igreja Ortodoxa começa justamente nesse dia, fazendo memória de como Deus criou o mundo. Posteriormente, o Conselho Mundial de Igrejas acolheu e ampliou essa proposta, dedicando um tempo maior a essa reflexão, de 1º de setembro a 4 de outubro. No universo católico, o Papa Francisco estabeleceu em 2015 o dia 1º de setembro como Dia Mundial de Oração pelo Cuidado da Criação. E somente em 2019, a Igreja Católica também passou a celebrar o Tempo da Criação, que se estende de 1º de setembro até 4 de outubro, dia do nosso seráfico pai, São Francisco. O tempo da criação é este período em que todos nós, cristãos, em solidariedade ecumênica, nos unimos para rezar, refletir e agir pelo cuidado da nossa casa comum. Reconhecemos a Deus como nosso Criador e, portanto, nos descobrimos irmanados como suas criaturas. No nosso horizonte franciscano, a fraternidade universal nos mobiliza a amar e cuidar de toda a criação como irmã e irmão, como no cântico composto por Francisco: Louvado sejas, meu Senhor, por todas as tuas criaturas.
4: Frei Tiago Hayakawa, do Serviço de Justiça, Paz e Integridade da Criação, conversando conosco sobre o tempo da criação. O tema deste ano do Tempo da Criação gira em torno do símbolo da água viva. Qual é a relação entre este símbolo da água e o compromisso do cuidado com a ecologia?
5: Neste ano de 2026, o tema do Tempo da Criação é a água viva, inspirado na passagem do profeta Ezequiel, capítulo 47, versículos 9 e 12. E no versículo 9 encontramos o seguinte texto: Todo ser vivo que se move poderá viver onde quer que o rio chegue, e haverá peixe em abundância, pois onde chega aquela água, tudo será saneado e viverá. Ou seja, trata-se da água que flui do templo de Deus, restaurando a fertilidade e trazendo vida a terras áridas. Ancorados em Ezequiel, somos convocados a olhar e denunciar profeticamente a crise hídrica que afeta todos nós, principalmente as comunidades mais vulneráveis, os ecossistemas e a biodiversidade aquática, bem como as bilhões de pessoas

0: pode começar a cuidar do seu entorno, do seu ambiente, de forma simples.
1: Acredito que o Papa Francisco, com a encíclica Laudato Si de 2015, deixou evidente logo nos primeiros parágrafos que partilhamos a existência na casa comum, a Mãe Terra. Muitas vezes nos esquecemos de que, nas palavras do Papa, nós mesmos somos terra. O nosso corpo é constituído pelos elementos do planeta. Recordo também a campanha da Fraternidade do ano passado, Fraternidade e Ecologia Integral, que propôs como objetivo geral promover em tempos de urgente crise socioambiental um processo de conversão integral, ouvindo o grito dos pobres e da terra. Penso que o ponto de partida é a proposta de uma conversão pessoal, que se traduz em gestos e ações concretas de cuidado com o outro e com a natureza. Isso começa dentro de nossa casa, em nossas comunidades eclesiais, em nossos bairros, cidades, países e até, quem sabe, um dia alcançar todo o planeta.
0: Frei Tiago, o que significa ter uma conversão ecológica, por exemplo, nas compras do supermercado, no descarte do lixo e no uso da energia dentro de casa?
1: A conversão ecológica deve nos mobilizar, acima de tudo, a refletir e a repensar nossas escolhas diárias, especialmente quando essas escolhas são atravessadas pelo consumismo, pela cultura do descarte e pela exploração desenfreada dos recursos naturais e dos próprios sujeitos. É muito fácil utilizarmos muitas sacolas plásticas dos supermercados, que depois servirão para livrar-se da grande quantidade de lixo que produzimos. Essas muitas sacolas, repletas de lixo, que serão recolhidas por profissionais da limpeza, responsáveis por dar um destino para tudo aquilo que descartamos indiscriminadamente. Frei Gustavo, faço questão de destacar que o Papa Leão, em sua encíclica Magnifica Humanitas, declarou que a ecologia integral é uma dimensão imprescindível da doutrina social da Igreja. Ou seja, como cristãos católicos, devemos ler, estudar, refletir e rezar essa dimensão ecológica como chave para viver e conviver em sociedade. Uma sociedade que se constrói a partir dos nossos lares. Ainda nessa semana, no contexto do tempo da criação, a Comissão Teológica Internacional do Vaticano acabou de publicar o documento Cuidar da Casa Comum, no qual propõe entender o pecado contra o meio ambiente de maneira análoga à forma como se consolidaram progressivamente as noções de pecado social e de estruturas de pecado, isto é, como pecado contra a criação e contra o Criador, que nos confiou o mandato e a missão de custodiar e até mesmo de aperfeiçoar a casa comum. Isso destaca a seriedade radical da virada ecológica que hoje interpela a nossa consciência. Exige-se uma conversão que, para desdobrar toda a sua eficácia nos âmbitos cultural, social, econômico e político, requer, antes de mais nada, expressão no plano espiritual e religioso.
0: Frei Tiago Hayakawa conversando conosco sobre o tempo da criação. Ele que é o animador do Serviço de Justiça, Paz e Integridade da Criação em nossa província. No dia 1º de setembro, Frei Tiago, nós celebramos também, na Igreja Católica, o Dia Mundial de Oração pelo Cuidado com a Criação. E na mensagem para este dia, o Papa Leão nos recorda da ligação entre o compromisso de cuidar do meio ambiente e de construir a paz em nossas relações. De que maneira o cuidado com a natureza nos ajuda a ter uma vida em família e em comunidade mais calma, mais fraterna?
1: Muito oportuno, Frei Gustavo, você trazer para a nossa conversa a mensagem do Papa Leão por ocasião do 11º Dia Mundial de Oração pelo Cuidado da Criação, que celebramos no último dia 1º de setembro. Falávamos anteriormente sobre a conversão ecológica. E nessa mensagem, o Papa Leão recordou o ensinamento conciliar da Gaudium et Spes ao declarar que a violência, a injustiça e a degradação ecológica estão ligadas com aquele desequilíbrio fundamental que se radica no coração do homem, sendo a expressão exterior da discórdia e da divisão interiores de cada um de nós.

0: No contexto do cuidado com a criação, o Papa fez um apelo para renovarmos o nosso coração por meio de uma verdadeira transformação interior, recordando que o Deus da paz concede-nos a força para curar, reconciliar e construir uma civilização do amor. Nesse sentido, acredito que somos provocados diariamente em nossas formas de pensar, falar e agir. Devemos discernir e escolher, cuidar do nosso próprio coração, das nossas relações e dos ecossistemas de toda a criação.
1: Frei Tiago, do Serviço de Animação da Justiça da Paz e da Integridade da Criação em nossa província. Frei, para encerrar, qual é a primeira pequena ação que aquele que nos ouve agora pode escolher fazer hoje mesmo para se unir a este movimento do tempo da criação?
0: Retomo o que dissemos anteriormente. Acredito que uma ação, não sei se pequena, mas indispensável, é refletir e repensar nossas escolhas do dia a dia. Lembrando a mensagem do Papa Leão, é do coração que brotam as nossas escolhas. E precisamos escolher a paz em vez da violência, a comunhão em vez da divisão, o cuidado em vez da destruição, a reconciliação em vez da mágoa e do ódio. Por falar em escolhas, Frei Gustavo, o tempo da criação é celebrado entre 1º de setembro e 4 de outubro. Atualmente, acompanhamos diariamente as preocupações com os efeitos de um El Niño muito forte, que afetará a todos nós. Além disso, neste ano de 2026, nós brasileiros vivenciamos o tempo da criação, às vésperas do processo eleitoral para a escolha de governantes e legisladores nas esferas estaduais e federais. E eu pergunto, será que procuramos conhecer as propostas dos nossos candidatos para as questões socioambientais? Sei que talvez seja exigir demais conhecer todas as propostas detalhadamente, mas recordo que o Papa Leão afirmou que a ecologia integral é parte imprescindível da doutrina social da Igreja. Nesse sentido, as propostas socioambientais dos candidatos são fundamentais para pautar nossas escolhas eleitorais.
1: Frei Tiago Hayakawa, animador do Serviço de Justiça, Paz e Integridade da Criação, muito grato pela sua presença, generosa participação. Deus abençoe e ilumine a sua missão. Um grande abraço, tudo de bom. Até a próxima, se Deus quiser. Paz e bem.
0: Agradeço, Frei Gustavo, o convite e a oportunidade de partilhar desse tema extremamente necessário para os nossos dias, do cuidado da criação. Termino citando a Laudato Si do Papa Francisco. É fundamental buscar soluções integrais que considerem as interações dos sistemas naturais entre si e com os sistemas sociais. Não há duas crises separadas, uma ambiental e outra social, mas uma única e complexa crise socioambiental. Abraços e paz e bem a todos.
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3: Depois dessa conversa interessante, vamos trazer música para o ambiente. Vamos temperar o nosso espaço família com mais uma dose generosa de boa música.

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1: São Francisco não buscou as chagas de Cristo para ser admirado. Ele buscou viver tão profundamente o Evangelho que sua própria vida se tornou sinal de Cristo. No Monte Alverne, recebeu os estigmas, as marcas da paixão do Senhor. Por isso, celebrar as chagas de São Francisco é recordar que seguir Jesus significa amar, servir e entregar-se. Que o testemunho do pobrezinho de Assis nos ajude a carregar nossas próprias cruzes com fé e a reconhecer nas feridas dos outros um chamado à misericórdia. Franciscanos compartilhando a paz e o bem.
2: As obras do Senhor, ó meu povo, não te esqueça.
3: No dia 14 de setembro, celebramos a festa da exaltação da Santa Cruz. Para o cristão, a cruz não é o fim, mas o caminho que conduz à ressurreição. Aquilo que parecia ser sinal de derrota, tornou-se em Cristo sinal da vitória, do amor sobre o pecado e a morte. Ao contemplarmos a cruz, recordamos que Deus não nos abandona em nossas dores. Ele permanece conosco e transforma o sofrimento em caminho de esperança. Que a cruz de Cristo fortaleça nossa fé e nosso amor. Franciscanos compartilhando a paz e o bem.
1: O livro de Daniel nasceu em um contexto de grandes desafios, mas sua mensagem continua atual. Deus permanece fiel e seu reino jamais será destruído. Neste mês da Bíblia, somos convidados a não permitir que as dificuldades roubem nossa esperança. A palavra de Deus nos ajuda a olhar além dos problemas e confiar naquele que conduz a história. Que setembro seja um tempo de reencontro com a Bíblia e de renovação da nossa fé. Franciscanos compartilhando a paz e o bem.
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1: Paz e bem, queridos irmãos e irmãs. Você já me conhece, eu sou o Frei Augusto Luiz Gabriel e quero convidar você a deixar por alguns minutos, por alguns momentos, as preocupações e a correria do seu dia e tantos compromissos da vida para, juntamente comigo, permitir que Deus nos fale por meio da reflexão da palavra do 25º domingo do tempo comum. Porque compreender a palavra não é apenas uma questão de inteligência, é também uma questão de abertura do coração. Há coisas que podemos entender com a cabeça, mas somente o Espírito Santo nos ajuda a acolher profundamente lá no nosso coração. Hoje, precisamos especialmente dessa graça. Precisamos do Espírito Santo para compreender que os caminhos de Deus são maiores que os nossos. Precisamos do Espírito Santo para vencer essa tendência humana de comparar a nossa vida, o nosso trabalho, com a vida e com o trabalho dos outros. Precisamos de uma vez mais do Espírito Santo para não transformar nossa caminhada de fé em uma competição. E somos dependentes dessa graça. Por isso, o invoquemos com fé e devoção.

0: paz.
1: Irmãos e irmãs, a palavra de Deus deste domingo nos convida a sair dessa lógica puramente humana. Ela nos convida a olhar para a vida com os olhos de Deus. Vamos agora rezar. Oremos. Senhor nosso Deus, vós sois grande em misericórdia e bondade. Ajudai-nos a abandonar os pensamentos que nos afastam de vós e ensinai-nos a reconhecer a vossa presença em nossa vida. Dai-nos um coração generoso, capaz de alegrar-se com o bem dos outros e de reconhecer que a vossa graça não é privilégio de alguns, mas dom oferecido a todos. Que a vossa palavra transforme nossos critérios, nossas escolhas e nossa maneira de olhar para os irmãos e irmãs. Isto vos pedimos por Cristo nosso Senhor. Amém. Chegamos agora ao Evangelho. Jesus nos apresenta uma parábola que à primeira vista parece estranha. Um proprietário sai de madrugada para contratar trabalhadores para trabalharem em sua vinha. Depois volta às 9 da manhã, ao meio-dia, às 3 da tarde e finalmente quase no final do dia. Todos os que ele encontra são chamados. Porém, quando chega a hora do pagamento, os últimos, aqueles que foram chamados no final da tarde, recebem primeiro. E mais, recebem o mesmo valor daqueles que trabalharam desde madrugada, desde cedo. Obviamente, a reação dos primeiros trabalhadores é imediata. Eles reclamam, e talvez nós compreendamos facilmente a reclamação deles, porque talvez também agiríamos assim. Mas Jesus não está dando uma aula sobre legislação trabalhista. Jesus está falando sobre o reino de Deus. A vinha representa o espaço onde Deus reúne e chama seus filhos. E a parábola nos convida a compreender que a graça de Deus não funciona segundo a lógica de quem faz mais, de quem trabalhou mais, ou até mesmo segundo a lógica do mundo da competição, de ser melhor ou não. O reino não é uma corrida em que precisamos chegar antes dos outros para garantir o prêmio ou o melhor salário. O reino é uma casa, é um lugar, é um espaço onde existe lugar para todos. Vamos então ouvir o Evangelho de Jesus Cristo segundo Mateus, capítulo 20, versículos 1 a 16. Irmãos e irmãs, o Senhor esteja convosco. Ele está no meio de nós. Proclamação do Evangelho de Jesus Cristo segundo Mateus. Glória a vós, Senhor. Naquele tempo, Jesus contou esta parábola a seus discípulos. O reino dos céus é como a história do patrão que saiu de madrugada para contratar trabalhadores para sua vinha. Combinou com os trabalhadores uma moeda de prata por dia e os mandou para a vinha. Às 9 horas da manhã, o patrão saiu de novo, viu outros que estavam na praça desocupados e lhes disse: Ide também vós para a minha vinha, e eu vos pagarei o que for justo. E eles foram. O patrão saiu de novo ao meio-dia e às 3 horas da tarde e fez a mesma coisa. Saindo outra vez pelas 5 horas da tarde, encontrou outros que estavam na praça e lhes disse: Por que estáis aí o dia inteiro desocupados? Eles responderam: Porque ninguém nos contratou. O patrão lhes disse: Ide vós também para a minha vinha. Quando chegou a tarde, o patrão disse ao administrador: Chama os trabalhadores e paga-lhes uma diária a todos, começando pelos últimos até os primeiros. Vieram os que tinham sido contratados às 5 da tarde, e cada um recebeu uma moeda de prata. Em seguida, vieram os que foram contratados primeiro e pensavam que iam receber mais. Porém, cada um deles recebeu uma moeda de prata. Ao receberem o pagamento, começaram a resmungar contra o patrão. Estes últimos trabalharam uma hora só, e tu os igualastes a nós, que suportamos o cansaço e o calor o dia inteiro. Então o patrão disse a um deles: Amigo, eu não fui injusto contigo. Não combinamos uma moeda de prata? Toma o que é teu e volta para casa. Eu quero dar a este que foi contratado por último o mesmo que dei a ti. Por acaso não tenho direito de fazer o que quero com aquilo que me pertence? Ou estás com inveja porque estou sendo bom? Assim, os últimos serão os primeiros e os primeiros serão os últimos. Palavra da salvação. Glória a vós, Senhor. Irmãos e irmãs, acabamos de ouvir o evangelho desta liturgia dominical, em que nós temos diante de nossa reflexão a parábola dos trabalhadores da vinha. Digamos que uma das páginas mais provocadoras do evangelho da nossa Sagrada Escritura. Por quê? Porque Jesus toca diretamente uma coisa que existe dentro de cada um de nós: a comparação. Todos nós temos tendências a nos compararmos, compararmos nossos salários, oportunidades, reconhecimento, ministérios, comunidades, fraternidades e até mesmo nossa caminhada de fé com a caminhada dos outros. Às vezes, nós humanos corremos o risco de compararmos até nossa relação com Deus. É muito comum ouvir por aí, em nossas comunidades, frases assim: eu faço mais, eu estou aqui há tantos anos, eu sempre participei, nunca abandonei a igreja, eu sirvo mais, eu rezo mais, eu mereço mais, e por aí vai. E então Jesus apresenta os trabalhadores que chegaram primeiro. Eles trabalharam o dia inteiro, cumpriram sua parte, fizeram aquilo que havia sido combinado. Mas quando perceberam que os últimos recebiam o mesmo pagamento, eles sentiram-se o quê? Injustiçados. E aqui está a grande provocação de Jesus. Eles não estavam tristes porque receberam pouco. Estavam tristes porque o outro recebeu muito. Isso acontece também conosco. Às vezes temos tudo, temos o suficiente, mas ficamos incomodados porque alguém talvez recebeu mais. Às vezes, Deus nos dá uma bênção, mas não conseguimos celebrá-la porque estamos olhando para a bênção do outro. Às vezes, não queremos apenas receber o bem, queremos que o outro receba menos. E é justamente essa lógica, este tipo de pensamento, que esse evangelho vem para transformar. A parábola nos mostra que Deus não funciona como um contador de méritos. O reino de Deus não é conquistado simplesmente pela quantidade de horas trabalhadas. Isso porque a graça de Deus nunca pode ser reduzida a uma recompensa que compramos com nossas obras. A reflexão bíblica da revista Vida Pastoral destaca que esta parábola apresenta um reino inclusivo, no qual todos são chamados em diferentes momentos, sem a lógica da competição. E o pagamento igual aos trabalhadores manifesta justamente a gratuidade do amor de Deus. E existe aqui outro detalhe muito importante. O dono da vinha continua saindo durante todo o dia. Ele não chama apenas de madrugada. Continua chamando às 9, ao meio-dia, às 3 e até o final do dia. Isso significa que nunca é tarde para responder ao chamado de Deus. Existe ainda sempre de novo uma possibilidade de recomeço, porque Deus continua saindo ao nosso encontro. E no final da parábola, Jesus afirma: assim, os últimos serão os primeiros e os primeiros serão os últimos. Essa frase, esse versículo bíblico, não deve ser entendido como uma simples troca de posições. Jesus está apresentando uma nova maneira de compreender a vida. No reino de Deus não existe espaço para a soberba de quem se considera superior. Não existe espaço para a arrogância de quem acredita possuir mais direitos diante de Deus. Não existe espaço para a inveja de quem não suporta a graça recebida pelo outro. Por isso, uma pessoa que hoje chega em nossas comunidades não é menos filha ou filho de Deus do que aquela que já está há 50 anos. Um jovem que começa agora sua caminhada não vale menos do que aquele que já desempenha uma função há muito tempo. Alguém que retorna para as nossas famílias ou comunidades depois de muitos anos afastado não deve ser recebido com desconfiança, mas com alegria. Porque a igreja não é um clube de pessoas que chegaram primeiro. A igreja, irmãos e irmãs, é esta vinha do Senhor. E o Senhor continua continuamente chamando trabalhadores para a sua vinha. Talvez, ao meu ver, o grande desafio desta liturgia dominical seja permitir que Deus converta não nossas ações, mas o nosso olhar, a nossa compreensão. Porque podemos fazer muitas coisas boas e mesmo assim carregar dentro de nós uma mentalidade que não corresponde com a vinha do Senhor, com este Evangelho. Tenhamos atenção e busquemos descobrir quem são os primeiros e quem são os últimos, porque o Evangelho não quer que apontemos para os outros, quer que olhemos para dentro do nosso coração. E assim tenhamos uma vida nova, uma vida abençoada. A palavra de Deus deste domingo nos convida a sair dessa lógica puramente humana. Ela nos convida a olhar para a vida com os olhos de Deus. Vamos agora rezar. Oremos. Senhor nosso Deus, vós sois grande em misericórdia e bondade. Ajudai-nos a abandonar os pensamentos que nos afastam de vós e ensinai-nos a reconhecer a vossa presença em nossa vida. Dai-nos um coração generoso, capaz de alegrar-se com o bem dos outros e de reconhecer que a vossa graça não é privilégio de alguns, mas dom oferecido a todos. Que a vossa palavra transforme nossos critérios, nossas escolhas e nossa maneira de olhar para os irmãos e irmãs. Isto vos pedimos por Cristo nosso Senhor. Amém. Irmãos e irmãs, que o Senhor nos dê a graça de nutrirmos um coração semelhante ao seu, generoso, misericordioso e aberto. O Senhor esteja convosco, Ele está no meio de nós. Deus, Pai de bondade, que nos chama continuamente para trabalhar em sua vinha, vos conceda a graça de reconhecer sua presença e seu amor em todos os momentos da vida. Que Jesus Cristo vos ensine a viver segundo a lógica do Evangelho, deixando de lado toda a competição, inveja e comparação. E que o Espírito Santo transforme o vosso coração e vos dê um olhar generoso para reconhecer e celebrar o bem que Deus realiza na vida de cada irmão e irmã. E que a bênção de Deus Todo-Poderoso, Pai e Filho e Espírito Santo, desça sobre vós e permaneça para sempre. Amém. Um grande abraço, paz e bem.
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2: Depois dessa profunda explicação das páginas bíblicas do próximo domingo, vamos deixar que a mensagem penetre fundo na nossa alma como uma garoa abençoada. Enquanto isso, vamos ouvir a boa música.

0: Já que estamos todos reunidos e temos em casa nossos ouvintes, vamos entrar na sala do Rosário para rezar o mistério do terço. Vamos rezar pelas vocações sacerdotais, religiosas e leigas. Coloquemo-nos em atitude de oração.
1: Ave Maria, cheia de graça, o Senhor é convosco. Bendita sois vós entre as mulheres, e bendito é o fruto do vosso ventre, Jesus.
2: Santa Maria, Mãe de Deus, rogai por nós, pecadores, agora e na hora de nossa morte. Amém.
1: Ave Maria, cheia de graça, o Senhor é convosco. Bendita sois vós entre as mulheres, e bendito é o fruto do vosso ventre, Jesus.
2: Santa Maria, Mãe de Deus, rogai por nós, pecadores, agora e na hora de nossa morte. Amém.
1: Ave Maria, cheia de graça, o Senhor é convosco. Bendita sois vós entre as mulheres, e bendito é o fruto do vosso ventre, Jesus.
2: Santa Maria, Mãe de Deus, rogai por nós, pecadores, agora e na hora de nossa morte. Amém.
1: Ave Maria, cheia de graça, o Senhor é convosco. Bendita sois vós entre as mulheres, bendito é o fruto do vosso ventre, Jesus.
2: Santa Maria, Mãe de Deus, rogai por nós, pecadores, agora e na hora de nossa morte. Amém.
1: Ave Maria, cheia de graça, o Senhor é convosco. Bendita sois vós entre as mulheres, e bendito é o fruto do vosso ventre, Jesus.
2: Santa Maria, Mãe de Deus, rogai por nós, pecadores, agora e na hora de nossa morte. Amém.
1: Ave Maria, cheia de graça, o Senhor é convosco. Bendita sois vós entre as mulheres, e bendito é o fruto do vosso ventre, Jesus.
2: Santa Maria, Mãe de Deus, rogai por nós, pecadores, agora e na hora de nossa morte. Amém.
1: Ave Maria, cheia de graça, o Senhor é convosco. Bendita sois vós entre as mulheres, e bendito é o fruto do vosso ventre, Jesus.
2: Santa Maria, Mãe de Deus, rogai por nós, pecadores, agora e na hora de nossa morte. Amém.
1: Ave Maria, cheia de graça, o Senhor é convosco. Bendita sois vós entre as mulheres, bendito é o fruto do vosso ventre, Jesus.
2: Santa Maria, Mãe de Deus, rogai por nós, pecadores, agora e na hora de nossa morte. Amém.
1: Ave Maria, cheia de graça, o Senhor é convosco. Bendita sois vós entre as mulheres. Bendito é o fruto do vosso ventre, Jesus.
2: Santa Maria, Mãe de Deus, rogai por nós, pecadores, agora e na hora de nossa morte. Amém.
1: Ave Maria, cheia de graça, o Senhor é convosco. Bendita sois vós entre as mulheres. Bendito é o fruto do vosso ventre, Jesus.
2: Santa Maria, Mãe de Deus, rogai por nós, pecadores, agora e na hora de nossa morte. Amém.
1: Glória ao Pai, ao Filho e ao Espírito Santo.
2: Como era no princípio, agora e sempre. Amém.
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0: Já que rezamos o mistério do terço, vamos ouvir agora uma música que fala de Maria.

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1: São Francisco não buscou as chagas de Cristo para ser admirado. Ele buscou viver tão profundamente o Evangelho que sua própria vida se tornou sinal de Cristo. No Monte Alverne, recebeu os estigmas, as marcas da paixão do Senhor. Por isso, celebrar as chagas de São Francisco é recordar que seguir Jesus significa amar, servir e entregar-se. Que o testemunho do pobrezinho de Assis nos ajude a carregar nossas próprias cruzes com fé e a reconhecer nas feridas dos outros um chamado à misericórdia. Franciscanos compartilhando a paz e o bem.
2: As obras do Senhor, ó meu povo, não te esqueça.
3: No dia 14 de setembro, celebramos a festa da exaltação da Santa Cruz. Para o cristão, a cruz não é o fim, mas o caminho que conduz à ressurreição. Aquilo que parecia ser sinal de derrota, tornou-se em Cristo sinal da vitória, do amor sobre o pecado e a morte. Ao contemplarmos a cruz, recordamos que Deus não nos abandona em nossas dores. Ele permanece conosco e transforma o sofrimento em caminho de esperança. Que a cruz de Cristo fortaleça nossa fé e nosso amor. Franciscanos compartilhando a paz e o bem.
1: O livro de Daniel nasceu em um contexto de grandes desafios, mas sua mensagem continua atual. Deus permanece fiel e seu reino jamais será destruído. Neste mês da Bíblia, somos convidados a não permitir que as dificuldades roubem nossa esperança. A palavra de Deus nos ajuda a olhar além dos problemas e confiar naquele que conduz a história. Que setembro seja um tempo de reencontro com a Bíblia e de renovação da nossa fé. Franciscanos compartilhando a paz e o bem.
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5: Antes de encerrar, que tal nos consagrarmos a Nossa Senhora? Esse é um gesto bonito que vamos fazer neste final de dia.

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1: Hoje a Igreja Católica celebra a festa da exaltação da Santa Cruz, não para festejar a morte, mas sim a vida, pois por meio da entrega de Jesus no madeiro da cruz, veio a salvação para a humanidade, diz o cardeal Tempesta. A cruz é santa, pois nela morreu o Filho de Deus, mas Jesus não ficou na cruz. Ressuscitou e mostrou que a morte não tem a última palavra, mas a vida. Olhemos para a cruz do Senhor e peçamos a salvação. Agradeçamos a Deus por ter permitido que seu Filho morresse nela para nos salvar. Que os povos percebam que de nada valem os poderes e guerras, mas o amor de Cristo. Nosso fim é buscar a vida eterna, e Jesus nos deu a prova de amor. Assim cantemos: Vitória, tu reinarás. Ó cruz, tu nos salvarás. No deserto, Deus enviou serpentes venenosas contra o povo, e muitos morreram. Depois disse a Moisés: Faze uma serpente de bronze e coloca-a sobre uma haste. Aquele que for mordido e olhar para ela viverá. Hoje olhemos para a cruz do Senhor, da qual pendeu a nossa salvação. A Virgem Maria está diante da cruz, unida aos sofrimentos de Jesus, acolhendo com obediência a profecia de Simeão: Como a espada transpassará a tua alma. Entreguemo-nos a ela, pedindo-lhe forças para superar as cruzes a caminho da salvação. Amém.
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3: Virgem Imaculada, minha Mãe Maria, eu renovo hoje e sempre a consagração de todo o meu ser, para que disponhais de mim para o bem de todos. Somente peço que eu possa, minha Rainha e Mãe da Igreja, cooperar fielmente com a vossa missão de construir o reino do vosso Filho Jesus no mundo. Para isso vos ofereço minhas orações, sacrifícios e ações. Ó Maria, concebida sem pecado, rogai por nós que recorremos a vós, e por todos quantos não recorrem a vós, especialmente pelos inimigos da Santa Igreja, e por todos quantos são a vós recomendados. Pela intercessão da Virgem Imaculada, nossa Mãe, abençoe-vos o Deus Todo-Poderoso, Pai, Filho e Espírito Santo. Amém.

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1: Ao final do programa, peçamos as bênçãos de Deus nosso Pai. Não esqueçamos de agradecer também pelo dia que tivemos e por tudo que vivemos hoje. Abrimos a última sala, que é a Sala da Bênção, chamando Frei Policarpo para nos unir a Deus neste momento.
2: Êxito com rebanhos. Que o Senhor abençoe todos os rebanhos, galinheiros, pocilgas, estábulos, enfim, toda a criação de animais, que tem por fim o sustento das famílias e que seja aniquilada em nome de Jesus toda inveja, ciúmes, maldade, maledicências, pragas rogadas contra o progresso dos seus proprietários e funcionários. Qualquer mal seja afastado e aniquilado em nome de Jesus. Amém.
1: Este foi o nosso Espaço Família de hoje, um programa que procura enriquecer sua noite de boas informações. Eu sou o Frei Leandro Ferreira, desejo a você uma boa noite, paz e bem.
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0: Altíssimo, onipotente, bom Senhor, teus são o louvor, a glória, a honra e toda a bênção. Louvado sejas, meu Senhor, com todas as tuas criaturas, especialmente o Senhor Irmão Sol, que clareia o dia e que com a sua luz nos ilumina. Ele é belo e radiante, com grande esplendor de ti, Altíssimo, é a imagem. Louvado sejas, meu Senhor, pela irmã Lua e pelas estrelas que no céu formaste, claras, preciosas e belas. Louvado sejas, meu Senhor, pelo irmão Vento, pelo ar, pelas nuvens, pelo sereno e por todo o tempo em que dá sustento às tuas criaturas. Louvado sejas, meu Senhor, pela irmã Água, útil e humilde, preciosa e casta. Louvado sejas, meu Senhor, pelo irmão Fogo, com o qual iluminas a noite. Ele é belo e alegre, vigoroso e forte. Louvado sejas, meu Senhor, pela nossa irmã, a Mãe Terra, que nos sustenta e governa, produz frutos diversos, flores e ervas. Louvado sejas, meu Senhor, pelos que perdoam pelo teu amor e suportam as enfermidades e tribulações. Louvado sejas, meu Senhor, pela nossa irmã, a morte corporal, da qual homem algum pode escapar. Louvai todos e bendizei o meu Senhor, dai-lhe graças e servi-o com grande humildade.
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2: Irmãos e irmãs, sejam bem-vindos a este encontro fraterno. Deus nos concede seus dons para que sejam multiplicados em favor do mundo inteiro. Que nossa vida seja de doação, partilha e certeza da graça de Deus derramada em nossos corações abundantemente. Cantemos.

0: Em nome do Pai, do Filho e do Espírito Santo.
1: Amém.
0: Irmãos e irmãs, amigos e amigas, bom dia.
1: Bom dia.
0: Paz e bem.
1: Paz e bem.
0: Bem-vindo, bem-vinda à casa de Deus. Os nossos corações se aproximam do coração de Deus, louvando e bendizendo pelo dom da vida e pedindo que o Evangelho nos mostre o caminho do reino de Deus. Acolha cada um e a cada

0: O Deus de amor e de bondade tenha compaixão de nós, perdoe os nossos pecados e nos conduza um dia às alegrias da vida eterna.
1: Amém.
0: Irmãos e irmãs, rezemos. No coração de Deus, nossas intenções, a prece pela nossa família, nossa casa, pedido de saúde aos doentes. Ó Deus, que em cada uma das igrejas da terra manifestais a Igreja Una, Santa, Católica e Apostólica, concedei a nossa comunidade, unida ao seu pastor e reunida no Espírito Santo pelo Evangelho e a Eucaristia, representar a universalidade do vosso povo e ser no mundo o sinal e o instrumento da presença do Cristo. O nosso Senhor Jesus Cristo, vosso Filho, na unidade do Espírito Santo.
1: Amém.
2: Leitura do segundo livro dos Macabeus. Naqueles dias, aconteceu que foram presos 7 irmãos com sua mãe, aos quais o rei, por meio de golpes de chicote e de nervos de boi, quis obrigar a comer carne de porco que lhes era proibida. Mas, especialmente admirável e digna de abençoada memória, foi a mãe, que num só dia viu morrer 7 filhos, e tudo suportou valorosamente, por causa da esperança que depositou no Senhor. Cheia de nobres sentimentos, ela exortava a cada um na língua de seus pais, e revestindo de coragem varonil sua alma de mulher, dizia-lhes: não sei como aparecestes em minhas entranhas. Não fui eu quem vos deu o espírito e a vida, nem fui eu quem organizou os elementos dos vossos corpos. Por isso, o Criador do mundo, que formou o homem na sua origem e preside a geração de todas as coisas, ele mesmo, na sua misericórdia, vos dará de novo o espírito e a vida, pois agora vós desprezais a vós mesmos por amor às suas leis. Palavra do Senhor.
1: Graças a Deus.
3: Ao despertar me saciará a vossa presença, ó Senhor.
1: Ao despertar me saciará a vossa presença, ó Senhor.
3: Ó Senhor, ouvi a minha justa causa, escutai-me e atendei o meu clamor. Inclinai o vosso ouvido à minha prece, pois não existe falsidade nos meus lábios.
1: Ao despertar me saciará a vossa presença, ó Senhor.
3: Os meus passos eu firmei na vossa estrada, e por isso os meus pés não vacilaram. Eu vos chamo, ó meu Deus, porque me ouvis. Inclinai vosso ouvido e escutai-me.
1: Ao despertar me saciará a vossa presença, ó Senhor.
3: Protegei qual dos olhos a pupila, e guardai-me a proteção de vossas asas, e verei justificado a vossa face, e ao despertar me saciará a vossa presença.
1: Ao despertar me saciará a vossa presença, ó Senhor.

0: Irmãos e irmãs, o Senhor esteja convosco.
1: Ele está no meio de nós.
0: Anúncio da boa nova de Jesus Cristo segundo São Lucas.
1: Glória a vós, Senhor.
0: Naquele tempo, Jesus acrescentou uma parábola porque estava perto de Jerusalém e eles pensavam que o reino de Deus ia chegar logo. Então Jesus disse: um homem nobre partiu para um país distante a fim de ser coroado rei e depois voltar. Chamou então 10 dos seus empregados, entregou 100 moedas de prata a cada um e disse: procurai negociar até que eu volte. Seus

0: Os cidadãos, porém, odiavam e enviaram uma embaixada atrás dele, dizendo: nós não queremos que este homem reine sobre nós. Mas o homem foi coroado rei e voltou. Mandou chamar os empregados aos quais havia dado dinheiro, a fim de saber quanto cada um havia lucrado. O primeiro chegou e disse: senhor, as 100 moedas renderam 10 vezes mais. O homem disse: muito bem, servo bom, como foste fiel em coisas pequenas, recebe o governo de 10 cidades. O segundo chegou e disse: senhor, as 100 moedas renderam 5 vezes mais. O homem disse também a este: recebe tu também o governo de 5 cidades. Chegou o outro empregado e disse: senhor, aqui estão as tuas 100 moedas que guardei num lenço, pois eu tinha medo de ti, porque és um homem severo. Recebes o que não deste e colhes o que não semeaste. O homem disse: servo mau, eu te julgo pela tua própria boca. Tu sabias que eu sou um homem severo, que recebo o que não dei e colho o que não semeei. Então, por que tu não depositaste meu dinheiro no banco? Ao chegar, eu o retiraria com juros. Depois disse aos que estavam aí presentes: tirai dele as 100 moedas e dai àquele que tem 1000. Os presentes disseram: senhor, esse já tem 1000 moedas. Ele respondeu: eu vos digo, a todo aquele que já possui será dado ainda mais, mas aquele que nada tem será tirado até mesmo o que tem. E quanto a esses inimigos que não queriam que eu reinasse sobre eles, trazei-os aqui e matai-os na minha frente. Jesus caminhava à frente dos discípulos, subindo para Jerusalém. Irmãos e irmãs, palavra da salvação.
1: Glória a vós, Senhor.
0: Saudemos a palavra de Deus. Podem sentar-se um pequeno instante, um breve momento. Jesus caminhava à frente dos discípulos. Louvado seja nosso Senhor Jesus Cristo.
1: Para sempre seja louvado.
0: A chegada, a vinda de Jesus é o anúncio, concretização do reino de Deus. Em Jesus descobrimos qual o projeto de Deus para o mundo e para nós. E nesta caminhada, indo a Jerusalém, no anúncio do reino de Deus, Jesus foi chamando pessoas a fim de que pudessem ajudá-lo nesta missão de anunciar, preparar e concretizar o reino de Deus. Deus nos municiou de dons, nos deu capacidades, nos deu recursos para que pudéssemos também com a nossa vida ser um sinal do reino de Deus. O reino de Deus, ele é presente, ele é dom, ele é oferta, mas o reino de Deus também é busca, é construção e é conquista. Queremos nós também, seguindo os passos do Mestre Jesus Cristo, colocar nossa vida, nossos dons, nossos talentos a serviço do reino de Deus. Irmãos e irmãs, que possamos ofertar a nossa vida a fim de que o reino de Deus aconteça já aqui entre nós. Louvado seja nosso Senhor Jesus Cristo.
1: Para sempre seja louvado.
0: Preparemos a mesa santa.

0: Irmãos e irmãs, amigos e amigas, rezemos para que esta nossa oferta seja aceita por Deus Pai Todo-Poderoso.
1: Receba, ó Senhor, por tuas mãos este sacrifício, para a glória do seu nome, para o nosso bem e de toda a Santa Igreja.
0: Celebrando, Pai, o memorial do imenso amor do vosso Filho, nós vos imploramos que os frutos de sua obra redentora pelo ministério da vossa Igreja sirvam para a salvação de todo mundo por Cristo nosso Senhor.
1: Amém.
0: Irmãos e irmãs, o Senhor esteja convosco.
1: Ele está no meio de nós.
0: Corações ao alto.
1: O nosso coração está em Deus.
0: Demos graças ao Senhor nosso Deus.
1: É nosso dever e nossa salvação.
0: Na verdade é justo, necessário, nosso dever e salvação dar-vos graças sempre em todo lugar, Senhor Pai Santo, Deus Eterno e Todo-Poderoso, por Cristo Senhor nosso. Unidos na caridade, celebramos a morte do vosso Filho, anunciamos com fé a sua ressurreição e aguardamos com firme esperança a sua vinda gloriosa no fim dos tempos. Enquanto a multidão dos anjos e dos santos se alegra eternamente na vossa presença, nós nos associamos aos seus louvores, dizendo a uma só voz:
1: Santo, Santo, Santo, Senhor Deus do Universo, o céu e a terra proclamam a vossa glória, hosana nas alturas. Bendito que vem em nome do Senhor, hosana nas alturas.
0: Na verdade, ó Pai, vós sois santo e fonte de toda santidade. Santificai, pois, estas oferendas, derramando sobre elas o vosso Espírito, a fim de que se tornem para nós o corpo e o sangue de Jesus Cristo, vosso Filho e Senhor nosso.
1: Santificai nossa oferenda, ó Senhor,
0: estando para ser entregue, abraçando livremente a paixão. Jesus tomou o pão, deu graças, o partiu e deu aos seus discípulos, dizendo: tomai todos e comei, isto é o meu corpo que será entregue por vós. Do mesmo modo, ao fim da ceia, Jesus tomou o cálice em suas mãos, deu graças novamente e o deu aos seus discípulos, dizendo: tomai todos e bebei, este é o cálice do meu sangue, o sangue da nova e eterna aliança, que será derramado por vós e por todos para a remissão dos pecados. Fazei isto em memória de mim. Irmãos e irmãs, eis aqui o mistério da nossa fé.
1: Anunciamos, Senhor, a vossa morte e proclamamos a vossa ressurreição. Vinde, Senhor Jesus.
0: Celebrando agora a memória da morte e ressurreição do vosso Filho, nós vos oferecemos, ó Pai, o pão da vida, o cálice da salvação, e vos agradecemos porque nos tornastes dignos e dignas de estar aqui na vossa presença e vos servir.
1: Recebei, ó Senhor, a nossa oferta.
0: E nós vos suplicamos que, participando do corpo e sangue de Cristo, sejamos reunidos pelo Espírito Santo num só corpo.
1: Fazei de nós um só corpo e um só Espírito.
0: Lembrai-vos, ó Pai, da vossa Igreja presente pelo mundo inteiro, que ela cresça na caridade com todos aqueles e aquelas que servem ao vosso povo.
1: Lembrai-vos, ó Pai, da vossa Igreja.
0: Lembrai-vos também dos nossos irmãos e irmãs que morreram na esperança da ressurreição. De modo especial, as intenções trazidas e depositadas sobre este altar, acolhei-os junto a vós na luz da vossa face.
1: Lembrai-vos, ó Pai, dos vossos filhos.
0: Enfim, nós os pedimos, tende piedade de todos nós e dai-nos um dia participar da vida eterna, com a Virgem Maria, Mãe de Deus, os apóstolos e com todos os que neste mundo vos serviram, a fim de vos louvarmos e glorificarmos, por Jesus Cristo, vosso Filho.
1: Concedei-nos o convívio dos eleitos.
0: Por Cristo, com Cristo e em Cristo, a vós, Deus Pai Todo-Poderoso, na unidade do Espírito Santo, toda honra e toda glória, agora e para sempre.
1: Amém.
0: Unidos como família em torno do altar, voltemos nosso coração para Deus e digamos numa só prece: Pai nosso, que estais nos céus, santificado seja o vosso nome, venha a nós o vosso reino, seja feita a vossa vontade, assim na terra como no céu. O pão nosso de cada dia nos dai hoje, perdoai as nossas ofensas, assim como nós perdoamos a quem nos tem ofendido. E não nos deixeis cair em tentação, mas livrai-nos do mal. Deus nos livre de todos os males, nos conceda a paz no dia de hoje. Senhor Jesus Cristo, dissestes aos vossos apóstolos: eu vos deixo a paz, eu vos dou a minha paz. Não olheis os nossos pecados, mas a fé que anima a vossa igreja. Dá-lhe segundo o vosso desejo a paz e a unidade. Vós que sois Deus, com o Pai e o Espírito Santo.
1: Amém.
0: Irmãos, irmãs, amigos e amigas, a paz que vem do Senhor esteja sempre convosco.
1: O amor de Cristo nos uniu. Cordeiro de Deus, que tirais o pecado do mundo, tende piedade de nós. Cordeiro de Deus, que tirais o pecado do mundo, tende piedade de nós. Cordeiro de Deus, que tirais o pecado do mundo, dai-nos a paz.
0: Eu sou a luz do mundo, de Jesus. Quem me segue não anda nas trevas, mas tem a luz da vida. Eis aqui o Cordeiro de Deus que tira o pecado do mundo.
1: Senhor, eu não sou digno de que entreis em minha morada, mas dizei uma palavra e serei salvo.
0: Corpo de Cristo, nos guarde, nos conserve e nos conduza à vida eterna.
1: Amém.

0: Eis que estou à porta e bato, diz o Senhor. Se alguém ouvir a minha voz e abrir, eu entrarei
1: e cearemos juntos. Irmãos e irmãs, rezemos.
0: Floresçam, ó Deus, nesta vossa igreja e permaneço até o fim a integridade da fé, a santidade dos costumes, a caridade fraterna e a religião verdadeira. E jamais deixeis de proteger os que alimentais com vossa palavra e com o vosso corpo do vosso Filho, que vive e reina para sempre.
1: Amém. Irmãos e irmãs,
0: o Senhor esteja convosco.
2: Ele está no meio de nós.
0: Que o Senhor vos abençoe e vos guarde.
2: Amém.
0: Que o Senhor volte o seu olhar para vós e tenha compaixão.
2: Amém.
0: Que o Senhor volva o seu rosto para vós, vos dê a saúde e vos dê a paz.
2: Amém.
0: O Senhor vos abençoe, em nome do Pai, do Filho e do Espírito Santo.
2: Amém.
0: Deus fez morada em nossos corações, por isso, irmãos e irmãs, vamos e fiquemos em paz. E que o Senhor, que Ele sempre nos acompanhe.
2: Graças a Deus.
0: Um grande abraço, um beijo no coração. Louvado seja nosso Senhor Jesus Cristo.
2: Para sempre seja louvado.

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1: A liturgia das horas é uma das formas de a Igreja viver a paz de Jesus Cristo no ritmo diário, semanal e anual do tempo. Pela oração das horas, o cristão é lançado no mistério da morte e ressurreição do Senhor, na expressão mais nobre e definitiva de sua atividade humana, a comunhão com Deus. Vamos agora rezar o ofício das leituras e das completas com os frades do noviciado São José de Rodeio, Santa Catarina.

0: ouve minhas palavras.
1: Preste ouvido a meus conselhos.
0: Início do livro do Eclesiastes. Inanidade de todas as coisas. Palavras do Eclesiastes, filho de Davi, rei de Jerusalém. Vaidade das vaidades, diz o Eclesiastes. Vaidade das vaidades. Tudo é vaidade. Que proveito tira o homem de todo o trabalho com o qual se afadiga debaixo do sol? Uma geração passa, outra lhe sucede, enquanto a terra permanece sempre a mesma. O sol se levanta, o sol se deita, apressando-se para voltar ao seu lugar, onde novamente torna a levantar-se, dirigindo-se para o sul e voltando para o norte, ora para cá, ora para lá, vai soprando o vento para retornar novamente o seu curso. Todos os rios correm para o mar, e contudo o mar não transborda. Voltam ao lugar de onde saíram para tornarem a correr. Tudo é penoso, difícil para o homem explicar. A vista não se cansa de ver, nem o ouvido se farta de ouvir. O que foi, será. O que aconteceu, acontecerá. Não há nada de novo debaixo do sol. Uma coisa da qual se diz, eis aqui algo de novo. Também esta já existiu nos séculos que nos precederam. Não há memória do que aconteceu no passado, nem também haverá lembrança do que acontecer entre aqueles que viverão depois. Eu, Eclesiastes, fui rei de Israel em Jerusalém. Coloquei todo o coração em investigar e em explorar com a sabedoria tudo o que se faz debaixo do sol. É uma tarefa ingrata que Deus deu aos filhos dos homens para com ela se ocuparem. Examinei todas as obras que se fazem debaixo do sol. Pois bem, tudo é vaidade e frustração. O que é torto não se pode endireitar. O que faz falta não se pode contar. Pensei em meu coração. Aqui estou eu engrandecido com tanta sabedoria acumulada que ultrapassa a dos meus predecessores em Jerusalém. Minha mente alcançou muita sabedoria e conhecimento. Coloquei todo o empenho em compreender a sabedoria e o conhecimento, a tolice e a loucura, e compreendi que tudo isso é também frustração. Muita sabedoria, muito desgosto. Quanto mais conhecimento, mais sofrimento.

Os capítulos sobre a caridade de São Máximo, confessor Abade, século VIII. A caridade é a boa disposição do Espírito, nada coloca acima do divino conhecimento. Ninguém poderá jamais alcançar uma caridade permanente de Deus se estiver preso pelo Espírito a qualquer coisa terrena. Quem ama a Deus antepõe o conhecimento e a ciência dele a toda sua criatura. Nele pensa incessantemente com íntimo desejo e amor. Se todas as coisas que existem têm Deus por Criador, por ele foram feitas, então Deus, que assim as criou, como não será incomparavelmente de maior valor? Quem abandona a Deus, o bem insuperável, e se entrega ao que é pior, dá provas de considerar Deus abaixo da criação. Quem ama, diz o Senhor, guardará meus mandamentos. É este o meu mandamento, que vos ameis uns aos outros. Portanto, quem não ama o próximo, não guarda o mandamento. Quem não guarda o mandamento, também não pode amar o Senhor. Feliz o homem que é capaz de amar igualmente todos os homens. Quem ama a Deus, ama também, sem exceção, o próximo. Sendo assim, não consegue guardar seu dinheiro, mas gasta-o divinamente, dando a quem quer que dele precise. Quem a imitação de Deus dá esmolas, não faz diferença nas necessidades corporais entre bons e maus, porém a todos igualmente distribui em vista da indigência real. Contudo, em atenção à boa vontade, prefere o virtuoso e diligente ao mal. A caridade não se revela apenas nas esmolas e dinheiro, muito mais em partilhar a doutrina e em prestar serviços corporais. Quem verdadeiramente de coração rejeita as coisas mundanas e sem fingimento se entrega aos serviços de caridade para com o próximo, este bem depressa, liberto dos vícios e paixões, torna-se participante do amor e ciência de Deus. Quem encontrou em si a caridade divina, sem cansaço, sem fadiga, segue o Senhor, seu Deus, conforme o admirável Jeremias, mas com fortaleza de ânimo suporta todo o labor, opróbrio e injúria, sem nada pensar de mal. Não digais, diz o profeta Jeremias, somos o templo do Senhor. Tu também não digas, a fé nua, sem mais, em nosso Senhor Jesus Cristo, pode conceder-me a salvação. Isto não pode ser, se não lhe unires também o amor por ele mediante as obras. Quanto à simples fé, os demônios também creem e tremem. A obra de caridade é prestar de boa vontade benefícios ao próximo, como também a longanimidade e a paciência, e ainda usar as coisas com discernimento.

0: Oremos. Concedei, ó Deus Todo-Poderoso, que procurando conhecer sempre o que é reto, realizemos vossa vontade em nossas palavras e ações. Por nosso Senhor Jesus Cristo, vosso Filho, na unidade do Espírito Santo.
1: Amém.
0: Senhor, tende piedade de nós.
2: Senhor, tende piedade de nós.
0: Cristo, tende piedade de nós.
2: Cristo, tende piedade de nós.
0: Senhor, tende piedade de nós.
2: Senhor, tende piedade de nós.
0: Deus Todo-Poderoso, tenha compaixão de nós, perdoe os nossos pecados e nos conduza à vida eterna.
2: Amém.

do Deuteronômio. Ouve, Israel, o Senhor nosso Deus é o único Senhor. Amarás o Senhor teu Deus com todo o teu coração, com toda a tua alma e com todas as tuas forças. E trarás gravadas em teu coração todas estas palavras que hoje te ordeno. Tu as repetirás com insistência a teus filhos e delas falarás quando estiveres sentado em tua casa ou andando pelos caminhos que te deitares ou te levantares.

0: Oremos. Ficai conosco, Senhor, nesta noite, e vossa mão nos levante amanhã cedo, para que celebremos com alegria a ressurreição de vosso Cristo, que vive e reina para sempre.
1: Amém.
0: O Senhor Todo-Poderoso nos conceda uma noite tranquila e, no fim da vida, uma morte santa.
1: Amém.

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1: São Francisco não buscou as chagas de Cristo para ser admirado. Ele buscou viver tão profundamente o Evangelho que sua própria vida se tornou sinal de Cristo. No Monte Alverne, recebeu os estigmas, as marcas da paixão do Senhor. Por isso, celebrar as chagas de São Francisco é recordar que seguir Jesus significa amar, servir e entregar-se. Que o testemunho do pobrezinho de Assis nos ajude a carregar nossas próprias cruzes com fé e a reconhecer nas feridas dos outros um chamado à misericórdia. Franciscanos, compartilhando a paz e o bem.
2: 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Cuidar da natureza não é apenas uma preocupação ambiental, é um compromisso com a vida. Que nossa oração se transforme em atitudes concretas de cuidado, respeito e responsabilidade. Franciscanos, compartilhando a paz e o bem.
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1: Neste mês da Bíblia, que tal aproximar um pouco mais a palavra de Deus da sua vida? Não é preciso começar com grandes planos. 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Depois pergunte: o que Deus está dizendo hoje para mim? Em 2026, o livro de Daniel nos convida à esperança e à fidelidade. Faça da palavra uma companheira diária. Poucos minutos podem transformar o modo como enxergamos a vida. Franciscanos, compartilhando a paz e o bem.
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3: Assim rezava São Francisco. Santo, santo, santo é o Senhor Deus Todo-Poderoso, que é e que era e que virá. Louvemo-lo e exaltemo-lo por toda a eternidade. Digno é o Cordeiro que foi imolado de receber o poder e a riqueza, a sabedoria e a fortaleza, a honra, a glória e a bênção. 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

0: Santo Antônio de Santa Ana Galvão, popularmente conhecido como Frei Galvão, é o primeiro santo brasileiro e foi o fiel seguidor dos passos de São Francisco. A cada dia, mais pessoas conhecem a bonita história deste homem de fé e pedem as mais diversas graças por meio de sua intercessão junto a Deus. Vamos agora ao Santuário de Santo Antônio Galvão, em Guaratinguetá, São Paulo, para rezarmos juntos a novena em honra a Santo Antônio Galvão e, em seguida, a oração do Santo Terço.
1: Santuário Arquidiocesano de Santo Antônio de Santana Galvão, a nossa saudação também aos ouvintes da Rádio Frei Galvão, da Rede Selenauta de Comunicação e a todos que nos acompanham pelas redes sociais deste santuário dedicado ao primeiro santo brasileiro. Sejam bem-vindos, paz e bem.
2: Paz e bem.
1: Novena perpétua em louvor a Santo Antônio de Santana Galvão. Irmãos e irmãs, vamos celebrar juntos a novena em louvor a Santo Antônio de Santana Galvão. Hoje meditaremos sobre seu dom de ser arquiteto, construtor e pedreiro. São Frei Galvão, patrono da construção civil, projetou e construiu o Mosteiro da Luz em São Paulo, que abriga as irmãs concepcionistas de vida contemplativa. Ele foi assistente espiritual delas nos seus últimos anos de vida. Por isso, seu corpo está sepultado na igreja do mosteiro. Iniciemos cantando.

0: Pelo sinal da Santa Cruz, livre-nos Deus, nosso Senhor, dos nossos inimigos. Em nome do Pai, do Filho e do Espírito Santo.
1: Amém.
0: Oração à Santíssima Trindade. Trindade Santa, Pai, Filho e Espírito Santo, presente e atuante na Igreja e na profundidade do meu ser, eu vos adoro, amo e agradeço, e pelas mãos de Santo Antônio de Santana Galvão, devoto de Maria, minha Mãe Santíssima, ofereço-me, entrego-me e consagro-me inteiramente a vós nesta vida e na eternidade. Pai Celeste, a vós me ofereço, entrego-me e consagro-me como filho. Espírito Santo, a vós me ofereço, entrego-me e consagro-me como templo vivo para ser santificado. Maria, Mãe da Igreja e minha Mãe, vós que estás em íntima união com a Santíssima Trindade, ensinai-me a viver em comunhão com as três pessoas divinas, a fim de que minha vida inteira seja um hino de glória ao Pai e ao Filho e ao Espírito Santo.

0: Ouçamos atentamente e com alegria as palavras do Evangelho de Jesus Cristo segundo São Mateus. Naquele tempo, disse Jesus aos sumos sacerdotes e aos fariseus: nunca lestes nas Escrituras a palavra que os construtores rejeitaram, esta é que se tornou a pedra angular. Isto foi feito pelo Senhor e é admirável aos nossos olhos. Por isso vos digo, o reino de Deus vos será tirado e entregue a um povo que produza frutos. Palavra da salvação.
1: Glória a vós, Senhor. Quem constrói sua vida sobre a pedra angular, que é o próprio Cristo, possui uma edificação com fundamento sólido, capaz de resistir aos abalos causados pelas provações e tribulações da vida. O cristão é sempre um arquiteto, construtor e pedreiro de boas obras.
0: Elevemos ao Pai de misericórdia os nossos pedidos. A cada prece vamos responder. Por intercessão de São Frei Galvão, atendei-nos, Senhor.
1: Por intercessão de São Frei Galvão, atendei-nos, Senhor. Por todos os construtores da paz no mundo e nas famílias, para que o Espírito Santo os inspire sempre na caridade, rezemos ao Senhor.
0: Por intercessão de São Frei Galvão, atendei-nos, Senhor.
1: Por todos os pedreiros de boas obras, para que sejam instrumentos de justiça junto aos mais pobres e necessitados, rezemos ao Senhor.
0: Por intercessão de São Frei Galvão,
1: atendei-nos, Senhor. Por todos os arquitetos da caridade, para que levem esperança aos enfermos e sofredores, rezemos ao Senhor.
0: Por intercessão de São Frei Galvão,
1: atendei-nos, Senhor.
0: Acolhei, ó Pai de bondade, as nossas súplicas que confiantes vos dirigimos por Cristo nosso Senhor.
1: Amém. Amém. Conselho inspirado na vida de Frei Galvão. A construção do reino de Deus acontece de tijolo em tijolo, ou seja, nas pequenas boas obras, nos pequenos gestos e atitudes, carregados de amor.
0: Oração ao Espírito Santo pela saúde. Divino Espírito Santo, Criador e renovador de todas as coisas, vida da minha vida, com Santo Antônio de Santana Galvão, devoto de Maria Santíssima, eu vos adoro, agradeço e amo. Vós que dás vida a todo o universo, conservai em mim a saúde. Livrai-me de todas as doenças e de todo o mal. Ajudado pela vossa graça, quero sempre fazer bom uso da saúde, empregando minhas forças para a glória de Deus, para o meu próprio bem e para o bem do próximo. Peço-vos ainda que ilumineis com vossos dons de sabedoria e ciência os médicos e todos os que se ocupam dos doentes, para que conheçam a verdadeira causa dos males que destroem ou ameaçam a vida e possam também descobrir e aplicar os remédios mais eficazes para curar e proteger a vida das pessoas. Santo Antônio de Santana Galvão, devoto da Virgem Santíssima, sede mediador nesta minha humilde oração intercedei por mim.
1: Amém.
0: Amém. A bênção das pílulas. O nosso auxílio está no nome do Senhor,
1: que fez o céu e a terra.
0: Ó Pai de misericórdia, Deus de toda consolação, que nos consolais por vosso Filho Jesus, no Espírito Santo, e acompanhais com vossa bênção particular os que sofrem tribulações e enfermidades do corpo e da alma, nós vos suplicamos que, pela intercessão de Santo Antônio de Santana Galvão, devoto de Maria Imaculada, abençoeis estas pílulas, objetos sacramentais de fé e devoção do vosso povo santo. Fazei, Senhor, que todos os que na fé e pela fé delas fizeram uso possam receber a graça da cura conforme a vossa santíssima vontade. Em nome do Pai, do Filho e do Espírito Santo.
1: Amém.
0: Oração a Santo Antônio de Santana Galvão. Deus de amor, fonte de todas as graças, por intercessão de Santo Antônio de Santana Galvão, fazei-nos tomar com fé e devoção essas pílulas, rezando: Santíssima Trindade, Pai, Filho e Espírito Santo, eu vos adoro, louvo e vos dou graças pelos benefícios que me fizestes e por tudo que fez e sofreu Santo Antônio de Santana Galvão. Peço-vos que aumenteis em minha fé a esperança e a caridade, e vos digneis conceder-me a graça que ardentemente almejo. Pedir a graça desejada. Prometo-vos conhecer sempre mais o Evangelho que Santo Antônio de Santana Galvão viveu, cultivar a vida eucarística e a devoção à Imaculada Virgem Maria. Santo Antônio de Santana Galvão,
2: rogai por nós.
0: Na minha tribulação, dai-me consolação, meu Santo Frei Galvão. Pai nosso, que estás nos céus, santificado seja o vosso nome. Venha a nós o vosso reino. Seja feita a vossa vontade, assim na terra como no céu. O pão nosso de cada dia nos dai hoje. Perdoai-nos as nossas ofensas, assim como nós perdoamos a quem nos tem ofendido. E não nos deixeis cair em tentação, mas livrai-nos do mal.
3: Ave Maria,
4: cheia de graça, o Senhor é convosco. Bendita sois vós entre as mulheres, e bendito é o fruto do vosso ventre, Jesus. Santa Maria, Mãe de Deus, rogai por nós, pecadores, agora e na hora de nossa morte. Amém.
1: Amém.
0: Glória ao Pai, ao Filho e ao Espírito Santo,
4: como era no princípio, agora e sempre. Amém.

0: a nossa saudação franciscana de paz e bem a você que nos acompanha, você que reza conosco. Sejam bem-vindos, uma alegria estar com você, poder rezar, meditar e nos colocarmos aos cuidados de Nossa Mãe Maria Santíssima. Iniciemos então o nosso terço de hoje, pedindo a proteção, a companhia e a intercessão de Maria, Mãe de Jesus. Em nome do Pai, do Filho e do Espírito Santo.
1: Amém.
0: Creio em Deus Pai, Todo-Poderoso, Criador do céu e da terra, e em Jesus Cristo, seu único Filho, nosso Senhor, que foi concebido pelo poder do Espírito Santo, nasceu da Virgem Maria, padeceu sobre Pôncio Pilatos, foi crucificado, morto e sepultado, desceu à mansão dos mortos, ressuscitou ao terceiro dia, subiu aos céus, está sentado à direita de Deus Pai Todo-Poderoso, donde há de vir a julgar os vivos e os mortos. Creio no Espírito Santo, na Santa Igreja Católica, na comunhão dos santos, na remissão dos pecados, na ressurreição da carne e na vida eterna. Amém. Pai nosso que estais no céu, santificado seja o vosso nome. Venha a nós o vosso reino, seja feita a vossa vontade, assim na terra como no céu.
1: O pão nosso de cada dia nos dai hoje, perdoai-nos as nossas ofensas, assim como nós perdoamos a quem nos tem ofendido. E não nos deixeis cair em tentação, mas livrai-nos do mal. Amém.
0: Ave Maria, cheia de graça, o Senhor é convosco. Bendita sois vós entre as mulheres e bendito o fruto do vosso ventre, Jesus.
1: Santa Maria, Mãe de Deus, rogai por nós, pecadores, agora e na hora de nossa morte. Amém.
0: Ave Maria, cheia de graça, o Senhor é convosco. Bendita sois vós entre as mulheres e bendito o fruto do vosso ventre, Jesus.
1: Santa Maria, Mãe de Deus, rogai por nós, pecadores, agora e na hora da nossa morte. Amém.
0: Ave Maria, cheia de graça, o Senhor é convosco. Bendita sois vós entre as mulheres e bendito o fruto do vosso ventre, Jesus.
1: Santa Maria, Mãe de Deus, rogai por nós, pecadores, agora e na hora da nossa morte. Amém.
0: Glória ao Pai, ao Filho e ao Espírito Santo.
1: Como era no princípio, agora e sempre. Amém.
0: Cantemos.

0: No primeiro mistério doloroso, nós contemplamos a agonia de Jesus no Horto das Oliveiras. E neste primeiro mistério queremos rezar por todos os aniversariantes da família missionária de Santo Antônio de Santana Galvão no dia de hoje, por todos os doentes, pelos desempregados e por toda a sua família. Pai nosso que estais nos céus, santificado seja o vosso nome, venha a nós o vosso reino, seja feita a vossa vontade, assim na terra como no céu.
1: O pão nosso de cada dia nos dai hoje, perdoai-nos as nossas ofensas, assim como nós perdoamos a quem nos tem ofendido. E não nos deixeis cair em tentação, mas livrai-nos do mal. Amém.
0: Ave Maria, cheia de graça, o Senhor é convosco. Bendita sois vós entre as mulheres, e bendito o fruto do vosso ventre, Jesus.
1: Santa Maria, Mãe de Deus, rogai por nós, pecadores, agora e na hora da nossa morte. Amém.
0: Ave Maria, cheia de graça, o Senhor é convosco. Bendita sois vós entre as mulheres, e bendito o fruto do vosso ventre, Jesus.
1: Santa Maria, Mãe de Deus, rogai por nós, pecadores, agora e na hora da nossa morte. Amém.
0: Ave Maria, cheia de graça, o Senhor é convosco. Bendita sois vós entre as mulheres, e bendito o fruto do vosso ventre, Jesus.
1: Santa Maria, Mãe de Deus, rogai por nós, pecadores, agora e na hora da nossa morte. Amém.
0: Ave Maria, cheia de graça, o Senhor é convosco. Bendita sois vós entre as mulheres, e bendito o fruto do vosso ventre, Jesus.
1: Santa Maria, Mãe de Deus, rogai por nós, pecadores, agora e na hora da nossa morte. Amém.
0: Ave Maria, cheia de graça, o Senhor é convosco. Bendita sois vós entre as mulheres, e bendito o fruto do vosso ventre, Jesus.
1: Santa Maria, Mãe de Deus, rogai por nós, pecadores, agora e na hora da nossa morte. Amém.
0: Ave Maria, cheia de graça, o Senhor é convosco. Bendita sois vós entre as mulheres, e bendito o fruto do vosso ventre, Jesus.
1: Santa Maria, Mãe de Deus, rogai por nós, pecadores, agora e na hora da nossa morte. Amém.
0: Ave Maria, cheia de graça, o Senhor é convosco. Bendita sois vós entre as mulheres, e bendito o fruto do vosso ventre, Jesus.
1: Santa Maria, Mãe de Deus, rogai por nós, pecadores, agora e na hora da nossa morte. Amém.
0: Ave Maria, cheia de graça, o Senhor é convosco. Bendita sois vós entre as mulheres, e bendito o fruto do vosso ventre, Jesus.
1: Santa Maria, Mãe de Deus, rogai por nós, pecadores, agora e na hora da nossa morte. Amém.
0: Ave Maria, cheia de graça, o Senhor é convosco. Bendita sois vós entre as mulheres, e bendito o fruto do vosso ventre, Jesus.
1: Santa Maria, Mãe de Deus, rogai por nós, pecadores, agora e na hora da nossa morte. Amém.
0: Ave Maria, cheia de graça, o Senhor é convosco. Bendita sois vós entre as mulheres, e bendito o fruto do vosso ventre, Jesus.
1: Santa Maria, Mãe de Deus, rogai por nós, pecadores, agora e na hora da nossa morte. Amém.
0: Glória ao Pai, ao Filho e ao Espírito Santo.
1: Como era no princípio, agora e sempre. Amém.
0: Cantemos. Música.

0: Deus.
1: No segundo mistério doloroso, nós contemplamos a flagelação de Jesus atado à coluna. E neste segundo mistério queremos rezar agora com os nossos irmãos que rezam conosco, por todos os membros da família missionária de Santo Antônio de Santana Galvão, que rezam conosco de sua casa, participam conosco deste momento da oração do Santo Terço. Rezamos por todas as suas intenções, seus pedidos, e também fazemos o convite a você que nos acompanha e que ainda não faz parte da família missionária de Santo Antônio de Santana Galvão. Entre em contato conosco, faça o seu cadastro, participe conosco, evangelize conosco através deste santuário dedicado ao primeiro santo brasileiro aqui em Guaratinguetá. Pai nosso que estais nos céus, santificado seja o vosso nome, venha a nós o vosso reino, seja feita a vossa vontade, assim na terra como no céu.
2: O pão nosso de cada dia nos dai hoje, perdoai-nos as nossas ofensas, assim como nós perdoamos a quem nos tem ofendido. E não nos deixeis cair em tentação, mas livrai-nos do mal. Amém.
1: Ave Maria, cheia de graça, o Senhor é convosco. Bendita sois vós entre as mulheres, e bendito o fruto do vosso ventre, Jesus.
2: Santa Maria, Mãe de Deus, rogai por nós, pecadores, agora e na hora da nossa morte. Amém.
1: Ave Maria, cheia de graça, o Senhor é convosco. Bendita sois vós entre as mulheres, e bendito o fruto do vosso ventre, Jesus.
2: Santa Maria, Mãe de Deus, rogai por nós, pecadores, agora e na hora da nossa morte. Amém.
1: Ave Maria, cheia de graça, o Senhor é convosco. Bendita sois vós entre as mulheres, e bendito o fruto do vosso ventre, Jesus.
2: Santa Maria, Mãe de Deus, rogai por nós, pecadores, agora e na hora de nossa morte. Amém.
1: Ave Maria, cheia de graça, o Senhor é convosco. Bendita sois vós entre as mulheres, e bendito o fruto do vosso ventre, Jesus.
2: Santa Maria, Mãe de Deus, rogai por nós, pecadores, agora e na hora de nossa morte. Amém.
1: Ave Maria, cheia de graça, o Senhor é convosco. Bendita sois vós entre as mulheres, e bendito o fruto do vosso ventre, Jesus.
2: Santa Maria, Mãe de Deus, rogai por nós, pecadores, agora e na hora de nossa morte. Amém.
1: Ave Maria, cheia de graça, o Senhor é convosco. Bendita sois vós entre as mulheres, e bendito o fruto do vosso ventre, Jesus.
2: Santa Maria, Mãe de Deus, rogai por nós, pecadores, agora e na hora de nossa morte. Amém.
1: Ave Maria, cheia de graça, o Senhor é convosco. Bendita sois vós entre as mulheres, e bendito o fruto do vosso ventre, Jesus.
2: Santa Maria, Mãe de Deus, rogai por nós, pecadores, agora e na hora de nossa morte. Amém.
1: Ave Maria, cheia de graça, o Senhor é convosco. Bendita sois vós entre as mulheres, e bendito o fruto do vosso ventre, Jesus.
2: Santa Maria, Mãe de Deus, rogai por nós, pecadores, agora e na hora de nossa morte. Amém.
1: Ave Maria, cheia de graça, o Senhor é convosco. Bendita sois vós entre as mulheres, e bendito o fruto do vosso ventre, Jesus.
2: Santa Maria, Mãe de Deus, rogai por nós, pecadores, agora e na hora da nossa morte. Amém.
1: Ave Maria, cheia de graça, o Senhor é convosco. Bendita sois vós entre as mulheres, e bendito o fruto do vosso ventre, Jesus.
2: Santa Maria, Mãe de Deus, rogai por nós, pecadores, agora e na hora de nossa morte. Amém.
1: Glória ao Pai, ao Filho e ao Espírito Santo.
2: Como era no princípio, agora e sempre. Amém.
1: Cantemos.

0: O terceiro mistério doloroso, nós contemplamos a coroação de espinhos de nosso Senhor Jesus Cristo. Pedimos a intercessão de Nossa Senhora por todos que passam por esta enfermidade da depressão, ansiedade, síndrome do pânico, para que Maria interceda e rogue a Jesus por todos estes nossos irmãos. Pai nosso que estais nos céus, santificado seja o vosso nome, venha a nós o vosso reino, seja feita a vossa vontade, assim na terra como no céu.
1: O pão nosso de cada dia nos dai hoje, perdoai-nos as nossas ofensas, assim como nós perdoamos a quem nos tem ofendido. Não nos deixeis cair em tentação, mas livrai-nos do mal. Amém.
0: Ave Maria, cheia de graça, o Senhor é convosco. Bendita sois vós entre as mulheres, e bendito o fruto do vosso ventre, Jesus.
1: Santa Maria, Mãe de Deus, rogai por nós, pecadores, agora e na hora de nossa morte. Amém.
0: Ave Maria, cheia de graça, o Senhor é convosco. Bendita sois vós entre as mulheres, e bendito o fruto do vosso ventre, Jesus.
1: Santa Maria, Mãe de Deus, rogai por nós, pecadores, agora e na hora de nossa morte. Amém.
0: Ave Maria, cheia de graça, o Senhor é convosco. Bendita sois vós entre as mulheres, e bendito o fruto do vosso ventre, Jesus.
1: Santa Maria, Mãe de Deus, rogai por nós, pecadores, agora e na hora da nossa morte. Amém.
0: Ave Maria, cheia de graça, o Senhor é convosco. Bendita sois vós entre as mulheres, e bendito o fruto do vosso ventre, Jesus.
1: Santa Maria, Mãe de Deus, rogai por nós, pecadores, agora e na hora de nossa morte. Amém.
0: Ave Maria, cheia de graça, o Senhor é convosco. Bendita sois vós entre as mulheres, e bendito o fruto do vosso ventre, Jesus.
1: Santa Maria, Mãe de Deus, rogai por nós, pecadores, agora e na hora da nossa morte. Amém.
0: Ave Maria, cheia de graça, o Senhor é convosco. Bendita sois vós entre as mulheres, e bendito o fruto do vosso ventre, Jesus.
1: Santa Maria, Mãe de Deus, rogai por nós, pecadores, agora e na hora de nossa morte. Amém.
0: Ave Maria, cheia de graça, o Senhor é convosco. Bendita sois vós entre as mulheres, e bendito o fruto do vosso ventre, Jesus.
1: Santa Maria, Mãe de Deus, rogai por nós, pecadores, agora e na hora de nossa morte. Amém.
0: Ave Maria, cheia de graça, o Senhor é convosco. Bendita sois vós entre as mulheres, e bendito o fruto do vosso ventre, Jesus.
1: Santa Maria, Mãe de Deus, rogai por nós, pecadores, agora e na hora de nossa morte. Amém.
0: Ave Maria, cheia de graça, o Senhor é convosco. Bendita sois vós entre as mulheres, e bendito o fruto do vosso ventre, Jesus.
1: Santa Maria, Mãe de Deus, rogai por nós, pecadores, agora e na hora de nossa morte. Amém.
0: Ave Maria, cheia de graça, o Senhor é convosco. Bendita sois vós entre as mulheres, e bendito o fruto do vosso ventre, Jesus.
1: Santa Maria, Mãe de Deus, rogai por nós, pecadores, agora e na hora de nossa morte. Amém.
0: Glória ao Pai, ao Filho e ao Espírito Santo.
1: Como era no princípio, agora e sempre. Amém.
0: Cantemos.

0: quarto mistério, contemplamos Jesus a caminho do Calvário. Pai nosso que estais nos céus, santificado seja o vosso nome. Venha a nós o vosso reino, seja feita a vossa vontade, assim na terra como no céu.
1: De cada dia nos dai hoje, perdoai-nos as nossas ofensas, assim como nós perdoamos a quem nos tem ofendido. E não nos deixeis cair em tentação, mas livrai-nos do mal. Amém.
0: Ave Maria, cheia de graça, o Senhor é convosco. Bendita sois vós entre as mulheres, e bendito o fruto do vosso ventre, Jesus.
1: Santa Maria, Mãe de Deus, rogai por nós, pecadores, agora e na hora de nossa morte. Amém.
0: Ave Maria, cheia de graça, o Senhor é convosco. Bendita sois vós entre as mulheres, e bendito o fruto do vosso ventre, Jesus.
1: Santa Maria, Mãe de Deus, rogai por nós, pecadores, agora e na hora de nossa morte. Amém.
0: Ave Maria, cheia de graça, o Senhor é convosco. Bendita sois vós entre as mulheres, e bendito o fruto do vosso ventre, Jesus.
1: Santa Maria, Mãe de Deus, rogai por nós, pecadores, agora e na hora de nossa morte. Amém.
0: Ave Maria, cheia de graça, o Senhor é convosco. Bendita sois vós entre as mulheres, e bendito o fruto do vosso ventre, Jesus.
1: Santa Maria, Mãe de Deus, rogai por nós, pecadores, agora e na hora da nossa morte. Amém.
0: Ave Maria, cheia de graça, o Senhor é convosco. Bendita sois vós entre as mulheres, e bendito o fruto do vosso ventre, Jesus.
1: Santa Maria, Mãe de Deus, rogai por nós, pecadores, agora e na hora da nossa morte. Amém.
0: Ave Maria, cheia de graça, o Senhor é convosco. Bendita sois vós entre as mulheres, e bendito o fruto do vosso ventre, Jesus.
1: Santa Maria, Mãe de Deus, rogai por nós, pecadores, agora e na hora da nossa morte. Amém.
0: Ave Maria, cheia de graça, o Senhor é convosco. Bendita sois vós entre as mulheres, e bendito o fruto do vosso ventre, Jesus.
1: Santa Maria, Mãe de Deus, rogai por nós, pecadores, agora e na hora da nossa morte. Amém.
0: Ave Maria, cheia de graça, o Senhor é convosco. Bendita sois vós entre as mulheres, e bendito o fruto do vosso ventre, Jesus.
1: Santa Maria, Mãe de Deus, rogai por nós, pecadores, agora e na hora da nossa morte. Amém.
0: Ave Maria, cheia de graça, o Senhor é convosco. Bendita sois vós entre as mulheres, e bendito o fruto do vosso ventre, Jesus.
1: Santa Maria, Mãe de Deus, rogai por nós, pecadores, agora e na hora da nossa morte. Amém.
0: Ave Maria, cheia de graça, o Senhor é convosco. Bendita sois vós entre as mulheres, e bendito o fruto do vosso ventre, Jesus.
1: Santa Maria, Mãe de Deus, rogai por nós, pecadores, agora e na hora de nossa morte. Amém.
0: Glória ao Pai, ao Filho e ao Espírito Santo.
1: Como era no princípio.

0: No quinto mistério doloroso, nós contemplamos a crucifixão e morte de nosso Senhor Jesus Cristo. Mais uma vez, neste quinto mistério, queremos rezar por todas as intenções de todos que estão rezando o Santo Terço aqui no Santuário de Santo Antônio de Santana Galvão e por você que nos acompanha e reza conosco este quinto mistério. Queremos rezar na sua intenção por tudo aquilo que você deseja e precisa alcançar de Deus, pela sua família, pelos seus filhos, pelo seu trabalho. Queremos entregar as suas intenções, preocupações aos cuidados de Nossa Senhora, para que ela possa levar até Jesus, seu Filho. Pai nosso que estais nos céus, santificado seja o vosso nome. Venha a nós o vosso reino, seja feita a vossa vontade, assim na terra como no céu.
1: O pão nosso de cada dia nos dai hoje, perdoai-nos as nossas ofensas, assim como nós perdoamos a quem nos tem ofendido. E não nos deixeis cair em tentação, mas livrai-nos do mal. Amém.
0: Ave Maria, cheia de graça, o Senhor é convosco. Bendita sois vós entre as mulheres, e bendito o fruto do vosso ventre, Jesus.
1: Santa Maria, Mãe de Deus, rogai por nós, pecadores, agora e na hora de nossa morte. Amém.
0: Ave Maria, cheia de graça, o Senhor é convosco. Bendita sois vós entre as mulheres, e bendito o fruto do vosso ventre, Jesus.
1: Santa Maria, Mãe de Deus, rogai por nós, pecadores, agora e na hora da nossa morte. Amém.
0: Ave Maria, cheia de graça, o Senhor é convosco. Bendita sois vós entre as mulheres, e bendito o fruto do vosso ventre, Jesus.
1: Santa Maria, Mãe de Deus, rogai por nós, pecadores, agora e na hora da nossa morte. Amém.
0: Ave Maria, cheia de graça, o Senhor é convosco. Bendita sois vós entre as mulheres, e bendito o fruto do vosso ventre, Jesus.
1: Santa Maria, Mãe de Deus, rogai por nós, pecadores, agora e na hora da nossa morte. Amém.
0: Ave Maria, cheia de graça, o Senhor é convosco. Bendita sois vós entre as mulheres, e bendito o fruto do vosso ventre, Jesus.
1: Santa Maria, Mãe de Deus, rogai por nós, pecadores, agora e na hora de nossa morte. Amém.
0: Ave Maria, cheia de graça, o Senhor é convosco. Bendita sois vós entre as mulheres, e bendito o fruto do vosso ventre, Jesus.
1: Santa Maria, Mãe de Deus, rogai por nós, pecadores, agora e na hora da nossa morte. Amém.
0: Ave Maria, cheia de graça, o Senhor é convosco. Bendita sois vós entre as mulheres, e bendito o fruto do vosso ventre, Jesus.
1: Santa Maria, Mãe de Deus, rogai por nós, pecadores, agora e na hora de nossa morte. Amém.
0: Ave Maria, cheia de graça, o Senhor é convosco. Bendita sois vós entre as mulheres, e bendito o fruto do vosso ventre, Jesus.
1: Santa Maria, Mãe de Deus, rogai por nós, pecadores, agora e na hora da nossa morte. Amém.
0: Ave Maria, cheia de graça, o Senhor é convosco. Bendita sois vós entre as mulheres, e bendito o fruto do vosso ventre, Jesus.
1: Santa Maria, Mãe de Deus, rogai por nós, pecadores, agora e na hora da nossa morte. Amém.
0: Ave Maria, cheia de graça, o Senhor é convosco. Bendita sois vós entre as mulheres, e bendito o fruto do vosso ventre, Jesus.
1: Santa Maria, Mãe de Deus, rogai por nós, pecadores, agora e na hora da nossa morte. Amém.
0: Glória ao Pai, ao Filho e ao Espírito Santo.
1: Como era no princípio, agora e sempre. Amém.
0: Cantemos.

0: salve Rainha, Mãe de Misericórdia, vida, doçura, esperança nossa, salve. A vós bradamos os degredados filhos de Eva, a vós suspiramos gemendo e chorando neste vale de lágrimas. Eia, pois, advogada nossa, esses vossos olhos misericordiosos a nós volvei, e depois deste desterro, mostrai-nos Jesus, bendito fruto do vosso ventre, ó clemente, ó piedosa, ó doce e sempre Virgem Maria, rogai por nós, Santa Mãe de Deus,
1: para que sejamos dignos das promessas de Cristo. Amém.
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Você que acredita nesse amor, levanta os seus braços e deixa Deus derramar sobre esse lugar o seu amor, que é mais forte e maior do que tudo.

Ore no Espírito. Ore no Espírito. E deixe esse amor banhar o seu coração. Quanto mais necessitado, maior o seu clamor. Quanto mais necessitado, maior o seu clamor. Aleluia.

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3: As chagas de São Francisco revelam a profundidade de sua união com Cristo. No silêncio do Monte Alverne, Francisco experimentou de maneira extraordinária aquilo que já carregava no coração: o desejo de viver o Evangelho até as últimas consequências. Suas feridas tornaram-se sinais de amor e identificação com Jesus crucificado. Que São Francisco nos ensine a transformar nossas próprias feridas em lugares de compaixão e esperança. Franciscanos compartilhando a paz e o bem.
2: 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Franciscanos compartilhando a paz e o bem.
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3: Setembro é o mês da Bíblia. Neste ano, somos convidados a aprofundar nossa reflexão com o lema: Seu reino jamais será destruído, do livro de Daniel. 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A palavra nos recorda que os poderes deste mundo passam, mas o reino de Deus permanece. Neste mês, abra a Bíblia, escute sua mensagem e permita que Deus ilumine suas escolhas. Quando tudo parece incerto, a palavra nos ajuda a permanecer firmes na fé e na esperança. Franciscanos compartilhando a paz e o bem.
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5: Assim rezava São Francisco. Louvai o nosso Deus, vós todos seus servos, vós que o temeis, pequenos e grandes, louvemo-lo e exaltemo-lo por toda a eternidade. Celebrem-no em sua glória os céus e a terra, e toda criatura que há na terra, no céu, debaixo da terra e no mar, e tudo quanto neles existe. Franciscanos compartilhando a paz e o bem.
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9: Agora com Túlio Fonseca, vamos recordar como foi o Ângelus Dominical.
10: Cari fratelli e sorelle, buona domenica!
11: O bom domingo do Papa Leão XIV e o céu ensolarado de Roma acolheram os peregrinos e fiéis reunidos na Praça São Pedro para a Oração Mariana do Ângelus neste domingo 13 de setembro. Na reta final do verão europeu, as temperaturas começaram a diminuir lentamente na Cidade Eterna, embora ainda permaneçam em torno dos 30 graus. Da janela do Palácio Apostólico, o pontífice comentou o evangelho proposto pela liturgia deste 24º domingo do tempo comum, no qual Pedro pergunta a Jesus quantas vezes deve perdoar um irmão que o ofende. Para Leão XIV, o trecho apresenta um valor fundamental da vida cristã, ensinado e testemunhado por Cristo até a cruz, quando rezou ao Pai por seus perseguidores.
10: Jesus lo ha insegnato e testemunhato fin sulla croce, dove ha pregato il Padre per i suoi persecutori.
11: O Papa explicou que a pergunta de Pedro revela um coração generoso, pois o número 7 na Bíblia simboliza a plenitude. Jesus, porém, convida os discípulos a ir ainda mais longe. A resposta de Jesus, porém, vai além. Não te digo até 7 vezes, afirma ele, mas até 70 vezes 7, ou seja, além de qualquer limite, sem medida.
10: Oltre ogni limite, senza misura.
11: Para esclarecer esse ensinamento, Cristo conta a parábola do servo que recebeu de seu senhor o perdão de uma dívida tão grande que era praticamente impossível de pagar, mas não demonstrou a mesma misericórdia para com um companheiro. Por isso, acabou repreendido e severamente castigado. Leão XIV recordou que tudo que existe é dom gratuito do amor de Deus e que ninguém pode considerar perfeita a própria resposta a tanta bondade. Essa consciência, acrescentou, deve orientar também as relações humanas.
10: Per questo la gratuità che è fonte della nostra stessa vita e anche la regola migliore per il nostro stare insieme.
11: Por isso a gratuidade, que é a fonte da nossa própria vida, é também a melhor regra para a nossa convivência. Experimentamo-lo todos os dias. O perdão é indispensável e se faltar, não se pode viver em paz. Mais cedo ou mais tarde, no coração e entre as pessoas, surgem conflitos, acusações, rancores e vinganças que destroem as relações, dividem as famílias e desencadeiam guerras.
10: Dividono le famiglie, scatenano le guerre.
11: Só o perdão liberta e traz de volta a luz, mesmo ali onde a pobreza material e moral do homem, por um momento, tornou o horizonte sombrio e o caminho incerto, sublinhou o Santo Padre, comparando o perdão a um vento favorável, capaz de afastar até as nuvens mais densas e permitir que o sol volte a brilhar.
10: Fino a far rivedere il sole.
11: Como exemplo, citou a experiência de São Pedro, que negou e abandonou Jesus durante a paixão, mas ao reencontrá-lo ressuscitado às margens do lago, ouviu apenas uma pergunta: Simão, tu me amas? Acompanhada do convite: segue-me. Era como se tudo recomeçasse, observou o Papa, quase como no dia do primeiro encontro. A confirmação da missão do primeiro apóstolo foi, assim, marcada por uma caridade que esquece e cura.
10: E questa carità che dimentica e guarisce.
11: Por fim, Leão XIV pediu a intercessão da Virgem Maria, Mãe da Misericórdia, para que ajude os cristãos a perdoar sempre, mesmo quando é difícil dar o primeiro passo, e a difundir a luz serena e curativa do amor que vence o ódio e desarma todo o rancor.
10: Que vince l'odio e disarma ogni rancore.
11: Após a oração mariana, o Papa saudou com afeto os peregrinos presentes, dando especial destaque aos grupos provenientes do Brasil.
10: Do il benvenuto ai gruppi venuti da São Paulo del Brasile.
11: Leão XIV acolheu os fiéis de São Paulo e a família de Belluno com a escola Fine Norse de Erechim, no Rio Grande do Sul.
10: Saluto la famiglia bellunese con la scuola di Erechim in Brasile.
11: O pontífice dirigiu ainda uma saudação aos membros da Associação Religiosa Jesus Nazareno Cautivo, residentes em Roma, ao grupo do Oratório Salesiano de Chieri, aos fiéis de Dolia Nova, na Sardenha, aos peregrinos que chegaram de Assis pela Via de São Francisco e aos motociclistas reunidos em defesa da paz e da vida. A todos vocês, desejo um bom domingo, concluiu.
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11: Ao final da oração do Ângelus deste domingo, 13 de setembro, o Papa Leão XIV recordou o 25º aniversário dos ataques terroristas de 11 de setembro de 2001 nos Estados Unidos. Naquela manhã, 2.977 pessoas morreram e milhares ficaram feridas nos atentados contra o World Trade Center em Nova York, o Pentágono, nas proximidades de Washington, e em Somers County, na Pensilvânia. Em seu apelo, pronunciado inicialmente em inglês, o primeiro Papa norte-americano da história renovou a oração pelas vítimas e por todos aqueles que continuam a sofrer as consequências da tragédia.
10: Two days ago marked the 25th anniversary of the September 11th terrorist attacks in the United States of America.
11: Há dois dias, recordou-se o 25º aniversário dos ataques terroristas de 11 de setembro nos Estados Unidos da América. Renovo as minhas orações por aqueles que perderam a vida e por aqueles que continuam a carregar as feridas daquele dia trágico. Numa altura em que os conflitos e a violência afligem tantos dos nossos irmãos e irmãs, convido todos a rezarem para que o Senhor conceda ao mundo o dom da sua paz.
10: That the Lord will bestow his gift of peace upon the world.
11: Passado um quarto de século, a memória daquele acontecimento, afirmou Leão XIV em italiano, deve levar a humanidade não apenas a recordar as vítimas, mas também a trabalhar concretamente pela paz. O pontífice destacou, sobretudo, a força da oração e confiou essa intenção à intercessão da Mãe de Deus. A recordação do trágico acontecimento de há 25 anos leva-nos a renovar o nosso empenho pela paz, sobretudo através da oração, que confiamos à intercessão da Virgem Maria.
10: Que affidiamo all'intercessione della Vergine Maria.
9: E ainda com Túlio Fonseca, vamos falar da Amazônia.
11: A rede eclesial Pan-Amazônica, a REPAM, celebra 12 anos de uma caminhada construída coletivamente, marcada pela presença nos territórios, pela escuta dos povos e pela articulação em defesa da Amazônia. Mais do que recordar uma trajetória, a data representa a renovação de um compromisso assumido pela Igreja, estar ao lado daqueles que vivem, cuidam e defendem a Amazônia. Ao longo desses 12 anos, a REPAM vem se constituindo um espaço de encontro, escuta e articulação. Sua caminhada nasce do compromisso da Igreja com a vida e se fortalece na relação com os povos indígenas, comunidades tradicionais, organizações, pastorais, movimentos sociais, instituições e tantas pessoas comprometidas com a defesa da casa comum. Essa trajetória tem como um de seus fundamentos a escuta dos territórios. As experiências, os saberes, as denúncias e as esperanças que nascem das comunidades ajudam a orientar a atuação da rede. Caminhar em rede significa construir vínculos, reconhecer os saberes que brotam dos territórios e fortalecer o protagonismo de quem vive e cuida da Amazônia, transformando a escuta em compromisso, ação e incidência. No Brasil, parte dessa caminhada pode ser dimensionada pelos resultados recentes da atuação da REPAM Brasil. Somente em 2025, 2.093 pessoas foram alcançadas diretamente por iniciativas territoriais voltadas à justiça socioambiental, ao fortalecimento comunitário e à incidência política. As ações estiveram presentes em 6 estados da Amazônia brasileira: Pará, Maranhão, Tocantins, Acre, Roraima e Amazonas, em mais de 15 territórios, envolvendo comunidades ribeirinhas, indígenas, quilombolas e rurais. Os resultados ajudam a revelar a diversidade dessa presença. Em Gurupá e Afuá, no Pará, 54 mulheres ribeirinhas participaram de ações relacionadas ao cultivo de moringa, com a implementação de canteiros comunitários e a distribuição de 500 mudas. No Maranhão, iniciativas de formação e geração de renda envolveram 30 mulheres e mobilizaram 400 famílias agricultoras, fortalecendo a organização territorial e a agroecologia. O trabalho também alcançou juventudes e povos originários. Encontros apoiados pela rede reuniram 60 jovens indígenas no Pará e Amapá e 100 mulheres indígenas na terra indígena Sororó. Já o Festival da Cultura Indígena do Euarê reuniu cerca de 500 pessoas, promovendo a valorização cultural e a reflexão sobre a água e mudanças climáticas. A incidência socioambiental também tem sido uma dimensão importante dessa atuação. Em Afuá, uma conferência ambiental reuniu 70 participantes. Em Marabá, um seminário mobilizou 88 lideranças para a construção de estratégias de incidência e reflexão sobre os impactos das mudanças climáticas. Em Araguaína, comunidades urbanas e rurais construíram coletivamente uma carta de demandas socioambientais destinada ao poder público. Os 12 anos da REPAM também são atravessados por muitos desafios. A Amazônia continua enfrentando ameaças que atingem diretamente os seus povos, suas florestas, seus rios e toda a sua sociobiodiversidade. Diante dessa realidade, a rede afirma uma convicção que acompanha sua missão: defender a Amazônia e defender a vida em todas as suas formas. Por isso, celebrar esse aniversário não significa apenas recordar o caminho percorrido. É também renovar a missão de continuar presente nos territórios, fortalecendo processos de formação, articulação, defesa de direitos e mobilização em favor dos povos e da Amazônia. Inspirada pelo chamado à ecologia integral, a REPAM cultiva uma espiritualidade que reconhece a profunda relação entre os povos, os territórios, a água, a terra, a floresta e todas as formas de vida. É nessa perspectiva que a rede segue apostando na participação, na corresponsabilidade e na esperança como caminhos de transformação. Celebrar 12 anos é também reconhecer que essa história é resultado de uma construção coletiva. Cada pessoa, comunidade e organização que participou dessa caminhada faz parte dessa trajetória. Encontros, ações nos territórios, processos formativos, gestos de solidariedade, mobilizações e vozes que se levantaram em defesa da Amazônia contribuíram para construir e fortalecer a rede. Na carta da presidência da Repam Brasil, por ocasião da celebração dos 12 anos, Dom Evaristo Pascoal Spengler, bispo de Roraima e presidente da Repam Brasil, expressa a gratidão a todas as pessoas, comunidades e organizações que fazem parte dessa história e reforça a necessidade de renovar o compromisso com a missão. A mensagem convida a seguir fortalecendo os vínculos que nos unem, ampliando nossas redes e construindo nossos caminhos de justiça socioambiental, respeito aos povos e cuidado com a casa comum. A celebração dos 12 anos, portanto, não se encerra na memória do caminho já percorrido. Ela aponta para a continuidade de uma missão que se constrói no encontro, na presença, na escuta e na capacidade de articular diferentes vozes em torno da defesa da Amazônia e de seus povos. Como sintetiza a carta da presidência da Repam Brasil, são 12 anos de história com os pés nos territórios, o coração na Amazônia e a esperança no futuro.
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meus passos são teus. O meu próximo minuto é teu. E se não for assim, não me deixes ir. Dou minha mão para ti. Fecho os olhos e confio em ti. Leva-me, Senhor. Eu quero convidar você a rezar comigo em cima desta canção. Porque ela diz coisas profundas para nós. Eu me abro ao teu querer, Senhor. Eu me rendo à tua voz. Eu quero conhecer teus planos. Porque os planos de Deus são melhores do que os meus. Os teus planos são melhores do que os meus, Senhor. Ai, essa música diz algo tão forte. Eu me arrependo dos meus planos. Porque todas as vezes que eu quis fazer a minha vontade, eu só fraquejei. Quantas vezes você fraquejou? Quantas vezes fraquejamos? Porque quisemos fazer a nossa vontade. Quisemos fazer as coisas do nosso jeito. E precisamos entender que se não for do teu jeito, não vale a pena ir. Se não for do teu jeito, não vale a pena ir. Por isso eu quero convidar você agora a colocar a sua vida em Jesus. Eu quero convidar você agora a apresentar os teus planos para Jesus.

Talvez até hoje você fraquejou, você se entristeceu. Está faltando talvez da sua parte você dizer: Senhor, a partir de hoje não é mais do meu jeito. A partir de hoje não são mais os meus planos. A partir de hoje são os teus planos. A partir de hoje é

0: quantas vezes você já chorou? Pensa nas suas lágrimas agora.
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0: E antes de a gente prosseguir, queria ler para você essa passagem. Eu sou a videira.

eu permanecerei em vós. Gente, preste atenção nessa palavra: permanecei em mim e eu permanecerei em vós. O ramo não pode dar fruto por si mesmo. O ramo não pode dar fruto por si mesmo se não permanecer na videira. Se você não permanecer na videira, você não pode dar fruto. O ramo não pode dar fruto por si mesmo se não permanecer na videira. Assim também vós não podeis tampouco dar fruto se não permanecerdes em mim. Eu sou a videira, vós os ramos. Quem permanecer em mim e eu nele, esse dá muito fruto, porque sem mim nada podeis fazer. É Juninho Casimiro. Muitas coisas na nossa vida não dão certo porque nós não estamos permanecendo nele, porque nós não estamos em Jesus. Esse é o segredo da vida espiritual. Se você estiver em Jesus, se você estiver unido a Ele, como essa música diz, eu fecho os olhos e confio em Ti, eu dou minha mão para Ti. Se você der a mão para Ele, se você confiar nele, se você se unir a Ele, os teus planos vão dar certo, os teus passos vão dar

você se unir a Ele, você vai dar fruto, e você vai dar fruto, e você vai conhecer os planos dEle para você, e os planos dEle são melhores que os seus. Os meus passos são

sem ti nada posso fazer, Jesus. Vamos cantar isso. Eu quero convidar você a cantar comigo. Sem ti nada posso fazer.

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1: A família é a base da sociedade e faz parte do projeto de Deus para o mundo. No entanto, muitas vezes precisamos aprender a conviver com nossas diferenças e superá-las por meio do diálogo, do perdão e do amor. Para refletirmos sobre os desafios da família, Frei Almir Guimarães traz um pensamento diário, diretamente de Petrópolis, Rio de Janeiro.
2: Abençoa, Senhor, as famílias. Amém.
3: Olá, meus amigos. Tolerante, sim, mas não vaquinha de presépio. Nada de moleza de caráter. Otávio Paz, eu creio que se deve dizer Octavio Paz, Prêmio Nobel de Literatura de 1990, afirmou: à medida que se eleva o nível material de vida, decresce o nível da verdadeira vida. A marca do conformismo é o sorriso impessoal que marca muitos semblantes. Devemos recobrar a capacidade de dizer não, continuar a fazer a crítica das nossas sociedades satisfeitas, adormecidas, despertar as consciências anestesiadas pela publicidade. Até aqui, Octavio Paz. Sim, é necessário, caríssimos, dizer não ao vale-tudo, como expressão de uma total falta de moral. Quando alguém diz, para mim vale tudo, ela quer dizer, eu não tenho moral. Dizer isto, não, dizer um não a uma sociedade na poltrona da corrupção e da tapiação dos outros, uma sociedade regida apenas pelas leis do mercado. Dizer não a uma sociedade sem valores, sem ideais, que se rege pelo princípio do homem como lobo para o homem. Dizer não a uma sociedade sem horizontes de sentido, que só tem como preocupação o desfruto diário dos bens materiais, vivendo num total conformismo, sem nenhuma preocupação com o ponto final. Uma sociedade indiferente, já quase que acostumada à crueldade. Somos todos convidados a ir introduzindo na cultura moderna e na convivência cidadã princípios, valores, atitudes e comportamentos que nos tornem mais humanos, mais humanos. Construir uma sociedade não fechada, não indiferente e egoísta, mas aberta aos valores da verdade, da justiça, da solidariedade. Não me canso de fazer um sermão sobre os valores. Grato pela sua atenção e até um outro encontro, querendo Deus.
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1: A família é a base da sociedade e faz parte do projeto de Deus para o mundo. No entanto, muitas vezes precisamos aprender a conviver com nossas diferenças e superá-las por meio do diálogo, do perdão e do amor. Para refletirmos sobre os desafios da família, Frei Almir Guimarães traz um pensamento diário, diretamente de Petrópolis, Rio de Janeiro.
2: Abençoa, Senhor, as famílias.
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5: Bíblia na mão, no coração, pés na missão. Nossa Senhora das Dores, rogai por nós. Em Maria encontramos a resposta para as provações da fé. O sofrimento do justo, porque ela era santa e justa e sofreu. A oferta de si para a reparação dos pecados dos outros é o sofrimento do justo. Maria transforma a dor em vigor, em amor. E ela nos ensina a permanecer de pé na cruz de cada dia e na cruz dar testemunho de nossa fé adulta. Com sua dor, Maria está em comunhão com a dor de seu filho Salvador, mas com a dor de toda a humanidade, com a dor de todos nós, seus filhos e filhas. Então, com Maria, nós aprendemos que o sofrimento não é castigo, é uma advertência, é uma chance de a gente crescer, é uma oportunidade e até de manifestação de fé. Hoje refletimos então sobre a cruz de Maria, suas sete dores, vividas na entrega de si para a santificação da humanidade. Maria solidária com a cruz de Jesus e a solidária com as nossas cruzes. Ela também nos ajuda a carregar a cruz. E a participação de Maria na redenção através da cruz. É a mãe dolorosa que oferece o filho ao pai. Maria perde o filho no templo, ouve a profecia de Simeão, foge para o Egito, está de pé ao pé da cruz, recebe o filho morto em seus braços. Nossa Senhora das Dores, e era inocente, sofrimento do justo. Então você não estranhe se você é uma pessoa boa e sofre. Você está ajudando Jesus a redimir o mundo, e ela se torna consoladora dos aflitos. Está então com seu filho até na cruz. Colaborou de modo especial na obra do Salvador. Maria tem compaixão de todos nós, é a mãe da misericórdia, auxílio dos cristãos, e as lágrimas de Nossa Senhora das Dores enxugam nossas lágrimas. As dores de Maria nos dão coragem, perseverança e humildade para termos esperança de que a dor passa e traz bens espirituais. Nas cruzes e dores, dando-nos conforto e consolação. Por quê? Pelo coração transpassado pela espada, Maria teve o seu martírio também. Nossa Senhora sofreu martírio. Uma espada transpassará teu coração. E ela permaneceu firme, portanto ela é a nossa força e se tornou Nossa Senhora da Consolação. Nossa Senhora das Dores é nossa consoladora. Nossa Senhora das Dores nos dá coragem para não fugir da cruz e fazer da cruz um caminho de bênçãos e de santificação. Nossa Senhora das Dores nos diz, mesmo que você seja uma pessoa de bem, você vai passar pela cruz e ofereça essa cruz pela salvação do mundo, pela conversão dos pecadores, pela santificação da igreja. Não jogue fora o seu sofrimento, mesmo você sendo uma pessoa de bem. Então, com Nossa Senhora, nós aprendemos com suas dores a sermos pessoas que dão um sentido para o sofrimento. E fique com Deus.
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os meus, porque estou em ti, e tu és a fortaleza que me sustenta, tu és a rocha firme e forte que me sustenta, e não me deixa se abalar por qualquer vento, que venha do mundo, que venha do maligno.

0: Obrigada, Jesus. Obrigada, meu Jesus.
1: Obrigado, Senhor, porque Tu estás aqui, Senhor. E quando vem o vendaval, o Senhor me sustenta. Essa é a nossa confiança. Tu és um Deus de vitória. Nós confiamos em Ti, Jesus.

0: que sua própria vida se tornou sinal de Cristo. No Monte Alverne, recebeu os estigmas, as marcas da paixão do Senhor. Por isso, celebrar as chagas de São Francisco é recordar que seguir Jesus significa amar, servir e entregar-se. Que o testemunho do pobrezinho de Assis nos ajude a carregar nossas próprias cruzes com fé e a reconhecer nas feridas dos outros um chamado à misericórdia. Franciscanos, compartilhando a paz e o bem.
1: Primeiro de setembro, celebramos o Dia Mundial de Oração pelo Cuidado da Criação e iniciamos o Tempo da Criação. É um período para contemplar, agradecer e cuidar da nossa casa comum. São Francisco de Assis nos ensina a chamar a criação de irmã e irmão, reconhecendo em cada criatura um dom do Criador. Cuidar da natureza não é apenas uma preocupação ambiental, é um compromisso com a vida. Que nossa oração se transforme em atitudes concretas de cuidado, respeito e responsabilidade. Franciscanos, compartilhando a paz e o bem.
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0: Neste mês da Bíblia, que tal aproximar um pouco mais a palavra de Deus da sua vida? Não é preciso...
3: Personalidade equilibrada e feliz. De desequilíbrios e desequilibrados, a vida já está cheia. O que faltam? Faltam franciscos. Então vamos pensar. Não podemos esquecer que Francisco viveu nos inícios do seu caminho até o gosto de uma vida medíocre e comum, como qualquer pessoa no mundo. Ele comprazia-se sobremaneira com as consolações humanas do ter, do poder, do saber. Mas depois ele rompe com o agradável e o fácil, que não o fazia feliz. Ele desprendeu-se das necessidades para abraçar cada momento, como já dizíamos, o desejo de ser melhor. Então ele viveu uma atmosfera de permanente sobrenaturalidade. O franciscanismo é apelo para uma humanidade mais radiante, totalmente livre, encantada com a mística das miudezas diárias. E nesta mística das miudezas diárias, nós temos que ser um instrumento de paz.

Ser humano, pela inspiração franciscana, é revelar-se uma pessoa de ideias claras, definidas, seguras, de opções profundas e progressos amplos. É uma senda da perfeição.

0: sair de uma natureza agitada para um equilíbrio emocional admirável. Sabe, essa integração interior harmoniosa que nos faz instrumentos de paz, como nós acabamos de cantar. Que se traduz assim numa vivência habitual de paz, uma paz íntima, de amor autêntico, da fraternidade consigo mesmo, com Deus, com todos os seres, sabe, do interior para a harmonia exterior e vice-versa. Então, ser um humano franciscano, inspirado em São Francisco de Assis, é sensibilizar-se pela integração e maturidade humana que não deixa de buscar o sagrado. Ser humano franciscano é fazer de sua personalidade uma constante busca do natural e do sobrenatural, bebendo o quê? Na fonte da intuição e da realidade transformada. Permitir que a graça realize maravilhas e não deixar perceber que natureza e graça andam lado a lado e que todos os sentidos se harmonizam. Então queremos deixar a você um grande abraço. Muito obrigado por acompanhar conosco esta reflexão. Paz e bem.
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0: São Francisco nos ensina.
1: Senhor, faça-me instrumento de vossa paz.
0: Para pregar a paz, primeiro você deve ter a paz dentro de você. Senhor, fazei de mim um instrumento de vossa paz. 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
3: As chagas de São Francisco revelam a profundidade de sua união com Cristo. No silêncio do Monte Alverne, Francisco experimentou de maneira extraordinária aquilo que já carregava no coração: o desejo de viver o Evangelho até as últimas consequências. Suas feridas tornaram-se sinais de amor e identificação com Jesus crucificado. Que São Francisco nos ensine a transformar nossas próprias feridas em lugares de compaixão e esperança. Franciscanos compartilhando a paz e o bem.
2: O tempo da criação começou no dia 1º de setembro e nos convida a olhar para o mundo com os olhos de São Francisco de Assis. A água que bebemos, o alimento que chega à mesa, as árvores, os animais e o ar que respiramos são dons que recebemos gratuitamente. Por isso, cuidar da criação começa nas pequenas atitudes: evitar desperdícios, economizar água, reduzir o uso de descartáveis e respeitar a natureza. Pequenos gestos, quando assumidos por muitos, podem transformar nossa casa comum. Franciscanos compartilhando a paz e o bem.
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3: Setembro é o mês da Bíblia. Neste ano, somos convidados a aprofundar nossa reflexão com o lema: Seu reino jamais será destruído, do livro de Daniel. Em meio às dificuldades e aos desafios, Daniel nos ensina que a esperança nasce da confiança em Deus. A palavra nos recorda que os poderes deste mundo passam, mas o reino de Deus permanece. Neste mês, abra a Bíblia, escute sua mensagem e permita que Deus ilumine suas escolhas. Quando tudo parece incerto, a palavra nos ajuda a permanecer firmes na fé e na esperança. Franciscanos compartilhando a paz e o bem.
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5: Assim rezava São Francisco. Louvai o nosso Deus, vós todos seus servos, vós que o temeis, pequenos e grandes, louvemo-lo e exaltemo-lo por toda a eternidade. Celebrem-no em sua glória os céus e a terra, e toda a criatura que há na terra, no céu, debaixo da terra e no mar, e tudo quanto neles existe. Franciscanos compartilhando a paz e o bem.
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0: Santo Antônio de Santa Ana Galvão, popularmente conhecido como Frei Galvão, é o primeiro santo brasileiro e foi um fiel seguidor dos passos de São Francisco. A cada dia, mais pessoas conhecem a bonita história deste homem de fé e pedem as mais diversas graças por meio de sua intercessão junto a Deus. Vamos agora ao Santuário de Santo Antônio Galvão, em Guaratinguetá, São Paulo, para rezarmos juntos a novena em honra a Santo Antônio Galvão e, em seguida, a oração do Santo Terço.
1: Santuário Arquidiocesano de Santo Antônio de Santana Galvão, a nossa saudação também aos ouvintes da Rádio Frei Galvão, da Rede Selinalta de Comunicação e a todos que nos acompanham pelas redes sociais deste santuário dedicado ao primeiro santo brasileiro. Sejam bem-vindos, paz e bem.
2: Paz e bem.
1: Novena perpétua em louvor a Santo Antônio de Santana Galvão. Irmãos e irmãs, vamos celebrar juntos a novena em louvor a Santo Antônio de Santana Galvão. Hoje meditaremos sobre seu dom de ser arquiteto, construtor e pedreiro. São Frei Galvão, patrono da construção civil, projetou e construiu o Mosteiro da Luz em São Paulo, que abriga as irmãs concepcionistas de vida contemplativa. Ele foi assistente espiritual delas nos seus últimos anos de vida. Por isso, seu corpo está sepultado na igreja do mosteiro. Iniciemos cantando.

0: nosso Senhor dos nossos inimigos. Em nome do Pai, do Filho e do Espírito Santo.
1: Amém.
0: Oração à Santíssima Trindade. Trindade Santa, Pai, Filho e Espírito Santo, presente e atuante na Igreja e na profundidade do meu ser, eu vos adoro, amo e agradeço, e pelas mãos de Santo Antônio de Santana Galvão, devoto de Maria, minha Mãe Santíssima, ofereço-me, entrego-me e consagro-me inteiramente a vós nesta vida e na eternidade. Pai Celeste, a vós me ofereço, entrego-me e consagro-me como filho. Espírito Santo, a vós me ofereço, entrego-me e consagro-me como templo vivo para ser santificado. Maria, Mãe da Igreja e minha Mãe, vós que estás em íntima união com a Santíssima Trindade, ensinai-me a viver em comunhão com as três pessoas divinas, a fim de que minha vida inteira seja um hino de glória ao Pai e ao Filho e ao Espírito Santo.

0: Ouçamos atentamente e com alegria as palavras do Evangelho de Jesus Cristo segundo São Mateus. Naquele tempo, disse Jesus aos sumos sacerdotes e aos fariseus: nunca lestes nas Escrituras a palavra que os construtores rejeitaram, esta é que se tornou a pedra angular. Isto foi feito pelo Senhor e é admirável aos nossos olhos. Por isso vos digo: o reino de Deus vos será tirado e entregue a um povo que produza frutos. Palavra da salvação.
1: Glória a vós, Senhor. Quem constrói sua vida sobre a pedra angular, que é o próprio Cristo, possui uma edificação com fundamento sólido, capaz de resistir aos abalos causados pelas provações e tribulações da vida. O cristão é sempre um arquiteto, construtor e pedreiro de boas obras.
0: Elevemos ao Pai de misericórdia os nossos pedidos. A cada prece vamos responder: por intercessão de São Frei Galvão, atendei-nos, Senhor.
1: Por intercessão de São Frei Galvão, atendei-nos, Senhor. Por todos os construtores da paz no mundo e nas famílias, para que o Espírito Santo os inspire sempre na caridade, rezemos ao Senhor.
0: Por intercessão de São Frei Galvão, atendei-nos, Senhor.
1: Por todos os pedreiros de boas obras, para que sejam instrumentos de justiça junto aos mais pobres e necessitados, rezemos ao Senhor.
0: Por intercessão de São Frei Galvão,
1: atendei-nos, Senhor. Por todos os arquitetos da caridade, para que levem esperança aos enfermos e sofredores, rezemos ao Senhor.
0: Por intercessão de São Frei Galvão,
1: atendei-nos, Senhor.
0: Acolhei, ó Pai da bondade, as nossas súplicas que confiantes vos dirigimos por Cristo nosso Senhor.
1: Amém. Amém. Conselho inspirado na vida de Frei Galvão. A construção do reino de Deus acontece de tijolo em tijolo, ou seja, nas pequenas boas obras, nos pequenos gestos e atitudes carregados de amor.
0: Oração ao Espírito Santo pela saúde. Divino Espírito Santo, Criador e Renovador de todas as coisas, vida da minha vida, com Santo Antônio de Santana Galvão, devoto de Maria Santíssima, eu vos adoro, agradeço e amo. Vós que dás vida a todo o universo, conservai em mim a saúde. Livrai-me de todas as doenças e de todo o mal. Ajudado pela vossa graça, quero sempre fazer bom uso da saúde, empregando minhas forças para a glória de Deus, para o meu próprio bem e para o bem do próximo. Peço-vos ainda que ilumineis com vossos dons de sabedoria e ciência os médicos e todos os que se ocupam dos doentes, para que conheçam a verdadeira causa dos males que destroem ou ameaçam a vida e possam também descobrir e aplicar os remédios mais eficazes para curar e proteger a vida das pessoas. Santo Antônio de Santana Galvão, devoto da Virgem Santíssima, sede mediador nesta minha humilde oração intercedei por mim.
1: Amém.
0: Amém. A bênção das pílulas. O nosso auxílio está no nome do Senhor,
1: que fez o céu e a terra.
0: Ó Pai de misericórdia, Deus de toda consolação, que nos consolais por vosso Filho Jesus, no Espírito Santo, e acompanhais com vossa bênção particular os que sofrem tribulações e enfermidades do corpo e da alma, nós vos suplicamos que, pela intercessão de Santo Antônio de Santana Galvão, devoto de Maria Imaculada, abençoeis estas pílulas, objetos sacramentais de fé e devoção do vosso povo santo. Fazei, Senhor, que todos os que na fé e pela fé delas fizeram uso possam receber a graça da cura conforme a vossa santíssima vontade. Em nome do Pai, do Filho e do Espírito Santo.
1: Amém.
0: Oração a Santo Antônio de Santana Galvão. Deus de amor, fonte de todas as graças, por intercessão de Santo Antônio de Santana Galvão, fazei-nos tomar com fé e devoção essas pílulas, rezando: Santíssima Trindade, Pai, Filho e Espírito Santo, eu vos adoro, louvo e vos dou graças pelos benefícios que me fizestes e por tudo que fez e sofreu Santo Antônio de Santana Galvão. Peço-vos que aumenteis em minha fé a esperança e a caridade, e vos digneis conceder-me a graça que ardentemente almejo. Pedir a graça desejada. Prometo-vos conhecer sempre mais o Evangelho que Santo Antônio de Santana Galvão viveu, cultivar a vida eucarística e a devoção à Imaculada Virgem Maria. Santo Antônio de Santana Galvão,
2: rogai por nós.
0: Na minha tribulação, dai-me consolação, meu Santo Frei Galvão. Pai nosso, que estás nos céus, santificado seja o vosso nome. Venha a nós o vosso reino. Seja feita a vossa vontade, assim na terra como no céu. O pão nosso de cada dia nos dai hoje. Perdoai-nos as nossas ofensas, assim como nós perdoamos a quem nos tem ofendido. E não nos deixeis cair em tentação, mas livrai-nos do mal.
3: Ave Maria,
4: cheia de graça, o Senhor é convosco. Bendita sois vós entre as mulheres. Bendito é o fruto do vosso ventre, Jesus. Santa Maria, Mãe de Deus, rogai por nós, pecadores, agora e na hora de nossa morte. Amém.
1: Amém.
0: Glória ao Pai, ao Filho e ao Espírito Santo.
4: Como era no princípio, agora e sempre. Amém.

0: nossa saudação franciscana de paz e bem a você que nos acompanha, você que reza conosco. Sejam bem-vindos. Uma alegria estar com você, poder rezar, meditar e nos colocarmos aos cuidados de nossa Mãe Maria Santíssima. Iniciemos então o nosso terço de hoje, pedindo a proteção, a companhia e a intercessão de Maria, Mãe de Jesus. Em nome do Pai, do Filho e do Espírito Santo.
1: Amém.
0: Creio em Deus Pai, Todo-Poderoso, Criador do céu e da terra, e em Jesus Cristo, seu único Filho, nosso Senhor, que foi concebido pelo poder do Espírito Santo, nasceu da Virgem Maria, padeceu sobre Pôncio Pilatos, foi crucificado, morto e sepultado, desceu à mansão dos mortos, ressuscitou ao terceiro dia, subiu aos céus, está sentado à direita de Deus Pai Todo-Poderoso, donde há de vir a julgar os vivos e os mortos. Creio no Espírito Santo, na Santa Igreja Católica, na comunhão dos santos, na remissão dos pecados, na ressurreição da carne e na vida eterna. Amém. Pai nosso que estais no céu, santificado seja o vosso nome. Venha a nós o vosso reino, seja feita a vossa vontade, assim na terra como no céu.
1: O pão nosso de cada dia nos dai hoje, perdoai-nos as nossas ofensas, assim como nós perdoamos a quem nos tem ofendido. E não nos deixeis cair em tentação, mas livrai-nos do mal. Amém.
0: Ave Maria, cheia de graça, o Senhor é convosco. Bendita sois vós entre as mulheres e bendito o fruto do vosso ventre, Jesus.
1: Santa Maria, Mãe de Deus, rogai por nós, pecadores, agora e na hora de nossa morte. Amém.
0: Ave Maria, cheia de graça, o Senhor é convosco. Bendita sois vós entre as mulheres e bendito o fruto do vosso ventre, Jesus.
1: Santa Maria, Mãe de Deus, rogai por nós, pecadores, agora e na hora da nossa morte. Amém.
0: Ave Maria, cheia de graça, o Senhor é convosco. Bendita sois vós entre as mulheres e bendito o fruto do vosso ventre, Jesus.
1: Santa Maria, Mãe de Deus, rogai por nós, pecadores, agora e na hora da nossa morte. Amém.
0: Glória ao Pai, ao Filho e ao Espírito Santo.
1: Como era no princípio, agora e sempre. Amém.
0: Cantemos.

0: No primeiro mistério doloroso, nós contemplamos a agonia de Jesus no Horto das Oliveiras. E neste primeiro mistério queremos rezar por todos os aniversariantes da família missionária de Santo Antônio de Santana Galvão no dia de hoje, por todos os doentes, pelos desempregados e por toda a sua família. Pai nosso que estais nos céus, santificado seja o vosso nome, venha a nós o vosso reino, seja feita a vossa vontade, assim na terra como no céu.
1: O pão nosso de cada dia nos dai hoje, perdoai-nos as nossas ofensas, assim como nós perdoamos a quem nos tem ofendido. E não nos deixeis cair em tentação, mas livrai-nos do mal. Amém.
0: Ave Maria, cheia de graça, o Senhor é convosco. Bendita sois vós entre as mulheres, e bendito o fruto do vosso ventre, Jesus.
1: Santa Maria, Mãe de Deus, rogai por nós, pecadores, agora e na hora da nossa morte. Amém.
0: Ave Maria, cheia de graça, o Senhor é convosco. Bendita sois vós entre as mulheres, e bendito o fruto do vosso ventre, Jesus.
1: Santa Maria, Mãe de Deus, rogai por nós, pecadores, agora e na hora da nossa morte. Amém.
0: Ave Maria, cheia de graça, o Senhor é convosco. Bendita sois vós entre as mulheres, e bendito o fruto do vosso ventre, Jesus.
1: Santa Maria, Mãe de Deus, rogai por nós, pecadores, agora e na hora da nossa morte. Amém.
0: Ave Maria, cheia de graça, o Senhor é convosco. Bendita sois vós entre as mulheres, e bendito o fruto do vosso ventre, Jesus.
1: Santa Maria, Mãe de Deus, rogai por nós, pecadores, agora e na hora da nossa morte. Amém.
0: Ave Maria, cheia de graça, o Senhor é convosco. Bendita sois vós entre as mulheres, e bendito o fruto do vosso ventre, Jesus.
1: Santa Maria, Mãe de Deus, rogai por nós, pecadores, agora e na hora da nossa morte. Amém.
0: Ave Maria, cheia de graça, o Senhor é convosco. Bendita sois vós entre as mulheres, e bendito

0: E a Mãe de Deus, rogai por nós, pecadores, agora e na hora da nossa morte. Amém.
1: Ave Maria, cheia de graça, o Senhor é convosco. Bendita sois vós entre as mulheres, e bendito o fruto do vosso ventre, Jesus.
0: Santa Maria, Mãe de Deus, rogai por nós, pecadores, agora e na hora da nossa morte. Amém.
1: Glória ao Pai, ao Filho e ao Espírito Santo.
0: Como era no princípio, agora e sempre. Amém.
1: Cantemos.

0: Deus.
1: No segundo mistério doloroso, nós contemplamos a flagelação de Jesus atado à coluna. E neste segundo mistério queremos rezar agora com os nossos irmãos que rezam conosco, por todos os membros da família missionária de Santo Antônio de Santana Galvão, que rezam conosco de sua casa, participam conosco deste momento da oração do Santo Terço. Rezamos por todas as suas intenções, seus pedidos, e também fazemos o convite a você que nos acompanha e que ainda não faz parte da família missionária de Santo Antônio de Santana Galvão. Entre em contato conosco, faça o seu cadastro, participe conosco, evangelize conosco através deste santuário dedicado ao primeiro santo brasileiro aqui em Guaratinguetá. Pai nosso que estais nos céus, santificado seja o vosso nome, venha a nós o vosso reino, seja feita a vossa vontade, assim na terra como no céu.
2: O pão nosso de cada dia nos dai hoje, perdoai-nos as nossas ofensas, assim como nós perdoamos a quem nos tem ofendido. E não nos deixeis cair em tentação, mas livrai-nos do mal. Amém.
1: Ave Maria, cheia de graça, o Senhor é convosco. Bendita sois vós entre as mulheres e bendito o fruto do vosso ventre, Jesus.
2: Santa Maria, Mãe de Deus, rogai por nós, pecadores, agora e na hora da nossa morte. Amém.
1: Ave Maria, cheia de graça, o Senhor é convosco. Bendita sois vós entre as mulheres e bendito o fruto do vosso ventre, Jesus.
2: Santa Maria, Mãe de Deus, rogai por nós, pecadores, agora e na hora da nossa morte. Amém.
1: Ave Maria, cheia de graça, o Senhor é convosco. Bendita sois vós entre as mulheres e bendito o fruto do vosso ventre, Jesus.
2: Santa Maria, Mãe de Deus, rogai por nós, pecadores, agora e na hora de nossa morte. Amém.
1: Ave Maria, cheia de graça, o Senhor é convosco. Bendita sois vós entre as mulheres e bendito o fruto do vosso ventre, Jesus.
2: Santa Maria, Mãe de Deus, rogai por nós, pecadores, agora e na hora de nossa morte. Amém.
1: Ave Maria, cheia de graça, o Senhor é convosco. Bendita sois vós entre as mulheres e bendito o fruto do vosso ventre, Jesus.
2: Santa Maria, Mãe de Deus, rogai por nós, pecadores, agora e na hora de nossa morte. Amém.
1: Ave Maria, cheia de graça, o Senhor é convosco. Bendita sois vós entre as mulheres e bendito o fruto do vosso ventre, Jesus.
2: Santa Maria, Mãe de Deus, rogai por nós, pecadores, agora e na hora de nossa morte. Amém.
1: Ave Maria, cheia de graça, o Senhor é convosco. Bendita sois vós entre as mulheres e bendito o fruto do vosso ventre, Jesus.
2: Santa Maria, Mãe de Deus, rogai por nós, pecadores, agora e na hora de nossa morte. Amém.
1: Ave Maria, cheia de graça, o Senhor é convosco. Bendita sois vós entre as mulheres e bendito o fruto do vosso ventre, Jesus.
2: Santa Maria, Mãe de Deus, rogai por nós, pecadores, agora e na hora de nossa morte. Amém.
1: Ave Maria, cheia de graça, o Senhor é convosco. Bendita sois vós entre as mulheres e bendito o fruto do vosso ventre, Jesus.
2: Santa Maria, Mãe de Deus, rogai por nós, pecadores, agora e na hora da nossa morte. Amém.
1: Ave Maria, cheia de graça, o Senhor é convosco.

0: 5, bendita sois vós entre as mulheres, e bendito o fruto do vosso ventre, Jesus.
1: Santa Maria, Mãe de Deus, rogai por nós, pecadores, agora e na hora de nossa morte. Amém.
0: Glória ao Pai, ao Filho e ao Espírito Santo.
1: Como era no princípio, agora e sempre. Amém.
0: Cantemos.

0: O terceiro mistério doloroso, nós contemplamos a coroação de espinhos de nosso Senhor Jesus Cristo. Pedimos a intercessão de Nossa Senhora por todos que passam por esta enfermidade da depressão, ansiedade, síndrome do pânico, para que Maria interceda e rogue a Jesus por todos estes nossos irmãos. Pai nosso que estais nos céus, santificado seja o vosso nome, venha a nós o vosso reino, seja feita a vossa vontade, assim na terra como no céu.
1: O pão nosso de cada dia nos dai hoje, perdoai-nos as nossas ofensas, assim como nós perdoamos a quem nos tem ofendido. Não nos deixeis cair em tentação, mas livrai-nos do mal. Amém.
0: Ave Maria, cheia de graça, o Senhor é convosco. Bendita sois vós entre as mulheres, e bendito o fruto do vosso ventre, Jesus.
1: Santa Maria, Mãe de Deus, rogai por nós, pecadores, agora e na hora de nossa morte. Amém.
0: Ave Maria, cheia de graça, o Senhor é convosco. Bendita sois vós entre as mulheres, e bendito o fruto do vosso ventre, Jesus.
1: Santa Maria, Mãe de Deus, rogai por nós, pecadores, agora e na hora de nossa morte. Amém.
0: Ave Maria, cheia de graça, o Senhor é convosco. Bendita sois vós entre as mulheres, e bendito o fruto do vosso ventre, Jesus.
1: Santa Maria, Mãe de Deus, rogai por nós, pecadores, agora e na hora da nossa morte. Amém.
0: Ave Maria, cheia de graça, o Senhor é convosco. Bendita sois vós entre as mulheres, e bendito o fruto do vosso ventre, Jesus.
1: Santa Maria, Mãe de Deus, rogai por nós, pecadores, agora e na hora de nossa morte. Amém.
0: Ave Maria, cheia de graça, o Senhor é convosco. Bendita sois vós entre as mulheres, e bendito o fruto do vosso ventre, Jesus.
1: Santa Maria, Mãe de Deus, rogai por nós, pecadores, agora e na hora da nossa morte. Amém.
0: Ave Maria, cheia de graça, o Senhor é convosco. Bendita sois vós entre as mulheres, e bendito o fruto do vosso ventre, Jesus.
1: Santa Maria, Mãe de Deus, rogai por nós, pecadores, agora e na hora de nossa morte. Amém.
0: Ave Maria, cheia de graça, o Senhor é convosco. Bendita sois vós entre as mulheres, e bendito o fruto do vosso ventre, Jesus.
1: Santa Maria, Mãe de Deus, rogai por nós, pecadores, agora e na hora de nossa morte. Amém.
0: Ave Maria, cheia de graça, o Senhor é convosco. Bendita sois vós entre as mulheres, e bendito o fruto do vosso ventre, Jesus.
1: Santa Maria, Mãe de Deus, rogai por nós, pecadores, agora e na hora de nossa morte. Amém.
0: Ave Maria, cheia de graça, o Senhor é convosco. Bendita sois vós entre as mulheres, e bendito o fruto do vosso ventre, Jesus.
1: Santa Maria, Mãe de Deus, rogai por nós, pecadores, agora e na hora de nossa morte. Amém.
0: Ave Maria, cheia de graça, o Senhor é convosco. Bendita sois vós entre as mulheres, e bendito o fruto do vosso ventre, Jesus.
1: Santa Maria, Mãe de Deus, rogai por nós, pecadores, agora e na hora de nossa morte. Amém.
0: Glória ao Pai, ao Filho e ao Espírito Santo.
1: Como era no princípio, agora e sempre. Amém.
0: Cantemos.

0: No quarto mistério contemplamos Jesus a caminho do Calvário. Pai nosso que estais nos céus, santificado seja o vosso nome, venha a nós o vosso reino, seja feita a vossa vontade, assim na terra como no céu.
1: De cada dia nos dai hoje, perdoai-nos as nossas ofensas, assim como nós perdoamos a quem nos tem ofendido. E não nos deixeis cair em tentação, mas livrai-nos do mal. Amém.
0: Ave Maria, cheia de graça, o Senhor é convosco. Bendita sois vós entre as mulheres, e bendito o fruto do vosso ventre, Jesus.
1: Santa Maria, Mãe de Deus, rogai por nós, pecadores, agora e na hora de nossa morte. Amém.
0: Ave Maria, cheia de graça, o Senhor é convosco. Bendita sois vós entre as mulheres, e bendito o fruto do vosso ventre, Jesus.
1: Santa Maria, Mãe de Deus, rogai por nós, pecadores, agora e na hora de nossa morte. Amém.
0: Ave Maria, cheia de graça, o Senhor é convosco. Bendita sois vós entre as mulheres, e bendito o fruto do vosso ventre, Jesus.
1: Santa Maria, Mãe de Deus, rogai por nós, pecadores, agora e na hora de nossa morte. Amém.
0: Ave Maria, cheia de graça, o Senhor é convosco. Bendita sois vós entre as mulheres, e bendito o fruto do vosso ventre, Jesus.
1: Santa Maria, Mãe de Deus, rogai por nós, pecadores, agora e na hora da nossa morte. Amém.
0: Ave Maria, cheia de graça, o Senhor é convosco. Bendita sois vós entre as mulheres, e bendito o fruto do vosso ventre, Jesus.
1: Santa Maria, Mãe de Deus, rogai por nós, pecadores, agora e na hora da nossa morte. Amém.
0: Ave Maria, cheia de graça, o Senhor é convosco. Bendita sois vós entre as mulheres, e bendito o fruto do vosso ventre, Jesus.
1: Santa Maria, Mãe de Deus, rogai por nós, pecadores, agora e na hora da nossa morte. Amém.
0: Ave Maria, cheia de graça, o Senhor é convosco. Bendita sois vós entre as mulheres, e bendito o fruto do vosso ventre, Jesus.
1: Santa Maria, Mãe de Deus, rogai por nós, pecadores, agora e na hora da nossa morte. Amém.
0: Ave Maria, cheia de graça, o Senhor é convosco. Bendita sois vós entre as mulheres, e bendito o fruto do vosso ventre, Jesus.
1: Santa Maria, Mãe de Deus, rogai por nós, pecadores, agora e na hora da nossa morte. Amém.
0: Ave Maria, cheia de graça, o Senhor é convosco. Bendita sois vós entre as mulheres, e bendito o fruto do vosso ventre, Jesus.
1: Santa Maria, Mãe de Deus, rogai por nós, pecadores, agora e na hora da nossa morte. Amém.
0: Ave Maria, cheia de graça, o Senhor é convosco. Bendita sois vós entre as mulheres, e bendito o fruto do vosso ventre, Jesus.
1: Santa Maria, Mãe de Deus, rogai por nós, pecadores, agora e na hora de nossa morte. Amém.
0: Glória ao Pai, ao Filho e ao Espírito Santo.

0: No quinto mistério doloroso, nós contemplamos a crucifixão e morte de nosso Senhor Jesus Cristo. Mais uma vez, neste quinto mistério, queremos rezar por todas as intenções de todos que estão rezando o Santo Terço aqui no Santuário de Santo Antônio de Santana Galvão e por você que nos acompanha e reza conosco este quinto mistério. Queremos rezar na sua intenção por tudo aquilo que você deseja e precisa alcançar de Deus, pela sua família, pelos seus filhos, pelo seu trabalho. Queremos entregar as suas intenções, preocupações aos cuidados de Nossa Senhora, para que ela possa levar até Jesus, seu Filho. Pai nosso que estais nos céus, santificado seja o vosso nome. Venha a nós o vosso reino, seja feita a vossa vontade, assim na terra como no céu.
1: O pão nosso de cada dia nos dai hoje, perdoai-nos as nossas ofensas, assim como nós perdoamos a quem nos tem ofendido. E não nos deixeis cair em tentação, mas livrai-nos do mal. Amém.
0: Ave Maria, cheia de graça, o Senhor é convosco. Bendita sois vós entre as mulheres, e bendito o fruto do vosso ventre, Jesus.
1: Santa Maria, Mãe de Deus, rogai por nós, pecadores, agora e na hora de nossa morte. Amém.
0: Ave Maria, cheia de graça, o Senhor é convosco. Bendita sois vós entre as mulheres, e bendito o fruto do vosso ventre, Jesus.
1: Santa Maria, Mãe de Deus, rogai por nós, pecadores, agora e na hora da nossa morte. Amém.
0: Ave Maria, cheia de graça, o Senhor é convosco. Bendita sois vós entre as mulheres, e bendito o fruto do vosso ventre, Jesus.
1: Santa Maria, Mãe de Deus, rogai por nós, pecadores, agora e na hora da nossa morte. Amém.
0: Ave Maria, cheia de graça, o Senhor é convosco. Bendita sois vós entre as mulheres, e bendito o fruto do vosso ventre, Jesus.
1: Santa Maria, Mãe de Deus, rogai por nós, pecadores, agora e na hora da nossa morte. Amém.
0: Ave Maria, cheia de graça, o Senhor é convosco. Bendita sois vós entre as mulheres, e bendito o fruto do vosso ventre, Jesus.
1: Santa Maria, Mãe de Deus, rogai por nós, pecadores, agora e na hora de nossa morte. Amém.
0: Ave Maria, cheia de graça, o Senhor é convosco. Bendita sois vós entre as mulheres, e bendito o fruto do vosso ventre, Jesus.
1: Santa Maria, Mãe de Deus, rogai por nós, pecadores, agora e na hora da nossa morte. Amém.
0: Ave Maria, cheia de graça, o Senhor é convosco. Bendita sois vós entre as mulheres, e bendito o fruto do vosso ventre, Jesus.
1: Santa Maria, Mãe de Deus, rogai por nós, pecadores, agora e na hora de nossa morte. Amém.
0: Ave Maria, cheia de graça, o Senhor é convosco. Bendita sois vós entre as mulheres, e bendito o fruto do vosso ventre, Jesus.
1: Santa Maria, Mãe de Deus, rogai por nós, pecadores, agora e na hora da nossa morte. Amém.
0: Ave Maria, cheia de graça, o Senhor é convosco. Bendita sois vós entre as mulheres, e bendito o fruto do vosso ventre, Jesus.
1: Santa Maria, Mãe de Deus, rogai por nós, pecadores, agora e na hora da nossa morte. Amém.
0: Ave Maria, cheia de graça, o Senhor é convosco. Bendita sois vós entre as mulheres, e bendito o fruto do vosso ventre, Jesus.
1: Santa Maria, Mãe de Deus, rogai por nós, pecadores, agora e na hora da nossa morte. Amém.
0: Glória ao Pai, ao Filho e ao Espírito Santo.
1: Como era no princípio, agora e sempre. Amém.
0: Cantemos.

0: salve Rainha, Mãe de Misericórdia, vida, doçura, esperança nossa, salve. A vós bradamos os degredados filhos de Eva, a vós suspiramos gemendo e chorando neste vale de lágrimas. Eia, pois, advogada nossa, esses vossos olhos misericordiosos a nós volvei, e depois deste desterro, mostrai-nos Jesus, bendito fruto do vosso ventre, ó clemente, ó piedosa, ó doce e sempre Virgem Maria, rogai por nós, Santa Mãe de Deus,
1: para que sejamos dignos das promessas de Cristo. Amém.
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1: São Francisco não buscou as chagas de Cristo para ser admirado. Ele buscou viver tão profundamente o Evangelho que sua própria vida se tornou sinal de Cristo. No Monte Alverne, recebeu os estigmas, as marcas da paixão do Senhor. Por isso, celebrar as chagas de São Francisco é recordar que seguir Jesus significa amar, servir e entregar-se. Que o testemunho do pobrezinho de Assis nos ajude a carregar nossas próprias cruzes com fé e a reconhecer nas feridas dos outros um chamado à misericórdia. Franciscanos, compartilhando a paz e o bem.
2: No dia 1º de setembro, celebramos o Dia Mundial de Oração pelo Cuidado da Criação e iniciamos o Tempo da Criação. É um período para contemplar, agradecer e cuidar da nossa casa comum. São Francisco de Assis nos ensina a chamar a criação de irmã e irmão, reconhecendo em cada criatura um dom do Criador. Cuidar da natureza não é apenas uma preocupação ambiental, é um compromisso com a vida. Que nossa oração se transforme em atitudes concretas de cuidado, respeito e responsabilidade. Franciscanos, compartilhando a paz e o bem.
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1: Neste mês da Bíblia, que tal aproximar um pouco mais a palavra de Deus da sua vida? Não é preciso começar com grandes planos. Reserve alguns minutos do seu dia, escolha um lugar tranquilo e leia um pequeno trecho da Bíblia. Depois pergunte: o que Deus está dizendo hoje para mim? Em 2026, o livro de Daniel nos convida à esperança e à fidelidade. Faça da palavra uma companheira diária. Poucos minutos podem transformar o modo como enxergamos a vida. Franciscanos, compartilhando a paz e o bem.
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7: Assim rezava São Francisco. Santo, santo, santo é o Senhor Deus Todo-Poderoso, que é e que era e que virá. Louvemo-lo e exaltemo-lo por toda a eternidade. Digno é o Cordeiro que foi imolado de receber o poder e a riqueza, a sabedoria e a fortaleza, a honra, a glória e a bênção. Franciscanos compartilhando a paz e o bem.
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4: Memória da Bem-aventurada Virgem Maria das Dores. Laudes. Vinde, ó Deus, em meu auxílio, socorrei-me sem demora. Glória ao Pai, e ao Filho, e ao Espírito Santo, como era no princípio, agora e sempre. Amém. Aleluia.
2: Hino. Faze, ó Mãe, fonte de amor, que eu sinta em mim tua dor, para contigo chorar.
4: Faze arder meu coração, partilhar a tua paixão e teu Jesus consolar.
2: Ó Santa Mãe, por favor, faze que as chagas do amor em mim se venham gravar.
4: O que Jesus padeceu, venha sofrer também eu, causa de tanto penar.
2: Ó dá-me, enquanto viver, com Jesus Cristo sofrer, contigo sempre chorar.
4: Quero ficar junto à cruz, velar contigo a Jesus e o teu pranto enxugar.
2: Quando eu da terra partir, para o céu possa subir e então contigo reinar.
4: Salmo dia, antífona primeira. Minha alma se agarra em vós, ó Senhor.
8: Salmo 62. Sede de Deus.
9: Sois vós, ó Senhor, o meu Deus, desde a aurora ansioso vos busco.
10: A minha alma tem sede de vós, minha carne também vos deseja, como terra sedenta e sem água.
9: Venho assim contemplar-vos no templo, para ver vossa glória e poder.
10: Vosso amor vale mais do que a vida, e por isso meus lábios vos louvam.
9: Quero, pois, vos louvar pela vida e elevar para vós minhas mãos.
10: A minha alma será saciada como em grande banquete de festa.
9: Cantará alegria em meus lábios ao cantar para vós meu louvor.
10: Penso em vós no meu leito de noite, nas vigílias suspiro por vós.
9: Para mim foste sempre um socorro, de vossas asas à sombra eu exulto.
10: Minha alma se agarra em vós, com poder vossa mão me sustenta.
9: Glória ao Pai, ao Filho e ao Espírito Santo, como era no princípio, agora e sempre. Amém.
2: Antífona, minha alma se agarra em vós, ó Senhor.
4: Antífona segunda, alegrai-vos na medida em que sois participantes da paixão de Jesus Cristo.
11: Cântico de Daniel, capítulo 3, versículos 56 a 88. Louvor das criaturas ao Senhor.
12: Obras do Senhor, bendizei o Senhor, louvai-o e exaltai-o pelo século sem fim.
13: Céus do Senhor, bendizei o Senhor. Anjos do Senhor, bendizei o Senhor.
14: Águas do alto céu, bendizei o Senhor. Potências do Senhor, bendizei o Senhor.
13: Lua e sol, bendizei o Senhor. Astros e estrelas, bendizei o Senhor.
14: Chuvas e orvalhos, bendizei o Senhor. Brisas e ventos, bendizei o Senhor.
13: Fogo e calor, bendizei o Senhor. Frio e ardor, bendizei o Senhor.
14: Orvalhos e garoas, bendizei o Senhor. Geada e frio, bendizei o Senhor.
13: Gelos e neves, bendizei o Senhor. Noites e dias, bendizei o Senhor.
15: Luzes e trevas, bendizei o Senhor. Raios e nuvens, bendizei o Senhor.
16: Ilhas e terra, bendizei o Senhor. Louvai-o e exaltai-o pelo século sem fim.
17: Montes e colinas, bendizei o Senhor. Plantas da terra, bendizei o Senhor.
18: Mares e rios, bendizei o Senhor. Fontes e nascentes, bendizei o Senhor.
19: Baleias e peixes, bendizei o Senhor. Pássaros do céu, bendizei o Senhor.
20: Feras e rebanhos, bendizei o Senhor. Filhos dos homens, bendizei o Senhor.
21: Filhos de Israel, bendizei o Senhor. Louvai-o e exaltai-o pelo século sem fim.
22: Sacerdotes do Senhor, bendizei o Senhor. Servos do Senhor, bendizei o Senhor.
23: Almas dos justos, bendizei o Senhor. Santos e humildes, bendizei o Senhor.
24: Jovens Misael, Ananias e Azarias, louvai-o e exaltai-o pelo século sem fim.
25: Ao Pai, ao Filho e ao Espírito Santo, louvemos e exaltemos pelo século sem fim.
26: Bendito sois, Senhor, no firmamento dos céus. Sois digno de louvor e de glória eternamente.
27: Antífona, alegrai-vos na medida em que sois participantes da paixão de Jesus Cristo.
28: Antífona terceira, aprouve ao Pai reconciliar consigo mesmo todas as coisas pelo sangue de Jesus.
29: Salmo 149, a alegria e o louvor dos santos.
30: Cantai ao Senhor Deus um canto novo e o seu louvor na assembleia dos fiéis.
31: Alegre-se Israel em quem o fez, e Sião se rejubile no seu rei.
32: Com danças glorifiquem o seu nome, toquem harpa e tambor em sua honra.
33: Porque de fato o Senhor ama seu povo e coroa com vitória os seus humildes.
34: Exultem os fiéis por sua glória e cantando se levantem de seus leitos.
35: Com louvores do Senhor em sua boca e espadas de dois gumes em sua mão.
36: Para exercer sua vingança entre as nações e infligir o seu castigo entre os povos.
37: Colocando nas algemas os seus reis e seus nobres entre ferros e correntes.
38: Para aplicar-lhes a sentença já escrita, eis a glória para todos os seus santos.
39: Glória ao Pai, ao Filho e ao Espírito Santo, como era no princípio, agora e sempre. Amém.
27: Antífona, aprouve ao Pai reconciliar consigo mesmo todas as coisas pelo sangue de Jesus.
28: Leitura breve da Carta aos Colossenses. Alegro-me agora de tudo que já sofri por vós e procuro completar na minha própria carne o que falta das tribulações de Cristo em solidariedade com o seu corpo, isto é, a Igreja. A ela eu sirvo, exercendo o cargo que Deus me confiou de vos transmitir a palavra de Deus em sua plenitude.
27: Responsório breve. Por vós, Virgem Maria, consigamos a salvação.
28: Por vós, Virgem Maria, consigamos a salvação.
27: Pelas chagas de Jesus,
28: consigamos a salvação.
27: Glória ao Pai, ao Filho e ao Espírito Santo.
28: Por vós, Virgem Maria, consigamos a salvação.
27: Cântico evangélico, antífona. Mãe das dores, alegrai-vos que depois de tantas lutas estais na glória junto ao Filho e sois rainha do universo.
40: Bendito seja o Senhor Deus de Israel, porque a seu povo visitou e libertou.
41: E fez surgir um poderoso Salvador na casa de Davi, seu servidor.
42: Como falara pela boca de seus santos, os profetas desde os tempos mais antigos.
43: Para salvar-nos do poder dos inimigos e da mão de todos quantos nos odeiam.
44: Assim mostrou misericórdia a nossos pais, recordando a sua santa aliança.
45: E o juramento a Abraão, o nosso pai, de conceder-nos que libertos do inimigo.
46: A ele nós servamos sem temor, em santidade e em justiça diante dele, enquanto perdurarem nossos dias.
47: Serás profeta do Altíssimo, ó menino, pois irás andando à frente do Senhor, para aplainar e preparar os seus caminhos.
48: Anunciando ao seu povo a salvação, que está na remissão de seus pecados.
49: Pela bondade e compaixão de nosso Deus,
45: que sobre nós fará brilhar o sol nascente,
0: para iluminar a quantos jazem entre as trevas e na sombra da morte estão sentados,
45: e para dirigir os nossos passos, guiando-os no caminho da paz.
0: Glória ao Pai, ao Filho e ao Espírito Santo, como era no princípio, agora e sempre. Amém.
28: Antífona, Mãe das Dores, alegrai-vos que depois de tantas lutas estáis na glória junto ao Filho e sois Rainha do Universo.
27: Preces. Celebremos nosso Salvador, que se dignou nascer da Virgem Maria, e peçamos:
28: Senhor, que a vossa Mãe interceda por nós.
27: Sol de justiça, a quem a Virgem Imaculada precedeu como aurora resplandecente, concedei que caminhemos sempre à luz da vossa presença.
28: Senhor, que a vossa Mãe interceda por nós.
27: Palavra eterna do Pai, que escolhestes Maria como arca incorruptível para a vossa morada, livrai-nos da corrupção do pecado.
28: Senhor, que a vossa Mãe interceda por nós.
27: Salvador do mundo, que estivesses vossa Mãe junto à cruz, concedei-nos por sua intercessão a graça de participar generosamente nos vossos sofrimentos.
28: Senhor, que a vossa Mãe interceda por nós.
27: Jesus de bondade, que pregado na cruz, destes Maria por mãe a João, fazei que vivamos também como seus filhos.
28: Senhor, que a vossa Mãe interceda por nós.
1: Nossas preces prossigamos rezando a oração que nosso Senhor Jesus Cristo nos ensinou. Pai nosso que estais nos céus, santificado seja o vosso nome. Venha a nós o vosso reino, seja feita a vossa vontade, assim na terra como no céu. O pão nosso de cada dia nos dai hoje, perdoai-nos as nossas ofensas, assim como nós perdoamos a quem nos tem ofendido. E não nos deixeis cair em tentação, mas livrai-nos do mal. Amém.
28: Oremos. Ó Deus, quando vosso Filho foi exaltado, quisestes que sua Mãe estivesse de pé junto à cruz, sofrendo com ele. Dai a vossa Igreja, unida a Maria na paixão de Cristo, participar da ressurreição do Senhor, que convosco vive e reina, na unidade do Espírito Santo. Amém. O Senhor nos abençoe, nos livre de todo mal e nos conduza à vida eterna. Amém.
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0: obrigado, Senhor. Glórias sejam dadas a Ti, Senhor. Obrigado, meu Deus. Bendito sejas o Teu santo nome. Vá aplaudindo o nome do Senhor, porque grandes coisas Ele fez em nosso favor. Obrigado, meu Deus. Obrigado, Senhor. Força nessa palma para o Senhor. Ele é digno de todo louvor e de toda adoração. Aleluia, Senhor.
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0: 5:01. Um bom dia pro senhor, meu compadre. Um bom dia pra senhora, minha comadre. Pro nono, pra nona, pra gurizada. No campo, na cidade, no trabalho, no descanso. Boa terça-feira. Tudo de bom e do melhor é o que desejo a você, ouvinte do Desperta Brasil. Terça-feira, 15 de setembro de 2026. 11 graus lá fora. Baixou bem a temperatura, né, meu compadre, minha comadre? Meu Deus, friozinho para despertar este dia, um café, um mate, um chá quente para aquecer e, claro, muita fé para a gente começar mais uma jornada. Que hoje a gente não deixe que as dificuldades falem mais alto que a esperança, pensamento sempre positivo. Todos os dias eu falo, acordou? Viu que tá respirando? Tá bem? Agradeço e já comece com um pensamento positivo. Deus, ele conhece nossos caminhos, ele conhece nossos esforços e também, claro, aquilo que a gente em silêncio pede em oração. Tem que lembrar sempre de agradecer. Então, que ele nos dê a sabedoria para fazer a escolha certa nesta jornada que estamos iniciando, coragem para cada passo que a gente der e, claro, serenidade e calma para aceitar aquilo que a gente não pode mudar, porque sempre aparecem coisas em nosso dia que, pelo amor de Deus, né? É verdade. Que nunca nos falte a fé para acreditar, a força para lutar, a gratidão para a gente reconhecer. Claro, todas as peças, por mais pequena que seja desse tamanho. É, cada benção que a gente receber no nosso dia a dia, lembrar de agradecer, não de reclamar. Certo? Então tá dado o recadinho. As três palavrinhas também não dá para esquecer, não. Não. Eu sou capaz. Você é capaz. Comece o dia com este pensamento, com um pensamento positivo e vamos que vamos, né? Hoje então, meu compadre e minha comadre, nas efemérides aqui no dia 15, hoje é dia do cliente. Um abraço a você, ouvinte do Desperta Brasil, você é meu cliente, né? É verdade. Tudo é bom e do melhor. Dia Internacional da Democracia. Essa tá cada vez mais escassa, né, compadre? É verdade. Dia da musicoterapia e do musicoterapeuta. Parabéns a estes profissionais. Dia Mundial de Conscientização sobre Linfomas. E também a Igreja Católica celebra hoje dia de Nossa Senhora das Dores. Certo? Então tá dado o recadito aqui, meu compadre e minha comadre, que esta terça-feira venha carregada de coisas boas, que Deus te dê muita saúde, muita proteção, que Deus abençoe o seu trabalho, o seu dia e que você tenha muitos, muitos, muitos, muitos motivos para sorrir. Amém? Então tá certito, vamos que vamos. Até logo mais 7 da manhã, no ar, o nosso Desperta.
1: Brasil!

dia, bom dia, bom dia, bom dia, bom dia, bom dia, bom dia, bom dia, no campo, na cidade, no trabalho, no descanso, estamos juntos e vamos seguir juntos até logo mais às 7 da manhã, então, na frequência 88,3. Música, descontração, informação, os placares das últimas horas, daqui a pouquinho também a gente traz uma leva de abraços. É verdade, meu compadre e minha comadre, o nosso Desperta Brasil está entrando no ar. Bom, trazendo música, vamos, são 5:06. Ó, duas participações de Chico Bel novas. O pessoal de Chico Bel tá gostando do programa do Morangão, né? Invadindo as cidades vizinhas, que coisa mais boa. É você de toda a região, fique à vontade para participar aí, mande seu zap 99972-2564. Repeteco aqui, ó, 99972-2564. Duas participações, primeira participação, inclusive, né, dos três que eu vou atender agora. E duas destas participações vêm lá de Francisco Beltrão. Que tal, né, tchê? Ah, Morangão velho de guerra. Vamos que vão, prosseguindo com toda a região aí. Aham. O seu Edilson Soares, lá em Francisco Beltrão, tá por lá, já mandou até a foto da cuia, tá mateando. Muito obrigado pelo carinho da companhia, pediu a música aqui. É disso que o velho gosta? Que tal? Então vamos trazendo. O meu amigo seu João Ferreira de Mel, também lá em Chico Bel, tá corradão, velho, moendo na frequência 80,3, programa do Morangão, pediu Felipe Falcão, Paixão para Mais de Mês. A dona Natalina Martins, também registrando a companhia, tudo de bom e do melhor, é o que desejo, amigo Morangão, me pediu a música do Daniel, Paixão Caipira. Vamos pregar lexumbo então? Ah, tá certo, tudo é bom e do melhor, é o que desejo a você, ouvinte da Sirinalta FM. 11 graus da temperatura, 5 e 7, tudo de bom e do melhor.

Que tal, Felipe Falcão? Antes também, Daniel com José Camilo e Chitão e Chorãozinho 5 e 18, 11 graus na temperatura. Bom dia, eu vou, mas já volto.

0: redução de preços. Na cotação agropecuária, feijão carioca 280 a 320, feijão preto 200 a 230, milho 60 e 30 a 63, soja 138 e 20 a 139, trigo 78 a 82, boi em pé arroba 350 a 370, erva mate 19, suína em pé tipo carne 4 e 45, vaca em pé arroba 310 a 320.
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17: Desperta Brasil, 5h24 agora. Bom dia, obrigado pela companhia. Alguns abraços rapidinhos. Não consigo mandar abraços a todos, certo? Nesse período eleitoral, já venho falando há dias, não consigo registrar todas as participações. Impossível. Tem dias aí que no dia a dia normal, né? Não tem como agora, neste período eleitoral, tu pode abandonar, né, compadre? Então, alguns abraços para você que está participando aqui no Desperta Brasil. Vamos lá. Ô, meu amigo, seu Gê, lá em São José, Santa Catarina. Um abraço, bom dia. O quê, dona Janete? Seu Heleno tá no aniversário hoje? As que tal? Bom dia, morangão. Hoje quero homenagear meu velho que tá de aniversário. Pra ele, tudo de bom e do melhor. Coloque na oração. Alô, seu Heleno. Como é que tá o amigo? Tudo certinho? Forte abraço, Deus abençoe, saúde, paz, alegria e coisas boas é o que o Morangão também deseja ao amigo, certo? Então, homenagem da dona Janete, toda a família lá pro Severino, pra ele.
18: Parabéns.

muita paz, muita saúde, alegria, felicidade, tudo de bom e do melhor, é o que desejo, amigo Morangão Velho de Guerra, combinado? Então tá certito, um abraço, bom dia pro meu amigo, seu Wilson Muslinger, registrando a companhia, um abraço, bom dia aqui também pro meu amigo, seu Dacir Zambonim, registrando a parceria, tudo é bom e do melhor, é o que desejo, amigo Morangão Velho de Guerra, um abraço, bom dia pro tio Buda, lá em Francisco Beltrão, escreveu, eu também estou ouvindo em Francisco Beltrão. Ah, vá! Sério? Não vou te mudar pra Foz de novo, homem. Um abraço, tudo é bom? E do melhor, tá lá em Chico Belo acompanhando o programa, então, tá certo? Então, tá dado o recadinho. Daqui a pouco trago uma leva maior de abraços aqui no nosso programa. O meu amigo, o senhor Orlando, no bairro do Planalto, tá com o radião, velho, fazendo eco, tá matando o radião na 88,3, me pediu esse daqui, ó. 5:27, já já os destaques, já já os placares das últimas horas, tudo de bom e do melhor.

0: Bota aí de Alexandre, Vida de Caboclo, 5:30, bom dia. Temperatura? Não ouviu errado, 11 graus, é, isso mesmo, 11 graus, aqui nos altos.
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0: Conferindo os principais destaques das últimas horas, vamos lá trazendo a informação para o senhor ou para a senhora. Um homem foi preso com um revólver com numeração raspada no Padre Eurico, em Francisco Beltrão. Falando em apreensão de armas lá em dois vizinhos, numa operação, a polícia prendeu em uma residência uma pistola 9mm, dois revólveres, um rifle equipado com luneta e silenciador, soco inglês, além de munições de diferentes calibres. O investigado foi autuado por crimes relacionados à posse ilegal de armas de fogo e munições, além de receptação. Registro do dia de ontem. Um homicídio foi registrado no bairro Alto Recreio, em Quedas do Iguaçu. Em Ampere, três pessoas ficaram feridas após colisão na 481. Tivemos um tombamento após colisão na 483, em Francisco Beltrão. A polícia militar apreendeu mais de 6,5 kg de maconha e skunk com venezuelanos em Renascença. Tivemos uma saída de pista seguida de capotamento na 471, entre Salto do Lontra e Nova Esperança do Sudoeste. Inclusive, situação com vítima fatal. Tivemos também ontem mais um dia de buscas do corpo do desaparecido no alagado lá em Rio Bonito de Iguaçu. Infelizmente, terminou o dia de ontem sem a localização dele. As buscas serão retomadas no amanhecer desta terça. Está desde sábado desaparecido. O trio estava num barco. Eles perderam o controle do barco. E o barco começou a girar cada vez mais rápido. Em determinado momento, os três foram arremessados à água. Só que este jovem, infelizmente, ele não conseguiu aguardar por resgate, né, meu povo? Fato triste, então, do fim de semana. Seguem as buscas nesta terça-feira. Um homem morreu após ser atingido por árvore. Acidente de trabalho em Boa Vista da Aparecida. O senhor de 62 anos estava trabalhando com motosserra na linha São Miguel quando a árvore acabou atingindo ele. Um homem foi preso por agressão e ameaça contra a esposa. Registro de São Bernardino, no Oeste Catarinense. Situação de lesão corporal e violência doméstica e familiar. Um homem foi preso em Honório Serpa, inclusive tivemos a apreensão de uma arma branca. E lamentavelmente, né, meu povo? Lamentavelmente, as fortes chuvas estão causando muitos prejuízos. Principais destaques aqui, ó. 18 municípios, isso até ontem à tarde. 18 municípios já haviam decretado situação de emergência em Santa Catarina. Só que mais de 40 municípios foram, de uma forma ou outra, afetados pelas fortes chuvas. Então, meu compadre e minha comadre, coisa triste, realmente coisa triste, Santa Catarina. Em São Paulo, até o início da noite de ontem, ao menos 5 municípios já estavam em estado de emergência. Destaque aqui para região do Vale do Ribeira, Itapeva, Eldorado. Ali temos bairros inteiros debaixo d'água. Lamentável realmente. Até coloquei nos meus stories, compartilhei vídeos de municípios paulistas. Realmente lamentável a situação por lá. No Paraná, 6 cidades decretaram situação de emergência e temos mais 2 municípios com processo em andamento. Então vamos aguardar aí nas próximas horas. Isso deve, claro, subir, né? Que barbaridade, hein, meu povo? Realmente lamentável a situação, realmente lamentável a situação, principalmente destes três estados aqui que eu citei. Mas ontem estava vendo os vídeos lá de São Paulo, mas tem uns também, ontem vi um vídeo, um morangão velho com jet ski, ele falou, não, vou andar no rio, pensa, deu uns 30 segundos que ele estava na água, foi morangão de um lado, jet ski do outro, não pode abandonar, meu Deus do céu. Lá em São Paulo, aproveitou um rio que estava extremamente cheio, só que ele não conseguiu lidar com a força das águas, acabou sendo jogado longe, depois foi ele para um lado, jet ski de outro. Que barbaridade. Não, a brasileira tu pode esperar de tudo, né, tia? Que coisa. Mas, lamentavelmente, então, todos estes municípios aí já em situação de emergência por causa das fortes chuvas. E aqui para nossa região, hein, região sul principalmente, os próximos dias serão de muita água também, né? Pelo que andei vendo os mapas aí, coisa tal, tal e coisa, aí de quinta, sexta, sábado, domingo e segundo, acumulado, não vai chover o tempo inteiro, mas teremos pontos com muita chuva, hein, meu povo? Com muita chuva novamente. Mas, claro, daqui a pouquinho o bruxo do tempo fala a respeito.

0: 7:37, bom dia, tudo de bom e do melhor. Tivemos ontem pela Série B do Brasileirão, Bahia 2, Remo 1. Pela Série A, perdão, Bahia 2, Remo 1, 27ª rodada da Série A. O Remo perdeu mais uma, meu Deus do céu, Na Série B tivemos Botafogo Paulista 1, Goiás 3, América Mineiro 0, São Bernardo 2, Avaí Vila Nova 1-1. Tivemos na Liga Silver, oitavas de final, volta, Apodi 0, Joaçaba 1. Na ida, os times tinham empatado em 0-0, Joaçaba passou de fase. Dracena 5, Lages 1. Na ida, o Lages tinha vencido por 6-1. Então, uma vitória para cada lado, jogo foi para prorrogação. Na prorrogação, 2-1 para o Dracena. Passaram de fase, fazem as quartas, ó, quartas de final da Silver. Joaçaba pega o Vasco, Dracena pega o São Caetano, Sport pega o Chopinzinho e o São Lourenço pega o América do Rio Grande do Norte. Principais jogos desta terça-feira na Libertadores da América, quartas de final, volta, 19h, Platense e Fluminense. Na ida, 2-0 pro Flu. Na Sul-Americana, quartas de final, volta, 19h, Vasco e Santa Fé. Na ida, 0-0, 21h30, São Paulo e Boca Juniors. Na ida, 1-0, Boca. Teremos nesta terça também Série B do Brasileirão, 19h30, Londrina e Ponte Preta, 21h, CRB e Esporte. No futsal, Copa do Brasil de Futsal Feminino, quartas de final, volta, 19h, Patinhas e a DEF. Na ida, 2-1 para a DEF. Serinalta acompanha através do canal da Liga e também, claro, do canal da Serinalta no YouTube. Deixe-me ver aqui, teremos Copa União também hoje, meu povo, 18ª rodada, 20h, Chavantes e Coronel, Palmas e Ampere, 20:10, Dois Vizinhos e Guarapuava. É uma terça bastante movimentada em tratando-se de esportes. 5:39, tudo de bom e do melhor, hein?
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0: Tempo com uma certa nebulosidade, temperatura 11 graus.
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0: Opa, bom, graças a Deus por aqui também, 5:39. Vamos lá, meu povo, deseja ao senhor, deseja a senhora um dia repleto de coisas boas, tudo de bom e do melhor de coração desejo a você que está aí do outro lado do rádio. Daqui a pouquinho eu trago mais uma leva de abraços para quem está na companhia, certo? Daqui a pouco vai ter mais tempo, daí a gente traz mais uma leva de abraços, combinado? Então tá certo. Ô Nilvo, como é que tá? Viu? Essa música, se eu rodar agora, tu me quebra, homem. Dá quase 6 minutos, homem de Deus. É verdade? É verdade. Depois desse tempo eleitoral, roda pra ti, tá certo? É muito grande, homem do céu. É muito grande essa daí, tá? Então tá certo, meu amigo Nil pediu a música. É bonito essa música do Baitaco, mas é grande uma barbaridade, homem do céu. Aí me quebra no espaço. Mas vou trazer uma mais curtinha pra nós dar risada aqui do Baitaco. Pode ser, Nilvo? Então tá bom. Mas essa é muito grande pra esse período, meu Deus do céu, tá? Então tá certo. Tudo é bom e do melhor lá pro meu amigo Nilvo Caprini, pra quem tá acompanhando Desperta Brasil. Ele regravou essa daqui, ó, também, ó.

0: Feito o brinco, então, baitaca, cadê ela vai? Me lembre quando terminar esse período, hein, Nilvo? Daí nós preguemos o chumbo nesta, certo? Então tá dado o recadito. É, nesse horário que tu piscou, te acabou o horário, do céu. Não dá pra fazer nada diferente. Além de roubarem a gente no dia a dia, ainda rouba o tempo nesses períodos, né, compadre? Ó, de largar de mão, né, tchê? É verdade, homem do céu.
1: Brasil!
0: Ó, de empaiar. Vamos, vamos. Daqui a pouco eu volto com mais abraço, coisa tal, tal e coisa, música. E é, vamos, vamos, vamos, vamos.
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1: O Senhor vos abençoe e vos guarde. O Senhor vos mostre a sua face e se compadeça de vós. O Senhor volva seu rosto para vós e vos dê a paz. O Senhor vos abençoe. O Pai e o Filho e o Espírito Santo. Amém.
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9: Vamos ler um pouco aqui de nome, é verdade? É, vamos. Tipo lista telefônica, tipo chamada assim. É, para registrar o máximo de pessoas possível. Agradecer de coração a parceria. Vamos lá?
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9: No estilo chamada quando o professor tá com pressa, sabe? É, lembra quando você ia pro colégio? Ah, faz tempo? Não, mas tu deve lembrar, sim. Aham, é. Um abraço, bom dia pra dona Aparecida Sebastião, pra dona Zenilda Nogueira, o amigo Borges do Bairro Franon, seu Antônio Urquevix, o amigo Thiago Benin lá em Mangueirinha, seu Haroldo Osho, o amigo Gugelomim, Matheus Balbinotti em Itapejara do Oeste, seu Edmar Miranda, também conosco no Bairro Planalto, o amigo Peca em Sinop, seu Valdecir Ferreira, amigo Leandro Piovezan, ô Piovezan, forte abraço, tudo certo? Um abraço, bom dia aqui pro meu amigo Fernando Francescato, seu Hilário Miglioranza, o amigo Marcos Golubinski lá no Turvo. Um abraço, bom dia pro seu Darcy Marcarini em Mariópolis, seu Elcio Merlin também conosco, amigo Emerson Porto, a dona Natalina Borges, seu Roberto Carini, o seu Adelar Gobetti, o vovô Gobetão, o seu Daniel e a dona Rosemary do bairro da Bela Vista, seu Darcy da Siqueira, seu Volney Fianco, o seu Celso Ricardo Tiro do Paris, o seu Edson dos Reis, seu Sandro Castanhara no Quebra-Frego, o amigo Gilberto Oldoni, seu Vinícius Batistin, o Antônio Giacomoni no São Roque do Shopping, seu Giacomoni, tudo em ordem ali? A dona Marilene no bairro Rancheto, o amigo Rafa Odoni aqui no Parque do Som, o amigo Evandro Maró. Capaz, homem do céu, nada de chuva ali? Capaz, aí no sul muita chuva, Morangão. Já aqui na região do Rio Verde, a chuva tá igual ao político, Morangão. Só prometem, mas nada de chuva. Pelo amor de Deus. Ó, soprar um pouco pro teu lado, homem. É, soprar pra ir, porque, pelo amor de Deus, o tempo fecha, repa galejeia, Morangão, e só garoa, no máximo as garoadas. Meu Deus do céu. Vamos que vamos, me ajudem a soprar. 10 nuvens vão pra lá um pouco, né? É verdade. Um abraço, Maróstica. Um abraço, bom dia pro meu amigo, seu Inácio Miguel Rosda. O meu amigo, seu Luiz Nono, o Nono da La Corte. As que tal? Acordou antes das 6 hoje, Nono? Ou será que a tal da inteligência artificial que mandou bom dia? Não sei, né, compadre? Tá por lá já, se não voltou a dormir, não sei, né, compadre? Não sei. Um abraço pro Nono da La Corte, então. Lana C. Dom Carlos acompanhando o nosso Desperta Brasil. Tudo é bom e do melhor é o que desejo, amigo Morangão. Um abraço, bom dia pra dona Lourdes de Espanha. Um abraço, bom dia aqui pro meu amigo, seu Enivaldo Borossói, também registrando a parceria. Tudo é bom é o que desejo, amigo Morangão. Falou, não, Morangão. Temos na escuta. Não sei o que tá tramando pro Nono pular antes das 6 da manhã, homem. Alguma coisa tá acontecendo. É, Nilvo? Inteligência artificial, homem. Sabe o que que é, né? Programa tudo, mandar bom dia, tá horário pra lá, né, compadre? É. Aham. Não tá certo, né? Eu não sei não, homem do céu. Eu, pra mim, deve ser a tal de inteligência artificial. Né? Aham, é verdade. Então tá certo. Tudo é bom e do melhor é o que desejo, amigo Morangão. Vamos trazer música? Vamos trazer música. Claro, claro. Meu amigo, o seu Vilmar do Prado, acompanhando lá em Mangueirinha. Bom dia. 5 para 6.
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0: O anjo do Senhor anunciou a Maria,
1: e ela concebeu do Espírito Santo.
0: Ave Maria, cheia de graça, o Senhor é convosco. Bendita sois vós entre as mulheres, e bendito é o fruto do vosso ventre, Jesus.
1: Santa Maria, Mãe de Deus, rogai por nós, pecadores, agora e na hora de nossa morte. Amém.
0: Eis aqui a serva do Senhor.
1: Faça-se em mim segundo a vossa palavra.
0: Ave Maria, cheia de graça, o Senhor é convosco. Bendita sois vós entre as mulheres, e bendito é o fruto do vosso ventre, Jesus.
1: Santa Maria, Mãe de Deus, rogai por nós, pecadores, agora e na hora de nossa morte. Amém.
0: E o Verbo se fez carne
1: e habitou entre nós.
0: Ave Maria, cheia de graça, o Senhor é convosco. Bendita sois vós entre as mulheres, e bendito é o fruto do vosso ventre, Jesus.
1: Santa Maria, Mãe de Deus, rogai por nós, pecadores, agora e na hora de nossa morte. Amém.
0: Rogai por nós, Santa Mãe de Deus,
1: para que sejamos dignos das promessas de Cristo.
0: Derramai, ó Deus, a vossa graça em nossos corações, para que, conhecendo pela mensagem do anjo a encarnação do vosso Filho, cheguemos por sua paixão e cruz à glória da ressurreição. Por Cristo nosso Senhor.
1: Amém.
0: Glória ao Pai, ao Filho e ao Espírito Santo.
1: Como era no princípio, agora e sempre. Amém.
0: Glória ao Pai, ao Filho e ao Espírito Santo.
1: Como era no princípio, agora e sempre. Amém.
0: Glória ao Pai, ao Filho e ao Espírito Santo.
1: Como era no princípio, agora e sempre.

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2: Amigo trabalhador, a reclamação por mais respeito está se tornando grande. E quem quer ser respeitado, que aprenda a respeitar os iguais. Mas como é que a gente se respeita? Primeiro, é bom saber que você é original. Não há um clone de você. Você tem personalidade própria, honra, dignidade e caráter. Este é o seu capital a bem administrar. Sem a consciência do valor pessoal, a coisa fica feia. O seu moral descamba, o trabalho é relaxo, a saúde ressente e os amigos somem. A dose fica pesada a quem tudo teria para ser feliz. Um sábio dizia: respeite a si próprio e terá um caráter nobre. É verdade. Quem se respeita, cultiva virtudes. É como ter espaço para uma horta. Ou lança sementes, ou deixa a erva daninha tomar conta. Porque estas crescem e aparecem sem pedir licença. Quem cultiva a virtude e o caráter, capitaliza recursos para aplicá-los nos seus empreendimentos, nas tarefas que assume no contexto social, seja servidor, educador, político ou empresário. E o faz honestamente, no maior respeito aos seus princípios e aos direitos dos demais cidadãos. Estes são os verdadeiros sábios que constroem a cidade ideal. Pense nisto. Deus o acompanhe.
1: Palavra Amiga.
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7: 11 graus na temperatura e o tempo, como é que vai se comportar nas próximas horas, seu Coutinho? Bom dia.
8: Bom dia. É, o tempo segue aí com condições de tempo com entre nublado, aberturas de sol, nublado. Olha, não dá para descartar alguma chuva fraca, isolada, tanto seja agora de manhã ou começo da tarde, e depois já melhorando de vez até o final do dia à noite. É um tempo assim variável, mais para seco do que chuva, só não está livre em vários pontos da região. E a temperatura segue amena, caindo mais à noite. Já amanheceu aí abaixo de 10 graus e à noite também. Mantém o frio na quarta-feira, de 2 a 5 nas baixadas, alguma chance de geada, e nas áreas de topo, 5 a 7 graus. Faz frio para a época do ano. À tarde não passa muito dos 20. Na quinta e sexta continua frio de manhã e agradável quentinho à tarde. Sexta-feira pode ter chuva no final do dia à noite. E maior condição de chuva, trovada e período de melhora no decorrer do sábado e domingo com período de melhoria. Fica nem muito frio, nem muito quente. Pode ter uma boa chuva no sábado e em pontos da região no domingo. Domingo não chega a ser um dia assim ruim o tempo todo. Acho que o dia mais chato é o sábado e o domingo com períodos de melhora. Mas está indicando um bom volume de chuva somando sexta-noite, fim de semana, segunda e terça. Da Climaterra, Ronaldo Coutinho.
7: Obrigado pelas informações. Bom dia.
8: Bom dia.
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Feito o brinque, então tá bom, daqui a pouquinho a bênção do dia, já que hoje é dia de Nossa Senhora das Dores, a gente vai trazer a bênção de Nossa Senhora das Dores com nosso querido Frei Mazuco, tá? Então tá bom, então tá dado o recadito. E ouviram ali, né? Eu pedi pro Coutinho fora do ar se ele podia falar um pouquinho, realmente confirma, né? É que eu falei no acumulado de quinta até, mas é domingo, segunda-feira, domingo já pra ir começando a limpar, parar a chuva. Mas é para chover um bom pouco, meu povo, nossa região novamente, no acumulado de quinta até segunda, certo? Novamente, outra vez, pelo amor de Deus. Então tá certo, vamos que vamos. Mas claro, a Serinalta acompanha no decorrer dos próximos dias. Ontem tava dando uma olhada nos mapas lá e coisa e tal e coisa, por causa principalmente da situação em Santa Catarina, Rio Grande do Sul e no estado de São Paulo. Pra lá muita água também, lá pra região de São Paulo, hein? É, pra gente, aí vai ser de quinta até mais ou menos segunda, muita água aí, mas no acumulado. Não é que vai chover o tempo inteiro. Dá um pancadão, para, chove um pouco mais, para, e assim vai. 6:12, as abençoas do dia, então, muito obrigado pela parceria aqui na frequência 88,3. Um abraço, bom dia para dona Marlene Casagrande Panisson, a dona Luciana em Vitorino, um abraço, bom dia. Alô, Neomar, forte abraço, daqui a pouco eu mando ali, forte abraço. Neomar Chumba, também registrando a parceria. O que, homem do céu? Bom dia, Morangão, sou torcedor do Remo, sou paraense e moro aqui em Dois Vizinhos. Assinado Antônio Valentim, capaz, olha do céu, torce por Remo, né? O senhor tá sofrendo mais com o Morangão esse ano, então, né? É verdade, nossos times, eu acho que o ano que vem, compadre, vão se enfrentar de novo, é verdade, é, eu acho que sim. Mas que tal ter um torcedor do Remo ouvindo o programa, homem de Deus? Me molhou ontem, né? Perderam pro Bahia, Meu, senhor Antônio Valentim, como é que é o hino do Remo, homem? Vamos ouvir? Ó, esse é o hino do Remo, meu povo.

Tá certo, então. Um abraço, meu amigo, o seu Antônio Valentim, lá em Dois Vizinhos. Capaz que torce por Remo, homem de Deus. Mas olha só, programa Morangão tem de tudo aqui, né, compadre? Aham, é verdade. Mas nunca achei que ia ter um torcedor do Remo ouvindo o Morangão. Seu Antônio, forte abraço. Obrigado pela interação conosco e obrigado pela participação. Tudo de bom e do melhor é o que desejo de coração, certo? Então tá dado o recadito. Um abraço, bom dia. O que que foi, Anderson? Ah, você Itamar Tomasi, o Morangão, quem é que deixou a TV ligada na Frozen? É a Frozen, aquele filme da menininha que canta Let it go, let it go. Aham, animaçãozinha, né? Esse frio tá de rachar as mãos, Morangão, viu? Amanhã é pra tá pior, compadre. Se isso te anima, amanhã é pra tá pior, amor do céu. Infelizmente, né, tchê? Pelo amor de Deus. Um abraço, seu Tomás. Tudo de bom e do melhor. O que, Luizão? Ai, ai, ai. Por favor, anuncie que também tem torcedor de Vasco no seu horário. E não vai tocar uma música do Vasco em homenagem ao Vasco? Ai, ai, ai, ai, ai. Não vai faltar mais nada, né, compadre? Não vai faltar mais nada. No andar da carruagem, Luizão, no andar da carruagem, eu acho que os nossos hinos na reta final do ano aí, ó.

0: vamos aguardar, né? Capaz de ter um Grenal na segunda divisão ano que vem, compadre. É verdade. Não sei, mas imagine o peso, né? Grenal na segundona. O Vasco não sei, né, compadre? Não sei, mas tá entre Mirassol, Vasco, aham, verdade, Grêmio, Inter. Acho que os principais candidatos à segundona são esses, né? Meu Deus do céu. Vamos ver o que dá, né, Luizão? Vamos ver. E vocês, a gente tem que agradecer o Vasco, né? Por quê? Porque com a derrota do Vasco, o Grêmio mandou embora o técnico, né? Era a hora, meu Deus do céu. Acho que a diretoria pensou, não, perdeu pro Vasco é porque tá feia a coisa. Vão ter que mudar o andamento aí. Vão ter que mudar a carruagem, mudar o motor, pra dar outro rumo pra tudo, né, tio? Pode perder pra quem for, mas perder pro Vasco em casa, não, aí já é demais, né, tio? Né, Luizão? Mas, ô, meu Deus do céu, abraço pro Luizão, velho de guerra também, registrando a companhia. Tudo é bom e do melhor. O que, o hino do Vasco? Tá bom, vou rodar um pedacinho. Só pra tu não ficar triste, então, mas só um pedacinho. Só um pedacinho aqui, ó. Pera. Agora, ó. Pronto, feito a briga, né, compadre? Feito. Foi. Aí o Luizão já fica feliz hoje no decorrer da jornada. Um abraço, tudo de bom e do melhor que desejo, amigo Morangão Velho de Guerra. Um abraço, bom dia pro meu amigo Kleber Daló. Capaz, tu vai votar nele, seu Kleber? Sério? Meu homem do céu. Tu é desses? Ah, então tá bom, né, compadre? Um abraço, bom dia pro meu amigo, o seu Kleber da Lota, tá acompanhando lá no Jupiá, né? É verdade, tá mandando um abraço aqui. Aham, então tá bom. Feito o brique. Ah, que tal? Ô, meu amigo, o seu Valentim, opa, ô, professora Bernadette, como é que tá? Falou, viu, Morangão, sou esposo da professora Bernadette, que todo dia liga o rádio aí na Selinalta, bem cedinho. Um abraço pra esse casal, Deus abençoe, tudo é bom e do melhor é o que desejo, amigo Morangão Velho de Guerra, tá certo? Então tá dado o recadito. Deixa eu ver, o que foi, seu Kleber? Mas não pensava isso do senhor, meu Deus do céu. É verdade. Não pensava isso do senhor. Mas o senhor me falar isso cedo, homem. Oi, Evandro, como é que tá, homem? Bom, viu? Vamos jogar a segundona que vem ou não? Vamos? Será? Um Grenal lá na segunda divisão, homem? Um abraço, bom dia pro meu amigo Evandro Horn, também registrando a companhia. Não tem vergonha falar de Inter e Grêmio, Morangão, viu? Juntar os nossos dois times, homem do céu. Acho que não dá um, né? Acho que não dá um, compadre. Meu Deus do céu. Tá feia coisa, né? É. Falou, não dá meio, Morangão. Não dá. Juntar os dois times ali, Horner. Meu Senhor do céu. Um abraço pro meu amigo Evandro Horner, também registrando a parceria colorada, velho de guerra. Acho que ano que vem a gente vai se encontrar. É. Vamos jogar as terças. As sextas. Verdade. Às vezes no domingo. É, e vai ser desse tipo, homem do céu. Um abração, tudo de bom e do melhor, 6:19, bom dia.
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0: Apresentando as intenções em nossa bênção desta terça-feira, muita gente participando devagarzinho, é claro, a gente inclui as intenções. Seu Edilson Soares pede por toda a família, seu Joel Ferreira de Melo por toda a família, a dona Natália Martins por toda a família, seu Orlando no bairro Planalto por toda a família, o seu Jean lá em São José, Santa Catarina por toda a família, a dona Janete Holtz em Mariópolis pede por toda a família e hoje em especial ao seu Hereno, o esposo seu Hereno, né? Alô, seu Hereno, Deus abençoe grandemente o amigo, saúde, paz, alegria e coisas boas, seu Hereno está de aniversário, então, forte abraço também aqui do amigo Morangão. O pedido da dona Aparecida Sebastião por toda a família, a dona Zenilda Nogueira por toda a família, o amigo Matheus Baldinotti por toda a família, o Matheus lá em Itapejara do Oeste, o seu Valdecir Ferreira por toda a família, a dona Natalina Borges por toda a família, o senhor Adelar Gobetti por toda a família aqui, é verdade, deixe-me ver. Seu Sandro Castanhara, por toda a família. O seu Vinícius Batistin, também por toda a família. A dona Lourdes Espanho, por toda a família. O seu Inivaldo Borossói, por toda a família. A dona Luciane Dutra Campos, por toda a família. A dona Marlene Casagrande Panisson, pedindo por saúde, paz, proteção e que Deus nos livre de todos os males. Amém, que assim seja. O amigo Luizão Parazianello pedindo pela mamãe, irmã, sobrinhos, cunhado, Andrezão, toda a família e também todos os ouvintes aqui do nosso Desperta Brasil. Deixe-me ver aqui quem mais conosco. Dona Marilei pedindo por toda a família. O pedido também aqui. Seu Adriano, dona Sônia, pedindo pelos filhos Pablo Henrique, Murilo Gabriel, famílias Rigo e Lorenzi. A dona Cleci pedindo pelas famílias Anco, Bernardi, Jurelo e Pirola. Seu Itamar Tomasi pedindo por toda a família. O meu amigo, o seu Roberto Carini, pedindo por toda a família. O pedido também aqui da minha amiga, a dona Vilma Ambrósio, pedindo pela saúde de Roberto Ambrósio, pela saúde de Vilmar Luca e também por toda a família. A dona Salete, seu Jair, pedindo oração e bênçãos por toda a família e por proteção. O seu Zé, nosso amigo seu José Ferreira, pedindo oração e bênçãos por toda a família. Então foram estes os pedidos aqui no nosso Desperta Brasil. Vamos com a bênção do dia, bênção de Nossa Senhora das Dores.
2: Senhor Deus de poder, de bondade, pela intercessão de Nossa Senhora das Dores, olhai com carinho e bondade as nossas mães, que muitos delas passam pela dor de Maria, vendo seus filhos partindo de acidentes, da violência humana, ou da drogadição, ou do alcoolismo, e também por doenças. Estejai ao pé da cruz dessas mãezinhas, ó Mãe Virgem Maria, para consolar, confortar, dar força e coragem. Olhai para os seus filhos e filhas nesta terra, que eles possam superar as lutas e as batalhas da vida. O Deus que é Pai, Filho e Espírito Santo. Amém.
0: Amém. A bênção do dia retorna amanhã aqui no nosso Desperta Brasil.
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0: Neste tempo da criação, somos convidados a passar da contemplação para o compromisso. São Francisco louvava a Deus por toda a criação e reconhecia que tudo estava ligado pelo amor do Criador. Hoje também somos chamados a proteger esta grande família da qual fazemos parte. Que nossas escolhas sejam mais responsáveis, nosso consumo mais consciente e nosso coração mais atento aos que sofrem com a destruição ambiental. Cuidar da casa comum é cuidar da vida e das futuras gerações. Franciscanos compartilhando a paz e o bem.
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1: Na cotação agropecuária, feijão carioca 280 a 320, feijão preto 200 a 230, milho 60 a 63, soja 138 e 20 a 139, trigo 78 a 82, boi em pé arroba 350 a 370, erva mate 19, suína em pé tipo carne 4 e 45, vaca em pé arroba 310 a 320.
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1: Já, os principais destaques das últimas horas, os placares das últimas horas e, claro, a movimentação das próximas horas. Feito brinque, então tá bom. O que foi, seu Zé? Nós tava falando do Remo, do Vasco, pra quem que o senhor torce, homem? É, vai dizer que torce pro Grêmio agora. A mina é colorada, né? Só pode, Anderson. Abraço, bom dia pro meu amigo seu Zé lá em Vitorino, registrando a companhia. O seu Leocir Hartwig, bom dia, Morangão. Domingo, Palmeiras vai ressuscitar o Grêmio. Viu? Par de zicar, homem. Par de zicar, deixa meu time quieto. É, você siga com o teu Flamengo, que eu sigo com o Grêmio. É, vão quietinho, com o terço na mão ali. Verdade. Aham, verdade. O Grêmio vai no esquema novo agora, compadre. É verdade. O Grêmio vai no esquema novo. Vai no esquema 3-4-2 pro jogo. É verdade. Por quê? 3 Pai Nosso, 4 Ave Maria e 2 Creio em Deus Pai, né, compadre? Depois a gente vai repetindo ao longo do jogo. Porque tá feia a coisa, e pegar um Palmeiras agora pra frente. Então, deixe nós sofrer caladinhos agora. Seu Leocir, forte abraço, tudo de bom e do melhor. Tá certo? Então tá dado o recadito. Falando em futebol, lembrei desse daqui, ó.

0: Ai, meu Deus do céu, que jogo bruto, meu Deus, que estupidez. Assim não jogo, não jogo, não jogo mais.
1: Não jogo mais, né, compadre? Vamos jogar na segunda divisão ano que vem. Pelo amor de Deus, né, tchê? Que coisa. Ouvimos o futebol da bicharada com Rolando Boldrin. 6:30, tudo de bom e do melhor, hein?
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1: 11 graus na temperatura, tempo com nebulosidade neste momento aqui na nossa cidade. Tivemos situação de apreensão de crack com uma mulher no bairro Sudoeste nas últimas horas aqui em Pato Branco. Foi encaminhada para delegacia. Tivemos também nas últimas horas um homem preso com um revólver de numeração raspada no Padre Eurico em Francisco Beltrão. Em Dois Vizinhos, a polícia prendeu em uma situação aqui, ó, dois revólveres, uma pistola, um rifle equipado com luneta e silenciador, soco inglês, além de munições diferentes calibres. O proprietário foi autuado por crimes relacionados à posse ilegal de armas de fogo, munições e receptação. Um homicídio foi, isso foi em Dois Vizinhos. Um homicídio foi registrado em Quedas do Iguaçu, no bairro Alto Recreio. Em Ampere, três pessoas ficaram feridas após colisão na 481. Um veículo tombou após colisão na 483 em Francisco Beltrão. A polícia apreendeu mais de 6,5 kg entre maconha e skunk em Renascença. Uma saída de pista seguida de capotamento na 471 tirou a vida de um homem. Acidente este entre Salto do Lontra e Nova Esperança do Sudoeste. As buscas pelo jovem desaparecido no alagado lá em Rio Bonito de Iguaçu terminaram ontem sem a localização do corpo. Agora, nesta terça, as buscas serão retomadas. Tivemos em Boa Vista da Aparecida um homem morrendo após ser atingido por árvore. Acidente de trabalho na linha São Miguel. Ele estava trabalhando com a motosserra quando a árvore caiu sobre ele. Um homem foi preso por agressão e ameaça contra a esposa. Registro de ontem em São Bernardino, no Oeste Catarinense. Lesão corporal, violência doméstica e familiar. Um homem foi preso em Honório Serpa. Quanto ao tempo, né, meu povo? Até falei antes. Em Santa Catarina, mais de 40 municípios foram afetados de uma ou outra forma, mas 18 municípios já decretaram situação de emergência. Aqui no Paraná, 6 municípios já decretaram situação de emergência e temos outros 2 com processo em andamento. Lá em São Paulo, até o início da noite de ontem, ao menos 5 municípios já haviam decretado situação de emergência. Principal destaque negativo, região do Vale do Ribeira, Itapeva, Eldorado, ali realmente muito triste a situação, muito triste mesmo. Vamos aguardar nas próximas horas as atualizações da Defesa Civil destes estados.

0: 6h34, tivemos ontem na Série A do Brasileirão, 27ª rodada, Bahia 2, Remo 1. Na Série B, 28ª rodada, Botafogo Paulista 1, Goiás 3, América Mineiro 0, São Bernardo 2, Avaí Vila Nova 1-1. No futsal, Liga Silver, oitavas, jogos de volta, Apodi 0, Joaçaba 1, Dracena 5, Lages 0. As quartas ficaram assim definidas. Joaçaba pega o Vasco, o Dracena pega o São Caetano, o Sport pega o Chopinzinho e o São Lourenço pega o América lá do Rio Grande do Norte, certo? Tivemos também aqui, teremos, né? Nesta terça-feira, no futebol, Libertadores da América, quartas de final, volta, 19h, Platense e Fluminense. Na ida, 2-0 para os cariocas. Na Sul-Americana, quartas de final, volta, 19h, Vasco e Santa Fé. Na ida, 0-0, 21h30, São Paulo e Boca Juniors. Na ida, 1-0 para o Boca. Teremos também hoje, pela Série B, 19h30, Londrina e Ponte Preta, 21h, CRB e Sport. No futsal, Copa do Brasil de Futsal Feminino, quartas de final, volta, 19h, Patinhas e a DEF. Na ida, 2-1 para a DEF. Jogo no Dolivar Lavarda, hein, meu povo? 19h, não tem cobrança de ingressos. Na Copa União, 18ª rodada, 20h, Chavantes e Coronel, Palmas e Ampere, 20h10, Dois Vizinhos e Guarapuava. Feito, Brick? Então tá bom. Tudo é bom, é do melhor. 6h36.
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0: O tempo aqui neste momento, 11 graus. É isso mesmo? Em setembro, quase outubro? Tá certo então, né? 11 graus, tempo com nebulosidade. Bom dia.
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0: 6h37, obrigado pela companhia. Tudo é bom e do melhor. É o que desejo, amigo Morango. Concordo com tudo que você falou ali, Luizão. Aquele trecho antes da carinha e abaixo do dedão. É, mas não dá pra ler aqui, compadre. Não dá mesmo. Mas eu penso mesmo. Inclusive, ontem teve alguns pronunciamentos sobre, né, compadre? Um abraço, Luizão. Tudo de bom e do melhor. Um abraço, bom dia pra dona Jurema Maria Binho. Um abraço, bom dia pro meu amigo, o seu Ari Malage. Ô, tamo ligado desde as 5h30, Morangão.
3: Eu não acredito.
0: Tá bom então, né, compadre? Tá bom, né? É verdade, é verdade, é verdade. Um abraço. O que, seu Kleber? Falou. Como é que é, Morangão? Nos vemos em Chapecó no próximo ano? Sim. Vamos jogar ali ano que vem, meu. De novo. Ô, seu Inácio. Ele falou, vou torcer pro Grêmio, Morangão, pra não dar a Grenal na segunda, Morangão. Viu, seu Inácio? Tá feia a coisa nos nossos times, né, compadre? Tá feia, né, tia? Pelo amor de Deus. Um abração, tudo de bom. O seu Leocir falou, não, Morangão, aqui de tabela também vocês ajudam nós, homem do céu. Será? Mas nós não conseguimos se ajudar nem nós mesmos, homem de Deus. Um abraço, seu Leocir, da Fazendinha, Frei Mazuco. Alô, Frei Mazuco! É fã Morangão, a água está muito suja na sanga. Hoje o dia está bom para um banho de açude. Vou localizar algum. Imagine Concórdia, deve estar uns 6, 7 graus, compadre. Aham. No açude? É, eu vou fingir que acredito que o senhor vai tomar banho hoje, Frei. Vou fingir que acredito. É verdade, é verdade. Vou fingir que acredito que o senhor vai tomar banho hoje. O quê, homem? O teu Corinthians joga amanhã, Frei Mazuco. É amanhã? 21h30? Contra os Estudiantes? É verdade? 1-1 no jogo de ida. Aham. Tá certo, Frei Mazuco? Então tá bom. Forte abraço, tudo é bom e do melhor. Tá acompanhando. Mas também um bom dia em áudio, Frei Mazuco, nunca mais, né? É. Áudio é só no programa do Mitrute, só no programa do Cabelinho. É, tamo de olho, amigo do céu. Ah, pra mim, espaço as bênçãos? Ah, então tá bom, tá desculpado, Frei. Um abraço pro Frei Mazuco, o Edeguer tá acompanhando lá em Concórdia. Ele falou, não, Morangão, mas tá feia a situação dos nossos times, né? Mas de vocês tá menos pior, Frei, tão pra cima, né? Um abraço, bom dia pra dona Rosane Amaral, tudo é bom e do melhor a quem tá acompanhando Desperta Brasil. 6h39, Lelê, tudo de bom e do melhor.

0: João Paulo e Daniel Olhos Claros, antes também Lelê, Leandro e Leonardo, aqui no nosso Desperta Brasil. Tudo de bom e do melhor, 6h46 ou 6h47, daqui a pouquinho, horário eleitoral obrigatório. Feito o brique, então tá bom, né, meu compadre, minha comadre? 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
0: Desperta Brasil. Bom dia, tudo de bom e do melhor. Boa terça-feira. Vamos que vamos, meu povo, a seguir horário eleitoral obrigatório. E depois o Manhã Selinalta Jornalismo aqui na frequência 88,3. Forte abraço, abençoado dia e até mais.

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1: E começa o jornalismo. Bom dia para você, ouvinte da Selinalta. Tudo bem? Excelente manhã, dia aí de terça-feira, hoje, 15 de setembro. Temperatura baixa, 12 graus. A equipe conta tudo para você a partir de agora com muita credibilidade. 7 horas e 27 minutos. Vamos acionar a equipe.
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1: 7h27, bom dia para você, ouvinte. Bom dia, Edson Leiser.
2: Bom dia, Célio, ouvintes da Selinalta. Um bom início de jornada nessa terça-feira. Vamos trazer informações do Legislativo. Vereadores de Pato Branco aprovaram ontem projeto que institui a política municipal de prevenção de alagamentos, enchentes, desastres climáticos. Daqui a pouco nós vamos explicar o que diz esse projeto. Um dos aprovados ontem. Também acidente, condutor de moto ferido na cidade. Vamos trazer informações de um acidente em rodovia, que depois a confirmação do óbito do rapaz foi um fato registrado em Salto do Lontra. Alguns dos assuntos que vamos detalhar aqui no jornalismo daqui a pouquinho, Célio Guaro.
1: Bom dia, Thiago Tessaro.
4: Bom dia, Célio Guaro, a todos que acompanham a Selinalta. Seguem buscas no alagado para tentar localizar o jovem que desapareceu no final de semana. Homem preso com 8 mil carteiras de cigarros contrabandeados aqui no Sudoeste também. Venezuelanos foram localizados com maconha e skunk. A abordagem aconteceu em Renascença. Temos também informações, uma notícia aqui do Ministério Público. Ex-secretário de Saúde de Vitorino, denunciado pelo Ministério Público, é condenado a mais de 14 anos de prisão por concussão e lavagem de dinheiro.
1: Bom dia, Karine Martins.
5: Bom dia, Célio. Bom dia a você e a todos os ouvintes da Rádio Selinalta. Uma excelente manhã de terça-feira para todos. Daqui a pouco, família acolhedora segue atendendo crianças aqui em Pato Branco. E prazo para aderir ao Simples Nacional encerra no final deste mês. Estas e outras notícias a gente atualiza daqui a pouquinho, Célio.
1: E outras que estão chegando, circulando, julgamento histórico. STF chega a julgamento sobre Moraes dividido. 6 tem posições mais claras. Julgamento começa às 10 da manhã. Conselho regulamenta crédito para taxistas e motoristas de aplicativo. Chuvas deixam 152 famílias em abrigos no Vale do Ribeira, em São Paulo. Aumenta para 4 o número de mortos após chuvas aqui no Paraná. 2 estão desaparecidos ainda. Tamanduá viaja mais de 150 quilômetros dentro de motor de carro. Passa por 8 cidades e é resgatado no Espírito Santo. Homem baleado em clube de tiro no Paraná recebe alta e decide não prestar queixa contra amigo que efetuou o disparo. 3 pessoas são denunciadas por golpe na organização de casamentos e formaturas que causou prejuízo de mais de 2,6 milhões aqui no Paraná. Manchete do esporte, nós temos também, Thiago Tessaro.
4: Bahia venceu no fechamento da rodada do Brasileirão. Expectativa hoje, Fluminense quer ser o primeiro a garantir vaga na semifinal da Libertadores. Tem Sul-Americana também. Patinhas tem jogo pela Copa do Brasil. E o Pato Futsal já está de volta depois da disputa da Taça Brasil. Agora é focado na Liga Nacional.
1: Nós já voltamos aí 7h30, não perca a hora.
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1: 7h31, acerte com a Selinalta, que você tenha aí uma boa terça-feira. 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
1: 7h32, tivemos agora há pouquinho por aqui, Coutinho, uma leve garoa, 12 graus de temperatura. E como segue o tempo? Bom dia.
7: Bom dia. O tempo segue aí, sujeito a alguma chuva, período de melhora. Vai ter alternância entre aberturas de sol, céu azul e nuvens, momentos de nublado, alguma ocorrência de chuva, seja agora de manhã ou início da tarde, e vai melhorando de vez no final do dia à noite. Temperatura cai. De manhã já foi abaixo de 10, 11, 9 graus ou menos, e à tarde também, ao final da noite também. Na quarta, bem frio, 2 a 5 graus, alguma geada onde não tiver nevoeiro, nos Campos de Palmas pode dar até negativo, e à tarde fica agradável. Quinta e sexta também, frio de manhã, agradável à tarde, tempo bom. Na sexta até pode ter trovada no final do dia à noite. Sábado tem chuva, trovada, período de melhora. Domingo e segunda também, não é ruim o tempo todo, tem chuva, período de melhoria, um pouquinho mais quente à tarde e outra frente fria chega na terça. Somando ali de sexta à noite, fim de semana, segunda e terça, pode ter um bom volume de chuva. Sempre tem risco nessas situações de algum granizo e vento. Da Climatea, Ronaldo Coutinho.
1: Esperamos que não. Obrigado, Coutinho. Até daqui a pouco.
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1: 7:35, a hora certinha para você, ouvinte. Dólar comercial vai abrir hoje o mercado a 5:14. 5:14. Dólar comercial. Euro 5,94. 5,94. E a cotação agropecuária, valores sempre divulgados aí pelo Deral. O feijão carioca nota 8,5 e acima, R$290. Feijão preto tipo 1, R$215. Milho amarelo tipo 1, R$62. A soja industrial tipo 1, R$138,50. O trigo R$78. Já a erva mate R$19. Arroba. Boi em pé arroba R$363. O suíno em pé tipo carne não integrado R$4,45 o quilo. E a vaca em pé padrão corte arroba R$310.
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3: Esportes. 7h43 já, seu Thiago, Esporte.
4: Vamos lá, para atualizar aqui dos jogos, programação para hoje, com expectativa dos brasileiros com relação a Libertadores e a Sul-Americana. 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Ontem o destaque das loterias só foi para a Quina. O concurso 7.117, os números 37, 40, 44, 54 e 63. Acumulou em 35 milhões a Quina. 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Nos resultados de ontem, Campeonato Brasileiro da Série A, o Bahia ganhou do Remo, 2-1. E o Bahia igualou em pontos o Atlético Paranaense, em terceiro e quarto na tabela do Brasileirão. Complicando a vida do Remo, que segue na zona do rebaixamento. Tem a Chape em último e o Remo em penúltimo no Brasileirão. Amanhã tem um jogo entre Botafogo e Grêmio. Vão se enfrentar um jogo atrasado da rodada 21. O Grêmio amanhã vai ter o Felipão como técnico. Porque anunciaram ontem, enfim, teve um anúncio do Renato Gaúcho. Quinta passagem dele, tá de volta, mas ele falou, só estreio no final de semana contra o Palmeiras.
5: Nossa.
4: Então, a informação que o salário não vai ser dos tão fracos, Célio Ruar, é mais de 1 milha por mês.
3: Imagino.
4: Se o Grêmio não cair, vai ter uma renovação automática pro ano que vem, no Brasileirão. E aí tem bônus por permanência. E se ganhar o título da Copa do Brasil, também tem mais uma graninha. Por Renato.
3: É, aí é mais difícil.
4: Então tá aí o detalhe, acertou com o Grêmio. Nós tivemos ontem Liga Silver, definidas as quartas de final agora. O Joaçaba ganhou do Apodi por 1-0 e o Dracena derrubou o Lages. Ganhou de 5-0 no tempo normal e 2-1 na prorrogação. Então agora nós teremos aqui na Silver a Cel e Sport, São Lourenço e América de Natal, Joaçaba e Vasco e o São Caetano contra o São Caetano vai ter o confronto contra o Dracena. São Caetano contra o Dracena. Dos confrontos aqui. Tá na, tem mais essa fase para ver quem vai para semi. E depois aí para quem for para a final sobe. E quem ficar em terceiro vai disputar com o Marreco. Então agora já temos pelo menos aí 4 times a menos que o Marreco se livrou. Uhum. Então é um desses aqui. Chopinzinho, Sport, São Lourenço, América, Joaçaba, Vasco, Dracena ou São Caetano. Um desses aqui vai enfrentar o Marreco.
3: Só aguardar agora.
4: Tem que esperar mais uma fase para ver o que vai acontecer. Nós temos hoje Copa União, Chavantes de Planalto e Coronel, Palmas e Ampere, Dois Vizinhos e Guarapuava. Hoje também tem as Patinhas, jogo na Copa do Brasil de Futsal. Jogo às 19 horas no ginásio do Olivar Lavarda. Joga contra o time lá de Brasília, contra a DEF. Jogo hoje, entrada franca aí no do Olivar Lavarda. Ontem Pato Branco na Liga Nacional de Handebol perdeu. Na 3 jogos até aqui, 2 derrotas e 1 vitória na Liga Nacional de Handebol. Ontem também na Liga de Desenvolvimento do Basquete, categoria até 22 anos, o Pato Basquete perdeu para o Paulistano. Tá numa fase final lá, e é um campeonato assim, digamos de base, né, com jovens, e tá nessa semana com disputas a equipe do Pato Basquete. Também parabéns ao Davi Aitanunes, o gurizinho que a gente já entrevistou ele aqui, Célio, do Karatê, ganhou os jogos brasileiros, jogos escolares do Brasil. Ele mudou de categoria, porque agora ele tava na categoria até 12 anos, agora ele foi pra categoria até 14. E ganhou a medalha de ouro.
3: Mas ah, guri.
4: Ganhou de um atleta do Pará na semifinal e na final de um gaúcho. Medalha, ele foi pra Brasília.
3: Que legal.
4: Então, parabéns aí.
3: Claro.
4: Pessoal da Associação Gojucan de Karatedô aqui de Pato Branco. E foi representar o Paraná lá nos Jogos Escolares.
3: Esse tem futuro.
4: Então, mais uma medalha. Toda competição que a gente fala, ó, ele vai disputar aí, ele volta com medalha.
3: Pode ser o nosso representante aí a nível internacional.
4: Verdade.
3: Dessas, né?
4: No Karatê a gente fica em torcida por ele aí. Nós tivemos ontem também Campeonato Brasileiro da Série B. Tem novo líder na Série B do Campeonato Brasileiro. Com o tropeço que teve na rodada do Juventude. Na Série B a gente teve América 0, São Bernardo 2. O Botafogo de São Paulo 1, Goiás 3. Avaí Vila Nova 1-1. O destaque para hoje... Libertadores da América tem o jogo na Argentina, Platense e Fluminense, 7 horas. Amanhã tem o Palmeiras e o Corinthians. Então, calma aí que é só amanhã, tá?
3: É.
4: Só Flamengo é na quinta.
3: Só na quarta.
4: Na Sul-Americana, Vasco e Santa Fé, 7 horas. São Paulo e Boca Juniors, 9:30. Pra ver o que vai acontecer. E o Pato, né? O Pato tá de volta. Chegou ontem à noite, Célio. Toda a volta lá do Ceará. Chegou ontem à noite aí.
3: Passearam bastante.
4: O elenco do Pato, de volta, agora é focar no Corinthians pela Liga Nacional.
3: Muito bem, obrigado, Thiago, trazendo esporte aqui para nós, 7:49, já voltamos, viu?
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3: 7h55 agora, a gente segue informando você nesta manhã de terça-feira. 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Estamos agora nos destaques, começamos com o destaque das rodovias, Edson.
23: É sobre o rapaz que morreu na PR-471 em Salto do Londra. Nós falamos ontem cedinho aqui no jornalismo desse acidente grave, foi um capotamento de madrugada. Esse capotamento foi no amanhecer do dia lá na região de Salto do Lontra. Nós também tínhamos comentado que atravessamos o final de semana sem nenhuma colisão, nenhum acidente fatal no sudoeste, pois na madrugada da segunda esse fato. Só que cedinho falamos que ele saiu ferido. E no decorrer da manhã, as novas informações trouxeram a seguinte situação, de que ele não resistiu. Trata-se de Felipe Alberton, de 29 anos, esse rapaz que se envolveu na madrugada nesse acidente na PR-471, entre Salto do Lontra e Nova Esperança do Sudoeste. Ele dirigiu um Voyage, saiu da pista, capotou, foi socorrido pelo SAMU e Defesa Civil, chegou a ser encaminhado para atendimento médico, mas não resistiu. Portanto, colegas da Rádio Web Nova Esperança trouxeram essa informação complementar do falecimento do Pedro Felipe Alberton, 29 anos, nós lamentamos, hein, Célio Ruaro?
3: E o que tivemos na região, Thiago?
2: Cidadão tava armado, como diz o outro, armado até os dentes, em dois vizinhos. Na manhã de ontem, a Polícia Civil, por meio da Delegacia Regional de Polícia, cumpriu um mandado de busca e apreensão em uma residência. O mandado foi expedido pela vara criminal da comarca e na casa os policiais encontraram um homem de 35 anos. Durante buscas, os policiais encontraram uma pistola calibre 9mm, um revólver calibre 357, um revólver calibre 32, um rifle calibre 22, equipado com luneta de precisão, silenciador e carregador, um soco inglês e ainda mais de 200 munições. Dos calibres 22, 32, 357, 9 milímetros.
3: Ia pra guerra, será, rapaz?
2: Pois é. Pediram se o apelido dele era Rambo. O
3: Rambo.
2: Mas daí falaram que não. O proprietário do imóvel foi encaminhado à delegacia e autuado pelos crimes de posse ilegal de arma de fogo de uso permitido, posse ilegal de arma de fogo, munição de uso restrito e receptação. Diante disso, com a quantidade de armas e munições, a polícia representou aí pela conversão da prisão em flagrante em prisão preventiva. E agora, o homem está no setor de carceragem lá em Dois Vizinhos, à disposição da justiça. Todas as armas foram apreendidas.
3: Muito bem. E aqui em Pato Branco, tivemos, Edson?
23: Uma situação aí de droga apreendida nas últimas horas do bairro Sudoeste. Polícia Militar acaba de informar esse caso aqui, mas caracterizou como droga para consumo. A equipe da Polícia Militar, aqui de Pato Branco, fazia o patrulhamento no bairro Sudoeste. E uma mulher, quando percebeu a aproximação da viatura, guardou rapidamente um objeto na bolsa. A equipe da PM fez a abordagem a essa mulher de 34 anos, localizou no interior da bolsa craque. O entorpecente foi apreendido, mulher conduzida ao cartório do 3º Batalhão, foi lavrado o termo circunstanciado de infração penal, é quando a pessoa é ouvida e liberada. A droga, obviamente, ficou apreendida e não caracterizou como tráfico, e sim droga para consumo pessoal, para uso pessoal, e essa mulher foi liberada. Informações também de alguns acidentes, algumas ocorrências no trânsito patobranquense que a gente fala no decorrer da programação de jornalismo. Célio.
3: Combinado, obrigado, Edson. 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
6: Amigo trabalhador, você sabe que com esforço pessoal consegue-se muito, mas em diversas ocasiões dependemos de ajuda. Isso você vai observar no seu trabalho, no seu estudo e no seu relacionamento, o que nos leva a acreditar que estamos cercados de mestres. E a maior virtude dos mestres é a humildade. Muitas vezes encontramos esses sábios nos lugares em que menos esperamos. Esses mestres, além dos pais e professores, podem ser os vizinhos, amigos, colegas de trabalho ou até pessoas simples que passam por nossa vida. Aproveite a chance para acolher seus sábios ensinamentos, até porque ninguém cresce sozinho sem a ajuda de outros. O crescimento nunca deve ser uma atitude egoísta, de querer só para si. A maior alegria de quem cresce é ver as pessoas ao seu redor evoluírem também. Aqui cabe o belo exemplo da luz que brilha para beneficiar aos que estão ao lado com calor e claridade. Se você, com todo o seu esforço pessoal, não conseguir evoluir do jeito que planejou, não desanime. Lembre-se que todos nós somos eternos aprendizes. Abra os olhos e ouvidos para todos aqueles que estão no seu caminho. E tenha a humildade do sábio, tanto na hora de aprender como no momento de ensinar. Busque a sabedoria, mas não aguarde só para si. Pense nisso hoje e que Deus o acompanhe.
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3: 8:09 agora, certo com a Selinalta, repito para você, 8:09, manhã de terça-feira, informativa, estamos aí com o Manhã Selinalta Jornalismo, a equipe trazendo tudo que você precisa saber. Nós temos o Coutinho agora, depois o Thiago Tessaro também. Coutinho, então tem previsão de alguma chuva nesta terça por aqui, bom dia.
26: Bom dia, é o tempo segue aí, sujeito a alguma chuva, período de melhora. Vai ter alternância entre aberturas de sol, céu azul e nuvens, momentos de nublado, alguma ocorrência de chuva, seja agora de manhã ou início da tarde, e vai melhorando de vez no final do dia à noite. Temperatura cai, de manhã já foi abaixo de 10, 11, 9 graus ou menos, e à tarde também, ao final da noite também. Na quarta, bem frio, 2 a 5 graus, alguma geada onde não tiver nevoeiro, nos Campos de Palmas pode dar até negativo, e à tarde fica agradável. Quinta e sexta também, frio de manhã, agradável à tarde, tempo bom. Na sexta até pode ter trovada no final do dia à noite. Sábado tem chuva, trovada, período de melhora. Domingo e segunda também, não é ruim o tempo todo, tem chuva, período de melhoria, um pouquinho mais quente à tarde e outra frente fria chega na terça. Somando ali de sexta à noite, fim de semana, segunda e terça, pode ter um bom volume de chuva. Sempre tem risco nessas situações de algum granizo e vento. Da Climatea, Ronaldo Coutinho.
3: Muito bem, obrigado Coutinho, até daqui a pouco na programação 8:10, com a informação agora, Thiago.
2: Notícia do Ministério Público do Paraná, Célio Guaro. Ex-secretário de Saúde de Vitorino, denunciado pelo Ministério Público

0: em regime semiaberto, também pelo crime de lavagem de ativos. A ação é um desdobramento da operação que foi conduzida pelo Ministério Público lá no ano de 2020. Então, segundo demonstrado, o ex-secretário exigiu ilegalmente, entre 2020 e fevereiro de 2022, o repasse de parte da remuneração de um médico contratado pelo Poder Público por meio de pessoa jurídica. A manutenção do contrato do profissional de saúde estava condicionada ao pagamento mensal desses valores em espécie ao então secretário. O médico trabalha, mas uma parte do salário repassava ao ex-secretário. A prática causou um prejuízo de R$ 281.525 aos cofres públicos, valor que deverá ser reparado com as devidas atualizações. Para ocultar e dissimular a origem ilícita dos recursos, reduzindo o volume de dinheiro em espécie, o ex-gestor contou com a participação do seu sobrinho. O parente cedeu sua conta bancária pessoal, sem possuir qualquer vínculo com o médico contratado, para receber essas transferências, que configuraram as cinco práticas de lavagem de capitais. Além das penas privativas de liberdade, a decisão determinou o pagamento de dias multa, 344 dias multa para o ex-secretário e 70 para o seu sobrinho. Cada um valendo equivalendo a 30 avos do salário mínimo vigente na época dos delitos. E também a reparação mínima dos danos causados no município e ao consórcio de saúde, nos valores de R$ 360.614,38 a serem pagos pelo ex-secretário e R$ 28.691 pago pelo sobrinho. Ainda cabe recurso dessa decisão. Então, é uma notícia aqui que ganha destaque, está publicado no site do Ministério Público do Paraná. Na época, a gente teve uma operação que aconteceu em 2024 e um outro desdobramento que também aconteceu em 2023. Em 2023, o Ministério Público, olha quanto tempo faz, sério. Lá em 2023, o Ministério Público cumpriu mandados de busca e também de prisão em Vitorino e em Pato Branco para apurar fraudes nesses contratos. Em 2024, na informação aí que teve a denúncia que foi oferecida. Pelo que aconteceu, seria o secretário da gestão 2017 a 2022, lá em Vitorino.
1: Não foi divulgado o nome.
0: Não foi divulgado o nome nessa nota do Ministério Público. Mas as apurações da promotoria demonstraram que o secretário, ele contratou um médico para atuar lá na unidade de saúde do município, e aí uma parte do salário provavelmente era repassada para o secretário. E dessa situação, então agora todo o trâmite que aconteceu, tinha também em tese um laranja para receber os valores recebidos, né, que seria um familiar desse secretário. E agora
1: se diz uma rachadinha, é isso?
0: É, mas no entendimento.
1: Ele tirava do salário do médico lá.
0: É, olha, a contratação aconteceu, aí também o questionamento de como foi essa contratação, mas aí ó, vai trabalhar em Vitorino, médico, mas uma parte do salário, pelo menos na acusação. Sim. E o que em tese ficou
1: ia pra conta
0: observado
1: dele.
0: Ia para o secretário. Cabe recurso da decisão, pode recorrer, mas a condenação de 14 anos de prisão por concussão e lavagem de dinheiro.
1: Muito bem, aí no município de Vitorino. Obrigado, Thiago. Fatos da região, você fica sabendo aqui também. 8:15.
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3: 8h20, gente. Um tamanduá mirim viajou mais de 150 quilômetros de carona no motor do carro aí do Espírito Santo, dentro de um motor aí de veículo. O resgate do animal aconteceu na Serra, na Grande Vitória, após o veículo sair de Marataízes, no sul do estado. Um vídeo registrado aí após o resgate mostra o animal deitado embaixo do carro após ser encontrado descansando e bebendo água após o trajeto. Coitadinho do bichinho, né? Segundo a Prefeitura da Serra, o viajante só foi descoberto quando o carro apresentou uma falha mecânica e o dono daí do veículo resolveu verificar o que estava acontecendo. Ao abrir o capô para resolver o problema, o motorista viu o animal e acionou a equipe de fiscalização ambiental do município. O tamanduá queimou as patas, nossa, por causa aí do calor do motor, e foi levado para um hospital veterinário em Vila Velha. Assim que estiver totalmente reabilitado, ele vai ser devolvido então à natureza. Durante a viagem, o animal passou pelas cidades de Marataízes, Itapemirim, Piúna, ou Piúma, Anchieta, Guarapari, Vila Velha, Vitória e Serra. Que coisa, hein? Coitadinho do animalzinho e grande. O tamanduá, que, né, estava dentro do motor de um Ford Ka. E passou aí por várias cidades. Aí quando o proprietário percebeu que falhava o motor, né, o animalzinho foi resgatado, ainda bem que está numa clínica se recuperando, mas queimou aí, né, as quatro patas. Chamando a atenção essa notícia. 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
4: Greve dos bancos, Célio Ruaro. Com relação à única situação que a gente tem é da Caixa Econômica Federal. Segue a greve. São 16 agências aqui na região sudoeste do Paraná. Então, não chegaram a acordo ainda. Reuniões acontecem, mas a greve, ela continua. Já afeta serviços de atendimento ao público aqui em Pato Branco.
3: Ninguém atendido, então?
4: É, tem caixa automático, só, tem, né, situação dos serviços eletrônicos, aplicativo, mas atendimento ao público está tendo uma dificuldade aqui em Pato Branco. Então, segue a greve.
3: Só na Caixa Econômica Federal. O resto aí dos bancos, né, cooperativas, tudo normal. 8h23, Edson Neiser. Né?
5: Novas informações sobre esse fato grave atendido em Pato Branco na madrugada do domingo, que foi um incêndio em veículo e que resultou na morte do ocupante. Durante o dia de ontem, Célio Ruaro, nós tivemos uma informação, ela ainda é extraoficial, por quê? Porque precisa o resultado do exame de DNA. Para confirmar, o IML até me falaram essa expressão ontem lá, esse termo. Não trabalhamos com suposições. É. Né? Por exemplo, a família de Honório Serpa, do interior de uma comunidade, da comunidade Vaca Branca, interior de Honório Serpa, a família diz, não, é o Juscelino Santini, de 34 anos, que pegou o polo do irmão e saiu, né? Saiu no sábado à noite. Então, a família fala categoricamente, assim, de forma extraoficial, de que é ele, mas a gente aguarda ainda a identificação oficial e a sequência da investigação. É, indício de crime, disse o Corpo de Bombeiros, indício de incêndio criminoso num levantamento inicial, quando houve o atendimento, para a Polícia Civil ainda não há condição de afirmar isso. E o delegado, Dr. Éder de Oliveira, está investigando. Ele trabalha como uma possibilidade, né, uma linha de investigação de que seja aí algo do acaso, um problema no carro, enfim, alguma outra situação sem crime ou sim, um crime contra a vida deste homem, né? Mas os sinais, até agora, eles não indicam que houve crime, segundo uma informação que a gente teve acesso aí com o delegado, mas aguardamos o pronunciamento do doutor Éder de Oliveira, delegado, que está nessa investigação. Mas é estranho, porta traseira aberta, o corpo no banco traseiro, no assoalho, né? Entre os bancos dianteiros e o traseiro, deitado ali, mas ele se bateu por causa da fumaça, por causa do fogo, e aí caiu ali naquele ambiente. Por que que a porta traseira estava aberta? Por que que não estava no banco do motorista? Enfim, fato da madrugada, próximo das 2 da manhã, um pouco à frente do trevo do contorno norte, PR-493, ali já é território de Bom Sucesso do Sul. Ontem eu falei território de Pato Branco, imaginando assim uma divisa entre Pato Branco e Itapejara, mais pertinho ali do Passo da Pedra. Só que ali tem alguns trechos que são, que pertencem a Bom Sucesso do Sul ali na PR e tal, segundo informações levantadas aqui, é Bom Sucesso do Sul. A Polícia Rodoviária Estadual diz que é território de Bom Sucesso, onde houve esse fato, região próxima ali à Vila Bonita. Juscelino Santini, 34 anos a princípio, é essa vítima. Ontem já era pertinho do meio-dia, quando a gente trazia direto do Corpo de Bombeiros, lá do bairro Bortote, uma entrevista do tenente Mozart Rocha, e agora nessa outra faixa de horário. Pela relevância desse caso, pela forma em que aconteceu, nós vamos reprisar essa entrevista do tenente Mozart, atualizando as informações desse caso gravíssimo do final de semana.
6: Bom dia, estávamos por volta da 1 hora da manhã, quando fomos acionados para um incêndio de veículo, e ao chegarmos no local fizemos o combate. Um veículo estacionado às margens ali da rodovia que vai para Itapejara, feito o combate incêndio, foi verificado um corpo carbonizado no assoalho, na parte traseira do veículo, né? Diante daquela situação ali, incomum, né? Fizemos o acionamento da polícia científica e demais autoridades ali para verificar um possível indício de crime, né? Visto que o veículo encontrado em local ermo, com um horário ali, um pouco movimentação de outros veículos, uma das portas, a porta traseira direita, que estava para o lado de uma lavoura ali, aberta, né? E com essa vítima nessa posição incomum ali, para alguém que estava trafegando ou mesmo fechado no carro, fazendo uma outra atividade, diante desses indícios, informamos a polícia ali sobre uma possível ocultação parcial de cadáver.
7: Populares que acionaram, os bombeiros permaneceram, deram alguma declaração, como é que foi?
6: Não, foi feito, um popular acionou, né, pelo 193, mas não se manteve no local. Só foi repassada essa informação da ocorrência, e a equipe deslocou, fez o combate e encontrou essa vítima lá, né?
8: O veículo estava regularmente estacionado na direção da rodovia?
6: O veículo estava estacionado fora da rodovia, pelo que eu me lembro não havia acostamento, então eu estava estacionado fora da rodovia, né? Claro que no Corpo de Bombeiros não entra no mérito de se houve um crime, qual ali a causa, né, do incêndio desse corpo, né? E também não entramos no mérito do que ocorreu antes, né, com esse, quais lesões tinha, se tinha lesão, se foi um crime, enfim, mas diante de todo o contexto ali, repassamos essa informação aí às autoridades policiais.
5: Os bombeiros acharam estranho, e é estranho mesmo, banco traseiro, esse corpo, né, Célio Guaro? Porta direita traseira aberta, e aí no assoalho esse corpo localizado, carro em chamas, de fato não é comum. E aí, e outro detalhe, onde tem óbito, aí tem sempre um inquérito, tem sempre uma investigação. Obviamente a criminalística foi chamada, polícia civil, os levantamentos, né? E o corpo encaminhado ao IML. Agora é aguardar da polícia civil as novidades a respeito desse assunto. Esse carro passou por locais onde tem câmeras de monitoramento, né? Então nós temos também uma informação de que a polícia, obviamente, está de olho nesse aspecto também das câmeras de monitoramento. Enfim, vamos aguardar o momento certo. O doutor Éder de Oliveira nos chama. sempre fatos graves, né, que resultam em morte. A gente sempre tem falado aqui, não passam batidos esses fatos. Logo, logo a polícia pega o fio da meada e elucida o que aconteceu. Não vai ser diferente nesse caso. Por enquanto, passei no IML ontem, o corpo permanece no Instituto Médico Legal. Pode ocorrer alguma autorização judicial para sepultamento mesmo sem identificação oficial? No passado já vimos casos que pode até que ocorra, mas não é até o momento a informação que a gente tem. A princípio, houve coleta de material genético para identificar via DNA, né, exame de DNA, o corpo desse homem, a família, a princípio, família interior de Honório Serpa, seu Célio Waro.
3: Muito bem, mas os peritos, né, devem chegar a uma conclusão do que realmente aconteceu. Mas é bem estranho, o carro estacionado, e como o Edson me explicou, né, o corpo estava aí no banco traseiro, ou caído aí próximo ao banco traseiro, né, e todo incendiado. Vamos acompanhando para você. 8:30, temos chuva agora em Pato Branco, hein? Como o Coutinho falou, então poderia chover, e realmente temos alguma chuva nesta manhã.
5: Por falar em chuva, uma rápida informação aqui para quem se desloca em rodovia, de Vitorino para Renascença ou no sentido inverso aí, logo acima do trevo de Vitorino, esse trevo de saída para Renascença, à esquerda vai para São Lourenço, quem segue de Pato Branco reto vai para Renascença, logo acima de Vitorino, um tombamento de caminhão, deixando o trânsito com fluxo um pouco comprometido. Tem essa garoa, né? Pista escorregadia, caminhão tombado. Colegas Zé Carlos Tumeleiro e Josemar dos Santos estão a caminho, chegando aí para fazer levantamentos do que ocorreu. Então deixa o trânsito um pouco mais truncado ali. E ali também é um truncamento que dá acesso ao Rio Grande do Sul, a Santa Catarina, é muito movimentado naquela região ali. Então, muito cuidado, você que trafega pela PR-280, tem tombamento de caminhão pertinho ali de Vitorino, hein, Célio?
3: Muito bem, obrigado, Edson. Estamos acompanhando também para você. Fica o alerta, caminhão tombado entre aí Renascença e Vitorino. Vitorino aí bem naquele trevo que vai a São Lourenço do Oeste também. Então, muita atenção, você que está se dirigindo para aquele local. 8:32.
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16: Oito e 36 agora. 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Aciona agora a repórter Karine Martins.
17: O município de Pato Branco está buscando novas famílias para o serviço de acolhimento em família acolhedora. Atualmente, mais de 10 crianças e adolescentes estão em situação de acolhimento, aguardando famílias habilitadas e disponíveis aqui no município. 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A participação não significa adoção. O acolhimento é temporário. 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Seja também família acolhedora.
16: Ok, obrigado, Karine. Aumenta para 4 o número de mortos após registros de fortes tempestades no Paraná. A atualização aconteceu ontem, depois que a Secretaria de Segurança Pública confirmou ter encontrado o corpo de um homem em Rio Bonito do Sul, na região metropolitana de Curitiba. A suspeita é que se trata de um homem que despencou, ou desapareceu, melhor dizendo, aí depois que tentou atravessar de carro uma ponte que estava submersa. O veículo foi encontrado dentro do Rio Ribeira. A Polícia Científica e a Polícia Civil serão responsáveis pelos procedimentos de identificação do corpo. Outro homem que estava com ele segue desaparecidos. Os outros 3 mortos se tratam de integrantes de uma família que morreu soterrada enquanto dormia, após um barranco aí desabar em cima de uma casa durante um temporal na manhã da última quinta-feira em Ponta Grossa, nos Campos Gerais do Paraná. Os corpos de mãe, filho e padrasto foram encontrados em uma mesma cama, dentro de um quarto. Cauã da Silva, contador, tinha 21 anos, era auxiliar de serviços gerais e companheiro de Jaqueline Gabriela de Lima Andrade. A jovem tinha 20 anos, era dona de casa e mãe de Vinícius Hendrick de Lima Machado, de 5 anos. A corporação afirma que eles foram atingidos por terra, lama e escombros da residência, já que uma parede e o telhado caíram devido ao impacto do desabamento. Família jovem aí, né? O padrasto, a moça, 20 anos, o rapaz de 21 e a criancinha apenas 5 anos, que morreram soterrados ali nos Campos Gerais. Um morador da comunidade de Pacas, em Tunas do Paraná, na região metropolitana de Curitiba, também está desaparecido. A cidade registrou diversos deslizamentos. Segundo o Corpo de Bombeiros, o homem desapareceu por volta das 18 horas depois que saiu de casa para consertar os canos d'água, de água aí de uma nascente. Conforme a corporação, o caminho que ele faria exigia a travessia de uma ponte submersa tomada por correnteza devido ao nível elevado do rio. Sem ter notícias, o homem, a própria comunidade, iniciou as buscas por ele. O Corpo de Operações de Socorro Tático Goste foi ao local para apoiar o resgate. Portanto, as mortes causadas aí pelas chuvas, os temporais aí da última semana no Paraná, aumentando, segundo as autoridades, para 4 o número de mortos após chuvas e 2 estão desaparecidos.
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2: 8h45, voltando aí a informação esportiva, Thiago.
3: Vamos lá, para repassar a programação desta terça-feira aqui na Selinalta, as informações em nome da Tromar, lajes pré-fabricadas, lajotas para passeios, ou porém bolinhas para contrapiso, tem palanques de concreto na Tromar Autos da Tupi. 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Hoje tem Campeonato Brasileiro da Série B. O Londrina pega a Ponte Preta, 19h30. E o CRB pega o Sport Recife. Dois jogos para fechar a rodada 28. Hoje também tem Copa do Brasil. Vamos ver as patinhas. Jogando em casa, 19 horas, jogo contra a DEF, lá de Brasília. Vale vaga na semifinal da Copa do Brasil, de futsal feminino. Jogo hoje aqui em Pato Branco, no Dolivar Lavarda. Não tem cobrança de ingresso. Quem quiser chegar para assistir o jogo às 7 da noite. Nós temos também aqui programado Copa União de Futsal. O Chavantes de Planalto contra o Coronel Vivida. Palmas e Ampere, dois vizinhos e Guarapuava. Três jogos hoje. Também nós temos, aí chamando a atenção, Sul-Americana e Libertadores. Na Sula, 7 horas, Vasco e Santa Fé. E às 9h30, São Paulo contra o Boca Juniors. São Paulo que perdeu o jogo primeiro 1-0. O Vasco empatou 0-0. Os dois vão decidir em casa.
2: Certo.
3: E nós teremos o Platense da Argentina, 19 horas, a Platense aí contra o Flu. Minense, tentando a classificação para a semifinal. Primeiro jogo 2-0 para o Flu. Tá bem encaminhado. E aí aguardar agora os outros jogos para a sequência da semana. Amanhã o Palmeiras lá no Equador, LDU. Corinthians vai pegar os Estudantes. Na quinta, Flamengo contra o Del Valle. E amanhã também tem Atlético Mineiro e Santos na Sul-Americana. Vamos ver o que, que vai rodar.
2: Os jogos da semana.
3: Daí o Azures tem jogo sábado, Célio, 11 da manhã lá em Curitiba contra o Atlético.
2: 11 horas
3: ficou esse jogo. Lá na Arena da Baixada. É porque o Atlético tá com duas frentes, né? Esse time jogando a Copa Paraná e tem o time jogando o Brasileirão. Então por isso que ficou nesse horário. O Azures vai pra quarta partida. E aqui o Pato, essa semana tá livre pro Pato. É treinar, esperar aí o dia 28.
2: Jogo só 28 agora.
3: Só dia 28 contra o Corinthians. Tranquilo. Depois de uma maratona de jogos semana passada, agora é se preparar bem aí para aguardar o Corinthians. E até pro torcedor, o jogo da volta aí no dia 3, os últimos 1.000 ingressos. Ontem à tarde o Pato falou aí, hoje deve atualizar. Já teve uma procura ontem também. Eu diria que em torno dos 920 ingressos só. O Pato vai vender esses 1.000 e aí tchau. Aí não vai ter mais os ingressos pro jogo da volta contra o Corinthians. Quem quiser garantir, corre o risco de ficar sem. Pode ter uma ideia aí de, quem sabe, aí até o primeiro jogo, quem sabe, do jogo contra o Corinthians, já não tem mais ingressos. Então, quem quiser adquirir, já está. Já estão havendo os ingressos.
2: E volta no Paranaense só quando, Thiago?
3: Primeiro tem que esperar agora os jogos da que vão acontecer das oitavas, não, né?
2: Nada definido ainda.
3: Adversário do Pato, ou a Céu de Chopinzinho ou São Miguel. A Céu e São Miguel vão jogar nesse final de semana a primeira partida. Provavelmente vai ser em outubro. Depois do jogo da Liga aí que o Pato vai bater o martelo dos jogos do Paranaense.
2: E aquela competição que teremos aqui?
3: O Intercontinental, nós teremos, vai ter o lançamento do campeonato sexta-feira agora. Sexta-feira vai ter eles vão informar aí que grupo que o Pato vai ficar.
2: Sim.
3: Mas aquele campeonato é em novembro.
2: Em novembro.
3: O Intercontinental.
2: Tá bom. Vamos acompanhando. Obrigado, Thiago, com o esporte agora, 8h50.
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2: Oito cinquenta e cinco, temperatura subiu um pouco aí, 16 graus, já tivemos chuva nesta terça-feira aqui em Pato Branco e na região e tem previsão aí de muito frio amanhã cedo, segundo o seu Ronaldo Coutinho, a temperatura vai caindo, hein? Muito frio, então amanhã na madrugada é a previsão já passada aqui pelo nosso meteorologista, o seu Ronaldo Coutinho. O Conselho Monetário Nacional, o CMN, atualizou a regulamentação das linhas de crédito destinadas à compra de veículos novos por taxistas e motoristas aí de aplicativo, viu? A mudança adequa às regras à Lei 15.503/2026, sancionada ontem, e garante a continuidade, então, do programa Move Brasil, sem alterar as principais condições financeiras dos financiamentos. A nova resolução substitui referências que ainda estavam vinculadas a medidas provisórias já revogadas e elimina o prazo de 120 dias que limitava a contratação das operações. Com isso, os financiamentos poderão continuar sendo contratados dentro do limite total de 30 bilhões de reais, desde que haja disponibilidade orçamentária e financeira. Então, havia um limite aí para que eles pudessem trocar os seus veículos, né? Terminou, mas ontem foi revogado, então, dando continuidade. Portanto, continua essa modalidade aqui no Brasil a partir de agora. Boa notícia aí para taxistas, aí também os senhores motoristas de aplicativo, quem quer comprar aí carro novo, vai ter aí esta oportunidade, não é? A atualização, vejo aqui, preserva as principais condições oferecidas pelo programa. Entre algumas aí, só para a gente saber, juros sobre os recursos 2,5% ao ano, taxa para mulheres 1,5% ao ano nas aquisições realizadas então só por mulheres, né? Mais facilidade ainda para mulheres taxistas ou de aplicativo. Remuneração das instituições financeiras até 8,5% ao ano. Prazo máximo de 84 meses para se pagar aí o carro novo. Carência até 6 meses para o pagamento do principal. Valor máximo do veículo financiado pode ser até de 200 mil reais. Olha só, limite do programa 30 bilhões. Então aí quem quiser adquirir um carrinho novo, muitos taxistas aproveitando também aí os motoristas de aplicativo, dá para comprar um carro e até 200 mil reais. 8:58, Karine Martins volta na programação.
21: Empresas que pretendem ingressar no Simples Nacional em 2027 precisam ficar atentas ao novo calendário. A opção pelo regime poderá ser feita entre 1º e 30 de setembro de 2026 pelo portal do Simples Nacional. A antecipação é uma das mudanças relacionadas à reforma tributária e substitui o modelo anterior, no qual a solicitação era feita até o último dia útil de janeiro. A nova regra também amplia o período para resolver pendências que impeçam a entrada no regime. Caso seja identificado algum impedimento, o contribuinte será cientificado do termo de indeferimento no momento da opção e terá 30 dias. Para regularizar a situação. No Paraná, o mesmo prazo de 30 dias valerá para pedidos de reconsideração contado a partir da ciência do termo. A Receita Estadual orienta as empresas a consultarem antecipadamente a situação cadastral e eventuais débitos no Receita PR. A mudança de setembro não vale para o CIMEI. Para os MEIs, a opção continuará sendo feita em janeiro de 2027.
2: Valeu, Karine. 9 horas pontualmente. Boa terça-feira para você. Obrigado pela audiência. Volta amanhã, 7:25, com o jornalismo. E a equipe continua informando você. Permaneça na Selinalta. Bom dia.
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38: Nove horas e 3 minutos. Bom dia, Pato Branco. Bom dia, nossa região. Boa terça-feira, hoje é dia 15 de setembro. A Selinalta segue informando, fazendo a companhia por aqui, agora até às 10 da manhã. Vamos com as informações. Tempo apresenta-se com instabilidade. Aqui no alto do Parque Santa Clara, uma chuvinha calma, tranquila, temperatura nesse momento em 14 graus. Hoje é o dia do cliente, neste 15 de setembro. Vamos conhecer as manchetes.
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0: 4, Karine Martins, bom dia.
1: Bom dia, Thiago, bom dia a você e a todos os ouvintes da Rádio Selinalta. Uma excelente manhã de terça-feira aí para todos. Daqui a pouquinho, Thiago, cesta básica de alimentos pesa mais no bolso do Sudoeste. A gente vai trazer os números dos três municípios, né, aqui da nossa região, de mais relevância aí. E com certeza, né, os preços subiram um pouquinho também aqui na região sudoeste do Paraná. E a beleza, Thiago, a simpatia e também o orgulho de representar o bairro entram em cena aqui em Pato Branco. A gente vai trazer os detalhes da Rainha dos Bairros 2026. Thiago, já já.
0: Ok, na programação da Selinalta, nós temos também as notícias que chegam aqui através da Rede Mundial de Computadores. Globo.com, STF chega a julgamento sobre Moraes, mas chega dividido. O que vai acontecer? Está programado para as 10 da manhã para iniciar. Moraes afirma que investigação de Mendonça é ilegal. Pedida de vista, voto antecipado, os cenários aí possíveis a partir de hoje. É aguardar o que vai acontecer. Loto Fácil da Independência sorteia hoje 300 milhões. CNN Brasil, STF faz hoje sessão histórica para decidir se vai investigar o Moraes. Carmen, Cássio e Toffoli são os fiéis da balança nessa votação que começa hoje. Mendonça cita a rede de influência de Vorcaro para justificar a diligência à Polícia Federal. Do UOL, Dino pede apuração sobre elo entre Master e Instituto ligado a Mendonça. Aqui também, Betes viram alvo nas eleições e tiram 141 bilhões do PIB. Agência Brasil, STF faz hoje sessão que vai analisar as conversas de Moraes e Vorcaro. Ainda, estudo alerta para riscos de melanoma fora da pele. Brasil deve dobrar investimentos para zerar o déficit em infraestrutura. Mega Sena também tem sorteio hoje, 95 milhões. Claro que o que chama a atenção é a Loto Fácil da Independência. Portal Terra, STF analisa relatório da Polícia Federal e vai decidir hoje se vai investigar o Moraes. Será investigado Alexandre de Moraes ou não? Estados Unidos confirmam ter colocado pela primeira vez armamentos no espaço. G1 Paraná. 7 dias de chuvas afetaram 22 mil pessoas no Paraná. 4 pessoas morreram. Paraná pode chegar a 1 grau nessa semana. É o friozito. Ainda não terminou, né? Segue o frio. Mulher corre para a igreja para escapar de marido que a perseguia com uma faca. Aqui no Paraná, foi em Toledo. Aumenta para 4 o número de mortos pós-chuvas no estado. Tem 2 desaparecidos. Temos também um destaque aí do Edson Neiser. O que que vamos acompanhar daqui a pouco, Edson?
2: Principais votações na Câmara de Vereadores e em temporada que tanto se fala de alagamentos, enchentes, problemas climáticos, projeto nessa linha que institui um programa, Thiago, de prevenção, de acompanhamento, de monitoramento, foi aprovado. Primeira discussão e votação. Também candidatas à Rainha dos Bairros receberam moção de aplauso, além de outros assuntos na Casa do Povo ontem, que daqui a pouquinho eu atualizo já na minha primeira participação por aqui, Thiago.
0: Ok, são assuntos que a gente vai detalhar na Selinalta.
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0: 9:08, vamos seguindo. Há pouco aí, movimentação também dos bombeiros, sentido a Vitorino. A informação que a gente conseguiu apurar até aqui, segundo o Corpo de Bombeiros de Pato Branco, incêndio em uma máquina agrícola, lá em Vitorino, interior de Vitorino. Mas a princípio sem vítima. É o prejuízo, o dano material aí. Corpo de bombeiros em deslocamento para o interior de Vitorino. Incêndio em uma máquina agrícola. Foi num alto lá, numa parte de cima, né, num morro, e o corpo de bombeiros chegando para apurar aí. Mas pelo que dá para observar, a máquina, essa máquina agrícola aí, consumida pelo fogo. Prejuízo. Fazer o quê? Mesmo com frio, com essa situação aí, né, um incêndio. Corpo de bombeiros chegando no local aí para combater as chamas. 9:09, Edson Nainz.
2: Também em Vitorino, outro fervo, né, Tiago? Jusemar dos Santos, a caminho, José Carlos Tumeleiro, repórter cinematográfico, na saída, no último trevo de Vitorino, saída para Renascença, naquelas imediações, um tombamento de caminhão. Então, tempo chuvoso, pista escorregadia, trânsito já fica mais complicado e ainda mais com um acidente. Tombamento de caminhão, muito cuidado. A você que pega a estrada, pega o trecho PR-280, tem esse atendimento sendo feito aí. Bom, Câmara de Vereadores, entre os projetos votados ontem, 12 matérias, inclusive as emendas individuais, algumas emendas votadas ontem, mas na Câmara de Vereadores, vamos nos ater agora nessa intervenção específica aqui, Tiago, sobre um projeto de autoria do vereador Rodrigo José Correia, o Chopin, que institui o Programa Política Municipal de Prevenção, Informações, Monitoramento e Desastres Climáticos e Ambientais. O que diz esse projeto? Na prática, Tiago, pelo que entendemos, é algo que o município já está fazendo, mas o vereador quer que conste em lei fazer esse monitoramento, fazer a prevenção de alagamentos, de enchentes, de problemas climáticos aqui no município de Pato Branco. E ele foi votado pela primeira vez ontem, deve ser votado na segunda discussão e votação amanhã. O Chopin, quando terminou a sessão ordinária, falou em entrevista para a gente.
5: Exatamente, nessa tarde, segunda-feira, a gente aprovou em primeira discussão e votação, então, o projeto de lei 116 de 22 de maio de 2026, de minha autoria, que institui a Política Municipal de Prevenção, Informação e Monitoramento de Desastres Climáticos e Ambientais no município de Pato Branco. Eu quero aqui destacar que hoje o município de Pato Branco já desenvolve esse protocolo, juntamente com a Defesa Civil do Estado do Paraná, especificamente aqui do município de Pato Branco. Qual é o objetivo? É que tenha, então, esta política pública municipal de prevenção de eventuais desastres climáticos e ambientais no

0: A desassoreamento dos córregos que cortam o município de Pato Branco, seja o córrego do Penso, o Rio Ligeiro, enfim, são essas ações que têm feito com que esses desastres naturais não ocorram no município de Pato Branco. E a gente quer agora que realmente, então, o Executivo Municipal, assim que for aprovado na próxima quarta-feira, em segunda discussão e votação, que o prefeito Jerry Dutra, ele sancione essa lei para que a gente possa ter esse protocolo dentro do município de Pato Branco.
1: O oficial daquilo que já vem de encontro com o que está sendo feito, então o senhor citou, é isso?
0: Exato.
1: Também tem um projeto maior, um estudo, para que um projeto mais amplo possa ser colocado em prática, né?
0: Exatamente, a gente sabe que o município de Pato Branco está elaborando um estudo aí, de prevenção e contenção também das enchentes no município de Pato Branco, que é um projeto bastante audacioso, que a gente espera que o quanto antes saia do papel para resolver de uma vez por toda a questão de inundações na região da Baixada Industrial, bairro São Vicente, enfim, na Baixada Industrial do nosso município, que é a parte mais crítica do nosso município, que volto a frisar aqui, quando tem um volume alto de água, posso dizer assim, acaba tendo esses alagamentos ali, prejudicando inúmeras famílias que residem principalmente na rua Doutor Beltrão e também na rua Fernando Ferrar.
2: Vereador Chupim, Rodrigo José Corrêa, ele cita aí que o município já está fazendo o que ele pede, mas para instituir um programa, constar em lei esse assunto, essa matéria foi votada ontem na Casa do Povo, uma das 12 matérias que estavam na pauta aí. Tiago, eu volto oportunamente com outros assuntos ligados à Câmara de Vereadores aí. Viu, Tiago?
3: Ok, obrigado, Edson. Um assunto agora para constar em lei também essa situação. A gente tem falado bastante aí com a sequência de chuvas, o Super El Niño, a quantidade de chuva e transtornos no Paraná. Esse último registro, 4 mortes em função das chuvas no Paraná. Transtornos em alguns pontos aí, cidades que decretaram situação de emergência. Então agora com essa ideia de ter uma legislação também. Vamos acompanhando. 9:14, Selinalta segue com as notícias, você pode participar também com a gente aqui, interagindo no 99972-2564, já voltamos.
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11: 9:20. Vamos seguindo na Celina Alta. Jucimar dos Santos está chegando aqui porque teve a nossa equipe. Foi acionada cedinho. Tem um acidente aí. Quem vai sentido Vitorino a Renascença? Um acidente. Pessoal aí mandando foto para a nossa equipe. E a Jucimar foi com o Zé Tomeleiro. E chegando lá, o que temos de informação desse incidente? Vocês já estão de volta, Jucimar. Bom dia.
12: Bom dia, Tiago, ouvintes da Selinalta. Chegamos há pouco de lá. Um tombamento de caminhão, segundo informações do pessoal da empresa que estava lá acompanhando esse trabalho, que é realizado hoje para a remoção desse veículo de carga, carregado com madeira. Foi no domingo à noite. Não recebemos essas informações antes, porque a condução desse motorista que sofreu ferimentos, ele está em um hospital aqui do município de Pato Branco. Esse acidente foi atendido pela concessionária, pela EPR, que é a concessionária dos pedágios aqui no sudoeste do Paraná. Esse condutor, ele seguia então com este caminhão, ele carregou em Campos Novos e seguia com essa madeira para Matelândia. Ao chegar nesse ponto da rodovia, logo depois, seguindo Vitorino, Renascença, que começa a terceira faixa ali, informações do colega de trabalho, que ele seguia, vinha um outro automóvel, um outro veículo de carga ultrapassando, e ele, para não bater de frente, acabou tirando da rodovia, foi no que tombou esse caminhão, então. Condutor socorrido, encaminhado a uma casa hospitalar aqui do município de Pato Branco, disse que quebrou um braço, bateu a cabeça, segue em recuperação no hospital. Hoje, as equipes estão lá fazendo a remoção da carga, depois vão desvirar esse caminhão, segue viagem depois. Realoca essa carga em outro caminhão, segue o seu destino aí em Matelândia para fazer a entrega, né? Conforme o acordo com a empresa. Veículo aí tem seguro. O motorista está nessa recuperação, então essa informação que nós temos.
11: Está bloqueado o trecho.
12: Não está bloqueado, o veículo está fora da rodovia, o trânsito segue normalmente. Só cuidado por quê? Guincho de um lado, o pessoal transitando na rodovia, então chovendo, está sinalizada, mas quem está passando pelo local, tomar esse cuidado, porque tem pessoas trabalhando por ali, então, para evitar um outro acidente, né? Mas
11: é isso, nada mais grave. Ali, o segundo trevo de Vitorino, quando começa, vai começar a terceira faixa.
12: Sobe as serras lá, a terceira faixa é ali, então, que esse caminhão está tombado ao lado da rodovia. Essas informações, Thiago Tessaro.
11: Ok, obrigado, Jucimar. Vamos acompanhar, tem imagens lá na TV Serenauta.
12: Repórter Cidadão, logo mais.
11: Vamos acompanhar, obrigado aí pela informação. Então, não é um novo acidente, é o acidente do domingo, tá bom? E aí, agora, o pessoal retirando a carga. Provavelmente, quando fez a manobra, se a carga dela até pendeu para um lado, aí puxou o caminhão, aí saiu fora da pista. Agora é torcer pela recuperação do condutor. E o prejuízo, o dano material aí, mas o pessoal agora trabalhando neste ponto. Vale o alerta. Alguns atendimentos nessa manhã já com acidentes, com registros, corpo de bombeiros e tá chovendo. Quem tá na estrada vai com calma, vai com tranquilidade. Em alguns pontos pode ter neblina. Então vamos com tranquilidade aí para não aumentar as estatísticas dos acidentes. Para quem tá ligado com o acelerado, levando a gente de carona. Vamos que vamos, hein? Quer registrar e tá passando pela região? Tá acompanhando aqui 88,3 a Selinalta? Então, bom dia. Vamos em frente com mais informações na programação. Temos também, para atualizar aqui, tem o nosso ouvinte aqui, o seu Rui. Ele tem uma reivindicação sobre a coleta aí do lixo do reciclável, seu Rui. Bom dia.
1: Bom dia, Thiago.
11: Opa.
1: Thiago, eu tô entrando em contato com vocês para fazer uma reclamação. Da coleta do lixo reciclável, que ele passa hoje aqui no bairro industrial, passou. Só que assim, ó, a gente deixa tudo separadinho, tudo bonitinho, ainda põe em sacola de mercado, assim, tudo separado, as vasilhas, troço vazio, e põe dentro da bolsa.
11: Certo.
1: Aí os camaradas vêm me pegar o lixo, eles jogam, eles deixaram agora há pouco aqui em frente de casa, deixaram sacola, deixaram... um recipiente ali de plástico que tinha junto, tudo estraviado no meio da rua ali, tchê.
11: Sim.
1: Ali na frente de casa ali. E daí a gente toca em juntar tudo de novo. Então, só para fazer ciente eles que façam o favor que na próxima juntem. Tem mais. Eu não sei por que tanta pressa correndo tudo.
11: Certo. Bom, eu vou até encaminhar para o pessoal da coordenação aí, o Maranós, que sempre nos atende, para mandar essa sua reivindicação aí, seu Rui. Né, com esse registro que ele está fazendo aqui na programação. Eu acredito que é só uma questão de ajuste aí com a equipe que faz, né? Aqui ele está colocando um capricho um pouquinho maior. Mas vou mandar a sua demanda aí, seu Rui, tá bom? Vamos ver o que é possível para sempre melhorar. Essa temática do lixo é algo bem complexo. E ela depende de vários fatores, né? Mas agradeço aí a participação. 9h25, vamos seguindo, vários pontos, tem várias informações chegando aqui na Serenauta. Edson Neiser, chamando.
13: O ping-pong, né, Thiago? Aqui lá, como diz o ditado aí na informação, você falava dos acidentes, eu falo do bairro Cristo Rei, Avenida Tupi tem um atropelamento. Uma idosa atropelada por uma caminhonete S10, Thiago. Então, eu falo de onde? Eu falo da Avenida Tupi, cruzamento com Uruguaiana, bem em frente ao estacionamento de um supermercado. O que ocorreu aqui? Um atropelamento de uma senhora. Esse exato momento, Thiago, eu narro a retirada dela da pista para a ambulância do SAMU, o Serviço de Atendimento Móvel de Urgência. Aqui tem equipes também do Corpo de Bombeiros. Tem uma ambulância do SAMU e uma ambulância do Corpo de Bombeiros bem no meio, que são quatro pistas, Thiago. Duas que são no sentido centro à Zona Sul e duas para quem entra em direção ao centro da cidade. E aqui, bem no meio dessas duas pistas, na faixa amarela aqui, estão as duas ambulâncias. Então, o trânsito está lento. Das quatro pistas, tem só duas aqui liberadas. Uma para quem sobe e outra para quem desce em direção ao centro. E essa idosa reclama bastante. Ela grita aqui de dor, mas está consciente, conversando com os socorristas, assim, fora de um risco maior, né? A essa idosa, embora com alguns ferimentos evidentes por aqui. caminhonete envolvida no atropelamento, uma S10 branca que está estacionada aqui e continua o atendimento a essa senhora, então, atropelada. Como temos atropelamentos em Pato Branco, é impressionante, hein? Às vezes, mais do que um por dia, até dois, a três por dia já acompanhamos, historicamente, aqui no município de Pato Branco. Mas nesse momento, então, um fato aqui na região do bairro Cristo Rei, no exato momento em que um veículo do DEPATRAN, Departamento de Trânsito, acaba liberando um pouco mais aqui o fluxo de veículos, né? E o fluxo acaba seguindo. Eu só vou dar um bom dia aqui, porque vejo sempre nos acidentes. Tá em todas aqui, uma rápida palavra, só para falar sobre o atendimento do DEPATRAN. Porque quando as ambulâncias são acionadas, automaticamente o DEPATRAN também. Nos tempos recentes a gente nota isso. É isso, bom dia, obrigado por nos atender.
14: Bom dia, Edson. Então, a gente tem o contato dos grupos do SAMU e dos bombeiros, e sempre que cai alguma ocorrência no grupo, a gente já vê a situação e a gente já vem para prestar auxílio também.
13: Chega junto, na maioria das vezes.
14: Às vezes chega junto, às vezes chega antes. Às vezes chega antes também.
13: É uma mão na roda para organizar o trânsito. É exemplo daqui. Tudo foi resolvido com os cones e com a sua presença aqui, né?
14: Ah, sim, sim. Felizmente foi fácil de resolver.
13: Obrigado por nos atenderem. Rápidas palavras, Thiago, sobre a importância da organização do trânsito, o fluxo de veículos quando acontece um acidente de trânsito aí. Automaticamente o DEPATRAN, Departamento de Trânsito, é acionado. Agora, no interior da ambulância do SAMU, a sequência do atendimento a essa senhora, agora tudo fica resolvido também, porque está em boas mãos. E estamos aqui, Thiago, a duas quadras, uma quadra e meia, aproximadamente, da UPA, 24 horas, unidade de pronto atendimento. Vai ser uma questão de tempo encaminhar essa senhora aí para a sequência do atendimento já, em um ambiente aí com uma estrutura ainda maior. Mas vale ressaltar que o SAMU já tem toda uma estrutura para um atendimento inicial em local de acidente. E é isso que a gente nota aqui no bairro Cristo Rei, abaixo de Garoa, e o atendimento fica ainda mais complexo, infelizmente, né, Thiago?
11: Verdade, obrigado, Edson. E aí, com chuva ainda, pista molhada, dá um transtorno aí, mas as equipes prontamente para atender, com equipes de resgate, o DEPATRAN sempre acionado também, acompanhando aí. Valeu, Elcio, falando com a gente aí, explicando. E agora o atendimento sendo encaminhado ao hospital. É, tradicionalmente é a unidade de pronto atendimento para depois verificar o status e aí encaminhar na sequência se assim for necessário. Vale o alerta, hein? Só foi falar, ó. Chuva, pista molhada, um pouco de neblina e tal. O risco de acidente, ele aumenta. Tem na estatística, quando o tempo tá assim, o risco de acidentes, ele aumenta. Então vamos com calma aí, com tranquilidade, para chegar ao seu destino, fazer as suas atividades aí com tranquilidade hoje. 9h30, vamos com mais informação, não para, é uma atrás da outra aqui na Serinalta. Karine Martins.
15: Tiago, a gente, é uma curiosidade até, né? A gente percebe nos municípios da região, né? Que sempre tem aqueles concursos de beleza, né, Tiago?
11: Concurso de beleza.
15: É, lá em Dois Vizinhos já participei muito dos Miss, Dois Vizinhos,
11: Miss,
15: né?
11: Miss Pato Branco, Miss
15: Dois Vizinhos. Tem em Beltrão também, né? Miss Beltrão.
11: Miss Universo.
15: E aqui em Pato Branco é diferente, Tiago. Aqui é a rainha dos bairros, Tiago.
11: É tradição aí pela União de Bairros.
15: Tradicionalíssima, né? E com certeza aí é um evento que reúne a beleza da patobranquense, da mulher patobranquense, dos bairros aqui do nosso município, mas não só a beleza, né, Thiago? Porque também, né, esse concurso, ele enaltece também e busca, né, trazer aí para as candidatas a importância de ter o conteúdo também, de saber se comunicar bem, né, e de ter também o entrosamento com o bairro. Então, esse evento está acontecendo aqui em Pato Branco, já é a 28ª edição do concurso, e a presidente da União de Bairros, a Mari Cola, ela deu uma passadinha aqui na Selinalta ontem à tarde, Thiago, e a gente aproveitou para conversar um pouquinho com ela, para que ela contasse pra gente. Ela tá sempre à frente desse evento, né? E para ela é uma grande alegria, né, estar ali, né, sempre junto com as meninas e tal. E ela falou um pouquinho pra gente, então, da expectativa, né, pra final que vem aí, e também um pouquinho dos concursos que estão acontecendo pelos bairros aqui de Pato Branco. Bom dia, Mari!
16: Bom dia a você, a todos os ouvintes da Selinalta. Para nós é sempre um carinho muito grande estar falando com vocês, pelo respeito sempre que vocês têm conosco e com nossa entidade União de Bairros. Então, menina, a expectativa, assim, muito grande, né, nesse concurso, nesse ano 2026, é planejado desde lá de maio, que a gente vem trabalhando isso, é algo, assim, bem grandioso, um evento grandioso, né, e ele é feito só por pessoas voluntárias, né, então, a gente está, assim, ansiosa. Eu até falei que eu acho que o meu coração está batendo mais acelerado do que o das meninas, né? Apesar de estar já à frente tanto tempo fazendo, estou há 26 anos na União de Bairros, né? Então, já participando de muitos concursos, mas é sempre uma expectativa nova, né? De algo novo, e isso é bom.
15: E nós já tivemos algumas etapas, né, do evento, porque ele é realizado em diversas etapas, são as classificatórias, e tudo isso vai culminar na final, que com certeza vai ser um grande evento, né?
16: Ah, sim, nós começamos então lá em maio, né, primeiro as escolhas, as inscrições, depois as escolhas em cada bairro, né, e assim foi indo até a apresentação das candidatas, a toda a imprensa que a gente fez com o Coquetel e tudo, e depois todo o trabalho que nós temos com as candidatas, né? Nos sábados nós tivemos muitas palestras de como se vestir, como se maquiar, como se portar, enfim. A questão da mulher na sociedade, né? É aí que tem que... é trabalho, é filhos, é casa... que a gente se vira nos 30, né? Então, a gente foi... tivemos muito bate-papos com as meninas, assim, bem importante para a vida, né? É, que a gente carrega as coisas, o nosso aprendizado é para a vida, né?
15: Não é só a beleza, né? O conteúdo também interessa muito, e essa formação é algo muito valioso na vida delas, né?
16: Ah, é de extrema importância, e eu sempre digo assim... adote a tua rainha como se ela fosse tua filha. Aquilo que você queria que fizessem para alguém teu, faça para ela, acompanhe ela, guie os passos dela para essa menina ser, quem sabe, diferente, ainda ter um outro caminho, um outro percurso na vida, né? E outras realizações, que são meninas maravilhosas, de famílias maravilhosa da nossa cidade, que a gente tem que agradecer muito aos pais dessas meninas por acreditar no nosso trabalho também, né?
15: E afinal vai ser quando agora, Mari?
16: Então, agora dia 19 de setembro, né? Lá no Clube Tradição, Centro de Eventos, aí no Passo da Pedra. Início do desfile às 21 horas, né? E após o desfile, daí a gente tem o evento que é o baile, né, com a banda Céu e Cantos.
15: E quem quiser participar tem que adquirir ingresso, alguma coisa assim, Mari? Como é que funciona?
16: Isso, pro baile adquirir os ingressos aí, tem na farmácia Salute para vender os ingressos, estão a R$40. Também temos ingressos para ajudar a vender também, né? Aí a banda é muito boa, Céu e Cantos, R$40 o ingressinho, dá para todo mundo ir assistir um lindo evento da Rainha dos Bardos e depois aproveitar, dançar um pouquinho e cantar, porque a vida é bela, né?
15: Pois é, então tá aí, né, Tiago, a Mari Cola fazendo esse convite especial para sábado, né, que vai ser a grande final, então, desse concurso que já faz parte da tradição aqui do município de Pato Branco, né, uma oportunidade aí também para aproximar ainda mais, né, as comunidades. E, inclusive, Tiago, nós temos também aqui a fala do Marcelo da Luz, que é o presidente do bairro Alvorada, e ele fala um pouquinho também da experiência, né, da escolha da rainha lá do bairro Alvorada, e também da participação aí no concurso.
17: A gente auxilia com salão de beleza, com manicure, com roupa, então a gente auxilia o que ela precisa, a gente tenta dar o melhor para ela, né? Para que ela se sinta confortável para chegar aqui e de fazer o seu desfile perfeitamente, né? Sem se preocupar. E com isso a gente conta com a ajuda dos parceiros, que são os empresários, são as donas de salão de beleza, né? E o que a gente faz? A gente tenta pegar do próprio bairro, né? Para tentar ficar do bairro a nossa rainha, sendo os próprios empresários do bairro.
15: É isso aí, importante, né? O voluntariado nesse momento, né? Porque todos doam, né, o trabalho aí para deixar o evento mais bonito. O Nilson Moreira, que é presidente do bairro Planalto, também falou, né, desse evento da Rainha dos Bairros.
18: Para nós é uma satisfação nós estarmos sempre participando junto com a União de Bairros, que é o maior concurso hoje de beleza dos bairros que a União promove, né? Até a Mari está de parabéns. Então o Planalto sempre é um dos pioneiros nessa arte das rainhas dos bairros, inclusive o Planalto já tem alguns títulos, né? Mas o importante é nós termos a nossa representante e estarmos hoje aqui abrilhantando esse evento, né?
15: Que evento maravilhoso, né? É realmente algo muito bacana, muito bem organizado, né? E o concurso, como eu já falei, faz parte da tradição aqui de Pato Branco, né? Essa oportunidade de aproximar ainda mais a comunidade. E no fim das contas, a coroa é apenas uma parte da história, né? Porque o grande destaque é a oportunidade que essas meninas têm de representar o bairro, de representar a sua gente e a comunidade também, né? A expectativa agora só aumenta, né, Thiago, para este evento que será realizado no sabadão, então aí com o Céu e Cantos, que vai tocar o bailão aí na sequência, Thiago. Todos convidados.
11: E o Céu e Cantos está estourado nessa música aqui, ó, da Morena
15: Misteriosa.
11: Misteriosa.

0: estarão em Pato Branco, então, aí para escolher a rainha dos bairros. Temos representante aqui do Parque do Som também, né? Então aí, boa sorte às candidatas, são mais de 20 candidatas que no sábado estarão desfilando, pois tem o baile também, então quem quiser, torcida dos bairros aí para as suas representantes. Muito bem.
1: Não sou eu a representante aqui do bairro?
0: É?
1: Não. Não. Sou eu, né,
0: Tiago? Diz que a filha da...
1: Da vizinha ali?
0: Da vizinha aqui de baixo.
1: Daquela? Da vizinha?
0: Não, tem uma... Acho que a mãe dela tem salão de beleza, inclusive.
1: Da Jane? Não, não é da Janete,
0: né? Descendo ali. Uhum. Conversa com a...
1: Ah, eu sei qual que é o salão. Sabe? Sei.
0: Mas, boa sorte, cara, cada uma.
1: Mas é maravilhoso, né, Thiago? Acho muito importante, assim, não só a beleza ali física que tá aparecendo ali na passarela, né, Thiago? Mas todo o histórico. E hoje os concursos de Miss Universo são assim também, né? É o conteúdo, né? Muitas vezes a candidata vem ali, tem um microfone, pode falar também, né? Colocar ali as suas opiniões, né? Eu acho que isso é muito bacana, né? Para o crescimento dessas meninas que estão em fase agora, né, de mudada pra fase adulta, né, Thiago?
0: Muito bem.
1: É bem legal.
0: Aí, boa sorte às candidatas, a todas. E na segunda-feira a gente vai estar aqui divulgando a vencedora. Já voltamos.
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0: 9:46, a gente segue aqui na Selinalta, atualizando as informações. Expectativa hoje, então, a partir das 10 horas, daqui a pouco, né, o STF vai fazer uma sessão, inclusive, com a expectativa, com transmissão aí pela TV Justiça, pela internet também. Então, a sessão será ao vivo. O plenário do Supremo Tribunal Federal começa a analisar hoje se o ministro Alexandre de Moraes ele poderá ser investigado pela relação com o ex-banqueiro Daniel Vorcaro. O plenário da corte foi acionado pelo ministro André Mendonça, antigo relator do caso Master, após a apuração da Polícia Federal identificar que Vorcaro entrou em contato com o número de celular atribuído ao Alexandre de Moraes. Mensagens, foram algumas mensagens com visualização única. O que que tinha nessa mensagem? Qual que era? As mensagens foram captadas pela Polícia Federal a partir da quebra do sigilo do celular do ex-banqueiro, que está preso pelas investigações da Operação Compliance Zero, investigando fraudes no Master, tentativa de compra no BRB, banco ligado ao governo do Distrito Federal. E de acordo com o procedimento definido, o novo relator do caso é o ministro Edson Fachin. Ele é o novo relator. A sessão começa às 10 horas. Em seguida, a secretária da sessão vai fazer a leitura da ata anterior. Fachin aborda, aí faz as saudações e vai abrir o processo para julgamento, leitura do relatório e indicar o voto. Depois, nós teremos a sequência. Ainda não está certo se o Alexandre de Moraes ele poderá participar da sessão. O plenário também é composto pelos ministros Cristiano Zanin, Flávio Dino, Nunes Marques, Luiz Fux, Carmen Lúcia e Gilmar Mendes. A participação de Dias Toffoli também não está confirmada. porque no começo do ano o Toffoli se disse impedido de participar de julgamentos, depois que a imprensa revelou que o ministro é dono de um resort que foi comprado por um fundo de investimentos ligado ao banco. O rito pode ser interrompido por uma questão de ordem que pode ser suscitada por qualquer ministro. Além disso, também pode acontecer um pedido de vista. Ah, fazer um pedido de vista suspende a deliberação. Então, começa hoje. Vamos aguardar aí os desdobramentos. Alexandre de Moraes, será investigado ou não? Qual é a postura da corte? Vamos aguardar a partir das 10 da manhã. Uma expectativa, tá um, digamos assim, tá um fervo já há algumas semanas com o caso aí Master Vorkaro e o que tem de investigação, aí algumas quebras de sigilo, acessos à imprensa, toda semana é um bombardeio de informações e aguardar agora o que o STF tem. Já começa aí algumas imagens que a gente recebeu, todo um aparato lá em Brasília, quando nós teremos essa posição aí do STF. Vamos ver o que vai acontecer. 9:49, eu recebi aqui também, ó, de um ouvinte da Selinalta, mandou um flagra aí do centro de Pato Branco nessa manhã, com relação aí, teve um ouvinte que filmou duas pessoas em uma moto, o condutor da moto com o capacete e a passageira sem capacete. Aí fica a interpretação se a moto é aquela questão de moto elétrica, se usa ou não usa capacete. O que é fato aqui, o ouvinte falou, tem que mostrar na TV, Thiago, esse flagra aqui, o risco de cair, de acidente. É um detalhe que também fica uma expectativa, a regulamentação sobre o uso desse tipo de moto, motocicleta aqui em Pato Branco. Há uma expectativa, o DEPATRAN, desde o último diretor, com uma ideia de encaminhar uma regulamentação para esse tipo de veículo aqui em Pato Branco. Aquela dúvida, usa na calçada, não vai na calçada, é na rua, tem que usar capacete, não usa, dependendo da cilindrada, tem carteira, não tem carteira, tem placa, não tem placa. Bem, bem complexa essa situação, mas aqui a gente aguarda aí também um entendimento, né, uma, quem sabe, algo para regulamentar aqui em Pato Branco essa situação. Mas tem ouvintes preocupados com o risco de acidentes, né? Então, seguimos acompanhando. Do setor de segurança, eu tenho aqui também, das últimas horas, a gente falou, o caso aí do Ministério Público condenou ex-secretário de Saúde de Vitorino a 14 anos de prisão, uma investigação que vinha aí já desde 2023. Nas últimas horas, um homem que foi preso lá em Dois Vizinhos, com pelo menos 4 armas de fogo e farta munição, muitas munições, o homem foi preso, seguem buscas, tem buscas de para tentar procurar um jovem que está desaparecido no Alagado, o Matheus Schuch, 22 anos, no Alagado em Rio Bonito, Iguaçu. Ele desapareceu no Rio aí no sábado e até agora não foi localizado, buscas vão ser retomadas hoje. Um homem foi preso com 8 mil carteiras de cigarros, lá em Francisco Beltrão, uma abordagem de ontem. O grupo do choque da ROCAM, do 21º Batalhão, que fizeram a abordagem. A polícia localizou 6,5 kg de maconha. Dois venezuelanos estavam com a droga. Maconha e skunk, que é uma derivação aí da maconha. E a abordagem aconteceu a um gol. Dois venezuelanos falaram que estavam levando para Erechim, lá no Rio Grande, a droga. Foram presos. A polícia também prendeu um homem com um revólver que tinha numeração raspada lá em Beltrão. E também teve um caso em Honório Serpa. Ao agredir a esposa, o homem ficou ferido. Esse caso aqui, ó, da manhã de ontem, a polícia de Honório Serpa foi atender um caso de violência doméstica. Os policiais foram informados que um homem, ele deu entrada no hospital, tinha um ferimento por arma branca. Teve um conflito. O homem ferido, ele agrediu a esposa. O filho do casal interveio para defender a mãe e durante a tentativa de conter o agressor, que estava com um canivete, o homem acabou sofrendo um ferimento na mão. Então, dessa situação aí, foi agredir a mulher e acabou ferido. E encaminhado aí, foi levado ao hospital. A polícia foi até o local e lá encontrou o canivete e na sequência, depois de atendimento, o homem foi levado à delegacia de Coronel Vivida para os procedimentos. O Edson falou que teve vários casos de violência doméstica, né, desde o final de semana e nas últimas horas, teve mais um caso em Honório Serpa também. É uma estatística aí que vem liderando casos de violência, conflitos aí entre família, violência doméstica né, liderando as estatísticas da polícia aqui na nossa região. 9h53 agora.
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0: Atualizando a cotação agropecuária, segundo o Deral, Departamento de Economia Rural, o feijão carioca nota 8,5 acima, R$ 280 a R$ 320 reais a saca. O feijão preto, R$ 200 a R$ 230. Milho, R$ 60 a R$ 63 reais a saca. A soja aqui, R$ 138 a R$ 139 a saca de soja. O trigo, R$ 78 a R$ 82 reais a saca. Boi em pé, arroba, 350 a 370, já a vaca, 310 a 320. O suíno, 4,45 o quilo, suíno tipo carne, 4,45 o quilo. O dólar, nesta manhã, o dólar comercial cotado a R$ 5,13. O euro, 5,92. Ontem a Bolsa de Valores fechou em queda de 0,91%.
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4: Olá, ouvintes da Selinalta. O Dia do Cliente é comemorado anualmente em 15 de setembro no Brasil. A data foi criada para homenagear os clientes e estreitar as relações entre o comércio e os consumidores. Por isso, como forma de agradecimento pela sua fidelidade, além de promoções especiais e descontos, é promovida a distribuição de brindes, bem como são feitos sorteios. O Dia do Cliente foi criado em 2003 no estado do Rio Grande do Sul pelo empresário gaúcho João Carlos Rego, especialista em marketing e recursos humanos. Sua ideia era criar uma data diferenciada onde os clientes pudessem ser homenageados, ajudando a desenvolver uma relação de fidelidade entre os consumidores e os comerciantes. O Dia do Cliente foi oficializado no Rio Grande do Sul em 2003, mas atualmente já foi aprovado em 14 estados brasileiros e 167 municípios. 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
2: 9h56, seguimos. Selinalta informando, Karine Martins.
3: É, Thiago, segue chovendo, né, aí nessa terça-feira, mas a gente teve um volume maior aí, né, no final de semana. E a Prefeitura de Pato Branco, por meio da Secretaria Municipal de Educação e Cultura, está esclarecendo que, em virtude das fortes chuvas, né, principalmente aí da sexta-feira, algumas unidades dos Centros Municipais de Educação Infantil, CMEIs, apresentaram estragos pontuais nas estruturas de telhados e também de forros. Então, a fim de resguardar o bem-estar nos alunos, a equipe gestora solicitou previamente que os pais e responsáveis fizessem o recolhimento antecipado aí das crianças. A medida foi adotada em um momento de total segurança, né, dentro das unidades, visando igualmente otimizar a mobilidade e o fluxo de trânsito na cidade antes do horário de pico. A Secretaria de Educação, em conjunto com as equipes de manutenção e também de engenharia, já levantaram aí os locais mais afetados, estão levantando, né, também o que é necessário fazer agora para os reparos, e fica esse comunicado então, que as aulas e também o atendimento normal nas unidades de saúde, nas unidades de educação, serão retomadas conforme as condições das estruturas forem restabelecidas e validadas pelas equipes técnicas. Então é importante ficar atento, né, aí a creche também, a escola de cada bairro, para saber se está tudo ok, se dá para mandar os filhos para a escola. E mesmo mandando os filhos para a escola, tem que ficar sempre de olho aí, né, de repente algum grupo, né, do colégio, para que se precisar buscar antes as crianças, né, os pais estejam aí sempre já muito bem informados dessa situação, né, que devido às fortes chuvas vem causando alguns transtornos, né, também aqui em Pato Branco. Thiago.
2: Obrigado, Karine, valeu o alerta, com os transtornos em função da chuva. E o pessoal que perguntou aí, a greve, Thiago, segue dos bancos? Só na Caixa Econômica Federal, tá? Inclusive, tenho aqui a fala do Leduir Tonial, ele é o presidente do sindicato dos bancários Pato Branco e região, e ele confirma aí, a greve ela segue. Tonial, bom dia.
4: Bom dia a todos. A Caixa Econômica Federal, então, chega no seu terceiro dia de greve e as agências bancárias em todo o Brasil estão praticamente todas paradas. No Sudoeste do Paraná, que é a base do nosso sindicato, todas as agências estão paradas. Continuamos aguardando que a Caixa, que já assinou com a possibilidade de voltar à mesa de negociação, marque a rodada de negociação que estamos aguardando para que tenhamos um desfecho para essa greve. Obrigado.
2: Tá certo, obrigado, Tonial, aí a gente vai seguir acompanhando. A princípio, hoje, mais um dia, o terceiro dia de greve da Caixa Econômica Federal. O atendimento de caixa automático, aplicativo, é para funcionar normalmente. Pode dar uma lentidão quando você vai depositar o cheque para compensar alguma coisa, mas agora aguardar as novidades, se vão chamar para negociação, se vai ter alguma atualização. Mas a princípio, nós temos 16 agências aqui no Sudoeste que estão aderindo à greve da Caixa Econômica Federal. Nos questionaram também com relação aos Correios, se tem alguma coisa, alguma situação. A gente está tentando apurar aí, para atualizar também em Pato Branco, para saber a adesão, né, que foi encaminhada em nível nacional, greve dos Correios. Chega a afetar em Pato Branco alguma coisa? Então a gente também está tentando apurar aí para trazer também. Um bom dia para você. A gente segue informando aqui na Selinalta. O Juliano dá continuidade aí. Boa terça.
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0: 60, acho que até um pouco mais, uns 78% sofre por amor, né? Por aí. Gente, tudo bem? Bom dia, terça-feira, 15 de setembro de 2026. 90% por amor? Nossa, 90%. Compadre Gomercino, eu tava observando ali a programação da rádio, cheia de greve aí nas coisas, nada, tudo, né? Será que não dá pra nós entrar em greve também aqui na rádio, nós aqui um pouco? Estamos trabalhando demais, né? O que tu acha?
1: É, eu quero ver se o chefe estiver escutando, aí vocês estão lascados.
0: Não, vamos de boa, homem, sem influenciar ninguém, vamos só combinar, eu, você, o Célio Ruário, a Carido Martins, o Thiago Tessaro, o Edson Nazer, o Morangão, e o cabelinho. Não, o cabelinho deixa, pode ficar trabalhando aí, né? Ele. É, vamos combinar só nós. Só nós. E vamos tirar umas greves, homem. Vamos tirar umas greves pra nós, né? Deus o livre. Vamos trabalheira. Estamos chegando com o melhor da manhã aqui na Selinalta 10 e 6. O Jonathan Gomercino nos trabalhos técnicos.

0: 10h07. É a giripoca vai piar no teu lombo quando tu chegar em casa, viu, Agostinho? 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
1: Você não tem vergonha na cara.
0: Música do melhor da manhã.

0: aqui no Sean.
1: 10h10, Chonei, Jorge Matheus na Selinalta. É, um dos principais motivos que eu vou entrar com esse pedido de greve aí, que na empresa, que o pessoal que chega mais tarde vão bater no chá e no café lá quando tá um dia frio, que nem hoje, não tem mais nada. Zerado, zerado, zerado, zerado, né? Então. Já é motivo para mim fazer uma solicitação de entração de greve ali para o pessoal da empresa aí, né? Vamos parar tudo. 13 graus e 7 décimos, tá friozinho, hein? Friozinho. 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
2: 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Karine Martins, bom dia.
3: Bom dia, Mitrucci.
2: Tudo bem?
3: Tudo bem, e você?
2: Tu vai entrar de férias com nós ou vai ficar com o cabelinho de anjo trabalhando?
3: Por quê?
2: Ah, tá todo mundo entrando de férias, de greve, ainda vamos entrar de greve também.
3: Sério?
2: Estamos se organizando.
3: Qual que é a reivindicação?
2: Ah, o pessoal que chega mais tarde, não tem cafezinho, nos dias é frio, não tem chá. É, muita trabalhação.
3: Por que não teve hoje?
2: Acabou.
3: Ah, que veio visita.
2: Zerado. Tinha visita?
3: Tinha visita.
2: Tá, e que culpa que eu tenho? Tinha visita, ele não...
3: Traga de casa se quiser.
2: Ah?
3: Aqui não tem café da manhã, de graça.
2: Eu vou... Então tá, então tu pode ficar você e o cabelinho de anjo trabalhando na rádio, que nós tudo estamos se organizando pra tirar umas greves.
3: Eu sou trabalhadora mesmo.
2: Hã?
3: Sou trabalhadora mesmo. Vamos, Jonathan, ficar trabalhando também, olha lá, ó. Eu?
2: O Jonathan vai tirar umas greves comigo também?
3: Ixi, Maria.
2: Tudo nós.
3: Bem nessas épocas,
2: vou,
3: greve?
2: Vou falar com o Edson, com o Thiago e com o Célio. E daí vai ficar você e o cabelinho de anjo na rádio, hein?
3: Vamos fazer o quê?
2: Né? Tá bom?
3: Pelo menos eu tenho certeza que ele vai trazer pastéis todo dia.
2: Não vai tirar greve? Não vai tirar greve com nós?
3: Não, prefiro trabalhar.
2: Tá
3: bom?
2: Então, por falar em trabalhar, vamos
3: bom
2: trabalhar.
3: Bom dia, Frei Mário.
2: Frei Mário, tá ouvindo?
3: Ah, Frei Augusto, não. Bom dia.
2: Não tá ouvindo, não.
3: Como é que é que você tava falando, Petrucci?
4: Aí vocês estão lascados.
3: O que você tava me propostando?
2: Não, eu falei que é uma felicidade trabalhar há 25 anos aqui na empresa que valoriza

0: funcionário.
1: Ai, cornetiação.
0: Uma empresa que sempre dá aumento pro pessoal que trabalha mais, tipo eu assim, toda hora tá me dando aumento, aumento, eu não quero toda hora aumento, aumento.
2: Mentira.
0: Eu fico sem jeito, sabe?
1: Sim.
0: Então...
1: Já TV, né, que ele já não...
0: Então, assim,
1: sabe,
0: quero agradecer muito aos nossos freios que realmente, assim, é uma coisa muito boa trabalhar aqui na empresa,
1: gostei.
0: Sabe?
1: Então agora vai ficar muito junto com nós, eu, cabelinho de anjo, você.
0: Junto aonde?
1: Também, pra trabalhar.
0: Claro! Claro!
1: Esse Vitrute é o lambaio.
0: Vamos trabalhar direitinho aí, porque os freios gostam que nós trabalhamos direitinho.
2: Você não,
0: né?
1: Lambaio
2: tem
1: é
2: na cara.
1: Xingamento?
0: Lambaio.
1: Lambaio. Quem que fala isso?
0: Você falou
1: lambaio. É um lambaio. Nunca ouviu isso, Vitruti?
0: Já ouvi, já ouvi. Lambaio quer dizer que é...
1: É um peixe, será? Ah, não, é lambari, né?
0: Lambaio quer dizer que é ligeiro, deve ser,
1: é,
0: né?
1: É, escorrega, eu imagino.
0: Vamos falar de plantas?
1: Não era pra gente fazer um negócio mais resumidinho
0: vamos,
1: aqui?
0: Vamos falar resumidamente. Tá,
1: vamos falar hoje do quê, Jonathan Gumercindo?
0: Cavalo?
1: Olha, só isso. Achei que ia ter música, tudo. O cavalão. Que dá pra falar da cavalinha hoje.
0: Ah, cavalinha.
1: É, por isso que é o relinchadinho assim, mais leve, né? É a cavalinha. Não é um cavalão, assim, um relincho.
0: Cavalinha. Lambaio é um substantivo masculino que se refere a um tipo de esfregão ou vassoura simples.
1: Nossa.
0: É também um criado de posição muito humilde.
1: Ah!
2: Ah, tipo que eu entendi, mas só que não entendo nada.
1: Que você faz de tá? Leitão. Beijo. Pra mamar deitado?
0: É. É, você
1: já que estamos no reino da fauna hoje.
0: Vamos voltar pra cavalinha?
1: Vamos voltar pra flora?
0: Vamos voltar pra cavalinha.
1: Eu tava na fauna já. Vamos falar da cavalinha então, Mitruti. Olha que, nossa, a cavalinha é maravilhosa, sabia, Mitruti? Ela dá um chá assim que com certeza vai te ajudar bastante aí.
0: O Gumercindo, quando eu era solteiro, ele tinha uma vizinha que era dessas aí, disse que ele chamava ela de cavalinha.
1: Ah, por que será?
0: Porque ela é mulher do cavalo.
1: Ah, tá.
0: A égua, né, André? É uma cavalinha.
1: Meu Deus do céu.
0: E aí?
1: Égua parece tão pejorativo.
0: A égua é a esposa do cavalo.
1: Não é a cavalinha?
0: Feminino do cavalo. Não
1: é a cavalinha?
0: Não é. Não.
1: Ah, a cavalinha é planta.
0: Não é, mas o comerciante chamava carinhosamente de cavalinha daí, né?
1: Carinhosamente. Mitruti, então, sabia que a cavalinha, ela é boa pra liberar os líquidos que estão aí, de repente, deixando você com retenção? Então, você pode tomar a cavalinha, porque ela vai aumentar a produção da sua urina, ajudando a eliminar os líquidos, né? Também ela é fonte de silício, porque contém compostos de silício, que é um mineral relacionado à formação e à manutenção dos tecidos conjuntivos e estruturais ósseos. Faz bem pros ossos, pra pele, pras unhas, né? Porque o conteúdo de silício, que tem bastante na cavalinha, é um dos motivos pelos quais é tradicionalmente utilizada para auxiliar na saúde da pele, dos cabelos e das unhas também. Dá uma, de repente, uma sensação de inchaço na gente, né? Parece que, meu Deus do céu, não, né? Não consegue eliminar que todos os líquidos que precisava. E aí você pode tomar a cavalinha, porque ela tem um efeito diurético que pode ser usada tradicionalmente como um complemento para reduzir a retenção de líquidos. E também possui compostos antioxidantes, flavonoides, né? Que ajudam aí também a você manter sempre uma pele boa, né? Ajuda você também sempre manter uma saúde boa aí pro seu corpo. E dá pra fazer o chá da cavalinha, Mitruti?
0: Isso, claro que dá.
1: Faz lá, então.
0: Faz. Já vi o pessoal fazer já.
1: Faz. Dá pra pegar na Vila de Grano também, né? O pozinho aí pra você fazer. Ela dessa forma diferenciada, mas o chá tanto da planta in natura quanto do pozinho vai trazer benefícios pra sua saúde. Você coloca aqui nesse caso uma colher das de sopa de plantas, da planta seca, né? É em cerca de 250 ml de água. Daí é só ferver por alguns minutinhos e desligar o fogo, deixando em repouso e depois coar. O consumo deve ser moderado. Atenção, hein? A cavalinha não é indicada para substituir tratamentos médicos, nem para desintoxicar ou tratar doenças renais. Pessoas com doença renal ou cardíaca, as gestantes, as lactantes, ou que usam medicamentos diuréticos, devem conversar com um profissional de saúde antes de consumir. assumir a cavalinha, Mitrute, que foi nossa plantinha de hoje.
0: Muito bem. Obrigado, Karine Martins.
1: Eu dei os créditos da Andréa Maria. Tem que dar os créditos. Tá aí.
0: Crédito.
1: É, a Andréa Maria sempre na nossa produção.
0: Deposita, hoje faz um pix pra ela. Hein?
1: Hoje ela tá braba. Tu
0: tá
1: viu?
0: Braba hoje?
1: Tá braba. Nunca vi a Andréa brava que nem tá hoje.
0: É,
1: tá aqui é uma issa.
0: Certamente que mandaram ela fazer mais alguma coisa na empresa dela, tá brava, né?
1: Procura o que é isso agora ali, Mitro. Já foi o lambaio, é isso.
0: Lambaio, trabalhador, servente ou criado de condição social muito baixa.
1: Aham, sim.
0: É, isso é o lambaio.
1: Mas por que deu um apelido, né? Eu achei que era o lambari, que era lisa. Por pois isso é. Que escorregava, não é, então?
0: Um valeu, abraço, Karine Martins. Tudo Vila bom. 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

0: Muito bem, concerto para um verão, recordou aí Carmen Silva, 1972, gravadora RCA, muito bem, tá aí, grande Carmen Silva, bom recordar, né? Bom demais. Um abraço, Neuza, mandando fotos aqui de Jabuticabas. A gente gosta muito de Jabuticabas, viu? É, um abraço. Ela manda aqui uma baciada colhida aí de jabuticaba, né? Gosta, Mitrute? Gosta, Karine? Deve gostar. Gosto. A Karine deve gostar também. Um abração, viu? Um ótimo dia pra você, querida. 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
3: Repórter Selinalta. É você, Edson Onaiser. Tudo bem, Edson? Bom dia.
4: Ô, Mitrute, bom dia. Informações, então, sobre a Câmara de Vereadores e novos assuntos que a gente não tinha comentado ainda na programação. Trouxemos até entrevistas de algumas das matérias, mas agora outros temas que passaram por lá. 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Câmara de Vereadores, então, sessão ordinária de ontem, onde foram aprovados 4 projetos em primeiras votações e nós tivemos na Câmara de Vereadores ainda a entrega de moções de aplauso às 22 candidatas do 28º concurso Rainhas dos Bairros. Ainda foram aprovados 15 requerimentos e 2 indicações. Bom, teve um substitutivo de autoria da Comissão de Justiça e Redação. Foi aprovado em primeira votação o substitutivo que trata sobre o regime jurídico das emendas parlamentares impositivas individuais e de bancada no município de Pato Branco. Ou seja, estabelece normas sobre a apresentação, admissibilidade, execução orçamentária e financeira, impedimentos técnicos, remanejamento, transparência, monitoramento, fiscalização e prestação de contas. Então, um regramento alterado aí para as emendas impositivas que a gente acompanha sempre junto à Câmara de Vereadores. Programa Bombeiro Mirim, de autoria da vereadora Tânia Kaminski, foi aprovado em primeira votação o projeto que institui o Programa Bombeiro Mirim como política pública municipal de caráter educativo, preventivo, social e de adesão voluntária em Pato Branco. Portanto, vem aí o Bombeiro Mirim em Pato Branco, projeto, pelo menos a lei votada, né? Projeto votado junto à Câmara Municipal na sessão de ontem. E de autoria do Claudemir Zanco, do PL, e Rodrigo José Correia, do União Brasil, foi entregue moção de aplauso para as 22 candidatas do 28º concurso Rainha dos Bairros aqui em Pato Branco. São 22 que participam do concurso, que terá a escolha no próximo sábado, como já foi falado anteriormente aqui na programação com a Karine e com o Thiago. Próximo de 20 delas estiveram presentes lá recebendo as moções de aplauso em reconhecimento pela participação das representantes dos bairros ontem. Muita beleza na Câmara de Vereadores. Estava literalmente linda a sessão ordinária de ontem, hein, Mitrute, com as representantes dos bairros aqui de Pato Branco. Alguns temas, então, para fechar esse resumo do que foi ontem a sessão ordinária junto à Casa do Povo, a sessão ordinária na Câmara de Vereadores amanhã, mais uma a partir das 13h30, porque as sessões são sempre às segundas e quartas-feiras. Mitrute.
3: Muito bem, seu Edson Onaiser. Agora são 10 horas e 38 minutos. Bonitos estava a câmera de vereador. 10 horas e 38 minutos.
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3: 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Tá certo. Então tá, banda Céu e Canto.

0: Muito bem, tá aí a morena misteriosa aqui com a Selinalta Pato Branco.
1: Tô em Chapecó, já encerrei meu expediente, tô tomando uma. E tu, tá choro?
0: Eu tô aqui na rádio Selinalta, tô no meu expediente ainda. Tô aqui. Às 10h43, não coloca essas coisas no ar aí, Gomercino, não coloca, depois vão ficar me... 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
3: Você sabe quais são os tipos de câncer mais comuns em homens e mulheres? 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
4: Sobre o que mais chega para vocês, assim, os tipos de câncer e tudo mais, é um panorama do Brasil, é um retrato fiel aqui, local ou regional, doutora? Só pra gente entender, assim, o que tem observado aí.
5: Isso mesmo, né? Na verdade, a incidência maior dos cânceres que a gente vê hoje aqui em Pato Branco, quanto no Brasil todo, né? Em mulheres é o câncer de mama, em homens é o câncer de próstata, né? E depois vem o câncer de colo e reto, né? Que é o câncer de intestino. A mulher daí também tem o câncer de colo de útero. O homem também, o câncer de estômago, de esôfago ali, e o câncer de pulmão, né? A gente vê a incidência mundial, é um pouquinho diferente, a incidência de câncer de pulmão é um pouquinho maior, mas para nós a incidência realmente de câncer de próstata e mama, ela fica em primeiro lugar, né?
4: A doutora falava aqui antes da gravação que o de pulmão, normalmente, aqui, localmente ou na região, tem índices menores. Será que o pessoal, de fato, está fumando menos por aqui, doutora?
5: Não sei se é exatamente isso, né? Muitas vezes é por outros motivos, né? Ou por subdiagnóstico, acaba não fazendo diagnóstico, acaba não chegando o paciente até aqui. Ou realmente por ser menos incidente na nossa região, pode ser, né? Não necessariamente por cigarro, né? A gente vê que o câncer de pulmão não acontece só em tabagistas, né? Mas com certeza a chance é muito maior em quem é tabagista, né? Mas acredito que tem outros fatores também para a gente ter menos incidência de câncer de pulmão.
3: Médica oncologista Liara Tussê, do Centro de Oncologia da Unimed Pato Branco, sobre os tipos de câncer mais comuns que são atendidos nesse espaço.
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12 para as 11, bom dia, gente. 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

abraço pra quem tá em casa preparando o almoço com carinho, pro pessoal que chega com fome daqui a pouco, né? Pessoal que tá no trabalho, aí na oficina mecânica, aí na chapeação, aí no lavacar, pessoal ouvindo a gente aí no comércio, aqui no centro também, nas repartições públicas de nossa cidade, pessoal aí no interior também, aguardando as janelas, né, para desenvolver o trabalho aí no campo. Por enquanto, tempo instável, pessoal finalizando aí o plantio, né? 14 graus a temperatura em Pato Branco. Agora 10:50.

0: Ronaldo, Adriano, com o Rick aí, da dupla Rick Renner, né? Ficou bacana, ficou bacana. É, daqui a pouco vamos tocar pro seu Pedro Borges, uma do Zé Mulato e Cassiano, né? Tá bom, tá bom. Zé Mulato e Cassiano. É, previsão do tempo, o nome da música? Será que é esse o nome da música, Pedro Borges? Vamos localizar aqui, né? Um abraço. Bom dia, Sandro Lorenzetti. Tá me mandando aqui foto de lixo jogado aí no bairro. Aí no bairro Vila Esperança, aí, né? Próximo àquele supermercado atacado, né? É, ele disse que tem câmeras de segurança que flagraram o momento que o pessoal jogou muito lixo aí num terreno baldio aí, é, o que é lamentável, né? Certamente não é essa a destinação final correta, né, meu amigo Sandro? Então, me avisa se o pessoal não for recolher, vou encaminhar pra TV Selinalta. Inclusive, daí você me passa os vídeos, né, pra gente mostrar o pessoal jogando lixo lá, pra ver se eles vão lá recolher, né, porque coisa feia a comunidade ter que suportar o lixo, né, que o pessoal jogou ali, ó, tem papel, sacola velha, papel de presente, parte de roupa, é tudo jogado ali, rapaz, tudo jogado, caixa de papelão. 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
0: Vamos lá então, as intenções que estão chegando para a Serinalta nesta manhã. Temos muitas participações aqui. Você pode mandar sua participação via texto, tá, gente? Somente via texto aqui para o WhatsApp da Serinalta, 99972-2564. Sempre desse horário, a bênção com o Frei Policarpo. Bom dia, Juliano. Peço bênção pela vida da minha filha Mariana Teles. Hoje está de aniversário. Um abraço, Rita Teles. Já, já a gente vai fazer a homenagem aos aniversariantes também. Aos aniversariantes também aqui no programa, né? Bom dia, quero colocar meus irmãos que estão de aniversário hoje na oração do Frei Policarpo, Adão Dal Ponte e Bernadette Dal Ponte. Desejamos muitas felicidades, muitos anos de vida para eles. Valeu. Um abraço, Eva Dal Ponte. Parabéns aos aniversariantes. Vamos colocar na oração. Bom dia, Juliano, coloca na oração Aldino Trombeta, de aniversário hoje. E eu passei por cirurgia e deu tudo certo. Agradecendo a Frei Policarpo pela graça recebida. Amém, Cida. Passou por cirurgia, querida. Que bom que deu tudo certo, então, né? Bom dia, Ivanete. Luiz Bernardi pede as bênçãos de Frei Policarpo pelos 42 anos de feliz união hoje. Parabéns pra nós. Maravilha, já já os parabéns, tá, Iva? Luiz. E a música do Padre Ezequiel daqui a pouquinho pra vocês também, tá bom? Jurema Maria Bim, queria pedir bênçãos de Frei Policarpo para meu filho Marco Antônio, Antônio Carlos Bim, e para mim, Jurema Maria Bim. Valeu. Bom dia, coloca na oração meu neto José Antônio, meu marido José, meus filhos Thaís, Thiago, Genro, Douglas, tios Hugo e Salete, oração para mim também, Joyce Lee. Bom dia, peço bênçãos de Frei Policarpo para meu pai Abraão Zucolotto, minha mãe Terezinha, meus irmãos, meu esposo, minha filha, minha vizinha, Daiane, paz e bem, Adriana. Pedro Borges, da linha Borges, pedindo bênçãos de Frei Policarpo para toda a família. Bom dia, Juliano, uma abençoada terça-feira, peço oração para mim, para minha família e todos aí da rádio. Abraço, tudo de bom, Delair. Bom dia, Terezinha, pede bênçãos para a família Zucolotto, netos, filhos, netos, bisnetos, Nora, Puribanês, João Almeida, família Peroni, Euclides, Jurema, José e todas as famílias, obrigado, paz e bem, paz e bem. Colocamos na oração também as intenções aqui da Mari. A gente não está utilizando áudios, né? A gente coloca na oração. Bom dia, quero pedir oração do Frei Policarpo para uma pessoa que está muito perturbada, que Frei Policarpo interceda por ela. Pedido aqui da Salete. Ainda pedido de oração para Pedro Santa e Adelaide Colera de Clevelândia. Oração por César e Alexandra. Filha de Deus, pede bênçãos a Nossa Senhora das Dores. Bom dia, peço pela intercessão de Nossa Senhora das Dores, pelos doentes que fazem quimioterapia, radioterapia e hemodiálise. Deus abençoe grandemente, né? Temos pedido de saúde e proteção. Juliano, bom dia. Coloca na oração minha neta Valentina Tirlone, que esteve de aniversário ontem. Lourdes Cupic. Claro, vamos colocar aqui na bênção também. Bom dia, peço oração para mim e pela minha família. Neraci. Maravilha. Colocamos na oração aqui os demais aniversariantes que estão conosco em oração nesse momento, as pessoas enlutadas, as pessoas que faleceram. João Maciel, que faleceu aos 81 anos. O velório aconteceu aí na comunidade de Independência, né? Colocamos na oração. Familiares do seu Marcílio Pelepenco também. Ainda, familiares da dona Terezinha Bento da Silva, que faleceu aos 97 anos. E familiares da Maria de Lourdes Pinheiro. Queremos colocar aqui na oração. Claro, ainda em oração por aquele jovem, né, que se acidentou no final de semana, família enlutada, família do Gustavo Medeiros, que morreu tão jovem, né, aos 21 anos. Nossas condolências à família. Bênção de Frei Policarpo.

0: bênção de proteção. A nossa proteção está no nome do Senhor, que fez o céu e a terra. Que o Senhor te abençoe e te guarde em todos os teus caminhos, na cidade e no campo, de dia e de noite, e em todas as situações, seja o Senhor o teu guarda e protetor. Que o sangue de Jesus seja cobertura e escudo para ti e teus familiares, em nome do Pai e do Filho e do Espírito Santo. Amém.
1: Estamos em oração também para que o Jandir Pagnoncelli, que ele supere esse momento de luto. Ele perdeu seu pai fazem 2 meses, e agora sua mãe, Afonso Pagnoncelli e Rosa Pagnoncelli. Deus conforte o coração do Jandir Pagnoncelli e demais familiares.

0: dia de Nossa Senhora das Dores, 15 de setembro. Um abraço para você e vamos que vamos! Vamos vencendo esta semana hoje, terça-feira, 15 de setembro.
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0: 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Bom dia, Fabiano.
3: Muito bom dia, Juliano, amigos ligados na Serinalta FM, conferindo os números da Quina, concurso 7.117, sorteados 37, 40, 44, 54 e 63, acumulou. Hoje, principal destaque, Loto Fácil da Independência, mas atenção, sorteio foi adiado, novo horário, 21 horas desta terça-feira, dia 15. Um abraço. Até mais.
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5: 15 graus em Pato Branco, tempo instável, já temos chuva aqui na região. Coutinho, bom dia.
6: Bom dia, doutor. É, vamos dizer assim, é o último dia que ainda tem uma ou outra instabilidade na região e vai melhorando até o finalzinho do dia à noite. Temperatura amena também. A tendência é que fique mais frio à noite. E amanhã teremos tempo bom, frio, pode chegar entre 2 e 5 graus em alguns pontos da cidade e região, com geada, nas áreas de topo entre 5 e 7 graus, ali nos Campos de Palmas negativo ou próximo de zero. E a tendência é que a gente tenha tempo bom nessa quarta, quinta e sexta. Na sexta pode ter trovada no final da tarde e noite. Chuva, trovada, período de melhora, pode chover forte no sábado, fica fresquinho. Domingo também tem chuva, mas com períodos maiores de melhoria e um pouco mais quente. Está indicando que entre sexta, final do dia e noite, e fim de semana, segunda e terça, vai ter vários momentos de chuva e trovada, outros de melhoria, e pode ter um bom volume de chuva nesse período. Da Climatera, Ronaldo Coutinho.
5: Temos uma pergunta de um ouvinte, eu acho que até o Coutinho já falou, mas vamos lá, é algo pontual aqui. Bom dia!
7: Bom dia, Mitrute, tudo bem?
5: Pode, Adelino.
7: Se você pudesse fazer um favor para mim, pedir pro Goltinho, se é domingo chove, eu ia achar um churrasco lá fora, vai ter uma reunião de parente e pessoal, né? E daí se chover eu não vou fazer.
5: Muito bem, e aí, Coutinho?
6: É, por enquanto ele está dando chuva, mas não é o domingo todo. Só que como o churrasco é uma coisa assim mais demorada, assim a pessoa fica mais tempo, o ideal é ter um local que seja mais abrigado, né? Porque não garanto que durante o período não tenha alguma pancada de chuva.
5: Muito bem, vamos ter instabilidade. Obrigado, Coutinho.
6: Nada, tchau.
5: Valeu, tchau, tchau, meu amigo Leonir, tá pras bandas aí de São Lourenço. Leonir, tá na estrada ouvindo a gente, bom dia.
8: E aí, Mitruti, tudo certo?
5: Tudo.
8: Tudo na paz. Leonir, estamos indo pra Chapecó aqui por São Lourenço, que é chovendo graúdo aqui, ó.
5: Olha aí.
8: Bastante chuva aqui, ó.
5: Tô vendo as imagens.
8: Valeu, Mitruti.
5: Obrigado, boa viagem. Vá com calma aí, meu irmão. Agora são 11h17.
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5: Tom. Compadre, o comerciante não pode ver uma mulher bonita na rua. Parece que é meio tonto, meio bobo, né? 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Vamos lá, que tem bastante parabéns pra nós tocar. E também ouvi uma música aí que o Pedro pediu. É a previsão do tempo do Zé Mulato e Cassiano, né? Vamos ouvir essa música, é bonita. Mas hoje, quero parabenizar aqui a Valentina Tirlone, ela esteve de aniversário ontem, a família, em especial da Ana Lourdes, Cupique, nossa ouvinte, tá homenageando aí a netinha. Parabéns, Valentina! Temos mais aniversariantes, o Luir Bernardi, e a dona Ivanete, estão completando 42 anos de feliz união hoje, parabéns. Já tocamos a música do Padre Ezequiel aí, e queremos mandar agora os parabéns para vocês também. Deus abençoe essa união cada vez mais, tá bom? Aldino Trombeta, de aniversário hoje. Parabéns, felicidades. Hoje, meus irmãos Mitrucci, Adão Dal Ponte, Bernadette Dal Ponte, estão de aniversários, de aniversário, a Eva Dal Ponte, tá mandando um abração para eles, parabéns. Mariana Teles, aniversário, a mamãe Rita Teles tá mandando um alusão, desejando felicidades. Parabéns a todos os aniversariantes, parabéns. Ó, segura aí. Chegando mais um aqui, ó. Hoje meu esposo Gilberto Tamagno está de aniversário. Ah, é, Marlene Bess. Então vamos colocar ele nos parabéns aqui também, né? O Gilbertão Tamagno está de aniversário. O nosso colega Broco. Aiza, Broco, velho da produção aí, né? É. O, como é que é o nome dele? O, hã? Não, homem do céu. Rapaz, o Broco ali, homem, aquele grandão, assim, um brocão. O Adenir Broco, tá de aniversário hoje também, colocamos nos parabéns. É homem da produção comercial dos textos aqui da casa. Parabéns.

0: Previsão do tempo, Zé Mulato e Cassiano. 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
0: Vamos falar do trânsito, Edson Neiser.
2: Agora sim, com todos os fatos das rodovias, porque antes, aqui na programação, a gente falou de uma situação específica da madrugada de ontem em Salto do Lontra, que resultou na morte do Pedro Felipe Alberton, de 29 anos. Foi o fato mais grave de ontem, porque teve a morte posterior desse rapaz confirmada durante a manhã, mas outras ocorrências foram atendidas ainda em rodovias, e vamos trazer elas aqui então. O carro tombou numa colisão na PR-483 em Beltrão. Esse acidente foi na tarde de ontem, PR-483, no bairro Água Branca. A colisão que envolveu um Onix e um Sandero, e o Sandero tombou, ocupante saiu com escoriações leves. No Onix, duas pessoas que saíram ilesas. Fato atendido, então, em Beltrão ontem. Ainda, uma outra informação de rodovia, os bombeiros atenderam em Ampere, 13 horas e 15 minutos, PR-481, colisão entre um Corsa e um Fiat Strada. Algumas pessoas feridas, um homem de 36 anos, uma mulher de 26 e um homem de 32 anos, ninguém gravemente ferido. Em Clevelândia, 22 horas de ontem, um capotamento de um Jeep Compass. Os bombeiros atenderam, mas não há registro de pessoa gravemente ferida nesse acidente. Ainda em rodovia, a Polícia Rodoviária Estadual apreendeu o caminhão com 390 quilos de maconha na PR-182. Foi ainda no fim de semana, mas a gente não tinha falado ontem desse fato. PR-182 em Realeza, duas pessoas presas e caminhão com 390 quilos de maconha, bastante droga nesse caminhão. Alguns acidentes aqui em Pato Branco, uma situação atendida hoje pela manhã, um atropelamento, vítima uma senhora, uma idosa, estava atravessando na faixa de pedestres na Avenida Tupi, bem em frente ao mercado aí no vou citar como referência, me trouxe o mercado Ponto Quente, para a gente ter uma ideia de onde foi, próxima esquina com a Rua Uruguaiana. Saiu de uma farmácia essa senhora e vale de alerta esse caso. Sabe aquela história que quando há duas pistas no mesmo sentido, e ali tem duas que sobem sentido Zona Sul, duas no sentido inverso, sentido centro?
0: Sim.
2: E aí o que que aconteceu? A mulher sai da farmácia, um carro para na faixa de pedestres, a pessoa confia e vai atravessar. Só que o outro que vem ultrapassando não para.
0: Não para.
2: E houve esse atropelamento, uma S10 atropelou essa senhora. Muitas vezes é melhor não parar.
0: Não parar, porque tu não sabe se o motorista vai parar. Isso. E aí o pedestre pensa, pronto, um parou, os outros vão parar. E aí,
2: e o papel do motorista é avaliar esse tipo de situação,
0: avaliar o risco, né?
2: Claro, se você não parar e atropelar o pedestre também não adianta, né?
0: Mas às vezes o pedestre
2: tá aguardando ali, exato, tá paradinho e ele tá em segurança.
0: Outra coisa que você precisa prestar atenção, por exemplo, o semáforo aberto pro motorista do carro e o pedestre se tacando na frente do...
2: Tem a vez de um e a vez do outro, né, Mitro?
0: Tudo bem que o pedestre sempre tem a preferência. Mas quando
2: sempre tá... desde que o semáforo não esteja aberto.
0: Pois é, mas daí se o semáforo tá verde, não é seguro pro pedestre você parar pra ele passar. Porque pode o outro carro não parar, aí dá um acidente. Então assim, espera fechar de ficar vermelho pro carro, aí o pedestre passa na faixa. Tem pedestre que não. Tá verde, para, que eu tô passando. Eu sou pedestre. Mas peraí, mas e tem que avaliar o risco, né, Edson? Né?
2: É, tudo tem que ser avaliado. E, inclusive, isso que falamos, Mitrote, quando tem duas pistas no mesmo sentido, prestar atenção, né? Porque às vezes você vê pelo retrovisor que o outro não vai parar.
0: Não vai parar.
2: E aí você, motorista, também tem o papel de proteger o pedestre, né?
0: Pedestre, reduz a velocidade.
2: É, né? Liga o alerta, dá uma buzinadinha, isso. Pô, o pedestre pro que tá ultrapassando. De repente é melhor não parar do que você parar e ver aquela pessoa ser atropelada, né?
0: Exatamente.
2: Então, o trânsito, meu irmão, tem que ter uns quatro olhos, né?
0: É isso aí.
2: Um pra cada lado, né? Pra dar conta de tudo, né?
0: Você vai lá pra avisar o pessoal do Rio Elias que tu vai bater lá hoje, é?
2: Atenção, atenção, Rio Elias. Hoje estaremos lá testando os equipamentos. No domingo tem transmissão. Então,
0: na Romaria de Nossa Senhora da Salete, domingo, transmissão da Serenauta, como sempre, hein, né?
2: Como sempre. E de lá falaremos mais à tarde aqui na programação. Uhum. Amanhã cedinho no jornalismo também, novos desdobramentos. Isso. Vou fazer imagens para as redes sociais. São lindas as imagens daquele gramadão muito caprichado.
0: Muito bom, muito
2: Não
0: bom.
2: Tem uma folha fora do lugar daquele gramado.
0: Nada.
2: Mas é um capricho, hein, Mitro?
0: Capricho. E avisar o Zequinha Bete, nosso suporte técnico da externa, da Serenauta aí, que hoje não tem churrasco. Escada lá, hoje é só pra testar as linhas, viu, Zequinha?
2: Bem capaz que ele vai querer churrasco às 3 da tarde, né?
0: É, não sei, porque ele vai lá só pelo churrasco, né?
2: Não, Zequinha não faria isso.
0: Não faria, né?
2: Ele vai lá só pelo trampo, só pelo trabalho.
0: Tem, não sei se é verdade esse bilhete, teria que ver, né? Ô Zequinha, hoje é só testar as linhas, hoje não tem churrasco lá, viu? 11:33. 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
0: 11:36, vamos lá, feijão carioca, saca de 60 quilos, preço médio praticado na região, segundo o Deral, R$290. Feijão preto, 215. milho R$62. Soja sobe, hein, gente? R$139,50 o preço médio da soja. O trigo R$78. Boi em pé arroba R$360. Vaca padrão de corte R$310. Suína em pé tipo carne R$4,45. Tipo misto R$4,01. Tipo banha R$3,12. O dólar comercial. Vamos lá, dólar comercial. É, operando nesse momento em estabilidade, valendo 5,14. Está estável o euro também, vale 5,94. Índice Bovespa com alta de 0,25%. O que deve movimentar bastante a questão econômica hoje no país são os julgamentos aí que estão ocorrendo do caso Master. E a informação aqui, o juiz Cássio Nunes também se declara impedido de votar no caso Moraes. Então, a novidade aí do julgamento, né? Defesa de Moraes surpreende e governistas veem ministro em tudo ou nada. Flávio Bolsonaro cola Moraes em Lula em propaganda que irá ao ar durante o horário eleitoral. Dino cita a reunião de Mendonça com Vorcaro e reforça pedido de investigação. É o que está movimentando o país, né? Esse julgamento que começou agora pela manhã, às 10 horas, no STF. E vamos ver como é que vai terminar, né? Fachin acena a Moraes e condiciona mérito à validade processual. Agora são 11h38, algumas manchetes aí para você entender o que está acontecendo, né? Quem está no corre do dia a dia, é uma movimentação importante hoje lá no STF, que estão aí verificando a possibilidade, né, do julgamento do ministro Moraes, o ministro do STF, o Moraes, né? 11h39.
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0: Acionando agora você, Thiago Tessaro.
14: Que marcou das últimas horas, homem preso com várias armas, um arsenal, cidadão armado até os dentes, segundo a polícia. A situação aconteceu em Dois Vizinhos, um mandado cumprido ontem, um homem de 35 anos foi abordado. Na casa, os policiais encontraram uma pistola 9mm, um revólver calibre 357, um revólver calibre 32 e um rifle calibre 22. Além disso, luneta de precisão, silenciador, carregador, munições de vários calibres e ainda um soco inglês. Homem foi preso, encaminhado à delegacia de polícia. Também um homem estava com um revólver com numeração raspada lá em Beltrão. A abordagem aconteceu ontem. Um rapaz de 20 anos foi preso lá no bairro Padre Urico. Ao agredir a esposa, homem se feriu com um canivete. O caso aconteceu em Honório Serpa. Situação de uma violência doméstica, o filho interviu quando a mãe estava sendo agredida e o homem acabou se cortando com o canivete. Precisou ser atendido no hospital. E depois disso, a polícia esteve no local, ele foi encaminhado à delegacia. A polícia localizou também dois venezuelanos, estavam em Renascença, seguindo para o Rio Grande do Sul, transportando maconha, 6,5 kg da droga. Eles acabaram presos. Teve também um homem localizado com 8 mil carteiras de cigarros contrabandeados, foi lá em Francisco Beltrão, esse trabalho da polícia. Seguem as buscas em Rio Bonito do Iguaçu, os bombeiros estão tentando localizar o Matheus Schuch, de 22 anos, desapareceu lá no alagado de Rio Bonito, ainda no sábado. Buscas foram retomadas nesta terça-feira, a gente segue acompanhando as ocorrências. Hoje pela manhã, o Corpo de Bombeiros foi atender uma ocorrência de incêndio em uma máquina agrícola aí no interior de Vitorino. Um dano na máquina, mas ninguém se feriu nesta ocorrência.
0: Valeu, obrigado, Thiago. 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
0: 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Alguns áudios para o programa. O Broco, o apelido dele é Passarinho, é verdade, Vanderlei, bem esse aí que tá de aniversário hoje. Seu José Branco, bom dia.
15: Bom dia, Mitrute.
0: Tudo bem?
15: Mitrute, se tu puder, me mandar essa música no zap ou em algum lugar ali, você que sabe, pra mim tirar ela na viola.
0: Opa!
15: Se tu puder, claro que não sei se pode, né?
0: Pode sim.
15: Tenha um bom dia.
0: O Jonathan vai mandar, o Jonathan é dos entendidos, vai mandar pra você ali. O nome da música é a Previsão do Tempo, né? Que a gente tocou aí o pedido do seu Pedro Borges. Bom dia! Ô, Tuca!
16: Bom dia, compadre Mitrucci. Um abração pra ti aí.
0: Outro.
16: Chove bastante, né?
0: Chove.
16: Um abração pra família do Zorete, do Anésio, né?
0: Isso.
16: O Thiago Maurício, o Aldemir, lá um monte de amigo, lá no Butiá que ficou, os que eu não falei o nome também, vai um abração.
0: É.
16: Lá o nosso amigo Periquita, lá o João Zoreto, enquanto ele sorri com o Flamengo dele, os irmãos dele choram com o Palmeiras agora tá atrás, eles trocam, choram um pouquinho cada um lá, os irmãos dele são tudo palmeirense. Um abração, tudo de bom pra eles. E faz um favor aí, roda a música Chiquita, pro pessoal da lavoura lá, pessoal do sítio, essa música é assenta bem, pô.
0: Assenta
16: os casal
0: bem.
16: Do sítio lá. Tudo é bom, hein? Um abração, hein, Mitrute.
0: Valeu, Tuca, tudo de bom. Vamos tocar a Chiquita então já, Jonathan, pra antecipar. Ô, bom dia.
17: Bom dia, Mitrute, tudo bem?
0: Tudo.
17: Só nessa questão dos semáforos aí na cidade, tem bastante semáforo que ele não tem aquele tempo pro pedestre passar.
0: Sim.
17: Tipo assim, ó, ele fecha de um lado, ele já abre do outro. E daí não tem, às vezes a pessoa arrisca aí e vem o carro que vai virar a esquina ou coisa
0: sim,
17: assim, né?
0: Sim, por isso que tem que
17: ficar então, atento, se tivesse, né? Porque é mais no centro ali tem, eles têm um tempo que fechou.
0: Sim.
17: Fechou um lado, ele demora acho que uns 15, 18 segundos para abrir do outro. Aí dá tempo para nos dois sentidos o pessoal atravessar, né? Eu acho que aí teria que modificar isso aí, colocar um sistema desse, ficaria bem melhor.
0: É, mas não dá para colocar em todas as esquinas, né? Aquele semáforo pro pedestre, é difícil, né? Então tem que ficar esperto, quando abre pro carro... Tem quatro pontos ali na rua para o pedestre passar na faixa, né? Então, no lado dele, quando fecha o semáforo para o carro que vem naquela rua ali, então aí passa, mas observe se não vai ter algum veículo que vai fazer alguma conversão para você não correr esse risco. Acho que vai ter que ser por aí, né, gente? Porque não vai ter como colocar sinal para semáforo em todos os cruzamentos. Esse é um detalhe, né? Música no melhor da manhã!

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0: 11:53, hora certa na farmácia Salute. Toffoli declara suspeição e, assim como Cássio, não votará no caso Moraes. E segue o julgamento, né? Hoje vai até tarde, se nenhum ministro pedir vistas aí, né? Minha gente, bom almoço. Vem aí o programete da tradição, na sequência a oração do Ângelus e a o horário eleitoral gratuito. Às 4 eu volto aqui, hein?
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0: O anjo do Senhor anunciou a Maria,
1: e ela concebeu do Espírito Santo.
0: Ave Maria, cheia de graça, o Senhor é convosco. Bendita sois vós entre as mulheres, e bendito é o fruto do vosso ventre, Jesus.
1: Santa Maria, Mãe de Deus, rogai por nós, pecadores, agora e na hora de nossa morte. Amém.
0: Eis aqui a serva do Senhor.
1: Faça-se em mim segundo a vossa palavra.
0: Ave Maria, cheia de graça, o Senhor é convosco. Bendita sois vós entre as mulheres, e bendito é o fruto do vosso ventre, Jesus.
1: Santa Maria, Mãe de Deus, rogai por nós, pecadores, agora e na hora de nossa morte. Amém.
0: E o Verbo se fez carne
1: e habitou entre nós.
0: Ave Maria, cheia de graça, o Senhor é convosco. Bendita sois vós entre as mulheres, e bendito é o fruto do vosso ventre, Jesus.
1: Santa Maria, Mãe de Deus, rogai por nós, pecadores, agora e na hora de nossa morte. Amém.
0: Rogai por nós, Santa Mãe de Deus,
1: para que sejamos dignos das promessas de Cristo.
0: Derramai, ó Deus, a vossa graça em nossos corações, para que, conhecendo pela mensagem do anjo a encarnação do vosso Filho, cheguemos, por sua paixão e cruz, à glória da ressurreição. Por Cristo nosso Senhor.
1: Amém.
0: Glória ao Pai, ao Filho e ao Espírito Santo.
1: Como era no princípio, agora e sempre. Amém.
0: Glória ao Pai, ao Filho e ao Espírito Santo.
1: Como era no princípio, agora e sempre. Amém.
0: Glória ao Pai, ao Filho e ao Espírito Santo.
1: Como era no princípio, agora e sempre.

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38: Caros ouvintes da Rádio Selinalta, paz e bem. Hoje, terça-feira, da 24ª semana do tempo comum, o evangelho que vamos refletir é 19, 25, 27. A igreja celebra hoje a memória da bem-aventurada Virgem Maria, conhecida como Nossa Senhora das Dores. Esta memória nos convida a reviver um momento decisivo da salvação. Jesus, na exaltação da cruz, morrendo na cruz, e a venerar a mãe associada à paixão do Filho elevado na cruz. A mãe de Jesus está aos pés da cruz, apontando o sinal de todos os cristãos serem fiéis a seu Filho Jesus Cristo, como ela assim o fez. Jesus entrega sua mãe ao discípulo amado, João Evangelista e João Apóstolo, e outras pessoas que, como Maria, estava também junto com ela. Por exemplo, Maria de Cleófas, sua prima, e também Maria Madalena. Do alto da cruz, os olhos de Jesus e Maria se cruzam. Neste olhar, nós podemos ou devemos redescobrir toda a dor e todo o amor que possa existir debaixo do céu e da terra. Queremos nos perguntar e também refletir. Jesus chama Maria de mulher. Torna-se assim a mãe de todos os homens e mulheres de todos os tempos. Ela é a nova Eva, a Eva que foi resgatada do Antigo Testamento e, ao mesmo tempo, imagem que acolhe a figura da Igreja, porque esposa e mãe, e nada melhor do que esse desafio para nós em nossos dias. Saber que Maria, para nós, se torna a mãe da Igreja e nossa mãe. Também na carta aos Hebreus, da leitura do dia de hoje, nos lembra o Cristo que suplica com forte clamor e lágrimas aquele que era capaz de salvá-lo da morte e foi atendido por sua obediência e entrega a Deus. Também somos chamados a, nos momentos difíceis da nossa vida, dirigir preces e súplicas ao Pai do que está no céu, para também ser atendido como Cristo foi, e assim aprender a obediência. Ó Deus, junto ao vosso Filho exaltado na cruz, quisestes que a mãe estivesse de pé, sofrendo com ele. Concedei que a vossa Igreja, associada à paixão de Jesus, mereça participar assim de sua ressurreição. Por Cristo nosso Senhor. Amém.
39: Boa tarde, querido ouvinte. Paz e bem. Vamos aos avisos de nossa paróquia. No dia 19 de setembro, teremos a tradicional feijoada do Lar dos Idosos São Francisco de Assis. e ingressos R$ 70. A feijoada será entregue a partir das 11h30 no Pavilhão São Pedro. Até 29 de setembro acontece a Quaresma de São Miguel, às 6 e às 18 horas, transmitida pela TV Selinalta. Informamos que você pode adquirir a sua cartela da Ação Entre Amigos 2026 na Secretaria Paroquial e na Lotérica Pagani. Valor da cartela R$ 25. O sorteio será dia 3 de outubro. Missas nas comunidades. Dia 16 de setembro, 19h30, Santa Clara, Parque do Som. Dia 19 de setembro, 15 horas, São Miguel, 19h30, Santa Isabel e São Luís. Dia 20 de setembro, 9 horas, São Francisco de Assis, Passo da Ilha. Proclamas de casamento. Querem casar-se com as bênçãos de Deus. Dia 19 de setembro, Roger Patrick Leal Nunes e Patrícia Dalomo, às 10 horas, na Matriz. Jonas Francisco de Lima Frosa e Nayara Fabiana Medeiros, às 16 horas, na Capela. Dia 26 de setembro, Matheus da Rosa Serafim e Bruna Camila Fagundes, às 10h30, na Capela. Lucas Marchetti, Eduarda Meneghetti Prestes, às 16h30, na Matriz. Dia 3 de outubro, Leonardo João Cadorim e Karine Daiane Vicini, às 16 horas, na Matriz. Simon Albino Bernardo da Silva e Sabrina Richard Périco, às 17 horas, na Capela. Esses avisos e informações se encontram disponíveis nas redes sociais de nossa paróquia. Convidamos você para nos acompanhar. Procure no Instagram, Facebook e YouTube por arroba paróquia São Pedro Pato Branco. Paz e bem.
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26: Boa tarde, olá minha gente, Panorama chegando aqui na Selinalta a partir de agora pra gente atualizar as notícias do esporte. O Pato Futsal já tá de volta, já tá em Pato Branco, hein? Hoje tem jogo das patinhas, a gente vai atualizar, hoje tem Libertadores, o Fluminense quer ir pra semi. Na Sul-Americana é o Vasco e também o São Paulo tentando a classificação, já já. Vamos atualizar aí dos jogos de hoje, tem Série B, Copa União de Futsal, a gente traz os resultados de ontem, o Bahia ganhou na Série A do Brasileirão, tá no G4 Bahia, vitória importante, complicou a vida do Remo. Também tivemos as definições aqui da Liga Silver, classificados os confrontos agora das quartas de final A gente atualiza aqui no Panorama, chegando nesta terça-feira, com recado do Britador da Ross, pedra britada para sua obra, Britador da Ross, 3220-3850, pedra britada para sua obra, entrega rapidinha, da Ross, 3220-3850. Quem jogou nas loterias? A gente teve ontem o concurso da Quina, concurso 7117, da Quina, os números 37, 40, 44, 54 e 63. A Quina acumulou 35 milhões. 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Fabiano, vamos atualizar aí os resultados da segunda-feira. Alô, Fabiano.
0: Alô, Thiago, alô, amigos ligados no Panorama dos Esportes, conferindo os placares das últimas horas, tivemos pelo Brasileirão da Série A o último jogo da 27ª rodada, Bahia 2, Remo 1. O Bahia com a vitória entrou no G4, 46 pontos é o quarto, terceiro Atlético, segundo Palmeiras, primeiro Flamengo. O Remo segue no penúltimo lugar, 23 pontos, lanterna da Chape, 17, 18º é o Inter com 28, Vasco é o 17º também com 28 pontos. Brasileirão da Série B, 28ª rodada, Botafogo Paulista 1, Goiás 3, América Mineiro 0, São Bernardo 2, Avaí e Vila Nova 1-1. Hoje teremos a sequência da 28ª rodada. Liga Silver, oitavas de final, volta a Apodi 0, Joaçaba 1. Na ida, 0-0. Então Joaçaba ficou com a vaga. Dracena 5, Lages 0. Uma vitória para cada lado. O jogo foi para prorrogação. Na prorrogação, 2-1 para o Dracena, que ficou com a vaga. As quartas ficam assim definidas: Joaçaba e Vasco, Dracena e São Caetano, Sport Chopinzinho, São Lourenço e América do Rio Grande do Norte. 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Para o Panorama dos Esportes, Fabiano Marangon.
26: Valeu, Fabiano, atualizando pra gente aqui no Panorama. 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Quinta-feira tem jogo de Pato Branco, campeonato organizado aí pela Esupar, Taça Sudoeste, hein? Quinta-feira em Mariópolis, alô pessoal de Mariópolis. Quinta-feira em Mariópolis, 20 horas, Pato Branco e Mariópolis. Mariópolis e Pato Branco, segunda rodada da Taça Sudoeste de futsal, lá em Mariópolis. Nós temos também, para parabenizar aqui, o Davi Aitanunes, atleta de Pato Branco. Davi, campeão brasileiro, jogos escolares no Karatê. Ele, lá em Brasília, conquistou a medalha de ouro. Parabéns, Davi. Um abraço pessoal aí da Associação Gojukan de Karatê Do. E ele se destacou, medalha de ouro, mais uma vez. O ano passado ganhou, esse ano ganhou de novo na modalidade aí do Catar. É um atleta realmente que tem muito futuro na modalidade. A gente também teve ontem o Pato Basquete no LDB, a Liga de Desenvolvimento do Basquete, perdeu para o Paulistano, mas segue essa semana aí com a disputa, é na principal chave, aí a chave ouro do LDB, a Liga de Desenvolvimento. O time adulto do Pato Basquete se preparando para o jogo semana que vem, que vai ter aí pelo Campeonato Paranaense, jogo para fechar a primeira fase de classificação. O handebol de Pato Branco ontem jogou lá em São José, tá em Santa Catarina. São 5 jogos essa semana. Até agora, em 3 partidas, 2 derrotas e 1 vitória. Ontem acabou perdendo. Sofreu a segunda derrota ontem, o Pato Handebol, no masculino. No feminino, teve rodada final de semana aqui em Pato Branco. As meninas, elas não vão para a semifinal, mas garantiram a presença na principal divisão. Seguem na ouro do Campeonato Paranaense, o handebol feminino. O masculino tá bem, tá brigando aí pelo título estadual esse ano. E vai seguir agora essa semana lá em São José, na Liga Nacional de Handebol, esporte local que a gente destaca. Hoje à tarde tem a entrega de uniformes aí do Projeto do Azures aqui no Lago da Liberdade, para quem faz as atividades aí com o Projeto da Gralha em Pato Branco, a gente acompanha também. Deixando você por dentro do que acontece do esporte aqui em Pato Branco. 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Informações do Azures, vamos trazer as notícias da Gralha. O Azures que agora essa semana é trabalhar para o jogo, para a viagem lá para Curitiba. As informações do Azures, chegando aqui, em nome do Grupo Bianchi, 65 anos juntos em cada quilômetro. 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O Azures, retomando a semana de treinos, visando o jogo contra o Atlético. O jogo está marcado para sábado, 11 da manhã, na Arena. É gramado sintético, Arena da Baixada, jogo contra o Atlético Paranaense. Sábado, 11 horas, horário atípico, quarta rodada da Copa Paraná. A dúvida do Azures para esse jogo fica por conta do lateral esquerdo Reginaldo. Mas os demais jogadores à disposição do técnico Eduardo Zuma é aguardar nessa semana aí o que vai evoluir de treinos. A viagem, provavelmente o Azures, um deslocamento na quinta-feira, descanso na sexta e aí o jogo no sábado. Próximo jogo em Pato Branco, já pode colocar na agenda aí, ó, dia 27 de setembro, um domingo, 15h30 contra o Londrina. Então, os dois próximos jogos, Atlético nesse sábado e no outro domingo, dia 27, jogo em casa contra o Londrina na Copa Paraná. A gente segue acompanhando. Depois do intervalo, vamos falar do Pato. Tá de volta o Pato, hein? Tem patinhas hoje. Também noite de Libertadores e Sul-Americana.
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26: Esportes. Vamos que vamos, panorama aqui na Selinalto. Hoje vai ter a rodada da Copa União. Nós teremos o confronto do Planalto contra o Coronel Chavante, lá de Planalto. Palmas e Ampere, dois vizinhos em Guarapuava. Tá chegando também reta final, primeira fase da Copa União de futsal. Campeão vai pra Copa do Brasil no ano que vem, hein, a Copa União. Temos aqui também, depois dos jogos de ontem, definições da Liga Silver. A Cel de Chopinzinho vai pegar o Sport Recife, decide em casa a Cel, só que a Cel tem antes compromissos contra a equipe do São Miguel do Iguaçu, oitavas do Paranaense. Mas na Liga Silver, é um confronto importante agora, quente aí, a Cel e Sport. O São Lourenço vai pegar o América de Natal, tem que aguardar agora também as datas. O Joaçaba vai pegar o Vasco e o São Caetano vai pegar o Dracena, para ver quem vai avançar para a próxima fase da Liga Silver, aguardando as datas junto à Liga Nacional. Liga Nacional que dá ouro, a gente tem aí, já teve o primeiro classificado, a equipe do Campo Mourão, vai pegar o Jack, agora aguardando os outros jogos. O Pato é lá no final do mês, contra o Corinthians. Já vou entrar no noticiário do Pato. Para falar das patinhas, tem jogo hoje, hein? Copa do Brasil de Futsal Feminino, hoje, ginásio Dolivar Lavar da Patinhas e a DEF. Primeira partida lá em Brasília foi 2-1 para a DEF. Hoje o jogo da volta, 7 da noite. Jogo das patinhas aqui em Pato Branco. Boa sorte para as meninas tentando a classificação na Copa do Brasil Feminina. Vale vaga na semifinal. Vamos ver o que vai rolar aí. A gente fica no aguardo, atualizando as informações para você. 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Temos aqui também pela Série B do Campeonato Brasileiro. Londrina e Ponte Preta hoje 7:30. E o CRB contra o Sport Recife. São dois jogos programados. Ah, falei do futsal. Começou lá em Vitória, no Espírito Santo, a Taça Brasil, divisão especial aconteceu no Ceará, primeira. Agora começou a segunda divisão. A Taça Brasil, ela tem 3 divisões. É a especial, a primeira e a segunda. Então, a especial, Atlético Piauiense campeão, a gente transmitiu. Ontem começou a primeira divisão. Tem entre os times mais famosos o Vasco. O Vasco da Gama, lá do Rio de Janeiro. Tem time do Tocantins, do Mato Grosso, do Amapá, disputando essa divisão aí da Taça Brasil. Essa semana lá em Vitória. Então tem aí esse destaque. Vamos falar do Pato? Falar do Pato Futsal, que já tá de volta. 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O Pato Futsal já retornou a viagem que fez pro Ceará. O time voltou ontem à noite, então já tá em casa o Pato Futsal. A gente tá no aguardo aqui pra ter agora a sequência de treinos. Acredito que hoje vai dar uma folga aí pra equipe. O Pato agora montando toda a sua logística. Vai ter praticamente uma semana intensa de treinos. E o dia 28, segunda-feira, a viagem. O Pato deve viajar provavelmente aí pro deslocamento a São Paulo no dia 27. E aí dia 28, o jogo contra o Corinthians, final da tarde. Joga lá e aí retorna pro dia 3 o jogo da volta. Ontem o Pato informou os últimos 1.000 ingressos, hein? Eu diria o seguinte, tem menos de 950 ingressos. É reta final agora. O Pato vai vender esses ingressos depois. Acabou, hein? Você pode comprar aí, tem nas farmácias Brava, na Brava 24 horas. Tem no site do Pato o link pro ingresso. Então adquira o ingresso quanto antes, pode ficar sem, hein? Dia 3 de outubro é o jogo da volta, confrontos contra o Corinthians. O Pato agora é recuperar o Zé Marques e o Renato, os dois aí para ter condição no duelo contra o Corinthians. O Iago fica um pouco mais para frente, a recuperação dele, e o Gleidson. E os demais jogadores que jogaram a Taça Brasil, agora o foco, estratégia para o jogo contra o Corinthians. Vamos acompanhando as novidades. Essa semana também tem uma novidade aí, o lançamento da Copa Intercontinental. Sexta-feira o evento programado aqui em Pato Branco. A gente acompanha também. 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Atualizando a noite, depois aí de falar de Série B, hoje também Libertadores e Sul-Americana, estratégia do dia. As notícias aí que movimentam o mundo da bola, ontem a confirmação então do Grêmio, anunciou o Renato Gaúcho, só que o Renato estreia no final de semana contra o Palmeiras, no jogo na Arena. Amanhã, na quarta-feira, o jogo contra o Botafogo, o Felipão, técnico interino do Grêmio. Palmeiras vai mudar a defesa pro jogo contra a LDU, lá na altitude, amanhã não joga o Gustavo Gomes, hein? Amanhã é o jogo do Palmeiras contra a LDU e o Corinthians contra o Estudiantes. Mas o jogo de hoje, Platense da Argentina contra o Fluminense, 7 horas. Uma notícia que ganha destaque hoje aqui, que o Cristiano Ronaldo tá comprando o Al Nassr. Olha aí! Sim, Cristiano Ronaldo! Ele quer comprar o Al Nassr. Também o que ele ganhou de grana e o que tem de pila aí o Cristiano Ronaldo, que quer comprar. Léo Condé demitido do Remo, não resistiu à derrota de ontem. O Bahia ganhou do Remo, Léo Condé foi demitido. Já é o 17º técnico demitido do Campeonato Brasileiro. E a lista não para, hein? Temos hoje também destaque aqui para a Sul-Americana. O Vasco da Gama, 7 horas contra o Santa Fé da Colômbia. 1-0 basta para o Vasco, para chegar a semi, hein? Vamos aguardar. E o São Paulo, 21h30 contra o Boca. O Boca, desde 2001, não consegue... Sempre teve uma mística aí de jogar no Brasil, eliminar os brasileiros, mas agora numa fase mais recente, o Boca não consegue bons resultados aqui no Brasil, hein? Será que vai conseguir hoje? Pega o São Paulo. O São Paulo é uma grande incógnita. 21h30, São Paulo hoje, a dúvida aí com relação ao Caleri, pelo jeito não joga o Caleri. Então uma dificuldade aí, vamos ver quem que o São Paulo vai ter à disposição para tentar passar. Precisa de 1-0 para levar pros pênaltis. Perdeu o primeiro na Argentina por 1-0. Vamos ver quem vai passar. Amanhã tem Atlético Mineiro e Santos. Então, semana decisiva de Sul-Americana e Libertadores para definir os classificados à semifinal. Notícia aqui também, ó, Rayan, quem lembra do Rayan do Vasco, ele tá na mira do Liverpool, chegou a oferecer 900 milhões. Pode ter essa negociação aí do mercado da bola, aguardar o que que vai enrolar. Enfim, das notícias de hoje, destaques por aqui, a gente fica na torcida também pras patinhas, tem jogo em casa, ginásio do Olivar Lavarda, 7 da noite, não tem cobrança de ingresso, tá? Pra quem quiser, dá um pulinho aí no ginásio do Olivar Lavarda e assistir o jogo, jogo das patinhas. Tem Série B, tem Copa União, tem Libertadores, tem Sul-Americana, a gente acompanha aqui na Selinalta. Um abraço.
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Mensagem de hoje, aprenda a dar valor, de Jake Rocha. Você está passando por uma fase ruim? Olha só, se sim, às vezes a gente acaba que não dá muito valor para quem está do nosso lado e acaba perdendo essas pessoas. Daí, quando tudo vai mal, percebemos o quanto elas eram importantes e bate aquela dor no peito. É terrível isso, hein? Fica aquela sensação de vazio e a solidão pesando. Então, aprenda a valorizar enquanto você tem. Não espere perder para aprender a dar valor, porque na vida tudo tem valor, principalmente suas escolhas. Você é responsável por elas. Às vezes, o melhor da vida está aí, bem do seu lado, e você, com esses olhos fechados pelo egoísmo, não percebe. Sabe aquela pessoa que se importa com você? Que só gosta de sair se for com você, que te liga umas 3, 4 vezes por dia, que vive aparecendo no seu WhatsApp, nem que seja para fazer uma brincadeira ou mandar um meme, só para saber como você tá, para fazer você sorrir. Essas e outras atitudes são pequenas atitudes de quem se importa com você e te ama. Então, dedique o seu melhor para as pessoas que te valorizam. Sustente com carinho e respeito todo o amor recebido, porque depois de nada vai adiantar ficar arrependida, arrependido e correr atrás dizendo que sente saudade. Não espere a água secar, não espere tudo terminar, não espere a amizade se perder ou o relacionamento se perder para daí você dar o devido valor. O combustível do amor é a atenção. A atenção é o combustível de quem te dá valor. Aproveite o melhor dessa vida ao lado de quem te dá valor de verdade. Ame, perdoe sempre, viva o melhor que a vida te oferece. O mundo gira, o tempo passa rápido demais e as coisas mudam a todo instante. Saiba ver o que realmente é importante para você, para não valorizar o supérfluo e deixar de perceber o tesouro que está ao seu lado, as pessoas que te amam e te veem como um verdadeiro tesouro também na vida delas. As coisas que a gente considera como pequenas alegrias, um dia descobriremos que na verdade eram a nossa grande felicidade, mas muitas vezes deixamos para lá, não damos atenção. É uma lição dura, mas é hora de aprender com isso. A dor mostra o quanto a gente precisa valorizar as pessoas enquanto estão por perto. Se você está passando por isso, tente ver como uma oportunidade de mudar. Na próxima, faça diferente, dê atenção de verdade e cuide dos relacionamentos. A vida é feita de aprender com os erros e, quem sabe, recomeçar com mais sabedoria. Então, valorize enquanto tem. Não espere para ter que aprender pela dor. Não espere perder para só depois, então, dar valor. Pense nisso e boa tarde para você. Estamos começando Tarde Viva aqui na Selinalta. Música.

0: você. Boa tarde. Boa tarde, ouvinte Selinalta. Uma excelente terça, 15 de setembro de 2026. Hoje não vou falar do tempo aqui, né, para abrir o programa. Não vou falar, não precisa, né? Só olhar para fora e ver. Eita, nós! É, é verdade, né? Esse tempinho tá assim faz dias. E um solzinho que é bom, faz tempo, né? Agora há pouco tava dando uma réstia de sol ali. Mas não era, né, aquele sol que a gente queria. Se bem que diz que amanhã é pra começar a brilhar o sol. Vamos torcer, né? Mas o frio também que vem por aí, se prepare. Amanhã vai estar mais frio que hoje, tá? Mas é só amanhã, porque daí quinta já volta como que tava hoje, sexta também. Tava até vendo aqui, tem um dia de setembro, 26 de setembro, 31 graus tá marcando aqui. Então, alguns dias de temperaturas muito frias e outros dias aí de setembro vem pela frente ainda com temperaturas mais altas. Vamos acompanhando também com você. E o Tarde Viva tá começando, vai de agora até às 4 horas da tarde. Música, informação e interatividade, você participa também aqui do início com o nosso mercado de ofertas.
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0: E tem banda Carta Branca agora.
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16: 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Agora 13h29, vou mandar um abraço especial aqui a Maria Helena Martins, está ouvindo a gente lá em Reserva do Iguaçu. Um beijo, querida, uma excelente tarde para você. Mandar um alô também especial aí para dona Iesolina, sempre ouvindo a Selinalta. Um beijo, queridona, boa tarde, tudo de bom. Tem aqui também a participação do ouvinte que diz que troca um Fox 2013. Não é isso, né? 2013, 1.6 completo, 130 mil quilômetros, troco por carro utilitário, com baixa quilometragem. Entre em contato pelo 99134-3141. Vendo um Fox 1.6 completo, 130 mil. Aqui o ano ficou meio confuso aqui, viu, amigo? Mas eu vou dizer que é 2013, né? 1.6 completo, 130 mil quilômetros, troco por carro utilitário com baixa quilometragem, 99134-3141 para mais informações. A gente tem aqui mensagem de áudio, vamos ouvir. Olá, boa tarde.
17: Boa tarde, é o Batista, João Batista. Eu tenho um triciclo para vender, um triciclo grande, esse triciclo é seminovo, está novinho ainda. Eu comprei ele para usar, mas uso muito pouquinho. Eu vendo esse triciclo, eu faço um negocio ele. Eu pego uma cordiona, uma gaita, se alguém tiver para brinquear aí, eu pego no negócio. Me ligue no 46984-223866. Ou venha na rua Ivaí 677, próxima BB. Ele fala comigo mesmo. Ele vê a moto, vê a condição da moto, a moto é novinha e tá em bom preço para vender.
16: Sim, o contato.
17: Aguardo, fico muito obrigado.
16: Tá bom, então. É o 469-8422-3866. O contato do Batista é o 469-8422-3866. Agora são 13 horas e 31 minutinhos, 13h31.

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6: E para a gente encerrar aqui as participações dos ouvintes, né, que mandam mensagem para a gente no 999-72-2564, tem aqui a mensagem da Josete. Oi, Josete, boa tarde.
7: Boa tarde. Gostaria de anunciar uma casa que eu tenho para alugar no bairro Pinheirinho, próximo à BB. Uma esquina antes da BB. Então, ela tem 3 quartos, sala, cozinha, banheiro e lavanderia. Pátio fechado, portão eletrônico. R$ 1.500. Tratar com a Josete. 99119-9639.
6: Valeu, então. 99119-9639. Você fala com a Josete aí, tem mais informações. Amanhã tem mais mercado de ofertas. Agora são 14h, pontualmente.
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Estamos transmitindo diretamente de nossos estúdios na Rua Araribóia 1909, no Parque Santa Clara. Tarde Viva nesse 15 de setembro de 2026, hoje é dia do cliente. Parabéns a todos os clientes, né? Aí todos nós somos clientes, né? Portanto, nesse dia, parabéns a todos nós e especialmente aos clientes aqui da Rádio Selinalta, claro, os nossos anunciantes que tornam possível, né, aí a nossa existência. Então aí a todos os nossos queridos clientes anunciantes aqui da Selinalta, um abraço e parabéns pelo dia. Hoje também é dia da musicoterapia ou também da musicoterapeuta. Dia da independência da América Central, dia do idoso japonês. Olha só, se você é idoso japonês, hoje é o seu dia. Os aniversariantes famosos aqui, né? O príncipe Harry, a Fernanda Torres, Tommy Lee Jones. Quem mais? Deixa eu ver aqui. Hoje é aniversário de morte, né? Do Marco Polo, explorador, que já se foi, né? Há um bom tempo. Também é aniversário de morte do Costinha hoje. Humorista, grande humorista, o Costinha. Ele se foi em 1995. Deixa eu ver se tem uma frase bonita aqui hoje. Liberdade significa responsabilidade. E é por isso que tanta gente tem medo dela. George Bernard Shaw, dramaturgo irlandês, que disse essa frase bonita. Depois a gente conta mais um pouquinho de curiosidades pra você, porque tem música pedindo passagem aqui na nossa programação. Vem música na Selinalta, as internacionais abrindo essa hora. A primeira com P. Diddy e Keisha Cole.

0: Essa, encerrando o bloco das internacionais aqui no início do nosso Tarde Viva, no início da hora, né, da segunda hora, a gente sempre toca as internacionais, aí rolou Amy McDonald com Mr. Rock'n'Roll, a gente tocou também pra você Elia Langley com Chosen Texas, a gente ouviu Shania Twain, Last Day of Summer, teve a Rihanna com Shut Up and Drive, e a primeira foi com Kesha Cole e P. Diddy, Last Night, 2h22 agora.
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0: São 2h24 agora, 2h24. 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
1: Opa!

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13: Muito bem, estamos com você aqui na Rádio Selinalta nessa tarde bacana de terça-feira, dia 15 de setembro. E olha só, o Edson Onizer e o Zequinha Betti estão nesse momento diretamente do Santuário de Rio Elias, onde nós teremos novamente aquele evento tão legal, né, que é a Romaria de Nossa Senhora da Salete. E o Edson Onizer e o Zequinha foram para lá e estão trazendo informações, né, de lá, como é que tá a expectativa aí pro evento, como é que estão os preparativos. Edson, boa tarde.
14: Opa, boa tarde, Karine, ouvintes da programação Selinalta. Exatamente, Karine, estamos aqui na comunidade da Salete, comunidade Rio Elias, né, na Romaria da Salete, que está sendo preparada pelos voluntários. E aquilo que a gente sempre fala aqui, Karine, tá um brinco, tá um capricho, não tem uma folha fora do lugar aqui, Karine, tem o pessoal trabalhando com os sopradores, com as máquinas de cortar grama, mas que capricho de vocês, miga, Vanderlei Martins, os voluntários, acompanhada da comunidade aqui, boa tarde, paz e bem, seja bem-vindo aqui ao vivo, Karine lá no estúdio, um abraço aí, miga, seja bem-vindo aqui.
15: Boa tarde, Edson, boa tarde, o Zeca também, e a Karine lá no estúdio, né?
13: Opa, e mais uma vez, amiga, a boa tarde. Aqui.
15: Estamos testando, né, a questão do som.
14: E já vê que está redondinho. Viu?
15: E a gente já vê que está redondinho. Como o Edson falou, né, estamos finalizando a questão do trabalho de organização, de limpeza para a Romaria que acontece no próximo domingo. E a gente faz esse convite todo especial a quem nos acompanha nesse momento. A gente sabe da audiência da Rádio Selinalta em todo o sudoeste do Paraná. Quem quiser uma coisa boa, Romaria no próximo domingo, dia 20 de setembro. Venha participar conosco. desse evento religioso, que através de Nossa Senhora da Salete, a gente se encontra com o seu filho Jesus na Romaria do próximo domingo. Uma Romaria que já é uma história aqui no Sudoeste, né, Edson? A Romaria de número 63, 63 anos de Romaria aqui nesta comunidade do Rio Ilhas.
14: Bacana, o Miguel tá quase enjoado já de responder a programação, Carino, porque fizemos produções também para as redes sociais, gravamos vídeos, mas para fechar a tarde aqui, Miga, começa com o trido, vamos lá, datas, dias e horários, o que está previsto então?
15: Muito bem, Edson, começa na próxima quinta-feira, o primeiro dia do trido, à noite, 19 horas, na sexta-feira, o segundo dia do trido, no mesmo horário, 19 horas. No sábado é que mudamos o horário para 15 horas da tarde do sábado, então 3 horas da tarde do sábado, o terceiro dia do trido, nos preparando para a Romaria. Mas também no sábado, Edson, nós vamos ter a tradicional caminhada penitencial, que sai em frente à Igreja Matriz de Bom Sucesso do Sul, às 17 horas da tarde. Então, 5 horas, quem quiser caminhar, venha para a procissão, nós vamos ter aí o aparato da Polícia Militar, questão da saúde, ambulância, dando conforto para quem vem para essa caminhada até o santuário. Chegando aqui, nós vamos ter a acolhida dessa caminhada, também de uma carreata que vem de Renascença. No sábado, se comemora o aniversário da aparição da Salete, 180 anos da aparição, e à noite também nós vamos, dentro da programação, fazer novamente da questão da aparição. Sim. 180 anos da aparição.
14: Uma celebração ali.
15: Uma celebração onde nós vamos ter a juventude daqui que vai fazer a encenação da aparição da Salete e encerrando com o envio dos romeiros no sábado à noite. Logo cedo, no domingo, Edson, 6 horas da manhã, a celebração da Santa Missa, 10 horas a missa solene, transmitida pela Rádio Selinato, com a presença do senhor bispo, às 10 horas, e da tarde também nós temos o terço, e encerrando por volta das 16 horas com a bênção dos romeiros e envio de quem participar da nossa romaria do próximo domingo.
14: Para fechar, lanches ou churrasco, né? Esse não é o foco é a oração. Mesmo assim, a comunidade está preparada para atender as necessidades das famílias, as crianças, aquela história toda. Como é que vai funcionar?
15: Não tenha dúvida, né, Edson, nessa questão da alimentação. Nós vamos ter o tradicional churrasco. Não temos reserva, né? Porque é difícil, é bastante, são aproximadamente 3 mil quilos de carne. Então é churrasco padrão. A família, a pessoa chega aqui, adquire a ficha, próximo ao meio-dia vai lá retirar a carne. Mas além do churrasco, né, Edson, nós vamos ter a tradicional salada, o pão e uma variedade de lanches para oferecer para quem vem participar da romaria. Primeiro a parte espiritual, mas é claro que a alimentação faz parte do corpo, então precisamos ter a vontade aí, Edson.
14: Valeu, miga. E aqui pelo rádio nos encontramos então. Até amanhã do próximo domingo, na parceria do Zequinha aqui, que sempre visita a comunidade, vocês já estão acostumados com ele. Um abraço aí, miga.
15: Um abraço, Edson, um abraço em nome da comunidade, a Rádio Selinato como um todo, que nos oferece sempre essa oportunidade de divulgar a Romaria da Salete. Então, em nome da comunidade, muito obrigado.
14: Valeu, obrigado, miga. Karine, a gente veio via Bom Sucesso do Sul, né? Por Bom Sucesso do Sul, dá quantos quilômetros, miga, de Bom Sucesso? 7 quilômetros de Bom Sucesso até no Rio Elias. O asfalto novinho em folha, Karine, novinho, foi refeito, né? A camada foi feita sobre o asfalto que já existia, então tá novinho, não é reforma, não é tapa buracos. O asfalto é novo até a comunidade e para quem vem de Renascença, são 10 quilômetros aproximadamente do Rio Santana, ali da PR-280, de Renascença rumo ao santuário, encontrando esse outro asfalto de Bom Sucesso, digamos, Karine, e aproximadamente uns 7 quilômetros lá de Renascença para cá, rumo ao santuário, a uns 7 quilômetros também, obra feita, e tem um trechinho de uns 2,5 quilômetros, 3 quilômetros, que tá com a base, e a brita, né? Mas tá liberado, vai estar liberado também mesmo, faltando um trechinho para concluir, mas estará liberado, né? Na estrada de chão, assim dizendo, na brita, né? Que tá sendo preparada nessa base. Então, nos dois sentidos, asfalto todo liberado, asfalto bom, redondinho, novo, é um recado aí que se chover, fique tranquilo, o asfalto tá show de bola também, dando acesso à comunidade. É isso, Karine, uma dica final aqui, que o pessoal traga repelente, é uma dica, né? Por quê? Porque estamos no meio da natureza, aqui tem árvores, aqui tem grama, aqui tem vegetação, e é por isso que torna o ambiente também muito agradável. Dá vontade de ficar aqui, viu, Karine, nem ir mais embora, de tão agradável que é aqui, em meio à natureza, num espaço de muita paz, de oração, é extraordinário como é agradável estar por aqui, mas um repelentezinho vai bem, obrigado, a gente dá essa dica aí. Valeu, Karine. Como é que foi o sinal aí?
13: Foi ótimo. Foi ótimo, Edson. Maravilhoso o sinal, muito bom, né? A gente pôde ouvir bem aí tudo que vocês falaram. Um abraço pro Miga, também tudo de bom
14: pra
13: ele.
14: Quer fazer uma pergunta pra ele, Karine?
13: Ah, um abraço pra ele, dizer que é sempre uma satisfação a gente contar com a presença dele aqui na Selinalta, né? Falando aí desse evento tão bacana. Ele acho que já falou, né, Edson, a maioria das informações aí sobre o evento. Só desejar realmente pro Miga e pra toda a comunidade aí que esse evento seja novamente um sucesso nesse ano de 2026. Ô, amiga, um abração pra você, viu?
15: Um abraço pra você também, Karine. E pra quem nos acompanha nesse momento, né? Como você falou, e o Edson, o convite já foi feito, né? Toda a programação. E a melhor coisa da Romaria, que é a questão aí de fé e o asfalto, como o Edson falou, né? Uhum. O asfalto de Via Renascença, Bom Sucesso do Sul, que é uma... que vai dar um conforto imenso pra quem vai chegar na Romaria do próximo domingo, então. Uhum. Então, em nome da comunidade, Karine, muito obrigado mais uma vez aí por vocês divulgarem a Romaria da Salete. Uma boa tarde, tudo de bom.
13: Um abraço, amiga, boa tarde para você também. Com certeza esse novo asfalto vai facilitar e muito aí, né, a presença de toda a comunidade aí do sudoeste do Paraná, dos católicos, do pessoal que gosta muito de acompanhar a Romaria. Então agora com esse asfalto vai facilitar o acesso aí e a gente deseja realmente que o evento seja novamente um sucesso e um momento muito especial de fé, de oração e também, né, de relacionamento entre as pessoas, né? Momento pra gente chegar junto com as pessoas, conversar, né? E também rezar muito, porque isso é muito importante, principalmente nesse evento aí que traz, né, esse momento especial para toda a nossa região sudoeste e para quem vai acompanhar aí mais uma Romaria de Nossa Senhora da Salete. Um abraço, Miga, um abraço, Edson, e tudo de bom pro Zequinha também, ó, o sinal ficou show de bola e a gente com certeza vai fazer essa transmissão bem bacana aqui através da Selinalta. Um abraço para vocês aí, até! Então tá aí, né, gente? Vamos acompanhar esse evento e a Selinalta, como sempre, parceira do pessoal aí da Romaria de Nossa Senhora da Salete. Agora 2h54 e aqui a gente vai tocando mais um som para você agora com Lionel Richie. Depois tem Labute.

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9: Boa tarde, Canini. Chegando com destaque esportivo. 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Atualizando os jogos de hoje, movimentação aqui, o destaque fica por conta da Libertadores da América. O Fluminense tenta chegar à semifinal, vai jogar às 19h, lá na Argentina contra o Platense. Ganha o primeiro jogo 2-0, em tese, tem uma vantagem boa. Na Sul-Americana, teremos Vasco e Santa Fé às 19h. O Vasco, se ganhar, classifica. E o São Paulo, às 21h30, pega o Boca. Perdeu o primeiro jogo por 1-0. Tenta reverter jogando em casa lá no Morumbi. E por aqui tem as patinhas. Para quem quiser acompanhar, o jogo das patinhas, 19h. Jogo contra a DF de Brasília. Jogo da volta da Copa do Brasil. Quartas de final. 19h, entrada franca aí no ginásio do Olivar Lavarto. Fica o convite para quem quiser acompanhar esse jogo aqui em Pato Branco.

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1: Louvado seja o nosso Senhor Jesus Cristo, para sempre seja louvado. Hoje é dia 15 de setembro, a igreja celebra hoje Nossa Senhora das Dores. Ontem celebramos a exaltação da Santa Cruz, a Cruz de Cristo, e hoje Nossa Senhora das Dores. Por quê? Porque ela, Maria Santíssima, estava de pé, nos pés da Cruz de Cristo, com todo o sofrimento de seu filho, e ela permaneceu ali, mesmo com todas as dores que o seu coração estava sofrendo. Ela é para nós um grande modelo de perseverança, de força. Que ela nos ajude, nos proteja e interceda por nós. Por isso vamos fazer juntos nosso ato de consagração. Nossa Senhora do Rocio, Rainha do Céu e da Terra, Padroeira do Paraná, nós vos saudamos, refúgio dos necessitados. Por vossas mãos intercessoras, a misericórdia de Deus jamais faltou. Dai-nos a graça de sermos discípulos de Jesus na busca de vivermos a palavra de Deus. Transformai a nossa vida em um santuário de amor, onde Jesus seja o centro. Consagramo-nos a vós, cheios de confiança. Em vossas mãos renovamos as promessas do nosso batismo. Renunciamos a toda forma de egoísmo para vivermos e convivermos como irmãos. Mãe do Divino Orvalho, que cura e salva, com amor queremos propagar a vossa devoção. Nossa Senhora do Rocio, envolvei-nos em vosso manto de amor e proteção. Mergulhados nos mistérios da encarnação, morte e ressurreição de Jesus, conduzi a nossa vida para o coração de Deus na ação do Espírito Santo. Assim seja. Amém. Agora a bênção da água e dos objetos de devoção. Senhor Deus Todo-Poderoso, fonte e origem de toda a vida, abençoai esta água que vamos usar para pedir o perdão de nossos pecados e alcançar a proteção contra toda a doença. Concedei a Deus que, por vossa misericórdia, jorrem sempre para nós as águas da salvação, para que possamos nos aproximar de vós com o coração puro e ficarmos livres de todo o perigo do corpo e da alma. Abençoai também, Senhor, os nossos objetos de devoção e artigos religiosos. Por Cristo nosso Senhor. Amém. O Senhor esteja convosco, Ele está no meio de nós. Desça sobre você, sobre a sua casa, a bênção de Deus Todo-Poderoso. Pai, Filho e Espírito Santo. Amém. Um grande abraço e fique com Deus.
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1: Você sabe quais são os tipos de câncer mais comuns em homens e mulheres? 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

0: útero, o homem também, o câncer de estômago, de esôfago ali, e o câncer de pulmão, né? 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
1: A doutora falava aqui antes da gravação que o de pulmão, normalmente, aqui localmente ou na região, tem índices menores. Será que o pessoal, de fato, está fumando menos por aqui,
0: não? Não sei se é exatamente isso, né? Muitas vezes é por outros motivos, né? Ou por subdiagnóstico, acaba não fazendo diagnóstico, acaba não chegando o paciente até aqui. Ou realmente por ser menos incidente na nossa região, pode ser, né? Não necessariamente por cigarro, né? A gente vê que o câncer de pulmão não acontece só em tabagistas, né? Mas com certeza a chance é muito maior em quem é tabagista, né? Mas acredito que tem outros fatores também para a gente ter menos incidência de câncer de pulmão.
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10: Seguindo a nossa tarde aqui com você na Rádio Selinalta, são 3:19 agora, 3:19. É isso aí, você que tá ligadinho em Pato Branco, em toda a região, você que tá sintonizado pelo radinho, pela internet, você que tá aí no portal selinalta.com.br, uma boa tarde, um abraço, tudo de bom, e fique sempre com a gente, para quem tá no dial aí também, sempre sintonizado aqui com a nossa rádio mãe, paz e bem para você, quem tá no trabalho, né, aí também, ouvindo a gente, né? Essa tarde, dia do cliente hoje, agradando clientela aí, né? É isso mesmo, para quem tá no carro, levando a gente de carona, para quem tá, enfim, no campo, na cidade, nos bairros, nas comunidades do interior, né? Para você que tá aí no centro da cidade também, tudo de bom, enfim, onde quer que você esteja, nós estamos sempre por aqui com a Selinalta e o nosso Tarde Viva, sempre das 13 às 16. E agora tem Depeche Mode, depois de Virus.

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7: Agora são 3h30 da tarde, é a Selinalta com o nosso Tarde Viva, sempre com você por aqui, e a gente vai dando mais uma atualizada aqui nas efemérides de hoje, né? Tudo que aconteceu na história nessa data aí, sempre é legal a gente dar uma olhadinha nas efemérides e já desde já mandar um abraço especial pros aniversariantes do dia, você que completa a idade nova hoje. Felicidades, tudo de bom, que Deus te abençoe hoje e sempre. Ficou o pedido de uma amiga aqui. Meu Deus do céu. Ela tinha me pedido uma música hoje, bem no comecinho aqui do programa, e eu não encontrei aqui no sistema. E aí ela mandou outro pedido aqui, agora que eu fui ver. Amiga querida, vou programar amanhã essa música no começo aqui da nossa segunda hora, que tem as internacionais, tá? E bem nesse estilo que você pediu aqui, já tá aqui, já programada pra amanhã, tá bom? Um abraço pra você, minha querida amiga. Deixa eu ver o nome dela aqui, a Maria Tereza. A Maria Tereza gosta, né, desse som internacional. Maria Tereza sempre ouvindo também aqui a Selinalta, do bairro Paulo Afonso. Valeu, Maria Tereza, tudo de bom. Ficou te devendo pra amanhã aquela musiquinha ali, tá bom? Beijão, então. E olha, falando um pouquinho aqui das efemérides, né? Falando um pouquinho aqui, você sabia? Eu ouvia muito minha mãe falar, era muito fã da tal da Agatha Christie. Daí eu pensava, meu Deus, mas quem que é essa Agatha Christie? Ó, um pouquinho da história dela, viu? É uma grande escritora, uma das maiores escritoras de todos os tempos. Ela trabalhou em uma farmácia entre 1915 e 1918, preparando remédios e venenos. Muito do conhecimento que obteve nesse período a ajudou a escrever suas histórias de mistério. Seus livros venderam mais de 1 bilhão de cópias ao redor do mundo. A marca só é superada pela Bíblia, pelas obras de Shakespeare também. Maravilhosa, né? Eu não cheguei a ler nenhum livro da Agatha Christie. Meu Deus do céu. Mas eu lembro que minha mãe lia muito, né? A Agatha Christie. Uma grande escritora que a gente já, né, ouviu falar aí, e só um pouquinho dessa história aí já dá pra gente ter uma noçãozinha, né, de maravilhosa, que é essa famosíssima Agatha Christie. Hoje também é o dia da independência da América Central, dia do idoso japonês, dia da musicoterapia. Vamos ver aqui um pouquinho de curiosidades. Ai, gente, você sabia que em 2002 a casa de detenção do Carandiru, em São Paulo, foi desativada? O maior presídio da América Latina funcionou durante 46 anos. Muitas coisas aconteceram lá no Carandiru, né? Você sabe muito bem. Você sabia que a interjeição olé vem do árabe uau, uau, uau? Uau, uau, é isso, mais ou menos assim, né? Uai lá, uai lá. que significa por Deus. Você sabia que 25% das pessoas mentem em entrevistas de emprego? Não minta, gente do céu. Já pensou daí mandar você fazer aquilo ali que tu mentiu? Melhor não mentir, né? Mentira nunca. E aqui, ó, mais uma curiosidade. Uma seguradora do Reino Unido constatou que os motoristas nascidos em março têm mais chance de sofrer acidentes. Ah, mas que bobeira. Essa é a legítima abobrinha, né? Sempre tem uma abobrinha aí também. E o que que nos faz ficar com uma música que detestamos na cabeça? Isso acontece, não é verdade? Às vezes a gente não precisa nem detestar a música, mas é aquela música que vem e pega e que você não consegue mais parar de pensar quando você vê se tá cantando, quando vê tá com aquela música na cabeça, lembra da caneta azul, o peão tatuado, essas aí, né? Há várias explicações para o fenômeno da música chiclete. Uma delas está relacionada à memória afetiva. Um dos nossos processamentos de memória mais fortes é o daquela que evoca algum tipo de emoção. As músicas chatas provocam irritação, que também é uma forma de emoção, e por isso tendem a ficar mais fortemente gravadas na memória. Assim como as canções irritantes, a memória também guarda as que fizeram parte de um momento importante, como começo ou fim de namoro, ou outra fase específica da vida. Ah, você se lembra, né? Aí lembra. Agora essa do peão tatuado, essa é a que tá agora na cabeça, né? Todo. Mas tá fazendo um sucesso essa música aí, que é pião todo tatuado, assim. Mas faz parte, né? Você sabia que hoje é dia de Nossa Senhora das Dores? A festa que antigamente era celebrada como Nossa Senhora da Piedade, ou como Compaixão de Nossa Senhora, teve o título mudado pelo Papa Bento XIII. Entre 1724 e 1730, o Papa Bento 23, desculpem, Papa Bento 23, né, entre 1724 e 1730. A comemoração relembra Maria acompanhando a trajetória de Cristo rumo à crucificação. Ela viu o filho ser açoitado, coroado com espinhos e carregar sua cruz até o Calvário. Depois de se recompor, né, de um desmaio, Maria teria ficado ao pé da cruz de Jesus. É bem, bem emocionante, né, a história aí de Nossa Senhora, né? E bem hoje especificamente Nossa Senhora das Dores. Um abraço então pros aniversariantes, já mandei, né? Tudo de bom para quem completa idade nova, valeu aí, que sempre sigam aqui com a Selinalta. A gente tá sempre enaltecendo aqui também os aniversariantes. E agora tem para você o Durval e Davi, depois o Christian Ralph.

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12: São 3h, 43 minutinhos, agora 3h43. E a gente vai lá no fundinho do baú recordar o Christian Ralph.

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1: Olá, ouvintes da Selinalta. O Dia do Cliente é comemorado anualmente em 15 de setembro no Brasil. A data foi criada para homenagear os clientes e estreitar as relações entre o comércio e os consumidores. Por isso, como forma de agradecimento pela sua fidelidade, além de promoções especiais e descontos, é promovida a distribuição de brindes, bem como são feitos sorteios. O Dia do Cliente foi criado em 2003 no estado do Rio Grande do Sul pelo empresário gaúcho João Carlos Rego, especialista em marketing e recursos humanos. Sua ideia era criar uma data diferenciada onde os clientes pudessem ser homenageados, ajudando a desenvolver uma relação de fidelidade entre os consumidores e os comerciantes. O Dia do Cliente foi oficializado no Rio Grande do Sul em 2003, mas atualmente já foi aprovado em 14 estados brasileiros e 167 municípios. 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
11: 3:54 agora, mandar um abraço pro Décio, né? Que é policial militar aqui em Pato Branco, pra esposa dele, pra família toda. E fez um convite pra gente hoje, né? Conversar com a piazada aí sobre jornalismo, sobre comunicação social. Então agora a gente vai estar se encaminhando aí, né? Com a piazada, os escoteiros, né? A piazada aí que o Décio tá sempre acompanhando. Esse trabalho voluntário com as crianças também aqui de Pato Branco, que estão aí já interessadas no futuro, né? E tem alguns interessados no jornalismo, na comunicação social. E a gente vai ter esse encontro, esse bate-papo bem gostoso agora com essa piazada aí, falando sobre as meninas também, né? Falando sobre jornalismo e comunicação social. Então, tamo indo pra lá, tô chegando aí, seu Décio. Tô chegando aí, meninas, meninos, tudo de bom? E já vamos conversar um pouquinho sobre jornalismo e sobre comunicação social, rádio, enfim, a experiência, né? Aí que a gente tem, né, de uma vida, né? Nesse meio aí, que é tão especial, ou tanto rádio, televisão, enfim, as produções audiovisuais ou mídias, né? A gente está sempre nesse empenho aí. E é importante a gente repassar também, né, para as gerações futuras aí que se interessam também pela área da gente, né? Isso faz muito bem também, né, pro nosso, deixa o coração da gente quentinho, né? Então vamos lá prosear um pouquinho? Então vamos lá, então, né? Vem aí na sequência Juliano Mitrucci, que vai continuar proseando com você aí na Selinalta. E a gente se fala com certeza amanhã no jornalismo. Até lá!

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17: Gente, boa tarde! Estamos chegando com você, essas são as preferidas. No ar aqui na Selinalto, o sertanejaço da tarde, hein? Uma melhor que a outra. E você ligado, hein? Ligada com a Selinalto a partir de agora. A gente vai até às 5 da tarde. Vamos fechar uma hora de música sertaneja. Sol entre nuvens em Pato Branco. 18 graus e 5 décimos. Pode positivar aí, tá bom? 99972-2564. Positiva no WhatsApp da Serinalta aí, que eu pego o seu positivo aqui e mando aquele super alusão. Combinado? É sertanejão, modo chifre no asfalto. Começando! Eita, nós! Zezé e Luciano, hein? Só pra começar, uma das antiguinhas aqui, ó.
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0: Rick Renner, primeirinhas ótimas, excelentes e super apaixonadas das antiguinhas, hein? Zezé e Luciano, o coração tá em pedaços. 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
5: Ah, tem sertanejo do bom, hein, meu amigo Crozebeck? Abraço, pessoal ligado, positivando aí. Abraço, Maria Tereza. Ô, meu amigo Aba aí do Dal Ross, sempre ligado, valeu. Marco Aurélio positivando. Meu nobre Gobetão aí, Mariópolis, ligado, Mitrute, valeu. Lá em Palmas, o Valmir Carus. Obrigado pela foto aí do painel do carro, meu amigo João Batista Ferreira. Seu Pedro Borges pedindo uma de Edson e Hudson. Essas duas primeiras músicas foram excelentes. Ah, valeu! Escolha aí da nossa programadora hoje, a Elaine Uliana, viu, meu caro Vilmar aí em Palmas. Isso aí, música boa, música de qualidade, músicas sertanejas que a gente toca por aqui. Por isso que o pessoal gosta, né?
7: Pai, homem, você não é tudo isso. Menos.
5: Não. É o pessoal que tá falando aí. Ana Mari, tá ligada também. Obrigado. Boa tarde, Mitrute. Toca Hit. Um homem em volta do mundo. Isso é uma boa sugestão, mas o Hit não é sertaneja, né? Essa a gente pode tocar pela manhã lá no na música tema, né? Não sei se você acompanha pela manhã a programação. Estou aqui das 10 ao meio-dia também, viu, Juliano? E ali por 10h20, por aí, 10h30, tem a música tema. A gente valoriza também os destaques da música nacional naquele horário, né? Sempre toca uma boazinha. Aquele abraço, cara. Obrigado pela companhia aí de sempre, tá bom? Juliano. Ô, meu amigo abençoado, abraçado numa panelada de uma baciada de pipoca agora aí, mas que é isso? Um abraço, meu amigo Romualdo, não tá na rodagem hoje não, Romualdo. Tá mais de boa hoje, é?
8: Verdade, é bem louco, né? 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

0: esse grupo aqui não vai ter festa final do ano.
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1: Oi, tia. Oi, pois é, Soleni. Lembrou do Soleni aí nessa música? 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
2: Eu não sei.
1: A gente ouviu também Eduardo Costa, Olhando nos Teus Olhos. E aí? 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
1: Toma! Toma, Cranzebeck! Deixa eu ver quem tá comigo aqui, fazendo a festa na tarde do rádio. Ô, meu amigo Clevelandense, de coração aí, Obrigado pela foto aí no Rádio Ligado na Serinalta. Eu gosto de fotos, fotos. Genésio de Oliveira, obrigado pela foto no rádio aí, viu? Ana Mari, valeu, obrigado pela companhia. Estou aqui ouvindo esse programa da Serinalta, um melhor que o outro. Obrigado, hein? Gilberto dos Reis. Ah, tá de folga hoje, meu amigo abençoado. Tá de folga. E quando foi que você trabalhou, hein, abençoado? Não, tô brincando, tô brincando, tô brincando. Calma aí. Boa tarde, tá ótimo. Escolhas excelentes aí das músicas. Obrigado, meu amigo Lauri, a produção aqui do programa da Elaine Urbana, do Fabiano Manangon, do Moraes Rodrigues e do Juliano Mitrucci. Positiva você também aí pra Serinalta. Onde é que você tá curtindo a gente? Tá aí na construção civil? Tá na rodagem? Manda um positivo aí, manda uma mensagem rápida. Obrigado pela sua companhia. A Rose tá por aí também. Meu amigo Jorge Martins. Estão pedindo uma do Edson Hudson aqui, né? É, tem aquela assim, não sei que se você lembra, meu amigo Curiosebeck. Ela encasquetou e quer casar agora. Tem 14 anos que a gente namora. E ela encasquetou e quer casar agora. Conhece essa, Curiosebeck? Conhece essa? Essa aí, essa aí. Ó, ó, ó.

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0: Boa, hein? Boa demais! Preciso amar de novo Bruno e Marrone na tarde da Serinalta. A gente ouviu também. Ela encasquetou e quer casar agora. O cara não tá preparado ainda. Tem que ter calma, né? Tem que ter calma, né? 14 anos que namoram, estão se conhecendo. Calma aí, as coisas não são tão rápidas assim, né?
1: Olha aí, ó.
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7: Será que azedou a boca da jaguatirica, não?
0: Ah, não sei, não sei. Pessoal pedindo Amado Batista aqui, rapaz. Dá pra tocar Amado Batista no horário, não é só música sertaneja, Crosby? É? Como é que é o regulamento?
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0: Ah. A Amanda Batista entra na linha da sofrência, né? Que é a proposta do programa aqui, né? Dirceu Belusso, todos os dias ouço o teu programa, muito bom, parabéns. Se puder, gostaria de ouvir a Amanda Batista, sua partida. Estou em casa, aqui no bairro Amador, e valeu, Dirceu. Aquele abraço.
1: Vaqueiro lá do oeste, ai, ai, ai.
0: Alô, meu amigo Jorge Martins, ligado. Oi, Delair, tudo bem? Obrigado pela mensagem. Pessoal curtindo a gente na tarde, Dona Aparecida. Tudo bem? Joelson Prestes. Boa tarde, estamos na construção. Toca a mão no Teodoro Sampaio. Chá pra mim, seu Joelson. Um abraço, bom trabalho, pessoal da construção civil. Inácio Miguel Osda também tá ligado. Pessoal positivando por aí. E a gente por aqui tocando as melhores. Vamos sofrer um pouquinho, bora! Bora sofrer um pouquinho, Crosebeck! Vamos sofrer um pouquinho aqui, ó. O programa é pros fortes, é pros fracos.

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0: Muito bem, musicaça aí de Teodoro Sampaio, quem pediu ouviu, Carisma, aí dá a impressão que é quem, Milionário José Rico, né, mas não, João Renês e Remy com a música Ausência, primeiro do bloco aí, né, essas são as preferidas, as últimas daqui a pouquinho, com a força da Utilitá, na Utilitá tem par de brincos a R$4,90, olha aí, é o shopping de utilidades aqui em Pato Branco, né? 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
0: Esporte. Alô, Thiago Tessaro, você.
6: Boa tarde, Mitrucci. Chegando com destaque esportivo. 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Atualizando os jogos desta terça-feira, hoje tem futsal, jogo das patinhas, 19 horas contra a Def de Brasília. Vale vaga na semifinal. Hoje também tem a Copa União de Futsal, Planalto e Coronel, Palmas e Ampere, dois vizinhos e Guarapuava, jogando pela Copa União. Chegando na rodada 18. Na Série B do Brasileiro tem Londrina e Ponte Preta. Londrina está tentando sair lá da zona de rebaixamento. Nas competições sul-americanas, tem Sul-Americana, Vasco e Santa Fé às 7 horas. Tem São Paulo e Boca Juniors às 9:30. Vale vaga na semifinal. Na Libertadores, Platense e Fluminense às 7 da noite. Flu joga na Argentina para tentar chegar à semifinal.
0: Valeu, Thiago. Até logo mais, hein?
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1: Trabalhar mais um pouquinho ainda, depois bodega.
2: Você vai ver bodega hoje, terça-feira, hein? Direto pra casa, Closebeck. Direto pra casa. Alô, Polidoro! Apareceu Polidoro na terça-feira, Polidoro. Um abraço e boa semana, Polidoro! Grande Polidoro! Liana, estou na escuta, bairro Industrial, obrigado pelo carinho. Um abração, minha amiga Catarina Mussato, valeu. Alô, Marcos! Marcão palmeirense, Marcos Schutz, obrigado por confirmar a audiência na tarde da Sirinalta. Mitrucci, roda uma de Milionário José Rico, Aprendi a Viver. Estamos na escuta aqui na costa do Rio Chupim. Ô, meu amigo Leandro, essa é show de bola, vai ficar pra próxima, né? Chegou muito final do programa aqui, a tua música, rapaz. Tô devendo essa aqui, ó. Vou fechar com essa aqui do Amado Batista.
3: Tá certo. Nem que teve friozinho, né, mano? Cervejinha bem geladinha, vai bem, né?

0: Muito bem, aí é o Amadão Batista. Essas são as preferidas, apresentou sua partida. Valeu pra fechar, né, gente? Vem aí o Gauchão da Tarde, tchê. Vem aí o Mitro, tchê, e a música gaúcha. Obrigado pelas participações. Obrigado pela companhia de todos vocês. Alô, Tirlone! Valeu, Tirlone! Aí São Roque do Chopin também, confirmando a audiência. Alô, Alceu Lopes! Alceu Lopes! Alceu Lopes e Companhia Limitada também. Ouvindo a gente aí, valeu, obrigado. Fiquem ligados. Amanhã a gente volta. Tchau, tchau.
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Gaúchas, alô gauchada amiga de todas as querências, chegando aqui do alto do Parque Santa Clara, aqui no Toco, se aproximando, sentando por aqui, se aproximando no Rancho Serinato para levar até você o melhor da música gaúcha a partir de agora, porque pela Selinalta Guapa da Querência, pela Selinalta Cuiuda do Pago, tá chegando o gauchão da tarde aí.

0: É, pois é, estamos chegando, terça-feira, dia de elevação, 15 de setembro 2026, temperatura na casa dos 18 graus aqui no Parque Santa Clara. Bom ter você em nossa companhia. Vamos que vamos, dele que dele, até as 18 e lá vai cacetada, né, tchê?
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0: Quebra a costela aqui, ó, ó. De duas voltas e meia, o compadre Mitruchê. A comadre Maria Elaine Juliana ali aprumando, ajeitando a fila de gaiteiro. Eita, a fila hoje tá cumprida. Fila de gaiteiro hoje tá cumprida como daqui, lá na comunidade do Serrano Baixo, mais ou menos. Por ali, né? Por ali a fila de gaiteiro hoje. Estão chegando para se apresentar aqui na Celina.
2: Pare de mentir um pouco,
0: ó. É verdade, é verdade. Todos os gaiteiros querem tocar na Celina Alta. Diz que a Celina Alta tem mais ouvida na querência e tal e coisa, coisa e tal. Querem tocar, né?
3: A Celina Alta é a mais guapa da querência.
0: É, tô desconfiado que é a mais guapa aqui. Ô, gaiteiro, a primeira aí, tchê.

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7: 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É tempo de aquecer o coração com a fraternidade, a fé e o cuidado com o próximo. Que esta estação traga paz à alma, fortaleça a esperança e nos ensine, à luz de São Francisco de Assis, que o verdadeiro calor nasce do amor, da partilha e da presença fraterna.

0: frio congele apenas aquilo que nos afasta do bem, mas nunca os nossos sonhos e a confiança em Deus. Franciscanos compartilhando a paz e o bem.
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0: Gauchana. Seguimos da Selinalta com Raízes no rádio por aqui, com a força de Jaime Placas. Alô, James! 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Daqui a pouquinho, em nome da Odonto Top e da Coplanta, teremos a previsão do tempo com o Ronaldo Coutinho Prato. Nesse momento, 18 graus a temperatura. O sol deu uma parecida aí, mas tá um ventinho geladinho, geladinho por baixo assim, né? 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
0: Boa tarde, Mitruchê. Toca o Tico Louco aí pra nós. Ri um pouco. Tá bueno, seu Leandro de Lima.
2: Boa tarde, Mitruchê. Toca Serranos pra nós aí. O baile da Doralice.
0: Ah. Vamos tocar, meu amigo. Obrigado pela indicação musical aí, seu Jair. Gaiteiro, dá um toque pra mim aí, gaiteiro. Deixa eu falar aqui do churrasco na valeta, tchê. 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Tchê.

0: Estão pedindo baitaca, então sapeca o baitaca aí, tchê. A história do Tico Louco,
1: mas que é bom.

0: Mas que tal as duas pedidas pelo ouvinte aqui na tarde? Os entendidos pediram aí, né? É, casamento da Dona Alice com os Serranos e o Baitaca com o Fundo da Grota, a história do Tico Louco, mas bem louco mesmo, né? 17h36, que foi, meu amigo Pedrão? É o Grupo Rodilha, meu amigo Pedrão do Forró e de Itapejara do Oeste. É o Grupo Rodilha, vai estar no churrasco da Valeta ali no Tarca Nativista, domingo, dia do gaúcho, homem, velho.
1: E o Grupo Rodilha é top, bom demais.
0: Bom demais! Já voltamos em nome da Madesu. Um abraço, Pedrão, um abraço. Sempre acompanhando a gente, né? Nas suas andanças aí, grande músico. Ele e os seus meninos aí, artistas da nossa terra aí, né? Ouvindo também sempre a Serinato. Obrigado pelo carinho, pela audiência. Meu amigo Pedro, tocando os bailes, os eventos por aí, né? 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Opa, Mitro Tchê, boa tarde, toca Cheirando a Creolim. Opa, marca Buenacha, meu amigo José de Souza. Essa sim, né, o índio velho que é acostumado a lidar com a criação, né? E lá no galpão sempre tem um vidro de Creolim assim nas travessas, né? Isso, e daí de tanto lidar com o Creolim, com o gado, ele vai no fandango cheirando a Creolim, o vivente, né? Mas é da lida, eu sou assim, né? É o dizer dessa música que nós vamos tocar depois do intervalo.
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0: 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Abraço, compadre Leucir. Tudo de bom. Aquele abraço, tchê.
1: Oi, boa tarde, meu amigo Juliano Mitucci, tudo
0: tarde,
1: bem?
0: Boa tarde, minha amiga.
1: É a Jurema Maria Bim do Centro. Roda uma música pra mim do Porca Velha. Lembranças. Pra mim curtir e pra vocês aí da rádio.
0: Mas antes, cheirando a criolim. Jovelho chega no fandango, chegando, cheirando a criolim, né? Lá na lida com o gado. Perfume criolim. Escuta aí na tua orelha essa marca aí, tchê. Indicação do ouvinte aí, meu amigo José de Souza.

0: Ei, marca Bagual, eu adoro essa marca, é muito linda, a gente começa a entrar no mundo da música ali, né? É, cheirando a Creolin com os Serranos, grande marca, tchê. 17 horas e 48 minutos, vai apontando o cebolão aqui do Mitro, tchê. 17 e 48, tá na hora da previsão do tempo aí, guapo.
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0: Ronaldo Coutinho do Prado tá chegando aqui com a previsão do tempo, aqui 18 graus. Como é que vamos seguir aí nas próximas horas? Tá friote aí, Coutinho.
3: Boa tarde. Boa tarde. O tempo vai melhorando, vai caindo bem a temperatura e teremos tempo bom agora à noite com frio. Amanhã pode ficar entre 2 e 5 graus, alguns pontos da cidade, alguma geadinha, e na maior parte entre 4 e 7 graus. Faz frio. À tarde passa um pouco dos 20. Tempo bom também e frio de manhã na quinta e sexta, esquentando à tarde. Sexta, final do dia à noite, já pode ter alguma chance de chuva ou trovada. Chuva, trovada, período de melhora e pode chover forte no sábado, melhorando um pouco no domingo, mas não livre da chuva. Da Climatera, Ronaldo Coutinho.
0: Valeu, obrigado, Coutinho.
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Gaiteiro velho, semana farroupilha tá chegando, né, Gaiteiro? 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

0: O anjo do Senhor anunciou a Maria,
1: e ela concebeu do Espírito Santo.
0: Ave Maria, cheia de graça, o Senhor é convosco. Bendita sois vós entre as mulheres, e bendito é o fruto do vosso ventre, Jesus.
1: Santa Maria, Mãe de Deus, rogai por nós, pecadores, agora e na hora de nossa morte. Amém.
0: Eis aqui a serva do Senhor.
1: Faça-se em mim segundo a vossa palavra.
0: Ave Maria, cheia de graça, o Senhor é convosco. Bendita sois vós entre as mulheres, e bendito é o fruto do vosso ventre, Jesus.
1: Santa Maria, Mãe de Deus, rogai por nós, pecadores, agora e na hora de nossa morte. Amém.
0: E o Verbo se fez carne
1: e habitou entre nós.
0: Ave Maria, cheia de graça, o Senhor é convosco. Bendita sois vós entre as mulheres, e bendito é o fruto do vosso ventre, Jesus.
1: Santa Maria, Mãe de Deus, rogai por nós, pecadores, agora e na hora de nossa morte. Amém.
0: Rogai por nós, Santa Mãe de Deus,
1: para que sejamos dignos das promessas de Cristo.
0: Derramai, ó Deus, a vossa graça em nossos corações, para que, conhecendo pela mensagem do anjo a encarnação do vosso Filho, cheguemos por sua paixão e cruz à glória da ressurreição. Por Cristo nosso Senhor.
1: Amém.
0: Glória ao Pai, ao Filho e ao Espírito Santo.
1: Como era no princípio, agora e sempre. Amém.
0: Glória ao Pai, ao Filho e ao Espírito Santo.
1: Como era no princípio, agora e sempre. Amém.
0: Glória ao Pai, ao Filho e ao Espírito Santo.
1: Como era no princípio, agora e sempre.

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0: 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Ele buscou viver tão profundamente o Evangelho que sua própria vida se tornou sinal de Cristo. 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Que o testemunho do pobrezinho de Assis nos ajude a carregar nossas próprias cruzes com fé e a reconhecer nas feridas dos outros um chamado à misericórdia. Franciscanos, compartilhando a paz e o bem.

0: Muito bem, meus amigos, 18 horas e 5 minutos, 18 e 5, temperatura de 17 graus em Pato Branco. Duas pessoas morreram em um acidente grave. Outras três pessoas ficaram feridas nesse acidente. Ocorrido agora há pouco, às 16h45, na rodovia PR-182, entre Realeza e Planalto, próxima à comunidade de Linha Valério, Linha São Valério, ainda no município de Realeza. Colisão envolveu uma van e um caminhão Mercedes-Benz. Das informações apuradas pela imprensa no local, a van seguia sentido Realeza-Planalto, enquanto o caminhão trafegava sentido Planalto-Realeza, quando os veículos colidiram frontalmente. Com o impacto, os dois veículos também atingiram o barranco na margem da rodovia. Os dois ocupantes da van morreram no local. Já os três ocupantes do caminhão foram atendidos pelo SAMU e encaminhados para o Hospital Municipal de Realeza para os primeiros atendimentos. Dino pede vista. Fux vota por separar casos de Moraes e Mendonça. Placar é 4-3. Mendonça cita a Polícia Federal paralela e Moraes rebate. Alegação é patética, diz Mendonça, diz Moraes. Julgamento segue no STF. Sessão do STF tem bate-boca entre Gilmar e Mendonça. Dino pede vista. Pede vista e atrasa, né? O julgamento. Oito estados vão testar radar de fiscalização de velocidade média. Mbappé aumenta para Real Madrid sobre Elche pelo Campeonato Espanhol. Flamengo e Guerreiro entram em acordo e encerram disputa judicial de 8 anos. Dezoito horas e 7 minutos na Selinalta. Prefeitura de Pato Branco convidando aí para o lançamento oficial da Copa Intercontinental de Clubes de Futsal 2026. Será nesta sexta-feira o lançamento, dia 18 de setembro, às 9 horas da manhã, no Largo da Liberdade. O Departamento Municipal de Trânsito informa que a rua Goianazes, entre a rua Doutora Silva Vidal e a Lariboia, será interditada, ou foi interditada, né, nesta terça-feira, para montagem, para a realização da feira gastronômica. A interdição seguirá durante o período do evento até o dia 20 de setembro. O pessoal não vai poder circular ali pela rua da feira. Depatran pedindo aí aos condutores que redobrem a atenção e sempre que possível utilizem rotas alternativas. Agora 18 horas 8 minutos. Você segue ligado na programação da tarde da Selinalta.
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0: É verdade, compadre Gaiteiro, são 18 horas e 10 minutos. 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

Arremanga e vem a gaiteira, vamos sapecando mais duas macas, já já tem o programete da Cooperativa Tradição e em seguida o panorama dos esportes é com o Thiago Tessaro. Arremanga e vem a gaiteira. O Gil Andarengo depois não encosta a barriguinha. Alô, compadre, vamos redimo.

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6: Boa noite, olá minha gente, chegando Panorama dos Esportes aqui na Selinalta nesta terça-feira, hoje dia 15 de setembro. Vamos lá para atualizar as notícias do esporte, chegando por aqui, hoje noite de liberta, tem o Fluminense, daqui a pouco em campo o Fluminense. Libertadores da América vale vaga na semifinal, na Sul-Americana o Vasco da Gama e o São Paulo em campo hoje também na Sula tentando vaga na semifinal. Temos jogos da Série B do Campeonato Brasileiro, noite de futsal, tem a Copa União e teremos também a Copa do Brasil de Futsal Feminina, as Patinhas, tem jogo em Pato Branco hoje. Jogo no ginásio do Olivar Lavardo, jogo das Patinhas, daqui a pouquinho as informações para você no Panorama. Temos informações também do Pato Futsal, Pato que voltou ontem, chegou ontem à noite. E o que que faz o Pato? Qual que é a retomada aí dos trabalhos? Quando que o Pato volta a treinar? Hoje folgou. Daqui a pouquinho eu atualizo para você aqui no Panorama. 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Já informações do Azuris Pato Branco. A gente vai atualizar informações por aqui pra gente trazer pra você. O Azuris hoje fez a entrega de uniformes, o kit aí de uniformes para os jovens que realizam, que fazem aí os trabalhos nos projetos sociais do Azuris. Conversei com o Robson Ramos, falando também da Copa Umbro, 20 times já definidos. Aos poucos o Azuris está confirmando. Confirmou hoje o Corinthians e o elenco profissional do Azuris. Sábado tem jogo contra o Atlético, daqui a pouquinho as informações, o esporte local a gente vai atualizar, tem informações aí do Municipal de Futsal, final sábado, tem também a Taça Sudoeste quinta-feira lá em Mariópolis, informações do basquete a gente traz por aqui, handebol de Pato Branco segue lá em Santa Catarina, as notícias do esporte, a resenha, temos também aqui o que ganha atenção, amanhã o Felipão para comandar o Grêmio, hein? Amanhã, domingo tem o Renato Gaúcho, conselho vota proposta de mudança e de poderes no Flamengo. Notícias aí, o Al Nassr do Cristiano Ronaldo toma goleada na Copa dos Campeões da Ásia. O Cristiano Ronaldo disse que quer comprar o Al Nassr. São algumas das notícias que a gente traz por aqui.
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0: Panorama, com você aqui na Selinato, atualizando as informações, movimentação de hoje. Teve aqui, estava acompanhando com algumas competições lá na Europa. A gente teve uma rodada com o Campeonato Espanhol, né? Inclusive, é também uma notícia aí lá na Arábia Saudita. O time do Cristiano Ronaldo, Liga dos Campeões, lá na Arábia. Como é que foi? O time do Cristiano Ronaldo? É, o Al Nassr tomou 4-0 do Al Ain. Será que o Cristiano Ronaldo jogou hoje? Jogou. E não teve gol do Cristiano Ronaldo. Ele tá aqui, a informação é que ele pode comprar o Al Nassr. Tem grana, rapaz, tem uns pila, tem uns troco bom lá. E ele pode, diz que tem uma conversa lá pra ele comprar o time. Enfim, mas o time dele tomou 4 hoje. Hoje não é um bom dia pra conversar com o Cristiano Ronaldo. Deixa ele quieto. 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Já vamos trazendo informações, acompanhei hoje à tarde, gurizada aí que participa do projeto do Azures, das escolinhas, os projetos sociais nos bairros aqui em Pato Branco, são 4 polos, receberam uniformes hoje. Mas antes deixa eu chamar o Fabiano, porque hoje, ó, daqui a pouco já tem o Fluminense encaminhado, Libertadores, o Vasco, alô, seu João, registrando audiência, aí em Itapejara do Oeste. João Martirich, sobrinho, os vascaínos hoje, é com que é o Vasco, é daqui a pouco, em 7 horas, mas o Fabiano, chega aí Fabiano, pra gente atualizar os jogos, a movimentação, hoje tem Liberta, jogos desta terça-feira, alô Fabiano.
1: Alô Tiago, alô amigos ligados no Panorama dos Esportes, após vencer a ida por 2-0 no Rio, o Fluminense visita o Platense nesta noite, a bola rola daqui a pouquinho às 19 horas no estádio Ciudade Vicente Lopes, em Flórida, na Argentina. O tricolor garante classificação com vitória, empate ou derrota por 1 gol de diferença. Se o Platense vencer por 2 gols de diferença, a decisão vai ser nos pênaltis. Se vencer por 3 ou mais, Fluminense estará eliminado. Quem apita o jogo, Christian Garay, auxiliado por Cláudio Rutia e Carlos Poblete. Árbitro de VAR, Juan Sepúlveda. Quarteto chileno, vamos às fichas. Começo com os argentinos.
2: Muchachada de Platense, cantaremos la canción.
1: Hermanos Joacam com Cozani, Lagos, Vasquez, Victor Cuesta, Tomás Silva, Maineiro, Pablo Ferreira, Barrios, Tony, Sepúlveda e Retamar.

campeão. Time vai a campo com Fábio, Guga, Thiago Silva, Milan, René, Nonato, Martinelli, Ganso, Sema, Hulk e Soteldo.

0: Então, daqui a pouquinho, quartas de final da Libertadores da América, 19 horas, Platense e Fluminense. Jogo de volta, na ida, 2-0 pro Flu. Na Sul-Americana, quartas de final, volta, 19 horas, Vasco e Santa Fé. Na ida, 0-0, 21:30, São Paulo e Boca Juniors. Na ida, 1-0 pros hermanos. Na Série B do Brasileirão, 28ª rodada, 19:30, Londrina e Ponte Preta, 21 horas, CRB e Sport. Na Copa do Brasil de Futsal Feminino, quartas de final volta, daqui a pouquinho, 19 horas, Potinhas e ADEF. Na ida, 2-1 ADEF. Jogo que a gente acompanha através das redes sociais. Na Copa União, 18ª rodada, 20 horas, Chavantes e Coronel. Palmas e Ampere, 20-10, dois vizinhos e Guarapuava. 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Para o Panorama dos Esportes, Fabiano Marangon.
1: Valeu, Fabiano, atualizando pra gente aqui, vamos ver como é que serão esses confrontos de hoje. 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Nós temos aqui da programação, Pato Basquete joga hoje, até me mandaram um convite. Pato Basquete joga às 19:30 contra o Corinthians. É a Liga de Desenvolvimento do Basquete, Pato Basquete Corinthians. Categoria até 22 anos. Então, é como se fosse aí competição de base. Mas é aquela ali quase estourando jogadores pro profissional. Então, hoje contra o Corinthians. Pauleira esse jogo hoje lá em São Paulo. Boa sorte pro Pato Basquete. Semana que vem, jogo em casa do Campeonato Paranaense. E no mês que vem, os jogos do NBB. Que vem aí pra equipe patobranquense. Do handebol. Pato Branco aí, claro, para classificar ficou mais difícil lá na Liga Nacional de Handebol. A equipe do Pato Handebol com 2 derrotas e 1 vitória, mas segue aí para a sequência das competições durante esta semana. O que vai voltar logo, logo para o Campeonato Paranaense. Aí sim, tem chance. Tem chance esse ano e quem sabe fazer a final do Campeonato Paranaense de Handebol com o time masculino. Time feminino, a ideia também é ir se reestruturando para as próximas temporadas. A gente fica de olho e trazendo informação por aqui. Falando do futsal feminino, vamos falar das patinhas, tem jogo hoje. Falar das patinhas aqui no Panorama, informação em nome dos postos Kalembeck, amigão, a qualidade do combustível é bandeira Petrobras, vai abastecer? 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As patinhas tem jogo hoje, quem quiser assistir, ó, no Dolivar Lavarda, 7 horas, o jogo contra a DEF de Brasília. Primeiro jogo lá em Brasília, 2-1 pra DEF. E hoje o jogo da volta. Time das patinhas, definido aqui, ó, com Bedendo é goleira, Dudinha Campra, Dani Souza e a Laysa. Laysa ou a Júlia? É a dúvida aqui, porque a Laysa não tá 100%. As demais atletas à disposição, tem as goleiras Eduarda e a Larissa. Aí as atletas de linha, a Ana Souza, a Gi Cruz, a Chay. Tem também a Brenda, a Siqueira e a Júlia pro confronto de hoje. Tem que ganhar o jogo para tentar aí a classificação para semifinal. Se passar, aí vai pegar Taboão na próxima fase. Uma semifinal está definida, Copagril e Resenhas, numa semifinal, Taboão esperando quem for passar de Patinhas ou a equipe da DEF lá de Brasília. Jogo decisivo hoje, entrada franca, não tem cobrança de ingresso. Quer ver o jogo das meninas, das patinhas? Aqui no Dolivar Lavarda, 7 horas. Então tem este jogo da equipe patobranquense. 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A gente segue com o panorama, agora pra falar da Gralha.
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1: As notícias do Azures aqui no panorama, chegando pra você, falar do Azures Pato Branco em nome das Óticas Imagem, lentes, armações, óculos de sol, óculos de grau, com a equipe do Toninho, atende você, Óticas Imagem, um mundo nítido para os seus olhos. 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O Azures confirmou hoje nas suas redes sociais que o Corinthians, vai Corinthians, Corinthians vai jogar a Copa Umbro. Flamengo, Corinthians e Inter confirmados, mas tem 20 times. E eu aproveitei hoje à tarde, aí no Largo da Liberdade, os pais de crianças que participam dos projetos sociais do Azures, as escolinhas, são os projetos, os polos nos bairros, receberam o uniforme hoje, teve mais uma entrega dos uniformes. Eu conversei com o Robson para a gente falar do jogo de sábado contra o Atlético, para falar da Copa Umbro e também as escolinhas, esse projeto social do Azures. Hoje mais uma entrega dos uniformes, Robson.
3: Então, Thiago, a terceira entrega, né, nesse ano. Agradecer aos vereadores, a Secretaria, né, Esportes, a Secretaria e também a administração, né. É um ano que efetivamente chegou o recurso e nós tocando um projeto social, feliz, né, com a quantidade de crianças que estão tendo a oportunidade, né, Thiago. Eu ressaltei aqui que antigamente não tínhamos um clube de futebol profissional na região, e hoje a gente tem o Azures, né, um clube da cidade, que tem esses meninos, né, que tem não só a oportunidade de melhorar como cidadão, mas também para quem sonha em ser um jogador de futebol, estar próximo de um clube de futebol, usando as nossas camisas, né, usando e defendendo as nossas cores, nosso escudo. E a gente está feliz com, né, o desenvolvimento do projeto e esperamos, né, até no próximo ano a gente seguir aumentando e atingir, né, a nossa meta, que é ter 200 crianças efetivamente inscritas no nosso projeto.
1: Tem alguns bairros que acontecem na cidade?
3: Isso, a gente já está com alguns polos, né, e esse ano, com o aumento das emendas parlamentares, conseguimos aumentar, né. Nós tínhamos primeiramente só no Gralha Azul, hoje são quatro polos atendidos, né, com efetivamente os nossos profissionais atendendo essas crianças. Eu acho que é um projeto que vem ano a ano crescendo e esperamos que no próximo ano a gente possa dar um passo ainda maior.
1: Um outro assunto com relação aí à Copa Umbro, né? As confirmações estão acontecendo, o campeonato já tem data marcada.
3: Então, essa é a principal competição a nível nacional da categoria. Nós estamos postando, né, postergando aí, criando uma expectativa, mas já temos as 20 equipes confirmadas, então devemos marcar nos próximos dias o sorteio com a participação dessas equipes, assim como a gente faz todo ano. E a expectativa, né, ao nosso torcedor, à região, porque é a maior competição, uma competição que tem um movimento econômico muito grande, né, na região, impacta diretamente em Pato Branco, Vitorino, Renascença, Francisco Beltrão, Campo Herê e São Lourenço, que são os hotéis, né, a rede hoteleira que atende essas 20 equipes. Mas dia 30 de novembro a gente tem o pontapé inicial, inicia 30 de novembro e vai até 7 de dezembro.
1: Certo. Com relação agora à preparação para o time aí, né, na Copa Paraná, jogo em Curitiba agora.
3: Jogo difícil, né? Mas é uma grande oportunidade jogar na maior arena do estado, jogar contra a maior equipe do estado. A gente vai forte, né, convicto, para buscar minimamente um ponto e, se possível, pontuar e fazer três, né? Que seria uma vitória, para que a gente possa embalar na competição no sentido de classificação. Estamos, né, nesse momento dentro do grupo classificado, né, no G6 ali, é se manter e tentar melhorar a colocação para quem sabe já ir direto para uma semifinal.
1: Valeu, Robson Ramos, presidente do Azures, falando pra gente então dessa situação aí. E ele me dizia o seguinte: no time sub-14 do Azures, ó, essa aqui é pra você, time sub-14 do Azures, tem três guris de Pato Branco no time sub-14, tá? Dois são titulares e um tá brigando pela titularidade. Então, temos atletas de Pato Branco, tá, nascidos aqui, que estão no Azures, no sub-14, estão lá. Dois ficam a semana inteira lá no Azures e um a família acaba levando para os treinos. Mas tem, quem sabe aí, mais um nome de Pato Branco no futuro para jogar futebol profissional. Tomara. Então, boa sorte aí com esses projetos que são desenvolvidos. E no sábado, o jogo do Azures, a viagem lá para encarar o Atlético Paranaense na Copa Paraná. 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A gente segue aqui no Panorama, vou fazer o seguinte, vou ao intervalo, na volta, notícias do Pato Futsal, fazer um bate-papo também com o Tição, os jogos da noite.
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0: Panorama vai que vai, aqui na Selinalta, é hora de falar do Pato Futsal, vamos com as notícias do Pato.
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0: 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Pato Futsal, já tá de volta, a gente falou, o time chegou ontem à noite, então os jogadores já estão na cidade, hoje foi folga. Dá uma esfriada na cabeça do elenco do Pato Futsal, folga pra moçada. Amanhã o Pato volta a trabalhar, academia. Então amanhã quarta-feira, academia, 15h. Treino com bola a partir de quinta-feira, tá? Quinta-feira o Pato treina com bola. Amanhã academia. Aí vai ter quinta, sexta, sábado. Na semana que vem, semana cheia, tá? De 21 até 25, porque depois o Pato organiza a viagem. Dia 28, jogo contra o Corinthians lá em São Paulo. Pato e Corinthians. Em tese, para esse jogo, o Pato não tem ninguém suspenso, tá todo mundo liberado. Agora é recuperar o Zé Marques, o Renato, para ter um elenco com mais opções pro técnico Luciano Bonfim. E o jogo da volta, a gente tem falado aqui, conversava hoje com o Renan, ele vai postando agora, cada dia aí, ó, 900, 800, é o que é a procura. Ontem faltavam 1.000 ingressos, tá? Agora a informação é que faltam uns 920, por aí. Então o pessoal tá comprando ingresso, não deixa pra última hora. Corre o risco, na final da outra semana, acabar o ingresso, tá? Então já garante aí o ingresso pro jogo do Pato. Dia 3 de outubro é o jogo da volta aqui em Pato Branco. Ainda não temos data. Até o pessoal perguntando, e aí o Paranaense? O Paranaense tem que esperar primeiro, vai ter agora, nesse final de semana, o jogo da CEL contra o São Miguel, jogo de ida, depois tem o jogo da volta para ver quem vai pegar o Pato. É só em outubro. E sexta-feira, um evento aqui, recebi o convite hoje, de novo, mais um convite, para sexta-feira. O lançamento do torneio aí, a Copa Intercontinental. Vai ter o evento sexta-feira aqui em Pato Branco, lançando a competição. Estão me pedindo de ingresso, Thiago? Assim, um zoom, zoom, zoom que eu vi, pacote de ingresso pro Intercontinental, R$359. Extraoficialmente. Vai ter um diferencial pro sócio? Diz que vai ter. Mas ainda vamos aguardar, sexta-feira, pra gente poder cravar. Vamos ver quanto que vai ser. A competição aí, 14, 15, 16, 17, 18 e 19. Tá, para o Intercontinental com 6 equipes aqui em Pato Branco. São os assuntos aí relacionados ao Pato.
2: 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Fala, Tição.
0: É, e agora para chegar aqui no Padorão para a gente fechar a resenha desta terça-feira com o Tição. Alguns assuntos aí, Tição. Tem Libertadores, Jogos da Noite. Vou começar com o Pato. Pato dando uma esfriada na cabeça, Tição. Depois aí, ó, atenção, Taça Brasil. E tentar agora retomar os preparativos visando o restante da temporada, Tição. Boa noite.
3: Oi, boa noite, Thiago, e a todos. Na verdade, é isso. Já passou a Taça Brasil, agora dá para dizer esquecer. Claro, fica toda aquela crítica, né, do torcedor e tal. Não gosta, claro, de resultado ruim, enfim. A gente também, como imprensa, traz sempre também uma opinião em cima daquilo que decorreu durante essa Taça Brasil. Mas já é passado, agora é pensar né, se preparar para esse jogo da Liga importantíssimo e, claro, dar um descanso, né, mentalizar daquilo que não deu certo, né, nesse período de Taça Brasil e renovar os ânimos e buscar agora, né, acertos aí onde houve alguns erros, digamos, notados, para dar uma sequência e, claro, ir para uma Liga Nacional agora no mata-mata, fazer um bom papel.
0: Continua mantendo o Pato favorito contra o Corinthians ou deu medo depois da Taça Brasil?
3: Não, não deu medo não. Eu creio que momentos assim, jogos isolados, a pegada é diferente. Não é o desgaste contínuo, né, de uma semana jogando um torneio. Eu vejo não, tranquilo. Eu creio que diante do... Continuo com a minha opinião. O Pato, para mim, é mais favorito diante do Corinthians.
0: Vamos aguardar. Daqui a pouco tem as patinhas. Vamos ver o desempenho aí, porque é mais uma competição nacional da Liga. Tá fora. Copa do Brasil feminina.
3: É, e esse jogo é de volta, né?
0: Perdeu lá 2-1, tem que ganhar aqui.
3: Olha aí, eu creio que sim, grande a possibilidade, o fator casa, até não foi um resultado tão ruim, enfim, mas eu creio que sim, que as patinhas se garantem em casa.
0: Vamos aguardar. Azuri, jogo é só... Então, o comentário é a informação que o Atlético tem 5 jogadores reservas do time principal do Atlético, vão jogar contra o Azures, e quem torce, quem chegar aí, quem é sócio do Atlético não vai pagar ingresso no jogo de sábado, 11 da manhã, que vai ser a última cartada do Atlético aí nessa Copa Paraná.
3: É, olha aí, uma ideia boa do Azures, digamos, para trazer, né, público.
0: Porque o jogo é lá em Curitiba.
3: É lá na Arena, desculpa, na Arena, então.
0: É pressão contra o Azures, na verdade.
3: É, mas é interessante, né, um jogo aí que dá essa sequência aí para essa Copa Paraná pro Azures. Eu ainda fico com aquela ideia mais preparatória, fazer ajustes, acertos dentro da equipe, daquilo que, digamos, no andar aí na sequência dos jogos não tá trazendo bons resultados, digamos, num setor ou outro, né? Principalmente ataque, pensando assim, mas é isso aí. Vamos ver o que o Cazures faz diante do Atlético.
0: Tem time dos Emirados Árabes de olho no Luizão e o Anthony também estão de olho no cara. E tem dois jogadores aí que apareceram nesses últimos jogos.
3: Olha aí, dois atletas que a gente, né, viu, digamos, acompanhou diante do Foz, então dois que se destacaram bem. E me pareceu, daquilo que eu pude acompanhar nesse jogo também, diante do Paraná, o Anthony, né, se sobressaindo bem também, digamos, fez um bom jogo. E o Luizão é aquele centroavante que está aí pedindo espaço. Eu creio que, olha aí, né, essas anotações aí e visualizações de quem é de fora em cima de atletas, né, de jogadores... Então tá aí mais uma visibilidade. Eu penso que daqui a pouco esse Azures aí a coisa vai estourar e vai acontecer muita coisa aí pela frente.
0: Hoje à noite temos Libertadores e Sul-Americana. Na Sula, Vasco contra o Santa Fé.
3: Vasco em casa.
0: É lá em Vasco.
3: É lá em Vasco.
0: Primeiro jogo 0-0.
3: Eu creio que o Vasco se garante nessa aí, deve passar.
0: Alô, seu João aí de Itapejara, pedindo às 7 horas o jogo do Vasco. Tem o Moraes, tem o próprio Frei Evandro, tem o seu Assis, goleiro. Vou de Vasco. Vasco sofre, mas ganha o Vasco. E tem o jogo do São Paulo contra o Boca, são 9:30.
3: Parada dura pro São Paulo, hein? Vai ter que jogar muita bola aí pra superar. Claro, 1-0, dá pra buscar esse gol, enfim, e lutar pelo jogo pra tentar passar de fase, mas é um pouco vida dura pro São Paulo. Mas eu vou apostar que o São Paulo vai conseguir um bom resultado, pelo menos igualar os placares pra quem sabe ir até umas penalidades.
0: É, o São Paulo é aquele time louco, quando você pensa que ele ganha, ele perde, pensa que ele perde, ele ganha. Eu, pra mim, eu vou aqui, ó, pra mim vai dar Boca, Tiz.
3: É, isso é claro, opiniões, palpites, enfim, mas vai ter que jogar bastante, viu? Porque equipes argentinas a gente já conhece, cheio de manha, vão fazer de tudo aí pra se garantir, né, a classificação.
0: Os argentinos, que você passa aí, que cê... agora não tem mais, a cera diminuiu um pouco.
3: É, diminuiu um pouco a questão da arbitragem, regras novas, enfim, mas eu creio que eles são muito, muito malandros assim pro jogo, enfim. O São Paulo vai ter que entrar muito bem focado pra...
0: Caleri não joga.
3: Pra superar. Caleri fora, enfim. Vamos ver o que dá.
0: É o tal do Santana, vamos ver. Barbaridade. E às 7 horas tem o Platense contra o Fluminense. Libertadores da América.
3: O Flu fez bom resultado, primeiro jogo 2-0 em casa, eu creio que vai se garantir. Pra mim o Flu passa.
0: Não pode tomar gol no começo do jogo, mas eu acho que passa o Flu.
3: Eu creio que sim, pra não tomar aquela pressão, leva um gol, a coisa começa às vezes ficar perigosa. Mas eu creio que o Flu vai se garantir.
0: Olha o Fluminense, hein, com o Zubedinho não deu certo, agora com o Marcão aí, semifinalista de Libertadores, tá bem pertinho.
3: É, mais uma vez dele como auxiliar e tu vê, e a equipe consegue, né, produzir, dar uma boa sequência, o Flu aí. aí. Eu creio que o Flu vai se garantir, sim.
0: Então tá bom. Um abraço, Tição.
3: Um abraço, Thiago, e a todos que sempre nos acompanham aí. Uma boa noite a todos.
0: Valeu, Tição. E com isso, a gente agradece. Esses são os jogos da noite. Tem uma movimentação intensa hoje, os jogos dessa terça-feira. Na sequência, aqui na Serenata, tá chegando ele. Ô, quem tá chegando, Tição?
3: É ele, o professor.
0: Esporte. Ô, professor, um abraço.
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15: É, meus amigos, Moacir Antônio está chegando, estou chegando. Alô, galera! Agora são 18 horas e 59 minutos com 59 segundos e agora virou para 19 horas. Ah, aqui é segundo por segundo, né, meu? Bom, você estava acompanhando o esporte, a equipe mais competente do Sudoeste do Paraná e Oeste de Santa Catarina. Agora está começando mais uma edição do programa Serrão no Rancho, com esse baixinho, gordinho, feio e pobre, mas feliz da vida, Moacir Antônio, abraçando carinhosamente você que nos dá a alegria da audiência.
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15: Metade do mês já, né? Chegou a metade do mês de setembro, é, dia 15 de setembro de 2020. 26, faz da luz estar na fase nova, isso. Eu vou de a pé, vou de fusca, de charrete, de carroça, vou de jegue, vamos portando nós ir, né? 99972-2564 é o nosso WhatsApp para você mandar a sua mensagem.
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15: Começando com essa, ó, que tal essa? Que tal essa? Rio Negro e Solimões, peão apaixonado.

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6: É verdade, é verdade, o Serrão. Serrão no Rancho, lá agora são 19 horas e 9 minutos na capital sudeste, hein? 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

Vamos agradecer. Mandando um abraço pro amigo Elton Gelling, a família Gelling lá na comunidade de Independência, que estão com o radião ligado, né? Família Gelling, aquele abraço, amigos. Ribamar e Jorgito, né? Eles que eram aqui de Pato Branco, agora estão em Curitiba. Prenda linda e chama-me.

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0: que vai trabalhar à noite, né? Muitos plantonistas nas noites aí trabalhando, tem muitos caminhoneiros que não partam, passando por Pato Branco, dando carona pra nós. Obrigado, amigos. Tem muitos plantonistas, né? Nas noites. Do radião ligado a Silinal, da Tia Gaiteira.
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0: Alô, boa noite, boa noite.
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0: Mas a Mota, velho, ali da Mecânica do Mota, aí no Bairro Industrial, Mecânica do Mota, né? Sempre na companhia, nosso programa, Mota. Obrigado pela companhia. Eu já vou mandar pra ti aí. 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
0: Alô, boa noite. É, mamma mia, sempre eles vêm me provocando esses grostos ali. Rapaz, eu gosto muito, hein? Tirando as fotos e mando pra eles. Estão fritando mais ainda, rapaz do céu. É o Benete, né? A dona Noili também. Pessoal de Itapejara do Oeste, Ernesto, Alaércio, o Aélcio também, o Ângelo. Obrigado pela companhia, amigos ali de Itapejara do Oeste, amigos. Se o nosso amigo Mota pediu, nós vamos ouvir, né? Paulo Garcia, um tributo ao Porca Véia, tia.

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9: Meus amigos, o Serão no Rancho vai até as 21 horas. Até as 21 horas, depois tem a Voz do Brasil, né, amigos? E o Mota, daqui a pouquinho eu vou mandar, mandei música errada aí, troquei a música aqui, né? Mas eu já vou mandar a música que você pediu aí, tá bom, Mota? Fique ligado aí, também quero que a Mota, um abraço pra você. Diz que ele chegou em casa, a esposa dele já tava ouvindo o rádio, né? Obrigado, amigo, velho. 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
10: Preciso dar aquele trato no meu visual.
9: Ah, é, preciso dar tombo no loiro, a cortar a barba, dá pra passar um aguinha de cheiro atrás das orelhas.
10: Estou lindo, agradável, com uma precisão.
9: Ah, botou até no último da camisa, né? Fecha bem a camisa. Dá aquela lustradinha no sapato. Meus amigos, vamos de marca, chegando agora essa Chitãozinho e Chororó, juntamente com o Leandro Leonardo, Colcha de Retalhos.

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13: Sou eu, verdadeiro sou eu. Bem, gente, agora são 19 horas e 41 minutos. Eu sei que pediu a previsão do tempo, eu já vou mandar pra ti, viu? Mandar um abraço pro meu amigo Leocir. Hoje ficou de tomar café cedo lá, né? Choveu, não deu pra ir. Essa manhã, amanhã vai. Promete um pouco de chuva também. Uma hora você chega mais. Tá bom, seu Leocir? Tá fritando mais uma paneladona de peixe lá, rapaz. Junta água na boca, gente, aqui, né? Aquela polenta, um copo de vinho, mas quem que não gosta, rapaz? Um radite ali também, eita!
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13: 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Vamos trazer já, né? Vamos chamar o Coutinho. Vamos chamar o Coutinho. Nosso amigo Leocir, lá das Candeias, em Mariópolis, ele tremeu de frio essa madrugada também, né? Está muito frio. Vamos ver como é que fica para amanhã, Coutinho. Fala aí. Boa noite.
15: É, o tempo segue aí com temperatura amena na região. Hoje, pelo visto, não passou muito aí dos 18, 20 graus, com boa vontade. E vamos continuar com o tempo assim, no geral, com nebulosidade na região. Hoje foi um dia assim mais nublado. Não dá para descartar alguma chuva nessa terça, com períodos de melhora. Entre nublado, aberturas de sol, alguma chance de chuva. Já pode amanhecer abaixo de 10, e principalmente à noite, e não passa muito dos 18. Na quarta faz frio, de 2 a 5 graus, alguma chance de geada, e ameno à tarde. Quinta ainda frio, sexta também, tempo bom na quinta. Na sexta pode ter chuva final do dia à noite ou principalmente no fim de semana, mais no sábado. Da Climatera, Ronaldo
13: Coutinho. Obrigado, Coutinho, obrigado. É, essa semana vai ser meio por assim mesmo, né? O seu Leocir, que mora aqui em Pato Branco, ele falou assim: boa noite, cabelo. o cabelo de anjo, né? Cabelinho de anjo. Eu gostaria de ouvir a música do Flávio Dalcin, O Pintor. Grande abraço pra ti também. Nosso amigo Leocir, esse que mora aqui em Pato Branco. Tem outro Leocir que mora lá nas Candeias, em Mariópolis, né, seu Leocir? Mas agora, quem pediu a música é o nosso amigo Mota, ali da Mecânica do Mota. Ele pediu do grupo Cordiona, né? Isso, ó. Homenagem. É, homenagem ali. Obrigado ao Porca Véia. Boa noite pra você.

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13: É tempinho bom esse, né, meu? Imagina aqueles matinezinhos aí, rapaz. Tocar várias marchinhas aí, atuais, né?
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13: passamos. Vamos atendendo um pedido, um áudio chegando para nós aqui agora. Alô, boa noite.
16: Oi, boa noite, meu amigo Moacir Antônio, tudo bem? É a Jurema Maria Bim do Centro. Roda para mim uma música com o Mato Grosso e Matias, de Igual para Igual. Só para curtir.
13: Manda sim, depois no próximo bloco eu mando para ti. Porque agora está chegando meu amigo Jaime Simon. Jaime Simon já tem vários pedidos também daquela música da Del Sítio, né, meu amigo? Mas agora ele vem tocando a música. Jaime Simon cantando. Perdoe, amor.

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9: Muito bem, meus amigos, agora são 20 horas com 4 minutos aqui no Capital do Sudoeste. Eu quero mandar um abraço, pessoal. Me falaram assim, boa noite, cabelinho. Tudo certo, claro. É o Marcos... Carleto Santini, aqui de Nossa Senhora dos Navegantes, Clevelândia. E é pra tocar cabelos brancos como baitaca, que eu toco pra ti no próximo bloco. Tá bom? Obrigado pela companhia, amigos. Claro que é bom. Vamos nós aí, rapaz. Obrigado. Queria ser boiadeiro. 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Na lembrança. Meu amigo Eduardo e a dona Helena estão curtindo o programa. Será que tem internet lá? Será que... É, pessoal. Olha, meu amigo Eduardo e a dona Helena. Sabe o que eu estava lembrando esta semana ainda? Eu estava lembrando daquele vinagre bom que tu tem ali, né? Aquele vinho bom. Ai, coisa boa, né? Mas agora, hein? Aquele vinagre colonial, assim, já é bom, hein?

cantando a música que a Jurema Maria Bim pediu aqui do centro, ela pediu Mato Grosso e o Matias, de igual para igual. Na sequência, Baririto vem com a música Nas Madrugadas da Vida.

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8: É você no começo da noite, né? Aquele abraço, obrigado pela companhia aqui na Serenauta. O seu Leocir, que mora aqui em Pato Branco, ele falou assim, mandou ter inclusive, né? Flamengo líder isolado e Palmeiras em quarto lugar. Como ficaria a tabela do Brasileirão se... sem os erros de arbitragem, né? Erro do juiz, se não fosse o erro do juiz, estaria assim, né? Mas fazer o quê? De vez em quando, não dá pra ver tudo rápido assim, né? Fazer o quê, né, seu Leandro? Ai, fazer o quê? O Corinthians podia estar em primeiro também, se fosse ganhar de todos, né? O Corinthians podia estar lá em cima também, se fosse ganhar, não fosse perder pro forte time também do Chapecoense. Perdeu pro Flamengo em casa. Fazer o quê, né? 20:16, Central Elétrica e Construção. 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Sem parar, nós vamos mandando agora para quem pediu, deixa eu ver aqui, quem pediu, pediu, pediu, quem pediu, pediu, quem não pediu, não pede, ah, pede sim. Ah, deixa eu ver, seu Marcos, então tá. Marcos Navegantes, Clevelândia. Ele pediu a música Baitaca, Cabelos Brancos. E na sequência vem Chansulino, Cambichos. Cambichos.

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6: Olha, pra quem gosta. Quem gosta de tango, já tá chegando um tango aí, né? Nosso amigo Casagrande, sempre ligadaço, né, Casagrande? O nosso amigo Borsói, da Areias Borsói. Quase que cheguei hoje, passei por aí, tava caminhonetona dele lá, né? Quase que cheguei lá pra ter um papo contigo lá. Meu amigo Borsói, aquele abraço pra ti, rapaz.
7: 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E agora, por embora, poxa,
6: meus amigos que estão ali no Bar do Bicheiro, no alto da Itaconomi, o radião ligado lá também, acompanhando nós. Obrigado, gente boa.
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6: Bora, chegando Teixeirinha. A despedida de solteiro.

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6: Então, por aí,
7: vai brilhar pro meu amigo também, né? O meu amigo ligando pra nós aqui agora, mandando a sua mensagem, que tal? Meu grande amigo está ligadaço ali, né? Que tal? Vamos ouvir. Boa noite, amigo velho.
8: Olá, Moacir, cabelinho de anjo, boa noite, meu amigo, você está bem?
7: Bem, bom, bom.
8: Estamos por cá, ouvindo o seu programa.
7: Mas que tal, guri? É, você, nosso grande amigo ali, né, o André Alves, cantor e compositor, daqui a pouco tem uma música sua, daqui a pouco eu vou dar uma pra ti também, aí, tá bom, amigo? Cantando, grande André Alves.
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7: Sem demora, nós vamos ouvir essa. André Andrade. Só por telefone?

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12: A conversa com a boa música aqui na Selinalta, agora falta 15 para daqui a pouco, e daqui a pouco são 21 horas, né? Então agora são exatamente 20 horas com 45 minutos. Diz olá, boa noite. Se for possível, rodar a música Massa Falida, ou Temporal de Amor, ou também Amor e Saudade, agradeço. Vamos ver uma delas que está em uma fila de gaiteiro que vai até lá em Mariópolis, como diz, né? Muito obrigado, desde aqui, ó. É, agora chegou, fala, cabelinho de anjo, tudo certo? Olha, nós estamos faceiros aqui, viu? Estamos muito faceiros, bem tranquilos. É o Frei Alexandre, ô, meu amigo! Aquele abração especial pra ti. Estamos aí, né? Nós estamos aí, como diz, né? Andando. Agora são 20. Obrigado, Frei, pela companhia. Aos freis que sempre ouvem nós, né? E já vou atender o telefone, tá tocando o telefone aqui. Já vou atender. Amado Batista chegando. Amor, prefeito. Vamos começar essa música, fica mais fácil. Começando pelo começo, que é mais fácil, né?

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11: É, meus amigos do Serrão, Serrão no Rancho. Uma estrela vai brilhar no coração de quem tem fé. E a batalha continua e vamos sendo sempre vencedores, né? Uma boa noite a todos, fique com Deus, que com ele também vou. E se Deus quiser, voltaremos amanhã a partir das 19 horas com mais uma edição do programa Serrão no Rancho. Fica agora Zezé de Camargo e Luciano, Copo Duplo de Solidão. Boa noite para você e até amanhã. Tchau, tchau.

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1: Está no ar a Voz do Brasil. As notícias do governo federal que movimentaram o país no dia de hoje.
2: Olá, uma boa noite.
3: Boa noite para você que nos acompanha em todo o país.
2: Terça-feira, 15 de setembro de 2026.
3: Vamos aos destaques do dia.
2: A infraestrutura por trás da tela. Data Centers mantém o mundo conectado.
3: E Brasil sanciona a lei que cria regime tributário especial para a instalação desses espaços no país.
2: É o Redata. Medida prevê incentivos fiscais e o uso de energia renovável. Pablo Mundi.
4: A nova legislação também contempla serviços de computação em nuvem e operações de inteligência artificial, como treinamento e geração de respostas do modelo de IA.
3: Produção agrícola e pecuária.
2: Brasil colheu cerca de 361 milhões de toneladas de grãos na safra 2025-26, 2,6% a mais em relação à anterior.
3: E produção de carnes deve ultrapassar 34 milhões de toneladas em 2026 e 2027. Natália Kozlik.
5: De acordo com a Conab, o resultado permitirá um aumento nas exportações sem comprometer o abastecimento do mercado interno.
2: Um refúgio científico no meio da Amazônia.
3: Às margens do Lago Tefé, biblioteca reúne mais de 28 mil obras ligadas à região. Cleide Lopes.
6: Localizada em uma região cercada por áreas protegidas, ela é o único local com conteúdo científico em um raio de mais de 500 quilômetros.
2: Hoje na apresentação, Luciana Vasconcelos e Nazi Brum.
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2: Sancionado o regime especial de tributação para serviços de data centers, o Redata.
3: A lei prevê incentivos fiscais e suspende a cobrança de tributos federais para a compra de equipamentos destinados à instalação, ampliação e modernização dos centros de tecnologia, os data centers.
2: Uma das obrigações das empresas é o compromisso com a sustentabilidade e o uso de energia limpa.
3: Mas você sabe o que são os data centers? Vamos entender na reportagem de Pablo Mundim.
4: Data centers são estruturas que armazenam, processam e gerenciam grandes volumes de dados e aplicações digitais. O Brasil passa a ter um regime especial de tributação para estimular a instalação de data centers no país. A nova lei cria incentivos fiscais para a compra de equipamentos usados nesses centros de processamento de dados. Para ter acesso aos benefícios, as empresas terão de cumprir contrapartidas. Entre elas, reservar pelo menos 10% da capacidade de processamento para o mercado interno, utilizar energia de fontes limpas ou renováveis e investir no país. Também haverá exigências de eficiência no uso da água para o resfriamento dos equipamentos. O secretário-executivo do Ministério da Fazenda, Rogério Seron, destaca o papel dessa medida na indústria 4.0.
7: É uma crítica muito recorrente quando se discute data centers, a questão do consumo excessivo de água e que isso pode ser um problema. As novas soluções já que se chamam de circuitos fechados, o projeto endereça isso de uma forma muito adequada. Então, o consumo de água não será um problema. E a energia, a nossa energia, sim, é muito. Esses data centers consomem muita energia, mas diferente do resto do mundo, aqui a gente produz energia limpa, de baixo carbono e renovável. Então, novamente, isso não vai ser um gargalo, vai ser uma grande oportunidade.
4: A nova legislação também contempla serviços de computação em nuvem e operações de inteligência artificial, como treinamento e geração de respostas por modelos de IA. Segundo o ministro do Desenvolvimento, Indústria, Comércio e Serviços, Márcio Elias Rosa, o regime prevê a suspensão por 5 anos de tributos na compra de componentes eletrônicos e outros equipamentos de tecnologia da informação e comunicação.
8: Há uma suspensão dos tributos federais, nós temos a expectativa de que estados nos acompanhem, que os municípios nos acompanhem, mas o fato é que há uma suspensão dos tributos federais sempre que o produto não tiver produção nacional equivalente, desde que seja destinado para o ativo, né, imobilizado desses investimentos, e vale por 5 anos. Ou seja, nós estamos em face de uma